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1: Antes deste Rio Ave Porto Santa Clara, foi a Viseu bater o Académico por 1-0 e o Alverca Estrela da Amadora terminou com um empate com 2 golos para cada lado. Por causa da ameaça das chamas, 3 aldeias foram evacuadas nas últimas horas em Vinhais, no distrito de Bragança. Um incêndio que começou por volta das 4 da manhã de ontem no Parque Natural de Montezinho. No entanto, a chegada da noite trouxe alguns momentos de tranquilidade, como disse esta noite Antena 1, João Joel Afonso, comandante subregional das terras de Trás-os-Montes.
2: Neste momento as condições meteorológicas são um pouco mais favoráveis, já não se faz sentir o vento que fazia e, portanto, todos os meios estão em combate para tentar extinguir o incêndio o mais breve possível. Este incêndio já colocou sob pressão 3 localidades, foram confinadas, procedeu-se ao confinamento dessas localidades num local de abrigo. Entretanto, como disse, essa situação já foram repostas e as pessoas estão nas suas habitações normalmente. Uma dessas era Dine, Landedo e Mofreitas, foram as 3 localidades.
1: No combate a este incêndio ficaram feridos 5 bombeiros, 2 em estado que é considerado grave.
2: Sim, temos a lamentar, de facto, um acidente com um veículo de combate a incêndios dos bombeiros de Vinhais e do qual resultaram, infelizmente, 5 feridos. Que, entretanto, foram também já evacuados 3 para o Hospital de Bragança e 2 para uma unidade hospitalar de Vila Nova de Gaia.
3: Esses 2 são feridos graves?
2: Sim, esses 2 foram considerados feridos graves, essencialmente com queimaduras nos membros inferiores. Nenhum deles corre risco de vida, mas necessitaram de uma assistência diferenciada.
1: Num outro incidente, uma pessoa morreu, 3 bombeiros ficaram feridos num acidente que aconteceu este sábado em Amarante, que envolveu uma viatura dos bombeiros de Amarante, que estava integrada no dispositivo de combate ao incêndio em Celurico de Basto. De acordo com a página da Proteção Civil, ainda um incêndio em Cabeça Boa, em Torre de Mongorvo, distrito de Bragança. As chamas consomem uma área de mato, são combatidas por mais de 170 bombeiros em São Pedro de Agostém, em Chaves, distrito de Vila Real. Há outro incêndio em zona de mato, há cerca de 150 operacionais no terreno e o alerta foi dado por volta das 8:30 da noite. Depois da festa do Pontal, em Quarteira, com o PSD a abrir a nova época política, o país político vira-se este domingo para Olhão, a cidade algarvia escolhida pelo PS para explicar ao que vem nos próximos tempos. E a mensagem dos socialistas portugueses não traz grandes novidades. Teresa Bastos.
4: A mensagem repete-se neste regresso aos trabalhos. O PS não será um fator de instabilidade, mas não tem medo de eleições. Em Olhão, apresenta-se ao ataque contra um governo que, diz o partido, tem falhado em toda a linha.
5: Desde a resposta ao apagão e aos incêndios do ano passado, às tempestades do início deste ano. A incompetência na gestão do setor da saúde, de que já tão pouco se fala verdadeiramente, porque já se assumiu que a incompetência da Ministra da Saúde é um caso crónico e já não uma incidência aguda. Agora a incompetência do Ministro da Educação, a que se junta uma situação de ainda falta de clareza nas explicações do Ministério da Administração Interna, coloca em causa o prestígio da Polícia Judiciária e da Segurança Interna.
4: André Moscaldas, porta-voz do Secretariado Nacional do Partido, vê um executivo em estado de degradação acelerada. Os casos que atingem os ministros da Educação e da Administração Interna são apontados como exemplo, ainda que se fale em questões diferentes, e sobre Luís Neves, sem pedir diretamente admissão, aponta-se caminho.
5: A situação diz o limite admissível e essa frase diz tudo e deve levar o próprio a uma reflexão, se ele for incapaz de fazer ao Primeiro-Ministro. Será sempre o Primeiro-Ministro o último responsável por esta situação.
4: Balanço negativo da governação, mas sem antecipar cenários, com o orçamento do Estado a aproximar-se, o PS admite contribuir para a viabilização e reforça as condições para negociar já são conhecidas.
5: O Estado já esclareceu que aquilo que o move de momento é que o Primeiro-Ministro se comprometa publicamente a não fazer uma revisão constitucional sem o Partido Socialista.
4: Temas que devem marcar os discursos deste domingo no regresso da rentrée socialista ao Algarve.
5: De alguma maneira é o regresso a um território onde o Partido Socialista já foi muito feliz e onde deseja voltar a crescer politicamente.
4: Este ano em formato de arraial popular.
1: A mensagem que o Partido Socialista leva este domingo para Olhão.
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Viagens de costa a costa, Antena 1, fins de semana da Antena 1, de sábado para domingo entre a meia-noite e as duas. Hoje celebramos o cancioneiro de Robert Hayes, Weir. Bobby Weir deixou-nos a 10 de janeiro de 2026, membro fundador dos Grateful Dead, também uma das bandas símbolo destes últimos mais de 30 anos de viagens no serviço público de rádio. Segundo álbum a sol de Bob Weir, gravações no verão de 77, edição em janeiro do ano seguinte, 78. Heaven Help the Fool, participações de dois membros do Toto, David Page e Mike Porcaro. Bombs Away. 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

um dos discos símbolo da São Francisco psicadélica de finais da década de 60. Grateful Dead, That's It for the Other One, suíte em 4 partes desse segundo álbum, Anthem of the Sun, 68. Celebramos hoje, nestas viagens de costa a costa, a música de Bobby Weir e dos GD, Grateful Dead, uma das mais relevantes bandas norte-americanas de sempre. Contribuíram com toda uma cultura e comunidade à volta das suas canções. E essa conexão com o público sempre foi também o amplificador de todos esses temas, de todas essas canções. Os Grateful Dead sempre representaram o espírito de aventura americano e a celebração do presente. 1968-2026, se quiserem. E precisamente ao vivo, uns anos depois, 15 de julho de 1989, Deer Creek Music Center, Noblesville, Indiana. Outra das canções símbolo dos Dead. Tracking original do álbum American Beauty. A tal que tem também a famosa frase, "What a long, strange trip it's been." Grateful Dead no Costa a Costa. Tracking.

estar no símbolo dos concertos dos Grateful Dead de sábado à noite, ou uma realidade paralela em que um presidente dos Estados Unidos pode dançar ao som do rock and roll, tocado num velho giradiscos. Bobby Weir deixou-nos da vista no passado dia 10 de janeiro de 2026. Nos ouvidos ficam eternamente as canções. Foi ele que, após a morte de Jerry Garcia em 1995, carregou o legado de uma das mais importantes bandas norte-americanas de sempre. Os Grateful Dead, banda símbolo também nos mais de 30 anos de emissões de costa a costa no serviço público de rádio. Tal como esta canção, Sugar Magnolia, tocada mais de 600 vezes pelos Dead, escrita por Bobby Weir para a sua então namorada Frankie, com a qual viveu no início da década de 70. Sugar Magnolia.

Jerry Garcia e Bob Weir, agora juntos numa outra dimensão. A dimensão que ouvimos, a de Jack Straw, foi gravada em Paris, no Olympia, 3 de maio de 1972, o álbum Europe 72. E também do quinto dos Grateful Dead, do inverno de 1970, American Beauty, o clássico Sugar Magnolia. Na emissão de hoje prestamos homenagem a Robert Weir, membro fundador do GD, que nos deixou a 10 de janeiro de 2026. Alusões bíblicas nesta canção. Greatest story ever told.

0: Costa a Costa, Antena 1, voltámos em termos sonoros à espinha dorsal desta emissão homenagem a Bob Weir, o seu primeiro álbum solo de 1972, que contou com as participações dos seus então companheiros de banda William Kreutzmann, ou Bill Kreutzmann, o baterista, também o baixista Phil Lesh, Jerry Garcia e o então casal Gottschalk, Kit Gottschalk nos teclados, nos vocais Donna Jean Gottschalk. Uma das canções de Ace, aliás, o tema de abertura, Greatest Story Ever Told. E agora mais uma, Walk in the Sunshine.
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Viagens de Costa a Costa na Antena 1, hoje com uma homenagem, como alguém disse, aos magistrais, místicos e transcendentes Grateful Dead e igualmente àquele que representou a consciência do próprio projeto, Bob Weir, Robert Weir, desaparecido a 10 de janeiro de 2026 e que juntamente com Jerry Garcia, Bill Kreutzmann, Phil Lesh e Ron Pigpen McKernan fundou os Grateful Dead em 1965. Didi, que através da música e do misticismo representaram igualmente a experiência coletiva da escuta das canções. 72, eis o primeiro álbum a solo de Bobby Weir, mais uma para o final, depois de Walking the Sunshine, Cassidy. Despedidas do Pedro Costa, bom domingo e até para a semana. Salve, Bobby Weir.

0: 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Duas horas no continente e na Madeira. Uma hora nos Açores. Edição do jornalista João Coraceiro.
1: Três incêndios ativos a esta altura no norte do país dão que fazer aos operacionais no terreno, Chaves, Torre de Moncorvo e Vinhais. Em Chaves, 100,5 de operacionais combatem as chamas. O fogo que começou esta noite entre as localidades de São Pedro da Gostanha e Ventoselos tem nesta altura três frentes ativas. A extensão deste incêndio é considerável. Avizinha-se um combate difícil ao longo desta madrugada. Ouvido há instantes pela Antena 1, Artur Mota, o comandante sub-regional de Emergência e Proteção Civil do Alto Tâmega Barroso, sublinha que os operacionais no terreno não têm conseguido debelar as chamas.
2: O incêndio de Chaves ainda está com três frentes ativas, nenhuma delas está a ceder a meios, portanto estamos já com uma extensão considerável. Os meios estão posicionados, estão a fazer defesas perimétricas aos aglomerados populacionais para não haver ali constrangimentos de maior. Para já não há nenhuma aldeia em perigo, mas ainda temos incêndio a durar mais algumas horas. As localidades mais significativas, até onde está o posto de mando montado, é Ventoselos e Redial. O fogo está flagrado entre eles, praticamente. Inicialmente, o incêndio espalhou-se com muita facilidade e, portanto, os meios, enquanto chegaram e não chegaram, o incêndio atingiu grandes proporções. Neste momento está mais calmo, não há tanto vento no local, mas como a extensão já é muito grande, tarde, com bastante intensidade ainda.
1: O objetivo é circunscrever o fogo ao máximo, espera-se ainda o reforço de operacionais para o combate às chamas. Em Torre de Moncorvo, o fogo conta com três frentes ativas também, madrugada ainda de muito trabalho para os bombeiros. O fogo alastrou rapidamente. A expectativa é aproveitar agora a redução da umidade e do vento para controlar o fogo. Contava também a Rádio Pública há minutos o segundo comandante sub-regional de Emergência e Proteção Civil do Douro, José Requeixo.
3: Três frentes ativas, com bastante extensão e a ver com alguma intensidade. No entanto, com a entrada da noite, com a redução da temperatura e alguma umidade, os meios de combate têm progredido com a maior facilidade. Estamos a trabalhos, mas o cenário ainda não é fácil. Ainda temos muito trabalho para frente estas horas. Esperemos que a noite nos ajude a ter aqui uma janela de oportunidade para podermos, pelo menos, reduzir consideravelmente o perímetro e ter sucesso nas ações de combate. Uma velocidade de propagação muito alta porque estava muito vento no local e, portanto, isso fez com que os meios não conseguissem de imediato chegar em tempo de poderem resolver e agora estamos a fazer a colocação de reforço de meios e a colocação dos meios no terreno para podermos melhorar aqui todo o cenário e esperar que nas próximas horas nos seja favorável.
1: Em Torre de Moncorvo estão mais de 200 operacionais a combater as chamas. É o fogo que mobiliza nesta altura mais meios. Em Vinhais, a situação bem mais calma. O combate evolui de forma favorável depois de horas de apreensão, com mais de metade do perímetro do incêndio agora controlado. O comandante sub-regional de Emergência e Proteção Civil das Terras de Trás-os-Montes deixou também há pouco na Antena 1 o ponto de situação. Vamos ouvir João Noel Afonso.
4: O incêndio continua ativo, mas numa situação muito mais favorável. As condições meteorológicas melhoraram substancialmente. O vento, que foi a grande contrariedade durante a tarde, abrandou. E neste momento o combate está a evoluir muito mais favoravelmente. O incêndio está com cerca de 70% a 80% do seu perímetro já dominado e os trabalhos decorrem agora favoravelmente. Ele tem as duas frentes, mas como digo, do perímetro dessas duas frentes, cerca de 80% estão já dominadas.
1: Por causa da ameaça das chamas, três aldeias foram evacuadas em Vinhais, no distrito de Bragança. A situação já regressou à normalidade, os habitantes começam a regressar a casa. Este incêndio mobiliza mais de 180 operacionais. Uma medalha de prata, um último lugar e uma desclassificação. Foi o que aconteceu com os atletas portugueses esta noite nos Europeus de Atletismo. Pablo Pichardo, vice-campeão do triplo salto. Isaac Nader, último lugar na final dos 1.500 metros. E as atletas portuguesas nas provas dos quatro foram desclassificadas. Momentos que foram seguidos pelo Eduardo Gonçalves, o enviado da Antena 1 a estes europeus.
5: A penúltima jornada dos europeus terminou com a conquista da segunda medalha para Portugal. Pedro Pichardo conquistou a prata com 17 metros e 76 centímetros, melhor marca da época, e sagrou-se vice-campeão da Europa.
6: Acho que foi uma boa competição. Quando o gajo faz um bom salto, um dos melhores historicamente no triplo. Pronto, foi uma boa competição. Sempre os últimos dois europeus têm se feito grandes saltos e fico feliz e contente com ter contribuído para esses feitos, né? Epa, para mim é um orgulho sempre estar aqui a saltar triplo com bons saltadores e saio feliz, saio feliz.
5: Pedro Pichardo, medalha de prata no triplo salto em Birmingham. A medalha de ouro foi conquistada pelo italiano Andy Dias Hernandes com um salto a 18 metros e 15, o quarto melhor da história do triplo salto, que constitui também a liderança do ranking mundial e ainda recorde nacional de Itália. Andrea Della Valle, outro italiano, foi medalha de bronze com 17 metros e 37 centímetros. Isaac Nader, nos 1500 metros, não foi feliz na final e acabou a corrida no 12º posto. Este domingo terminam os campeonatos da Europa de atletismo. Às 7h30 da manhã, maratona feminina com Vanessa Carvalho, Mónica Silva e Sara Duarte. Às 8h10, maratona masculina com Carlos Costa. Às 19h30, final do salto com vara masculino com Pedro Baró. Às 20h05, final do salto em comprimento feminino com Agathe Sousa. E às 21h13, final dos 1500 metros femininos com Patrícia Silva e Salomé Afonso.
1: E o enviado da Rádio Pública aos Europeus de Atletismo em Birmingham, Inglaterra, Eduardo Gonçalves, vai continuar a trazer-nos essas provas no último dia, neste sábado, dos Europeus de Atletismo. Foi adiado o jogo entre Braga e Gil Vicente, previsto para este domingo, partida da segunda jornada da Primeira Liga de Futebol. Em comunicado esta madrugada, o Braga informa que esta alteração no calendário deve-se a um quadro de infecções gastrointestinais que afeta o plantel do Braga e que começou na Bulgária, tendo evoluído, diz o clube, muito desfavoravelmente nas últimas 48 horas e depois foram encetados então contactos com a Primeira Liga para que este jogo fosse adiado. Esta noite o Porto conseguiu mais 3 pontos, bateu o Rio Ave por 2-0, até ver 2 jogos, 2 vitórias para o Campeonato Nacional. No final da partida, o treinador portista Francesco Farioli reconheceu que não foi fácil conseguir esta vitória.
7: We came here to play in a very difficult pitch against a team that is organized. They have individual qualities, player with a strong physicality. So it's never easy to win.
8: Penso que jogámos num campo difícil contra uma equipa organizada, com bons jogadores e fisicamente fortes. Não foi uma vitória fácil. Criámos oportunidades para fechar o resultado mais cedo. Infelizmente tivemos um golo anulado, mas valeu pela eficácia.
7: Opportunities to close the game earlier, a goal cancelled, a post, so I think it was the right efficiency, but of course with many things to improve.
1: Já o técnico do Rio Ave, o grego Sotiris Silaidopoulos, diz que a diferença esteve nos pormenores. Antes deste Rio Ave-Porto, Santa Clara foi a Viseu, bater o Académico por 1-0 e o Alverca Estrela da Amadora acabou com um empate, com 2 golos para cada lado.
0: Edição do jornalista João Coraceiro. 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

Já estamos a começar a folhear o destacável deste fim de semana. É o magazine de fim de semana da RTP Antena 1 e RTP Mundo, comigo Aurélio Gomes. Hoje vamos relembrar uma conversa que tivemos no final do ano passado com Rita Ferro, a escritora. Ela passou por cá em dezembro, muito pouco tempo antes do Natal, para refletir sobre o surpreendente silêncio dos homens, que é até hoje ainda o seu último livro. Para além disso, vamos ter connosco Pedro Miguel Ribeiro a fazer a história das férias. Vamos recuar até há 2000 anos ou mais, ao tempo dos romanos. E, portanto, antes da conversa, temos música.

0: A música dos Simply Red, Holding Back the Years, que este ano está a assinalar 40 anos sobre a sua edição. E hoje no Destacável, este magazine de fim de semana da Antena 1 e RDP Internacional, temos connosco a Rita Ferro. Bem-vinda, Rita.
1: Muito obrigada por este convite.
0: É um prazer, ainda para mais com a edição deste seu novo livro, que de algum modo assinala 35 anos de livros.
1: É verdade.
0: O primeiro, já lá vai, foi em 1990. Este tem um título que apetece logo afiar-lhe o dente. O Surpreendente Silêncio dos Homens. É um romance. Como é que eu hei dizer isto? Há uma frase que se pode, ou melhor, uma pergunta que se põe aqui, que é esta. Como é que se podem amar, desejar os homens, sabendo que eles nos podem magoar? Isto do ponto de vista de uma mulher. Porquê é que lhe apeteceu escrever sobre isto, nesta altura?
1: Bem, um livro para mim, não, eu nunca penso os livros antes. Começo a escrever, depois puxo um fio e sai tudo.
0: Sabe por onde começa e não sabe onde vai acabar?
1: Sim, é não sei. A 20 páginas do fim, nem sei ainda como faço. Eu sou muito selvagem nisso. Este livro era uma coisa que estava cá dentro. Sempre esteve cá dentro. Mas é um tema incómodo das pessoas fora, por exemplo, eu ouvi, como isto tem descrições um bocadinho gráficas da parte, sim, da violência, tal, já ouvi muita gente a dizer, é um livro que não dá prazer ler, porque é...
0: A sério?
1: Porque as pessoas gostam de coisas românticas, cor-de-rosas, e eu nunca fui cor-de-rosa, nunca. Os meus livros acabam sempre mal, porque a vida acaba mal.
0: Nem light, nem cor-de-rosa, nem light.
1: Nem light. A vida acaba mal e, portanto...
0: Isso, no fim, acaba mal para todos.
1: Para todos, não é? Para todos, mesmo para aqueles que conseguem, no momento da morte, estar rodeados de família, a verdade é que se tem que despedir deles, portanto é sempre triste. Mas este tema estava aqui, eu fui evitando porque é amassador. Depois há muita gente que vem com a história, tu és pafletária, feminista, que eu não sou nada. E o livro, Far-me-á Justiça, Aurélio, não, sim, é de todo,
0: não,
1: um livro desses.
0: Ao início, passou-me isso pela cabeça.
1: Foi.
0: Engraçado, isto podia ser quase, o parecia-me, um manifesto de certos feminismos que falam muito da masculinidade tóxica, por exemplo. Acho que anda por aí.
1: Eu não tenho nenhum jargão no livro.
0: Não.
1: Nunca.
0: Não.
1: Exatamente para fugir desse...
0: Isto é literatura pura e dura nesse sentido.
1: Sim, e eu falo na violência doméstica, não é numa perspectiva, não é de uma perspectiva pós-feminista, de maneira nenhuma, é uma coisa anterior a todos nós, é desde o princípio do homem, não é?
0: Tudo começou com uma frase que terá ouvido muitas vezes, cuidado, está ali um homem.
1: Exatamente, ouvi imenso e depois, sem querer, repeti à minha filha, que ela também foi com esta... Não, ela só tem 3 rapazes, portanto não vai chegar os rapazes dizendo isso, mas... E é verdade, o Aurélio, se for numa rua... Nunca tem medo de ser assaltado por uma mulher. Confesso lá isto.
0: É verdade.
1: Nunca. Portanto, quando dizem, mas já há mulheres que também magoam, há mulheres que também assaltam, há mulheres que destroçam, há mulheres horrorosas que desmembram e trucidam. Mas não se pode comparar. Estamos a falar de dois grupos humanos totalmente diferentes. Seja porque o homem tem mais músculos, seja porque por causa da testosterona, seja por que razão for, o homem é mais violento. Tanto que o crime principal da existência é homem mata homem.
0: Sim.
1: Isto é que é masculino, é homem mata homem, não é? Mete forças.
0: Então, no limite, Caim e Abel.
1: Irmão mata irmão também.
0: Sim.
1: Mas pronto, é um livro que eu comecei a pensar, fala-se sempre na humanidade, e a humanidade é uma umbrella de homens e mulheres.
0: Sim.
1: E nós, o que eu digo no livro é que nós não somos da mesma massa.
0: Voltamos àquela, uns são de Vênus, outros são de Marte.
1: Não, mas em termos de violência, não se pode comparar.
0: Os números são incomparáveis.
1: Incomparáveis,
0: mesmo.
1: Não é? Este, eu utilizei números do último relatório da ONU.
0: 95%, não é?
1: É uma coisa brutal. Dentro das agressões, e dos estupros e dos abusos e das importunações, 95% são homens.
0: E a pergunta que eu me pus algures a meio, ainda não terminei o livro, mas estou bem lançado. Sim. Uma pergunta que eu me pus é: isto será mais um livro sobre os homens ou um livro sobre as mulheres? E deste mistério, porque é que as mulheres continuam, apesar de tudo, a amar os homens?
1: O que há...
0: As que amam homens, obviamente.
1: Claro, as que amam homens amam sempre, perdoam tudo. Uhum. E perdoam uma vez, duas, três, até à quarta, ainda dão benefício da dúvida. Porque as mulheres dificilmente desprescindem da companhia do homem. Muitas vivem sozinhas, dizem não preciso, não preciso, mas quer dizer, primeiro, tem uma superioridade muscular que nos consola. A carta aí é sabida. Segundo, se houver uma chatice na rua, não sei o quê, eles ainda nos podem defender.
0: Se tiver ali um homem, o homem que vai ao seu lado pode ajudar a defendê-lo.
1: Pode ajudar, pode, porque também já não é líquido, porque o homem já não se bate em duelo por nós. Há uns que disfarçam para o lado, ouvimos uma bujarda. Igualmente disfarça para o lado para não ter que se envolver fisicamente. Mas não é só por isso, evidentemente. Na hora de precisarmos de companhia, um heterossexual quer o sexo oposto ao pé de si, porque gosta dele, estima-o, acha que tem qualidades que nós não temos, imensas qualidades, controla-nos os excessos e as histerias. E, portanto, não abdicamos dos homens. Mas também os homens não são piores do que são, porque as mulheres não desistam deles. Como sabem, a mulher equilibra o homem. Quando as coisas correm bem...
0: Eu até acho que a Rita, no livro, dá a entender, se quiser, que a mulher é grande, o grande equilíbrio no mundo.
1: É, no mundo.
0: Se o mundo fosse todo de homens, isto era uma guerra constante, talvez. Sim. Ou seja, lá o que fosse de violento, não é?
1: No campo, onde eu vivo há 7 anos, e vivi também noutro período, noutra fase da minha vida, 11, vê-se um homem na berma da estrada, caído de bêbado, e há sempre esta frase, a mulher deixou-o. Portanto, a mulher deixou-o e ele vai por aí abaixo.
0: A vida descamba logo, não é?
1: É, descamba logo. E mesmo em casa, quando ficam com a casa e ficam sozinhos, ou vão-se embora e alugam uma casa, não abrem as janelas, deixam as coisas... quer dizer, cá, eu tenho um irmão que é impecável dono de casa, sendo um homem macho. Não é machista, mas é macho. Mas compra...
0: são exceções, é?
1: Não sei, eu não sei, mas sei que sei esse cambalacho que dá quando um homem perde a mulher. Quer dizer, mesmo que a não ame, mesmo que atraia aquele...
0: Como é o caso aqui de duas personagens do livro, não é?
1: O homem sente muito um choque quando perde a mulher, porque sente que perde o equilíbrio, porque ela está sempre a fazer jogos de equilíbrio com tudo, com o padre da freguesia, com o tio, com o primo, com o enteado, com a sogra. E estas pontes dificilmente são feitas pelos homens, são feitas pelas mulheres.
0: É uma rede, eu tenho ou melhor, uma teia.
1: Uma teia. Eu tenho um amigo que diz assim, se as mulheres, dizia, porque morreu, era o meu melhor amigo, tenho desgosto. E ele dizia assim, um pequeno investimento numa mulher, eu não estou a falar de botas, nem de carteiras Birkin, sim, estou a falar de amor, de dedicação, de lealdade. O efeito que faz é tão grande que se os homens se detivessem um segundo a pensar nisto, não as maltratavam, porque depois a verdade é que quando elas partem, a primeira ferida narcísica é brutal, que os leva à depressão e aos álcools e às dependências todas.
0: E ao descambanço total, muitas vezes. Sim.
1: E eu acho que todos os homens concordam com isto. Uma mulher é essencial no crescimento de uma família e, na gestão de uma casa.
0: Rita, já voltamos a conversar. Sim. Vamos agora com uma das sugestões musicais que a Rita trouxe para este destacável. Rita Ferro tem novo livro, O Surpreendente Silêncio dos Homens, e trouxe-nos a Miss Tanguette, francesa, com este Mon Homme. E já vamos falar disso daqui a pouco.

0: Estávamos aqui a ouvir, de 1938, a Miss Tanguette, uma grande mulher francesa, uma grande cantora também, aqui com Mon Homme, C'est Mon Homme, que tem tudo a ver também com o tema do livro, diria eu, o novo livro da Rita Ferro, que hoje é convidada aqui do Destacável, O Surpreendente Silêncio dos Homens. Porquê a Miss Tanguette com este Mon Homme?
1: Porque, apesar de ser uma mulher fabulosa, apesar de ser uma cantora com vida própria e independente financeiramente, cantava esta canção como um hino.
0: Sim.
1: Era uma canção totalmente submissa. Portanto, ele faz, ele acontece, ele não é leal, ele isto, mas c'est mon homme.
0: É o meu homem.
1: Pronto, mas é o meu homem. E isto é uma... Isto já existe pouco também nas mulheres, não é? Quer dizer, ele é o meu marido, portanto, aguento o que tiver que aguentar. Não sei se é bonito, se é feio, mas para mim é... Sou incapaz de estar a viver uma situação de exploração ou de má criação ou de não sei o quê, só porque é o meu marido.
0: Sim.
1: Não, dou a quem doer e já o fiz várias vezes. Parte 3, talvez.
0: Foi à sua vida 3 vezes.
1: É, fui à minha vida, sempre eu a sair de casa, sempre eu a enfrentar as dificuldades.
0: A ver os descambanços posteriores.
1: Sim, sim, sim.
0: Mas não vamos falar disso, não interessa. Sim.
1: Pronto, e faz-me impressão esta psicologia de ser meu nome. Quer dizer, é o meu homem, portanto pode-me fazer tudo, pode-me enganar, pode isto, pode aquilo. Esta é a canção que eu trouxe antes, que virá aí
0: na próxima hora, sim.
1: Na próxima hora.
0: Já podemos dizer qual é, Nancy Sinatra, com These Boots Are Made for Walking.
1: Exatamente.
0: Walking All Over You, que é a frase-chave.
1: Exatamente, exatamente. Quer dizer, um dia estas botas que eu estou a usar servirão para andar por cima de ti. Portanto, temos aqui dois extremos e não queremos nenhum. Um é a mulher que aguenta tudo só porque ele é o marido e não quer desafiar a sociedade, não quer chocar os meninos, não quer isto, não quer aquilo. Outra é aquela que, se me chateias, ainda estas botas servirão para despezinhar.

0: Não sei se o
1: não conheço pessoalmente, mas sei quem
0: mas
1: é.
0: Sabe sim, quem sim, é? Sim. Apresentou-me no Porto. Portanto, eles sim, desenvolveram o livro e não sei o quê. Agora, leitores que se tenham aproximado de mim para debater comigo, eu acho que eles estão convencidos, como são mais iletrados sentimentalmente, não querem discussões, já sabem que vão perder. Porque não se prepararam tanto como eu, não é? Que tenho uma vida um bocado intensa e castigada neste aspecto. E, portanto...
1: Não debate, não tenho conseguido debater com homens não tenho, esta temática.
0: Não tenho, ainda não se aproximou. O livro foi, não sei...
1: Ainda não veio nenhum dizer, isto é muito injusto para nós.
0: Não, não, não, não. Tive uma pessoa conhecida que me disse... que eu estava a bater nos homens, digamos, esta metáfora, mas eu acho que não estou, quer dizer, eu estou para que eles próprios se consciencializem dos seus atos falhados.
1: Os ingleses têm uma frase maravilhosa, dos seus shortcomings.
0: Exato. É ótimo, é ótimo. Não têm a palavra defeito em inglês. Tem flaws, que são falhas, e shortcomings também.
1: Shortcomings eu acho maravilhoso, porque pode ser muito mau, mas não parece.
0: Não parece, não parece. É impressionante.
1: Sim.
0: São muito elegantes nisso.
1: É. Mas, portanto, não tenho conseguido debater com homens porque
0: não.
1: Eles se furtam ao torneio.
0: Tenho imensa pena. O meu sonho era ter 10 homens a discutir comigo.
1: Será que é porque, no fundo, enfiam a carapuça? Ou seja, lá muito no fundo percebem.
0: Podem enfiar a carapuça, mas também era digno e bonito que viessem a público dizer... Há uma ou duas pessoas que falam nisto publicamente. Estou-me a lembrar de Miguel Morgado.
1: Sim.
0: Falou veementemente destas questões, mas há muito pouca gente. E faz-me impressão, muitos poucos homens, faz-me impressão porque... É um silêncio.
1: É.
0: Todos os homens
1: título,
0: têm
1: é?
0: Filhas, têm netas, têm sobrinhas, têm afilhadas, têm as mulheres, que são potenciais vítimas desta
1: violência.
0: Desta violência. E não sei se não há, como eu dizia, uma omertá, um código de silêncio.
1: Sim.
0: Como quem
1: na máfia.
0: Diz, eu não te entrego, tu não me entregas. E, portanto, não gostam de trair
1: a classe.
0: A classe, não é? A falange.
1: Estou a perceber.
0: Eu não sei se não há isso. O que é que o Aurélio acha? Olha, vamos debater aqui um bocadinho, Aurélio.
1: Eu acho que nas perguntas que lhe fiz está encerrada parte do meu pensamento. Enfiamos a carapuça, muitas vezes, é claro que estamos a falar de generalizações, e também acho que começa a perceber sinais de que isso está a mudar. Aliás, a minha mãe, há pouco tempo, dizia uma coisa engraçada. Já reparaste, ela tem 85 anos, mas ela dizia-me aqui há uns anos, já reparaste, antigamente, um homem não pegava no seu filho ao colo, vias as mulheres carregadíssimas com compras e com os bebés ao colo. Agora andam elas, e ela diz isto até com um tonzinho assim, um bocadinho assim,
0: machista.
1: Para ela, machista. Agora andam elas a ver as montras, e eles é que, coitados, andam todos ali de volta das crianças, anda cá Miguel, anda cá não sei o quê, e elas não estão, ela me disse, não estão nem aí, mas era o que ela queria dizer. Portanto, eu já deteto isso também. E homens que já não ajudam em casa. Não é isso, é que dividem tarefas em casa, que é outra coisa, é fazer equipa com a mulher. Vejo
0: os
1: isso.
0: Os homens muitas vezes acham, eu ajudo-te imenso.
1: Pois,
0: ora, uma ajuda.
1: A palavra ajuda é logo
0: ajuda já é fatal.
1: Já é
0: porque
1: fatal.
0: Assim, ajudar é um esforço que não nos pertence.
1: Sim.
0: E portanto estamos a oferecer esse serviço. Agora, numa casa onde vivem os dois, comem os dois,
1: é a responsabilidade
0: gastam
1: dos
0: roupa
1: dois.
0: Os dois. A responsabilidade não é ajuda nenhuma, é uma
1: ajuda.
0: Colaboração.
1: Exatamente.
0: É uma cooperação. Mas, Aurélio, eu gostava muito de insistir nesta história, porque eu falo da importunação, de que somos vítimas desde pequenas, na rua.
1: Isto parece que está a voltar outra vez.
0: Está a voltar e que tal como
1: acho que nunca foi,
0: como todos os escândalos.
1: Acho que nunca foi embora de vez.
0: São potenciados Sim. pelas redes sociais, por essas coisas todas.
1: Então agora com este movimento que nasceu nos Estados Unidos, os incels, no fundo são homens inseguros que veem no mal, veem na mulher todas as causas do mal da sua vida.
0: Sim, e que são desprezados, dizem eles, são desprezados e
1: depois
0: portanto,
1: viram a coisa,
0: há uma vingança.
1: Há uma vingança, como elas têm que voltar para a cozinha, elas têm.
0: Pronto, eu tenho ouvido, no outro extremo,
1: eu tenho ouvido coisas que pensava que era impensável ouvir no
0: pois,
1: século

0: Ou 21, porque julgava eu que o futuro seria sempre melhor que o passado, mas aparentemente...
1: Não, não, não. É, muitas coisas sim, outras é terrível. Mas há este... com o homem, seja no trânsito, seja em Maria Alves...
0: Porque no trânsito tenho ouvido, ultimamente, os homens dizerem as mulheres estão piores que nós.
1: As mulheres dizem palavrões, mas não fazem perseguições malucas.
0: Ah, ok, nisso não.
1: A pôr em risco toda a gente que vai na estrada, não é?
0: Como aconteceu aqui há uns tempos na segunda circular, sim, que foram atrás um do outro, chegaram uma bomba de gasolina por onde um se tinha refugiado, o outro sai, dois tiros ou um
1: pois,
0: tiro.
1: Pois, exatamente, e as mulheres não perseguem homens no carro, não é? E os homens perseguem as mulheres de carro. Tudo isso e há aquela coisa sempre, portanto, estamos a falar de violações, estamos a falar de violações até na guerra. A guerra já é tão triste,
0: uhum,
1: mesmo assim não se conseguem controlar, ainda violam as nativas, está a ver? Portanto, o que é que se passa com os homens? Eu pergunto, quer dizer, transportam isto da pré-história, mas nada fazem para controlar. E, portanto, há aquela frase iluminada que é: não sei o que é que me passou pela cabeça.
0: Sim.
1: Eu vi vermelho. Aquelas coisas todas. Mas, quer dizer, a minha pergunta é: há um apagão de consciência nos homens?
0: E nós não somos todos iguais, porque eu nunca, até hoje, nunca tive um momento desses. Portanto, eu não
1: sei.
0: Pois
1: não. Pois
0: não. Felizmente.
1: Mas tem que se render às evidências e aos números.
0: Sim, só me rir, porque isso parece quase uma sentença. Não chegaste ainda lá, mas hás de chegar.
1: Não, não, não. Não, Aurélio, basta falar consigo, conhecer a sua carreira, percebe-se que é um homem da paz.
0: Sou.
1: É um homem verdade. Da paz, conciliador, tudo isso.
0: Eu também tenho noção.
1: Mas estamos a falar de maioria esmagadora.
0: Sim, sim, sim, sim. Eu tenho noção disso.
1: E a maioria esmagadora passa, por exemplo, o adultério. A mulher também, a mulher toda a vida foi traída, não é? Mas quando quer matar, faz com os venenos, faz com essas coisas mais tradicionais e menos violentas.
0: Nem sempre corta a cabeça do São João.
1: Exatamente. Exato. Os homens, é logo uma explosão, as mulheres têm que ficar marcadas ali, se não mortas, como vemos todos os dias.
0: Sim.
1: As pessoas vão para a notícia, nos horários nobres das informações, as pessoas vão quase todas para a política, como se fosse um tema interessante, digo eu. Não acho que seja. Mas não vão muitas vezes para a TV do Correio da Manhã, que oferece este serviço de estar sempre em cima da pedofilia, dos piores, das piores coisas do crime passional e não sei o quê.
0: Rita,
1: vamos fazer aqui uma
0: pequena pausa, e não deixa de ser contrastante, porque trago um homem muito suave, o Michael Bublé, imagine, a cantar este tema já com os anos.
1: Provavelmente é um homem feminino.
0: Não sei.
1: Não digo que seja gay, mas sim, é um homem feminino, porque ele é muito meigo.
0: Exatamente. Imagino que sim, mas olha que por trás dos panos, como dizia o Neymar Mato Grosso, a gente não
1: é
0: sabe.
1: É verdade.
0: Hoje temos connosco Rita Ferro, aqui no Destacável.

0: Nestas emissões de férias do Destacável, hoje contamos aqui com o nosso Pedro Miguel Ribeiro, que você conhece muito bem, porque é o melhor repórter do mundo. Oh. Ele dá provas disso aqui muitas vezes no Destacável. Pedro, já agora, bem-vindo.
1: Olá.
0: Muito obrigado. Gente decidiu dar-lhe mais um trabalho, como se ele já não trabalhasse muito, que é ir procurar a história das férias. Já que estamos em férias, as férias também têm a sua história. Eu lembro-me, que sempre gostei muito de história, de ter percebido, quando li os meus calhamaços de história clássica, que as elites de Roma tinham as suas mansões, os seus palácios, aquilo era mais palácios que vilas, mas pronto, as suas vilas de férias, ali na Baía, que hoje chamamos Baía de Nápoles. Emigravam do torre do verão romano, em Roma era impossível estar, iam para ali, para as brisas frescas do Mediterrâneo. Mas isto era férias de ricos.
1: Sim, exato, exato.
0: O povo, e muito menos os escravos, não, estavam lá para servir.
1: Exatamente.
0: Não é?
1: Por isso é que quando falamos de história das férias, ora ali, nós estamos a temos que definir o que é que estamos a falar. Estamos a falar da história das férias pagas, como as conhecemos hoje, que Sim. essa é uma história recente, porque as primeiras férias pagas, como as conhecemos, derivam de uma lei em Inglaterra de 1872, e acho que na altura nem me lembro exatamente quantos dias de férias pagas davam, mas é uma coisa que tem muito a ver com a Revolução Industrial e com as lutas dos trabalhadores, enquanto que outras
0: Que está ligada também à diminuição das horas de trabalho, porque aquilo no início
1: era
0: impensável.
1: Uma brutalidade.
0: Uma brutalidade mesmo.
1: Mas atenção, porque isso é um tipo de luta laboral que vai acontecendo ao longo de muitas, muitas décadas. Para termos uma noção, por exemplo, em França, em 1936 é que aprova uma semana de trabalho de 40 horas e 15 dias de férias pagas.
0: Portanto, imagina.
1: Em Portugal, por exemplo, em 1937, creio eu, a lei permitia 8 dias úteis de férias e era para funcionários do Estado. Portanto, isto teve os seus avanços e recuos.
0: Mas é tudo filho da Revolução Francesa.
1: Sim.
0: Filhos tardios, muitas vezes, mas o frame, falta uma palavra, a moldura coisa estava aí.
1: Sim, a moldura ideológica, talvez a moldura histórica vem com a Revolução Industrial, porque é o momento em que a certa altura é forçoso zelar pela saúde dos operários, não é?
0: É só por isso.
1: É só por isso, quase. Não, mas toda a gente sabe.
0: Sejamos tão cínicos.
1: A Revolução Industrial também tinha um pouco de tudo, também tinha os filantropos, quer dizer, tão depressa tinhas patrões que não pensavam nada nos operários, como tinhas pessoas como o Carnegie que pensavam. Mas de qualquer maneira, uma coisa é contar a história das férias por aí, outra coisa é contar a história das férias tendo em conta as tradições de veraneio das quais tu estavas a falar, aquilo que tem que ver com hábitos de saúde, como as termas, por exemplo.
0: Isso é uma coisa que tem muita história.
1: Tem milénios, não é? Tem ou pelo menos muitos, muitos séculos.
0: Aliás, a palavra spa, nós durante muitos anos falávamos em termas.
1: Sim, sim.
0: E spa é uma palavra que na verdade até é mais antiga.
1: Sim, eu acho que quer dizer salute per aqua, não?
0: Se não é isso, é muito parecido.
1: É uma coisa parecida.
0: É latim.
1: É, mesmo o próprio termo férias deriva do latim feria, que quer dizer dias santos de descanso. É curioso porque a própria religião, que por um lado tem a regra de São Benedito, que tem como lema orare e laborare, reza e trabalha, e que por exemplo tem citações dos monges de Cister a dizer que o ócio é inimigo da alma.
0: Sim.
1: Ao mesmo tempo eram as religiões que consagravam alguns dias de descanso, não é? O domingo cristão, o sabat judaico, eu espero não estar a dizer aqui nenhuma calinada, mas creio que é a sexta-feira para os muçulmanos.
0: Sim.
1: E da mesma forma, férias, aquilo que chamamos férias, deriva portanto dos dias de celebração religiosa aos deuses.
0: Sabe Deus que os romanos tinham imensos.
1: Exatamente.
0: E sabes que é curioso, estás a falar disso, dessa separação entre ócio e até o perigoso do ócio. Para os romanos o ócio era o oposto de negócio.
1: Pois, olha,
0: negócio, trabalho, ócio, não trabalho.
1: Exatamente. Mas ócio também era o nome que eles davam precisamente a isso, esse período de pausa em que muitas vezes iam veranear. E era curioso, estás a falar do terrível verão romano, porque eu nunca mais me esqueço, no Quo Vadis, o Nero interpretado sublimemente pelo Peter Ustinov.
0: Sim, com aquela sua gema a servir de lupa.
1: Sim, sim, quando está a falar dos seus planos para renovar Roma, aquilo que ele mais comenta é: meu Deus, daqui a pouco começa o verão, que fedor se vai levantar dos mercados de Roma. E eu nunca mais me esqueci dessa frase.
0: E da cloaca máxima.
1: Ou seja, essa ideia toda do veraneio, de sair da grande cidade, é curioso que depois toma diferentes formas ao longo dos séculos, mas acaba também por contar a mesma história. Os romanos, para fugirem da multidão e do calor e do fétido que se tornou.
0: Os ricos, sim.
1: Pronto. E para irem para o pé do mar, onde é mais fresco, onde o ar é sempre melhor, mais purificado.
0: O próprio Nero gostava de ir até Baiae, ou Baiae, mas é Baiae, que era a tal... faltava a palavra. Nobre,
1: na Baía de Nápoles,
0: Baía de Nápoles, porque ele tinha a mania que cantava, que era, sim, um artista. E...
1: para aclarar as cordas vocais.
0: É exatamente, exato, isso. Exatamente. Para refrescar as suas vias aéreas.
1: Exato. Por outro lado, tu depois tens aqui uns fenómenos, tendo em conta os hábitos que começam pela aristocracia e que depois com a democratização das férias vão dar para toda a gente, há hábitos de férias que hoje em dia todos nós temos, mas que começaram com a aristocracia. O turismo para ir para outras paragens, as termas, por exemplo, que no caso dos romanos era uma coisa até um bocado mais abrangente, mas mesmo assim estava aberta aos cidadãos romanos e não era a todos. Por exemplo, depois com o Império Otomano também tem uma certa expansão. Um exemplo é a cidade de Budapeste, por exemplo, que foi construída em cima de não sei quantas nascentes termais, e já os romanos tinham puxado por aquilo, os otomanos puxaram ainda mais.
0: E ainda hoje tem lá imensas termas, tal como Istambul.
1: Completamente, tal como Istambul. E depois é curioso o fenómeno que dá origem àquilo que podemos chamar de turismo hoje em dia. Tens um exemplo muito próximo em Portugal, que é o que aconteceu com a Madeira, em que, no fundo, em vez dos ricos agora estarem a fugir da cidade romana fétida, estão a fugir das cidades europeias fétidas da Revolução Industrial.
0: Sim, sim.
1: A Princesa Sissi.
0: Poluidíssimas.
1: Poluidíssimas. A Princesa Sissi, por exemplo, em 1860, visita a Madeira para fugir à tuberculose, basicamente. Não é?
0: Sim, literalmente.
1: Muitos nobres da Europa começa a utilizar a Madeira como destino turístico no final do século XIX, precisamente para utilizarem quase como sanatório.
0: Muitas vezes preventivo, quase.
1: Exatamente. É curioso é que isso dá origem ao fenómeno turístico e hoteleiro que a Madeira viveu posteriormente. Porquê? Porque havia muitas quintas.
0: Ou seja, esse passado abre caminho ao panorama atual, é o que estás a dizer.
1: Sim. A Madeira é um dos destinos turísticos mais antigos da Europa, precisamente por isto. Era um local de passagem de muitos navios e tripulações. Muitas vezes as tripulações tinham que ficar alojadas e onde? Nas quintas, muitas delas propriedade de aristocratas ingleses, que dominavam o comércio do vinho, etc.
0: Madeira
1: Wine. E depois, como havia esse hábito, a certa altura algumas quintas começaram a cobrar estadia, claro, a quem quisesse utilizar. Muitos nobres europeus com problemas de tuberculose começaram a ir para lá.
0: Era um Airbnb do século XIX e XVIII.
1: Mas é mesmo assim. Até que surge o primeiro grande hotel, que é o Reed's Palace, na Madeira, que já não é propriamente uma quinta, é já uma construção.
0: Com o propósito hoteleiro.
1: Com esse propósito. Mas lá está. Hoje em dia, nós, quando fazemos férias e vamos para um sítio fazer turismo, estamos aí na esteira do que os aristocratas fizeram, não é?
0: Estás a dizer-me que em Portugal, na verdade, tudo começou na Madeira, em termos deste tipo de hotelaria férias? Vá.
1: Eu não diria que tudo começou na Madeira, mas sei que é um exemplo muito claro de como o fenómeno acontece.
0: Ficávamos aqui 10 horas a falar disto, mas só temos um minuto. Queres falar-nos de casos ou fenómenos típicos portugueses?
1: Desde logo os imigrantes, não é? O agosto português tem essa questão muito particular do regresso dos nossos imigrantes. Desde há muito tempo há até alguns pedacinhos de som muito engraçados do arquivo RTP.
0: Vamos passar aqui um
1: bocadinho. Podemos ouvir aqui um pedacinho agora, por exemplo.
2: Costuma frequentar as praias aqui nesta zona?
3: Sim. Aqui em Cascais, Estoril, esta região toda, não?
2: Mas é frequente vir passar férias para esta zona?
3: É quase todos os 10 anos vim por aqui. Sim.
2: A sua família tem estado lá consigo?
3: A minha família é de lá, vá. A minha senhora francesa.
1: Que isto são reportagens dos anos 90, okay, em que nós ouvimos muito o hábito destas pessoas de voltar, de todos os verões virem a Portugal para aproveitar as férias cá, à medida que vão construindo as suas casinhas. É um fenómeno tipicamente português das férias de verão. Isto já para não falar do contraste que há entre as férias antes e depois do 25 de Abril.
0: Estamos a falar, por exemplo, da FNAT.
1: Da FNAT, da Federação Nacional da Alegria do Trabalho, exatamente, que tinha que orientar muitas das férias dos miúdos.
0: Diz outra vez, Federação
1: Nacional da Alegria do Trabalho.
0: Tem que ser dito com essa voz.
4: Exatamente, com esta voz, muito emissora nacional.
0: Caros ouvidos.
1: Exato. Só que o que acontece? Eram eles que orientavam os campos de férias, muitas vezes também das crianças. Há este sonzinho que é muito engraçado, podemos ouvir aqui também.
5: Terminou o segundo campo musical de férias, uma semana que se processou neste ambiente tão simpático da colónia de férias da FNAP na Costa da Caparica. Pergunto ao maestro capitão Silva Dionísio, que mais uma vez está presente neste curso, chamemos-lhe assim, as suas impressões da semana deste ano.
6: As melhores. Espero ainda viver o suficiente para ver campos de férias musicais a nível distrital. Por que não? Na serra, ou na praia, ou no vale, podem-se criar vários campos.
4: O capitão Silva Dionísio, da Federação Nacional da Alegria do Trabalho, todo orgulhoso deste campo de férias.
0: Estamos a falar
4: musical.
0: Que é dos anos 70 e poucos.
4: Estamos a falar dos anos 70, antes da Revolução, portanto 72, 73. E depois podemos contrastar com um campo de turismo estudantil de 1974, já depois da Revolução, em que ouvimos isto.
7: Dada a possibilidade que neste momento existe de participação dos estudantes na vida democrática, nós entendemos que, sendo o turismo portanto, uma organização que é para estudantes, terá que ser necessariamente controlado por estudantes.
8: Temos consciência de que as pessoas, e sobretudo as massas juvenis, têm um desejo intenso de viajar, de conviver, de contactar com pessoas. Simplesmente, se nós atentarmos no turismo normalmente organizado, nos circuitos comerciais, as pessoas nada conhecem das terras que visitam, nem das gentes que conhecem. O turismo estudantil pretende, em cada realização que leva a cabo, pois ultrapassar, digamos, a visão superficial das pessoas e das terras.
4: E aqui o que nós estamos a ouvir é já uma postura totalmente diferente, em que as férias antes serviam para alienar e agora servem para educar o povo e tal. Portanto,
0: marcharemos pelo direito às férias.
4: Exatamente.
0: Caros camaradas.
4: Exato. Viajámos por estes tempos.
0: Olha, boas férias, Pedro.
4: Muito obrigado, Bedita.
0: Se nada correr mal, voltaremos a encontrar-nos e a dar-te muito trabalho na próxima temporada, a partir de setembro do Destacável.
4: Não é trabalho, é prazer.
0: Obrigadíssimo, Pedro.
4: Obrigado.
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0: Estamos daqui a pouco a ter notícias aqui no Destacável. Depois voltamos para a conversa com Rita Ferro. Vamos continuar a conversar. Mas já que estávamos a falar de férias e da história das férias, vamos ouvir um histórico de música de férias. É dos anos 60, de 1968. E quantos de vós não se lembrarão de Natércia Barreto com este fabuloso Óculos de Sol? Voltamos depois das notícias.

0: 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Três horas no continente e na Madeira. Duas horas nos Açores. 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
1: No mapa dos incêndios preocupam esta altura, Torre de Moncorvo e Chaves, os bombeiros têm pela frente áreas

0: ainda muito extensas de fogo para controlar. Em Torre de Moncorvo, mais de 200 operacionais combatem as três frentes ativas de um incêndio que alastrou muito rapidamente. Agora a expectativa é que o combate seja mais eficaz, com a redução da umidade. Anteram esta madrugada José Requeijo, o segundo comandante sub-regional de Emergência e Proteção Civil do Douro. Perspectivava ainda horas de muito trabalho.
1: Três frentes ativas, com bastante extensão e a ver com alguma intensidade, com a entrada da noite, portanto, com a redução da temperatura e alguma umidade. Os meios de combate têm progredido com a maior facilidade. Estamos a trabalhos, mas o cenário ainda não é fácil. Ainda temos muito trabalho para frente estas horas. Esperemos que a noite nos ajude a ter aqui uma janela de oportunidade para podermos, pelo menos, reduzir consideravelmente o perímetro e ter sucesso nas ações de combate. Uma velocidade de propagação muito alta, porque estava muito vento no local. Isso fez com que os meios não conseguissem de imediato chegar em tempo de poderem resolver. E agora estamos a fazer a colocação de reforço de meios e a colocação dos meios no terreno para podermos melhorar aqui todo o cenário e esperar que nas próximas horas nos seja favorável.
0: O alerta para este incêndio surgiu durante a tarde. É aquele que mobiliza a esta hora mais meios. Quanto às chaves, três frentes ativas também no fogo que começou ao início da noite. Ele está encaixado entre duas localidades, Ventos Elos e Redial. Não há populações em risco e, tal como em Torre de Moncorvo, incêndio veloz este de Chaves, alimentado inicialmente pelo vento e com muito perímetro por limitar. Ouvido também pela Rádio Pública, o comandante sub-regional da Proteção Civil do Alto Tâmega e Barroso, Artur Mota, dava conta do insucesso dos operacionais em debelar as chamas.
2: Ainda está com três frentes ativas. Nenhuma delas está a ceder a meios, portanto estamos já com uma extensão considerável. Os meios estão posicionados, estão a fazer defesas perimétricas aos aglomerados populacionais para não haver ali constrangimentos de maior. Para já não há nenhuma aldeia em perigo, mas ainda temos incêndio a durar mais algumas horas. Inicialmente o incêndio espalhou-se com muita facilidade e, portanto, os meios, enquanto chegaram e não chegaram, o incêndio atingiu grandes proporções. Neste momento está mais calmo, não há tanto vento no local, mas como a extensão já é muito grande, tarde com bastante intensidade ainda.
0: Cenário mais calmo, só mesmo Vinhais, depois de horas de apreensão. O fogo leva já mais de 70% do perímetro dominado. O João Manuel Afonso, o comandante sub-regional das Terras de Trás-os-Montes, contava na última hora à Antena 1 que o combate às chamas está a correr bem.
3: O incêndio continua ativo, mas numa situação muito mais favorável. As condições meteorológicas melhoraram substancialmente. O vento, que foi a grande contrariedade durante a tarde, abrandou. E neste momento o combate está a evoluir muito mais favoravelmente. O incêndio está com cerca de 70% a 80% do seu perímetro já dominado e os trabalhos decorrem agora favoravelmente.
0: Três aldeias tiveram de ser evacuadas em Vinhais. Os habitantes já regressaram, entretanto, a casa. Por causa deste incêndio, cinco bombeiros ficaram feridos, dois em estado grave, mas o prognóstico é favorável. Foi adiado o jogo previsto para este domingo entre Sporting de Braga e Gil Vicente, uma partida da segunda jornada da Primeira Liga de Futebol. O Braga adianta esta madrugada em comunicado que há um surto de gastroenterite no plantel bracarense. A bola já não vai, portanto, rolar mais logo às 8:30 da noite no Estádio Municipal de Braga. O Porto conseguiu esta noite mais 3 pontos, bateu o Rio Ave por 2-0, até ver 2 jogos, 2 vitórias para o Campeonato Nacional. No final do jogo, Francesco Farioli, o treinador portista, reconheceu que não foi fácil esta vitória.
4: We came here to play in a very difficult pitch against a team that is organized, they have individual qualities, player with a strong physicality, so it's never easy to win.
5: Penso que jogámos num campo difícil contra uma equipa organizada, com bons jogadores e fisicamente fortes. Não foi uma vitória fácil, criámos oportunidades para fechar o resultado mais cedo, infelizmente tivemos um golo anulado, mas valeu pela eficácia.
0: Já do lado do Rio Ave, o técnico Sotírios Silaidópolos diz que a diferença esteve nos pormenores.
5: Claro que falhámos em alguns detalhes, já não é a primeira vez, e isso provocou danos. Na segunda parte, até aos 65 minutos, estávamos dentro do jogo, mas quando o Porto fez as substituições, manteve a qualidade e foi muito difícil para nós podermos aguentar.
6: Porto did the substitutes and brings so much level and so much quality from the bench. It was difficult for us to follow.
0: Antes deste Rio Ave Porto, Santa Clara foi a Viseu, bater o Académico por 1-0 e o Alverca, Estrela da Amadora, acabou com um empate com 2 golos para cada lado. Depois da festa do Pontal em Quarteira, com o PSD a abrir a nova época política, o País Político vira-se este domingo para Olhão, a cidade algarvia escolhida pelo PS para explicar ao que vem nos próximos tempos. E a mensagem dos socialistas não traz, Teresa Borges, grandes novidades.
7: A mensagem repete-se neste regresso aos trabalhos. O PS não será um fator de instabilidade, mas não tem medo de eleições. Em Olhão, apresenta-se ao ataque contra um governo que, diz o partido, tem falhado em toda a linha.
8: Desde a resposta ao apagão e aos incêndios do ano passado, às tempestades do início deste ano, a incompetência na gestão do setor da saúde, de que já tão pouco se fala verdadeiramente, porque já se assumiu que a incompetência da Ministra da Saúde é um caso crónico e já não uma incidência aguda. Agora a incompetência do Ministro da Educação, a que se junta uma situação de ainda falta de clareza nas explicações do Ministério da Administração Interna, coloca em causa o prestígio da Polícia Judiciária e da Segurança Interna.
7: André Moscaldas, porta-voz do Secretariado Nacional do Partido, vê um executivo em estado de degradação acelerada. Os casos que atingem os ministros da Educação e da Administração Interna são apontados como exemplo, ainda que se fale em questões diferentes. E sobre Luís Neves, sem pedir diretamente admissão, aponta-se caminho.
8: A situação diz o limite admissível e essa frase diz tudo e deve levar o próprio a uma reflexão, se ele for incapaz de fazer, ao Primeiro-Ministro. Será sempre o Primeiro-Ministro o último responsável por esta situação.
7: Balanço negativo da governação, mas sem antecipar cenários, com o orçamento do Estado a aproximar-se, o PS admite contribuir para a viabilização e reforça as condições para negociar já são conhecidas.
8: O Estado-Geral já esclareceu que aquilo que o move de momento é que o Primeiro-Ministro se comprometa publicamente a não fazer uma revisão constitucional sem o Partido Socialista.
7: Temas que devem marcar os discursos deste domingo no regresso da rentrée socialista ao Algarve.
8: De alguma maneira é o regresso a um território onde o Partido Socialista já foi muito feliz e onde deseja voltar a crescer politicamente.
7: Este ano em formato de arraial popular.
0: O PS vira-se este domingo para Olhão na rentrée política.
9: Edição do jornalista João Coraceiro. 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

volta para a segunda parte do Destacável, o magazine de fim de semana da RTP Antena 1 e RTP Mundo. Comigo, Aurélio Gomes. Hoje estamos a relembrar uma conversa mantida aqui em dezembro último com Rita Ferro, a propósito do seu último livro, O Surpreendente Silêncio dos Homens. Não se esqueça, no final da hora, duas musiquinhas com sabor a verão. É música da nossa coleção Verão 2026.

0: O que eu gosto deste Leva-me a Dançar de Joana Espadinha não tem explicação. Ou tem, gosto muito da canção e há 7 anos que a ouço, ela é 2018. E é assim que abrimos mais uma hora, esta a segunda do destacável deste fim de semana aqui na Antena 1 e RDP Internacional, também como convidada Rita Ferro, que tem novo livro, O Surpreendente Silêncio dos Homens. Tem fé no futuro? E eu digo isto porque já percebi que tem tido dificuldade em debater com homens este tema da violência
1: muito,
0: masculina.
1: Muito difícil, não falam do assunto e depois reduzem o livro a uma tareia aos homens, que não é nada. É apenas, voltando ao tal apagão, é assim, tem alguém que me explicar porque é que a mulher é tão traída e nunca lhe ocorre matar o marido, ou nunca. Quando estou nunca, é...
0: Sim, estamos a fazer zero aos 100, não é? Generalizações.
1: Exatamente. E um homem, qualquer coisa...
0: Passa-se.
1: Exatamente. Viola, mata, espanca. E é isso que tenho que pensar. O que é que acontece dentro de vocês? Estou-me a dirigir aos homens. Para perderem a cabeça. São... isso é uma coisa...
0: Diga-me uma coisa.
1: Vocês não podem mesmo evitar? É que é tão estranho, porque é contra vocês. É crime, vão para a cadeia, o resto da vida, estragam a sua vida.
0: Não se lembra que durante muitos anos os juízes diziam: ah, foi violada, mas também estava de mini saia.
1: Ah, pôs-se jeito.
0: Percebe o que
1: frase.
0: Eu quero dizer?
1: Sei, sei, sei.
0: E é muito curioso que a maior parte dos pais masculinos, quando sabem que a filha adolescente já tem um namorado, põem-se em campo, muitos deles. Estamos sempre a falar de generalizações. Quase como se soubessem do que são capazes, projetam no novo ou primeiro namorado ou rapaz que se aproxima da sua filha como um potencial perpetrador.
1: Pois.
0: Ou predador.
1: Sim, sim. Mas isso é de facto uma projeção, não é? Porque
0: será?
1: Conhecem bem os homens.
0: Parece.
1: Conhecem bem os homens.
0: Eu sei do que sou capaz.
1: Há muitos que, às vezes, o namoro é apenas um atalho para, uhum, para o sexo, não é? Portanto, os homens sabem disso por eles próprios, não é? E portanto, até provarem o contrário, são sempre uns palermas e são sempre aquém do que a filha merece, não é?
0: Só sonem uns totós é que o pai aprova, não é?
1: Exatamente.
0: Sabe que eu tenho aqui uma citação para aligeirarmos também um bocadinho a nossa conversa, porque este livro não é tão pesado como a nossa conversa pode parecer ou dar a entender. Aqui na página 63 eu dei uma gargalhada quando li isto, porque achei isto tão verdadeiro. É talvez das melhores descrições do que é um casamento insosso, falhado, sem brilho, já gasto, ou que nunca teve brilho e que continua apesar de tudo. Lá dentro, tudo era soturno, a começar pela relação dos meus pais. Não demonstravam nenhuma espécie de carinho físico e relacionavam-se com aquele tipo de camaradagem partidária que exclui todo o erotismo. Esta camaradagem partidária deu-me vontade de rir, até porque eu conheço algumas camaradagens partidárias que depois deram casamentos, mas isto são as tais exceções.
1: Claro. Não, mas é aquele marido, queres café, aquela rotina.
0: Sim.
1: Em que, de facto, está excluído o erotismo.
0: Isso é também uma pergunta que as mulheres podem e devem fazer-se, como estava há pouco também a interpelar os homens. De algum modo, as mulheres também, e isto não é transformá-las em culpadas mesmo, porque muitas vezes parece, ah, agora a culpa é da vítima, queres ver? Não é isso. Mas têm colaborado de algum modo neste sistema? Ou seja...
1: Quem? Os homens?
0: As mulheres também.
1: Ah, as mulheres.
0: Ao ficarem em casamentos destes, eu bem sei que durante muitos anos era impensável, por falta de... independência económica, por julgamentos morais, éticos de toda a comunidade à volta, as mulheres tinham que ficar. Hoje em dia ainda acha que é assim?
1: No plano urbano as mulheres já são safando sozinhas com os filhos porque já ganham, não é?
0: Sim.
1: Mas de qualquer maneira são poucos os casamentos em que se cumprem só com um ordenado. É difícil, é muito difícil. Passa-se mal só com um ordenado.
0: Está a meter, portanto, o problema económico.
1: Exato. O problema económico continua... E depois também um homem ressabiado é um perigo. E as pessoas têm medo disso. Ainda vão-se embora, fogem, mas continuarem. É como se tivessem que aturar mais os maridos de fora, quando elas se vão embora, do que antes, no casamento, não é? Porque alguns são raivosos, fazem-lhes a vida negra, retaliam, usam as crianças como arma de arremesso. Isso é tão intuído pelas mulheres que às vezes elas não têm forças, é que é mesmo assim, não têm forças, além de criar dois ou três filhos, de ainda estar com um inimigo permanentemente chateá-la, digamos assim. Agora, claro, há muita gente que está a ouvir isto e está a dizer, não, mas a minha experiência são mulheres terríveis que nos fazem a vida negra e tal.
0: Há quem diga que a violência...
1: Lembro sempre o mesmo. Não na mesma proporção.
0: Há quem diga que a violência na mulher se expressa de outras maneiras, de outras formas. É,
1: não verbal.
0: É uma... Verbal, lenta...
1: Premeditada, pensada.
0: Sim. E mais longa no tempo. O homem é por explosões daquelas que me estava há pouco a dizer.
1: É, mas também porque o homem não se interessa tanto pelo tema do amor. Nós estamos sempre com um caderninho
0: de notas.
1: O
0: homem é sexo, o homem é... e a mulher é amor, é isso?
1: Ah, isso é aquela frase que para mim é extraordinária, que é a mulher oferece amor, a mulher oferece sexo para ter amor. E o homem oferece amor para ter sexo. É claro que não se pode generalizar, como
0: eu posso complementar.
1: Como Aurélio lembra sempre, mas é um bocado disto.
0: É uma...
1: A mulher, acima de tudo, quer estima, quer respeito. Não é? Quando não tem isso, pode virar uma bruxa, de facto.
0: Eu uma vez ouvi uma frase que ainda hoje me dá vontade de rir. Porque é que, como é que é? Para fazer amor, ou melhor, para fazer sexo, as mulheres precisam de uma razão. Os homens precisam de um sítio. Eu acho que isto de algum modo...
1: Mas também se sabe, tantas mulheres, tantas miúdas, não é? Uhum. Confundem afetividade com sexualidade, não é?
0: E porque a proximidade pode baralhar.
1: Pois,
0: não é?
1: Pode baralhar. E oferecem-se para conseguir o amor. E eles... A maioria que está em crescimento quer é aquilo e não está a pensar em casamento, não é?
0: Mas com este livro eu imagino que ganha inimigos à direita e à esquerda neste sentido. Entre os homens que vão olhar para isto provavelmente e sentir-se postos em causa, e é uma pena que percam a oportunidade para refletir, digo eu. Mas também entre as feministas, porque já não é a primeira... Isto não é um livro feminista. Eu não estou aqui com bandeiras, nem com causas, nem com panfletos.
1: Não, porque a violência dos homens é uma coisa muito anterior a qualquer movimento. Portanto, não gosto que façam...
0: Vou perceber.
1: Uma redução de uma ativista que veio aqui falar dos direitos. Eu sou feminista.
0: Uhum.
1: Eu fui muito ativista. Eu lutei muito pela causa feminina. Mas este livro não tem a ver com isso. Tem a ver com as características dos homens face às características das mulheres e a explosão que dá essa união.
0: Uhum. E agora vamos olhar mais para o ato da escrita. Isto para si é penoso, o tempo que passa a escrever? É um prazer imenso? É o quê?
1: Ah, não. Não é uma coisa lúdica para mim. Tenho visto com grande inveja e ouvido muitos autores a dizer que é um prazer. E mais, que morreriam se não escrevessem. Eu não sou dessa. Apesar de já ter escrito 35 livros...
0: Era isso que eu ia dizer, 35 anos, 35 livros.
1: 35 anos, 35 livros, eu faço... sabe, a imagem que eu lhe posso dar é que nós, quando começamos um livro, até acabar, nós estamos dentro de um túnel, completamente dissociados da realidade... falam-nos e nós estamos noutra dimensão e custa-nos... a sintonizar com o que se passa. Portanto, não há prazer, não há colegas de trabalho, como aqui na rádio, por exemplo. Estamos sozinhos. E, portanto, para mim é penoso, sim, escrever. Não é uma coisa, uma atividade divertida.
0: Então porquê é que se mete nisso?
1: Porque eu não sei fazer mais nada.
0: É uma bela resposta.
1: Eu não sei fazer mais nada, a sério. Sei decorar casas. Aliás, quando eu fiz o teste psicotécnico, deu
0: decoradora.
1: Tendência para as letras e para artes decorativas.
0: Não se enganaram.
1: Eu, o meu curso não é de letras, sou de design, de interiores. Portanto, e de facto, é as coisas que é engraçado, como acertaram tão bem quando eu tinha 12 anos.
0: Sim, sim.
1: O teste que eu fiz
0: já lá estava tudo.
1: E de facto, o que eu gosto é de casas e de livros.
0: E da Nancy Sinatra.
1: E da Nancy Sinatra.
0: Vamos ouvir agora, finalmente, já tínhamos falado disso na primeira hora, aqui no Destacável, escolha da Rita Ferro, nossa convidada, com o livro mais recente, O Surpreendente Silêncio dos Homens, e bem a propósito, um outro limite do que uma mulher pode ser em relação a um homem, também pode ser isto. 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

0: que...
1: Falando de outra coisa, não é?
0: É, falando também daquilo que há pouco estávamos a falar, do ato de escrever, já percebi que para si é duro. E disse-me, e com muita piada há uns minutos, que eu, porque é que se mete nisso então? Olha, porque não sei fazer outra coisa, ou pouco mais sei fazer. Mas são 35 anos de livros e 35 livros. O que é? Balanços faz?
1: Não, por acaso não sou uma pessoa para fazer balanços.
0: Ainda bem que foi curta, porque eu tenho outra pergunta mais interessante provavelmente para lhe fazer. O tempo, esse grande escultor, como dizia, ou escreveu até a Marguerite Yourcenar, o que é que esculpiu na sua obra ao longo destes 35 anos? Ou seja, como é que foi, se é que foi, introduzindo mudanças?
1: Ah, evolução.
0: Sim. Consegue detectar?
1: Não sei, é assim, se eu consultar o público, gostavam, falam-me sempre dos primeiros romances. Ah, esse é que eram giros.
0: O Nó na Garganta,
1: apesar de
0: primeiro,
1: eu sentir que evoluí imenso. Há pessoas que, pronto, também naquela altura era novidade. Estreou-se pouca gente no meu ano.
0: Em 90?
1: Olha, o Tolentino...
0: Mendonça.
1: Sim. Estreou-se a Adília.
0: Sim,
1: fizemos
0: a Adília
1: uma vez
0: Lopes,
1: uma fotografia na praia, que são todos os estreantes. A Rosário Pinto Correia tinha...
0: Para a semana vou falar com o Ricardo Neves, que fez uma peça, aliás, está uma peça no Variedades, chamado Estar em Casa, acho eu que é assim, e que é baseado em textos da Adília Lopes, curiosamente. Desculpa lá agora esta diversão.
1: Não, não, não,
0: este
1: não
0: caminho divergente.
1: Que ela tinha graça e força.
0: Portanto, estava a dizer que no seu ano começaram poucos, mas os que começaram eram bons também.
1: Sim, foi um ano... Portanto, foi aí que a literatura dá uma volta e deixou-se de nos ajoelharmos só à literatura de pesados, não é?
0: Portanto... Sim. Mas nunca resvalou para aquilo depois, que também foi fácil de ver nos anos 90, a chamada literatura light, que também nasce por aí.
1: Sim, sim,
0: um pouco à frente, suponho, que da Rita, em termos temporais.
1: Pois...
0: Nunca resvalou para isso.
1: Eu não.
0: Porque o seu olhar é...
1: O meu olhar é cínico e o meu olhar não é música no coração, agora para dar aquilo.
0: Eu diria que procura-se...
1: Os antípodas da a vida para mim...
0: Gosta de fazer
1: é uma
0: arqueologia.
1: Coisa muito dura, sabe? É uma coisa Sim. muito dura. E eu não tenho nada... Eu própria de leve. Eu sou uma pessoa complicada, complexa.
0: Mas gosta de se rir.
1: As pessoas dizem, Rita é tão simples e tão coisa. Não sou nada simples. Tudo para mim... Tem que ser visto e revisto, sou muito, não há tradução para isto, mas muito self-conscious.
0: Sim.
1: Portanto, é
0: autoconsciente
1: o que
0: sempre.
1: Depois prevejo e depois percebe, eu tenho as três, tenho a ansiedade, tenho a depressão às vezes, tenho ainda há uma terceira. Portanto, a ansiedade é com.
0: É o que há de vir.
1: É o que há de vir, não é?
0: A regrets? É o passado, é isso?
1: Calhar não sei, já regrets não lembro o que era, mas há três. Sim. Eu tenho as três, pronto. Eu tenho as três.
0: E o que é que diz às pessoas
1: complexa.
0: Hoje? Pronto, então, hoje em dia estão tão na moda estes discursos de autoajuda. Não, tens de centrar no presente, estar aqui no presente, focar,
1: pois,
0: não sei
1: pois,
0: quê.
1: Pois.
0: O que é que manda? Onde é que manda as pessoas que lhe vêm com essa conversa?
1: Ah, não posso ser aqui em público. Não, estou a brincar. Não, mas as pessoas dizem muitas coisas, não é? Não...
0: Pois, ok.
1: As pessoas dizem muitas coisas e...
0: O que é que anda a ler? Vamos mudar de agulhas.
1: O que é que eu estou a ler agora? O que é que eu tenho? Olha, estou a reler as memórias da minha avó.
0: Ah,
1: foram reeditadas pela minha irmã na Fundação António Quadros, que é uma fundação que ela fez para reunir o acervo da família, é sediada em Rio Maior.
0: Para quem não sabe, o pai da...
1: O avô.
0: O avô, que estupidez.
1: Não, não, há pessoas que saltam uma geração.
0: Pois é, exatamente.
1: Porque o avô era escritor também, modernista, e o pai é filósofo, portanto...
0: Exatamente.
1: Embora...
0: Um Quadros, outro Ferro.
1: Já reparou uma coisa?
0: Sim.
1: É assim, todos eram Ferro, o António Ferro.
0: Sim,
1: era Ferro,
0: razão.
1: A Fernanda de Castro, por casamento, era Fernanda Ferro. E o meu pai, por ser filho do pai e homónimo, era coisa. Mas escolheram usar cada um três nomes, como eram figuras públicas, para não haver...

0: ter confusão de géneros, não é?
1: Sim, sim.
0: E acontece-me o mesmo a mim. Eu tenho Salvador Martinha, que é meu filho, que ninguém sabe quem é, que ninguém sabe às vezes associar, mais a Marta Gauthier,
1: que também não tem nada.
0: E com três nomes diferentes também.
1: Andam todos a passar, a tentar passar, a passar despercebidos, é isso?
0: Não, não é isso, é que é o nome deles.
1: Eu
0: o
1: sei.
0: Salvador é filho de um Martinha. A Marta é filha de um Gauthier, não é?
1: Do, mas não há por lá um ferro ou um quadro no meio dos nomes?
0: Ai, não, não, há. Não, eles têm, okay. O último nome.
1: Estou a perceber.
0: São do pai, não
1: sim,
0: é?
1: Sim, sim, sim.
0: Como
1: sim.
0: Sou Rita Ferreira, é o nome do meu pai.
1: Eu conheço pessoas que têm o último nome, também assim mais, menos conhecido, mas depois puxam por um outro nome lá do meio, que é o cartão de visita, está a perceber? Mas eles não fazem.
0: Mas eu gosto desta higiene, cada um tem o seu mundo.
1: Cada um no seu
0: sítio. O seu mundo e não, não há...
1: Sim.
0: Gosto disso.
1: E o que é que tem descoberto nas memórias, ou redescoberto nas memórias da sua avó?
0: Que essa, olha, uma coisa que ela própria dizia, ela dizia, a simplicidade a escrever e não confundir com facilidade.
1: Uhum.
0: Porque escrever simples é difícil.
1: Muito.
0: Não é? Você quer mandar uma exposição para recuperar a carta de condução para a Direção-Geral da Aviação e aquilo, e complica imenso uma coisa que é para fazer em meia folha, não é? Portanto, ser claro e ser simples é difícil. As pessoas tendem a rebuscar. E a minha avó dizia sempre, o simples resulta, o claro resulta. E eu vejo que, de facto, ela é como água, é como beber água, é extraordinária.
1: É límpida.
0: Já está esquecida e também é normal, as pessoas vão...
1: Quem quiser...
0: Ela nasce em 1900, não é?
1: Sim.
0: Esta geração já não sabe quem é Fernanda de Castro.
1: Pois não. Mas é, está à venda? Está por aí?
0: Está.
1: Ok.
0: Está.
1: Portanto, é acessível quem quiser.
0: São dois volumes extraordinários que atravessam o país, sim. Não é? Que também falam no avô, que é interessante, de uma perspectiva de mulher, uma perspectiva conjugal. E, não, são, a sério, eu não cego. Não segue em relação aos filhos, não segue em relação aos amores.
1: Mas cega em relação...
0: Mas não segue também em relação à minha avó. Se não. Eu lhe digo que as memórias são espetaculares.
1: É porque são boas.
0: É porque são boas.
1: Até eu fiquei com vontade de me oferecer isso muito como boas. Prenda agora de
0: olha,
1: Natal.
0: Vou
1: presente
0: mandar...
1: de Natal.
0: Eu agora estou com a ca... Como vou mudar de casa, tenho os livros todos encaixotados. Mas hei de fazer-lhe chegar às mãos estas memórias. Não, sem...
1: Olha,
0: não gosto
1: obrigado.
0: De me comprometer. Mas,
1: sim. Sem compromisso.
0: Agora estão a ser vendidas pela Fundação. É uma coisa interna. Se quiserem adquirir, é através do olho no Facebook, Fundação António Quadros. E podem
1: fazer
0: adquirir e
1: lá.
0: Mandam para casa de correio. É muito...
1: Vai mudar de casa outra vez? Vai ser de Salvador.
0: Mudei já 17
1: ai, gosta.
0: Vezes de casa.
1: Se é quem gosta de o
0: eu
1: fazer.
0: Eu não gosto da mudança propriamente dita, mas gosto da mudança de ar.
1: Okay. Continua no campo? Ou...
0: E faz-me imensa impressão as pessoas que vivem 50... anos na mesma casa, porque mudar, baralhar e dar de novo, para mim é muito salutar.
1: E faz bem.
0: Faz muito bem.
1: Não é por acaso que dizem que Deus ajuda quem muda, não é?
0: Assim, uma é frase assim, dessas,
1: uma frase
0: assim,
1: dessas.
0: É
1: vai continuar no campo ou vai voltar agora?
0: Não, vou continuar.
1: Ok.
0: Vou continuar na...
1: Alguns por aí.
0: Desta vez não, desta vez é na vila mesmo.
1: Ah, ok.
0: Estava um bocado isolada.
1: É um compromisso entre estar longe do urbano, mas tem um pouco de urbano.
0: Não, eu levo a cidade para lá. Eu sou uma urbana depressiva típica.
1: Leva para lá.
0: Portanto, eu levo para lá tudo. A cidade vai comigo.
1: Muito bom. O que é que será um bom ano para a Rita, então, para terminarmos? Já que estamos quase no fim do ano.
0: Um bom ano, eu saiba... Eu fui para o campo para acalmar este coração angustiado. E fez muito
1: este coração
0: bem. E curei,
1: taquicárdico.
0: E estou muito mais calma. e afastar-me também das solicitações que o Aurélio sabe melhor que ninguém, não é?
1: Sim, sim, sim.
0: Somos
1: sim.
0: Um bocadinho públicos. Temos solicitações. E se dizemos que não, o que é que dizem? Não estás desarmado em vedeta. Eu não, é muito irritante. Já não pode. Portanto, consegui fazer isso tudo.
1: Tem que aprender a mentir.
0: E fazia pô, mas o pior do que mentir é dizer que não. Custa-nos.
1: É.
0: Não é? Porque as pessoas ficam sentidas, não têm a menor noção da quantidade brutal de convites e solicitações que a gente tem.
1: Não é só aquilo. Posso
0: imaginar.
1: Rita,
0: mas portanto, não quero voltar para a cidade, não.
1: Um bom ano, nunca fui cidade, um bom ano será uma...
0: também é cidade, mas...
1: Sim, mas um bom ano será uma boa vida lá por Salvaterra.
0: Sim, Marcos. Sim, sim.
1: Muito
0: saber,
1: bem.
0: Saber, olha, sabe aquela coisa, aquela frase do Garcia Marques, que envelhecer é fazer um pacto honroso com a solidão.
1: Sim.
0: É isto que eu estou, é que vou fazer agora.
1: E não podíamos terminar da melhor maneira.
0: Pronto.
1: Rita Ferro, muito obrigado por ter vindo ao Destacável. Eu aconselho, especialmente os homens, mas não só, a lerem O Surpreendente Silêncio dos Homens. E não fiquem já aí a pensar, isto é bater nos homens. Não é. Dá que pensar.
0: Não é. É que queremos muito.
1: É isso. É um ato de amor, de algum modo. Bom, está feito o Destacável por hoje. Vamos embora com os 50 anos dos Pink Floyd. Wish You Were Here.

0: 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Quatro horas no continente e na Madeira. 3 horas nos Açores. 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
1: No mapa dos incêndios, Torre de Moncorvo e Chaves preocupam esta madrugada. Os bombeiros têm pela frente áreas ainda muito extensas de fogo para controlar. Em Torre de Moncorvo, mais de 200 operacionais combatem as três frentes ativas de um incêndio que alastrou muito rapidamente e a expectativa agora é de que o combate seja mais eficaz com a redução da umidade. À Antena 1, esta madrugada, José Requeijo, o segundo comandante sub-regional de Emergência e Proteção Civil do Douro, perspectivava ainda horas de muito trabalho.
2: Três frentes ativas, com bastante extensão e a ver com alguma intensidade, com a entrada da noite, contanto com a redução da temperatura e alguma umidade. Os meios de combate têm progredido com a maior facilidade. Estamos a trabalhos, mas o cenário ainda não é fácil. Ainda temos muito trabalho para frente estas horas. Esperemos que a noite nos ajude a ter aqui uma janela de oportunidade para podermos, pelo menos, reduzir consideravelmente o perímetro e ter sucesso nas ações de combate. Uma velocidade de preparação muito alta porque estava muito vento no local. Isso fez com que os meios não conseguissem de imediato chegar em tempo de poderem resolver. E agora estamos a fazer a colocação de reforço de meios e a colocação dos meios no terreno para podermos melhorar aqui todo o cenário e esperar que nas próximas horas nos seja favorável.
1: O alerta para este incêndio surgiu ao final da tarde de ontem. Aquele que mobiliza a esta hora mais meios. Quanto às Chaves, três frentes ativas também no fogo que começou ao início da última noite. Ele está encaixado entre duas localidades, Ventoselos e Redial. Não há populações em risco e, tal como em Torre de Moncorvo, incêndio veloz este de Chaves, alimentado de início pelo vento e com muito perímetro para limitar. Ouvido também pela Rádio Pública, o comandante sub-regional da Proteção Civil do Alto Tâmega e Barroso, Artur Mota, dava conta do insucesso dos operacionais em debelar as chamas.
3: Ainda está com três frentes ativas. Nenhuma delas está a ceder a meios, portanto estamos já com uma extensão considerável. Os meios estão posicionados, estão a fazer defesas perimétricas aos aglomerados populacionais para não haver ali constrangimentos de maior. Para já não há nenhuma aldeia em perigo, mas ainda temos incêndio a durar mais algumas horas. Inicialmente o incêndio espalhou-se com muita facilidade e, portanto, os meios, enquanto chegaram e não chegaram, o incêndio atingiu grandes proporções. Neste momento está mais calmo, não há tanto vento no local, mas como a extensão já é muito grande, tarda com bastante intensidade ainda.
1: No combate ao fogo em Chaves estão centena e meia de operacionais. Cenário mais calmo, só mesmo Vinhais. Depois de horas de apreensão, os bombeiros têm já mais de 70% do perímetro deste incêndio dominado, indica a Proteção Civil à Antena 1. Três aldeias tiveram de ser evacuadas neste concelho de Vinhais. Entretanto, os habitantes regressaram a casa. Por causa do fogo, 5 bombeiros ficaram feridos, 2 em estado grave, mas o prognóstico é favorável. Depois do PSD, na festa do Pontal, é a vez do PS abrir a nova época política. Olhão é a cidade algarvia que os socialistas escolheram para explicarem ao que vem e apontarem Teresa Borges novamente baterias à atuação do governo.
4: A mensagem repete-se neste regresso aos trabalhos. O PS não será um fator de instabilidade, mas não tem medo de eleições. Em Olhão, apresenta-se o ataque contra um governo que, diz o partido, tem falhado em toda a linha.
5: Desde a resposta ao apagão e aos incêndios do ano passado, às tempestades do início deste ano, a incompetência na gestão do setor da saúde, de que já tão pouco se fala verdadeiramente, porque já se assumiu que a incompetência da Ministra da Saúde é um caso crónico e já não uma incidência aguda. Agora a incompetência do Ministro da Educação, a que se junta uma situação de ainda falta de clareza nas explicações do Ministério da Administração Interna, coloca em causa o prestígio da Polícia Judiciária e da Segurança Interna.
4: André Moscaldas, porta-voz do Secretariado Nacional do Partido, vê um executivo em estado de degradação acelerada. Os casos que atingem os ministros da Educação e da Administração Interna são apontados como exemplo, ainda que se fale em questões diferentes, e sobre Luís Neves, sem pedir diretamente admissão, aponta-se caminho.
5: A situação diz o limite admissível e essa frase diz tudo e deve levar o próprio a uma reflexão, se ele for incapaz de fazer, ao Primeiro-Ministro. Será sempre o Primeiro-Ministro o último responsável por esta situação.
4: Balanço negativo da governação, mas sem antecipar cenários, com o orçamento do Estado a aproximar-se, o PS admite contribuir para a viabilização e reforça as condições para negociar já são conhecidas.
5: O Estado já esclareceu que aquilo que o move de momento é que o Primeiro-Ministro se comprometa publicamente a não fazer uma revisão constitucional sem o Partido Socialista.
4: Temas que devem marcar os discursos deste domingo no regresso da rentré socialista ao Algarve.
5: De alguma maneira é o regresso a um território onde o Partido Socialista já foi muito feliz e onde deseja voltar a crescer politicamente.
4: Este ano em formato de arraial popular.
1: E com intervenções do líder parlamentar do PS, Eurico Brilhante Dias, e do secretário-geral socialista, José Luís Carneiro, ele que vai discursar na segunda reentré enquanto líder do partido. A situação dos exames nacionais é um dos temas que deverá marcar a reentré dos socialistas. Ora, com o mês de setembro a aproximar-se e com ele também a reta final do calendário de acesso ao ensino superior, o PS volta a admitir avançar com uma comissão parlamentar de inquérito ao caso dos exames nacionais. Os socialistas tinham dado ao Governo até ao início do próximo mês para que esclarecesse as falhas registadas no processo de digitalização e em declarações à Antena 1, André Mós Caldas, o porta-voz do Secretariado Nacional do PS, sublinha que essas dúvidas dos socialistas se mantêm e exigem respostas do Ministro Fernando Alexandre.
5: Essa possibilidade não está descartada. O Ministro não respondeu cabalmente às questões do Partido Socialista. A escolha de setembro não é uma escolha de conveniência. O PS não quer perturbar o processo de acesso ao ensino superior deste conjunto de estudantes que já foi tão martirizado por um processo de conclusão do seu ensino secundário totalmente caótico. E, portanto, uma vez essa situação estabilizada, existe o Ministro de Respostas e o PS, se essas respostas não vierem de livre vontade do Sr. Ministro, não exclui nenhum instrumento parlamentar que esteja à sua disposição, nem mesmo o da Comissão de Inquérito.
1: O PS continua a admitir avançar com uma comissão parlamentar de inquérito ao caso dos exames nacionais. Foi adiado o jogo previsto para este domingo entre o Sporting de Braga e Gil Vicente, numa partida da segunda jornada da Primeira Liga de Futebol. O Braga adianta esta madrugada em comunicado que há um surto de gastroenterite no plantel. A bola já não vai, por isso, rolar mais logo às 8:30 da noite no Estádio Municipal de Braga.
0: Edição do jornalista João Coraceiro. 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

0: Doutor Álvaro Labolinho Lúcio, muito obrigada por ter vindo aqui à Antena 1. Como é que era a sua vida se não fosse o 25 de Abril? Ou como é que tinha sido?
1: Eu começo por agradecer o convite para estar aqui, o que se justifica por duas razões fundamentais. Primeiro, por uma questão de delicadeza. Em segundo lugar, para me dar algum tempo para eu pensar no que teria sido a minha vida se não tivesse havido o 25 de Abril.
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1: Eu estou convencido que a minha vida teria sido completamente diferente do ponto de vista da realização.
0: Ministro não tinha sido.
1: Não, ministro não tinha sido, mas há muita coisa que não tinha sido. Mas o problema não está naquilo que eu tinha feito, o problema está naquilo que eu não tinha feito. Uhum. E isso é que era verdadeiramente importante. Porque o que eu fui fazendo ao longo destes 50 anos tem muito que ver com as possibilidades que o 25 de Abril me deram de o ter feito. Mas, sobretudo, o que o 25 de Abril me permitiu foi que eu fosse eu próprio na inteireza de mim mesmo, com tudo o que isto tem de bom e de mau. E não aquilo que, no fundo, me levaria certamente a ter que viver uma vida muito ocultada para não mostrar publicamente aquilo que eu gostaria que pudesse acontecer e que, de certo modo, me definisse também naquilo que eu tenho de bom e naquilo que eu tenho de mau. Isto é, o 25 de Abril foi fundamental para eu ter chegado à essência de mim próprio. Nunca o teria feito se o 25 de Abril não tivesse acontecido.
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0: Álvaro Labolinho Lúcio.
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1: Que sempre considerei que o 25 é o de Abril. 25 de Novembro é muito importante, mas o 25 é o de Abril. E aquele período a seguir, que hoje em grande parte nós consideramos que não podia ter conduzido uma solução alternativa para um cotidiano político entre nós, não deixou de ter uma importância decisiva e era muito importante que ele não viesse a ser incrustado na história como alguma coisa que felizmente se ultrapassou. Ela ultrapassou-se, eu também digo que felizmente, mas gostaria muito que ela fosse incorporada do lado saudável daquilo que foi a evolução do 25 de Abril e não do lado patológico que o 25 de Novembro terá vindo curar definitivamente.
0: E estes 50 anos passados sobre esses tempos parece que é mais o lado patológico a ganhar ao lado saudável, não é?
1: E talvez valesse a pena nós preocuparmos mais com o lado patológico de hoje do que com o lado patológico de então. Uhum. Porque o lado patológico de hoje é profundamente mais perigoso do que foi esse naquela altura.
0: Estamos no Serviço Público Bloco de Notas e estamos com Álvaro Labolinho Lúcio. Ele hoje é mais escritor do que político ou até do que jurista, não é?
1: Sim, em boa medida tento pelo menos ser. Embora eu não renuncie àquilo que foi a minha condição de política, a minha condição de jurista.
0: Isto nos tempos de hoje é obra. Foi ministro da Justiça durante 5 anos, de 90 a 95, era Cavaco Silva primeiro-ministro. Este programa, o Serviço Público Bloco de Notas, é um programa que ajuda quem está nos últimos anos do secundário, mas também quem se interessa por saber mais. E até 2026, aqui na Antena 1, e evocando os 50 anos do 25 de Abril, falamos com quem não esteve implicado, para usar a expressão de Salgueiro Maia, não esteve implicado no 25 de Abril, mas já era gente na altura. Já tinha 33 anos, em Abril de 74, fazendo jus aqui a um enorme jornalista, Armando Batista Bastos. Não é onde é que estava, é o que é que aconteceu no seu dia 25 de Abril, no verdadeiro, de 74? Como é que foi? Lembra-se,
1: o que
0: claro.
1: Aconteceu não é especialmente epifânico, se quiser.
0: Eu percebo. Estava ao
1: Me remete-me para uma história que eu, aliás, tenho contada num livro que escrevi há tempo sobre a justiça, porque aconteceu uma coincidência extraordinária. É que no dia 25 de Abril de 1974, eu ia transferido de Oliveira do Hospital, onde era juiz, para Coimbra, onde iria ser ajudante do Procurador da República.
0: Calhava naquela quinta-feira.
1: Naquele mesmo dia. Era naquele dia que eu ia de Oliveira do Hospital para Coimbra.
0: E foi?
1: E fui. Só que isso coloca-me perante uma pequena história, que é uma petite história, não é mais do que isso. Porque na véspera, à noite, eu estive até muito tarde a carregar os caixotes. Que eu
0: estava a fazer uma mudança de casa.
1: O que significa que eu
0: já
1: me deitei muito.
0: Tinha filho já?
1: Tinha um filho, o primeiro filho. Ia fazer a mudança, estive até muito tarde a arrumar os caixotes, o que significa que me levantei também muito tarde no dia 25 de Abril e fui ao tribunal por volta do meio-dia para me despedir formalmente dos funcionários e para assinar os últimos papéis. Passei pelo café E foi estranhíssimo, porque as pessoas estavam todas debruçadas sobre um rádio, ouvirem falar de uma tal revolução, coisa que a mim não me dizia grande coisa, porque eu tinha de ir para Coimbra. E, portanto, estaria no outro lado qualquer, estaria lá, qualquer coisa por
0: assim. Ah, ok.
1: Bom, aí vou eu para o hospital, vem atrás do meu secretário, que era um senhor sempre muito respeitoso, e a altura me disse, os seus bispos, que ali no café até pareceu mal, porque o senhor não deu importância nenhuma à revolução. Eu disse, homem, mas que revolução é que é? E então é que eu fui pela primeira vez confrontado com o que estaria a acontecer. Coisa que, aliás, teve um desenvolvimento também anedótico, se quiser, é que havia um senhor que havia de vir às 2:30 para carregar os caixotes e levar-me para Coimbra.
0: E não veio.
1: Não havia maneira de vir.
0: Não havia telemóveis na altura, portanto não era fácil o contacto.
1: Mas à altura eu liguei-lhe, já passado uma hora e tal, a perguntar-lhe o que se passava. Eu disse, doutor, eu não vou, então houve uma revolução em Lisboa e tal. Diz, homem, não se preocupe com isso, então vai, vamos combinar uma coisa. Eu vou à sua frente no carro e se houver algum problema, eu digo que sou juiz. E ele disse-me, doutor, isso era de antes. E nesse momento eu percebi que havia realmente uma revolução.
0: E pôs-se então, a ouvir rádio, coisa que não tinha hábito, passou a ter.
1: Passei.
0: E então, ele trouxe-lhe a rádio, isso é bom.
1: Não, eu ouvi a rádio, só que não ouvi na cara da noite, porque o rádio estava no caixote. Então cheguei a Coimbra, tirei o rádio, tirei a televisão, abri aquilo tudo, e isso transformou-me, evidentemente, de um personagem cómico, de uma situação cómica que se narra assim, em alguém um pouco surpreendente até para mim próprio. Enfim, eu já estou à idade de poder confessar tudo isto. Eu lembro-me que cheguei, tirei o televisor, pus-me a ouvir as notícias

0: poder judicial.
1: Sim,
0: mas,
1: sim, mas repare, no próprio dia 26 ainda estava no ar um conjunto de interrogações, como é que as coisas corriam ou não corriam, e depois, como sabe, a gente da justiça demora sempre tempo a adaptar-se à realidade exterior, mesmo que ela seja uma revolução. E, portanto, havia ali algum refúgio no sentido de nos recolhermos a uma certa normalidade das coisas. O que acontece é que, por exemplo, no meu caso, eu, o primeiro processo que me foi entregue, eu aí nessa altura estava no Ministério Público, tinha saído da magistratura judicial e vindo para a magistratura do Ministério Público, e o primeiro processo que me aparece é muito curioso, porque é do indivíduo que se queixa contra o outro por ele o ter difamado, chamando-lhe fascista. Eu chamei imediatamente os dois. O que era acusado de ter chamado fascista ao outro, disse-lhe: sim, senhor, eu chamei porque ele me chamou a mim comunista e eu também quero apresentar a queixa. E a primeira questão que eu tive que resolver foi esta: como é que, em plena revolução, o que é que nós fazemos a alguém que se queixa de ser apelidado fascista e a alguém que se queixa de ser apelidado comunista?
0: E como é que
1: a conclusão que haver crime tinha que se perceber em que dia foi dito, para saber se foi antes do 25 de Abril ou depois do 25 de Abril.
0: Claro que foi depois.
1: Visto que a injúria modificava-se completamente a partir da data em que foi cometido.
0: E foi depois, claro.
1: E foi depois. Mas evidentemente foi relativamente fácil encontrar uma argumentação jurídica para dizer que não havia verdadeira intencionalidade e que era mais uma questão de natureza política, de afirmação, e lá consegui resolver aquele problema. Mas foi curioso porque imediatamente a seguir eu fui confrontado com uma situação então, que tinha o seu quê? De...
0: Estamos com Álvaro Labourinho Lúcio, nasceu na Nazaré, foi ator amador.
1: Sim.
0: Participou na criação do Grupo Teatro da Nazaré. Fez direito na Universidade de Coimbra. Foi delegado Procurador-Geral da República nas comarcas de Ceia, Fundão e Santarém. Foi juiz, cá está, em Oliveira do Hospital e em Tábua. Depois foi para Coimbra, precisamente no dia 25 de Abril de 74. Foi diretor da Escola da Polícia Judiciária e do Centro de Estudos Judiciários, que mudou muito a nossa justiça. Atualmente é juiz conselheiro jubilado do Supremo Tribunal de Justiça.
1: Sim.
0: Foi vogal do Conselho Superior de Magistratura. E a última vez que ouvimos publicamente falar de Álvaro Labourinho Lúcio foi quando o vimos como membro da Comissão Independente que investigou os abusos sexuais na Igreja Portuguesa, que um trabalho muitíssimo meritório. Foi também ministro da República para os Açores em 2003, nomeado pelo então Presidente Jorge Sampaio, deputado à Assembleia da República em 95 e ainda teve uma experiência no poder local como Presidente da Assembleia Municipal da Nazaré, sempre independente do Partido Social Democrata.
1: Sim.
0: Sempre independente e continua sempre independente.
1: Sempre independente de qualquer partido.
0: De qualquer partido, mas sempre...
1: Não filiado a nenhum
0: partido. Filiado a nenhum partido. Portanto, a sua vida até ao 25 de Abril, até aos 33 anos, como é que a caracterizava? Que Portugal era aquele que a sua vida lhe mostrou?
1: Podemos lê-lo e vê-lo em várias dimensões. Sim. Desde logo na dimensão social, para a qual eu fui muito precocemente chamado, na medida em que eu sou, como disse, natural da Nazaré. A Nazaré, nessa altura, era uma terra que tinha tanto de caráter como de depressão. Aquilo que, no fundo, era uma vida marcada por uma pobreza severa, por um risco permanente, cotidiano de vida, para conseguir ter um mínimo de sustento para as respectivas famílias, e pelo facto de, nomeadamente na escola primária, quando eu fui para a escola, em minha casa discutiu-se muito se eu iria para a escola dos pés calçados ou para a escola dos pés descalços, porque havia, de facto, duas escolas que...
0: Públicas?
1: Públicas, sim. Todas elas eram públicas na Nazaré. E em casa havia, o que é muito compreensível, o desejo da minha mãe de que eu fosse para a escola dos pés calçados e a vontade do meu pai de que eu fosse para a escola dos pés descalços. Triunfou a vontade do meu pai, eu fui para a escola dos pés descalços. E isso foi muito importante.
0: Mas foi calçado para a escola dos pés descalços.
1: Fui calçado. Tive algumas dificuldades de integração, juntamente com mais dois ou três colegas meus que faziam parte desse grupo. Mas aprendi muito desde logo, embora não tenha... Eu, quando falo nessa aprendizagem, é evidentemente uma aprendizagem já reconstituída através do tempo.
0: Da memória, sim.
1: Na altura, obviamente, não. Na altura, eu confrontava-me com as situações, mas elas marcaram-me particularmente.
0: No fundo, foi para a escola dos filhos dos pescadores.
1: Exatamente. E nessa escola havia pelo menos 3, 4 alunos de pés descalços que eram bem melhores alunos do que eu. E que ficaram pelo caminho, todos eles. Um ainda foi para a Escola Industrial e Comercial, que havia na altura, não na Nazaré, fora da Nazaré. Eu fiz a vida pelo liceu, estudos pelo liceu, também fora

0: da Nazaré, mas os outros não. Os outros foram para a pesca e aí se perderam. Aliás, todos eles já nos deixaram. Mas essa marca criou em mim uma espécie de identidade interrogativa, isto é, quem somos nós nesta relação de uns com os outros? Eu não tinha, não podia
1: pessoas ter. Pessoas com capacidades que não puderam pôr ao exatamente, serviço da comunidade exatamente. As suas capacidades.
0: Exatamente. E a vida foi-me mostrando que sistematicamente era isso que acontecia. Mais tarde eu fui percebendo que havia dificuldades na manifestação da opinião, muitas vezes me mandavam calar quando eu dizia coisas, era muito jovem, muito criança, até que a certa altura chegámos a esse tempo do teatro, por exemplo, em que ainda na Nazaré, quando eu estaria naquilo que hoje corresponderia ao ensino secundário, nós criámos um clube académico da Nazaré que tinha uma atividade muito intensa do ponto de vista das realizações, quer desportivas, quer culturais. No teatro, nós representámos peças de autores que estavam cortados pela censura. Estou a pensar em José Régio, estou a pensar em Luís Francisco Rebelo, por exemplo.
1: E como é que conseguiam ultrapassar a censura? Porque eram miúdos?
0: Conseguíamos escondendo que isso estava a acontecer, até que um dia trouxemos à censura os próprios textos que íamos representar.
1: Sim.
0: E então foi muito curioso, porque um dos textos era uma peça de caráter local, que a censura aceitou perfeitamente, visto que no fundo não era outra coisa senão a transmissão de um quotidiano quase anedótico da vida na Nazaré. A segunda peça era uma peça de Luís Francisco Rebelo, que foi cortada pela censura com o argumento de que todas as peças que este senhor escreveu ou venha a escrever estão proibidas pela censura.
1: Ele era comunista e depois foi presidente
0: exatamente,
1: da SPA,
0: exatamente.
1: Sociedade Portuguesa de Autores, e professor de Direito.
0: E professor de Direito também, na Universidade Livre, sobretudo.
1: E em Coimbra também.
0: E em Coimbra também. E, finalmente, uma terceira parte, que era aquilo que se chamava na altura um ato de variedades, que tinha, que era, normalmente com os amigos e os colegas a cantar, e um texto pelo meio que ia ligando essas diversas intervenções. O autor desse texto pelo meio tinha sido eu. E era uma coisa absolutamente inenarrável, porque era uma coisa perfeitamente pueril, que era uma coisa que acontecia em casa de umas senhoras de alta sociedade, a pretexto de ir daquilo ou daquilo outro, vinham chamando pessoas que entretanto cantavam, no meio daquilo havia a criadagem. Eu no fim tinha que acabar, não sabia o que havia de fazer, e pus as senhoras a casar com a criadagem. Resultado, o texto foi proibido porque tinha uma dimensão bolchevique. Foi dito pela censura de então.
1: Tinha, portanto, Álvaro Labrico Múcio, que idade aí, quando fez esse texto?
0: 18 anos, talvez, 17, 18 anos.
1: Ainda não era maior, porque nessa altura era só aos 21, não é?
0: Nessa altura era só aos 21. E, portanto, nós acabámos por representar tudo aquilo, chamando um nome diferente aos próprios textos, invertendo aquilo, e com a colaboração do então presidente da Câmara da Nazaré, que era o comandante do Porto da Nazaré, que simultaneamente era presidente da Câmara, que estava sempre muito ligado a nós e que arranjou uma forma altamente imaginosa que permitiu que nós tivéssemos representado os textos sem haver qualquer intervenção que os tivesse proibido. Mas enfim, mas isso foi muito importante, sobretudo para que numa idade fundamental eu tivesse consolidado a consciência do que
1: e havia coisas que não se podiam fazer.
0: É falar-lhes como velho.
1: E como velho diz-lhes o quê?
0: Como velho quero-lhes dizer isto. Eu hoje sei claramente que nós vamos todos morrer. É uma coisa que nós não sabemos sempre.
1: Quando somos homens não sabemos
0: isso. Nós vamos todos morrer. E há uma pergunta que nós temos que fazer quando estivermos a morrer. O que é que eu fiz na vida? Tenham cuidado com isso. Porque se não tiverem uma resposta boa para esta pergunta, isso de morrer deve ser uma grande maçada.
2: O 25 de Abril de
1: Álvaro Labrinho Lúcio
0: foi toda feita por mim, de um extremo ao outro extremo. Eu cheguei a Coimbra em 60-61.
1: Então apanha logo com a crise académica de 62.
0: 62. Crise académica de 62.
1: E envolve-se ou não?
0: Envolvo-me por dois tipos de razões. Em primeiro lugar, porque eu participava normalmente nas manifestações dos estudantes em Coimbra. Mas há aqui uma prevenção que eu gostaria de fazer. Eu tenho memória muito viva de vários colegas meus que eram militantes, realmente militantes em concreto, que tiveram problemas seríssimos, nomeadamente com a polícia política, que muitos foram vítimas de tortura, outros foram vítimas de expulsão, quer para Lisboa.
1: Quer dar exemplos?
0: Quer para a cidade.
1: Nomes que foram depois mais tarde conhecidos?
0: O José Carlos Vasconcelos numa determinada circunstância.
1: Jornalista.
0: O Augusto Rocha, que foi presidente da Associação Académica de Coimbra. Ainda vagamente Manuel Alegre, que já não me apanha ele, quando, ele, quando eu estou a chegar, ele está a sair um pouco tempo antes, uma marca muito grande. O António Portugal, que foi claramente meu colega.
1: Que era cunhado outros. Dele,
0: exatamente.
1: Manuel Alegre.
0: Mas variadíssimos outros. E eu não enfileiro nessa galeria, portanto, aquilo que eu conto, daquilo que foi a minha vida também política na Academia de Coimbra, é alguma coisa de, perfeitamente menor quando comparado com desse tipo de pessoas.
1: Mas a crise académica de 62 é...
0: É de Lisboa, em princípio. Ela tem o centro em Lisboa.
1: Exatamente.
0: Mas reflete-se completamente em Coimbra. Porque, no fundo, nós íamos celebrar...
1: É de Jorge Sampaio, no fundo.
0: É de Jorge Sampaio. Nós íamos celebrar, quer em Coimbra, quer em Lisboa, o Dia do Estudante. E foi a proibição do Dia do Estudante em Lisboa, que depois passou para Coimbra.
1: Por causa do tal decreto, não é?
0: Por causa de um pouco nessa linha, mas também porque o logotipo do Dia do Estudante percebeu-se que era retirado, e a PIDE entendeu isso, era retirado um outro logotipo de uma manifestação revolucionária na Hungria que tinha permitido também uma intervenção contra o regime, e de alguma forma se entendeu que havia ali alguma vinculação a essa outra dimensão. Eu aí não sou capaz de contar em pormenor exatamente o que aconteceu, mas sei que isso teve uma importância grande, porque uma das motivações desde logo da polícia foi obrigar a cortar completamente o logotipo que tinha sido usado, e depois a seguir, evidentemente, a proibição da manifestação. Portanto, Lisboa foi o centro, Lisboa foi claramente o centro, mas nós em Coimbra fizemos uma réplica em Coimbra daquilo que iria acontecer em Lisboa. E mais do que isso, todas as agremiações de estudantes de Coimbra se deslocavam para Lisboa e se deslocaram para Lisboa para participar. Eu nessa altura participava no grupo universitário de danças regionais da Associação Académica de Coimbra. Do
1: portanto,
0: qual...
1: além de ser ator amador, também fazia uns bailaricos.
0: Também, até porque havia investigação antropológica, havia investigação etnográfica, e havia, sobretudo, uma dimensão teatral que nós ligávamos ao tipo de apresentação que fazíamos. Aliás, o grupo esteve na origem do GFAC, que hoje ainda existe, com projeção e com valia cultural reconhecida, mas nós estávamos no início dessa ação. E eu, nessa altura, era um membro, presidente, a direção era de colegas mais velhos. E viemos todos para Lisboa. O que acontece é que nós, à medida que nos íamos deslocando de Coimbra para Lisboa...
1: E vêm como? Vêm de comboio? Vêm de carro?
0: Vêm de comboio, outros de autocarro, outros de carro. O que nós íamos era tendo a notícia, nós viríamos atuar à noite, nós vamos tendo a notícia de que os colegas que vinham vindo antes eram todos presos a meio do caminho e devolvidos a Coimbra. A secção de rugby, a secção do Orfeão Académico, o coro misto da Universidade também... Até que a certa altura, por sugestão minha, porque eu conhecia bem, disse, vamos pela linha do Oeste, que vinha fora dos circuitos. E aí vimos nós, pela linha do Oeste, direitos a Lisboa, na expectativa de tudo fosse correr bem, e estávamos já eufóricos com a
1: ideia. Mas chegam a Lisboa.
0: Não, fomos presos na Amadora. Detidos na Amadora e devolvidos a Coimbra na Amadora, e depois lá tivemos umas complicações com a polícia, evidentemente na sequência disso.
1: Foram impedidos de chegar a Lisboa.
0: Impedidos de chegar a Lisboa.
1: Em 1962.
0: Em 1962.
1: Março.
0: Voltámos depois,
1: de estudante é março.
0: Depois, dias mais tarde, para atuar no Coliseu dos Recreios, num sarau que foi rodeado.
1: Um sarau, pois, as pessoas já não sabem o que é um sarau.
0: Exatamente.
1: Não era um programa de um festival, exato.
0: Não vou dizer que fosse um concerto,
1: não,
0: que era excessivo, mas que decorreu com o Coliseu rodeado de polícia, e evidentemente com a clara sensação que nós tínhamos de que tudo aquilo era profundamente limitado e profundamente reprimido. E, portanto, aí, digamos, eu estou ainda numa fase relativamente inicial da minha vida em Coimbra, mas se tinha alguma dúvida, que não tinha, nem tinha razões para ter, elas desvaneceram-se completamente. Depois foram os lutos académicos, as várias greves, os encerramentos das respectivas secções da Associação Académica, a proibição de funcionamento, a incapacidade que havia, evidentemente, de vivermos livremente aquilo que pensávamos e poder projetar esse pensamento. Eu recordo-me, há uma pequena história que porventura não significa muito para lá de mim próprio, mas que, porque apesar de tudo, eu gostaria de contar aos mais jovens.
1: Sim.
0: No fundo o programa também é dirigido
1: mesmo
0: a eles
1: também.
0: Eu vivia no primeiro ano em Coimbra,
1: numa república,
0: numa casa que tinha quartos de estudantes, mas onde, cuja casa era usada por nós, dois ou três, apenas como lugar de dormida. As refeições eram tomadas numa outra casa ao lado, de uma senhora que apenas servia refeições, com a sua empregada, onde nos juntávamos num grupo, talvez uns 12. À mesa, nós tínhamos à cabeceira, de um lado, estudante de medicina, de fitas, e portanto no último ano de medicina, que usava fitas,
1: já estava quase no final,
0: último
1: sim.
0: ano de medicina.
1: Uhum. Do outro é que isto lado. Tem de ser traduzido, não é?
0: Que... Não, ter fitas, são as várias insígnias, toda académica.
1: Várias cores, cada universidade tem a sua cor.
0: Tem várias cores, a cor de medicina era o amarelo, uhum. as fitas são usadas no último ano.

0: que alguma coisa teria acontecido, até porque o senhor deputado, nosso colega, era muito exuberante nas coisas que dizia, nomeadamente do ponto de vista político. E então chegámos à conclusão de que o senhor deputado era da PIDE e o senhor da Casa Alemã tinha sido preso. E, portanto, como vê, a situação era completamente ao contrário. O senhor da Casa Alemã não falava porque não queria manifestar aquilo que pensava e o senhor deputado falava muito para nos levar a nós a falarmos também. E a vida era isto. A vida era isto, estarmos sentados à mesa e não sabermos em quem podíamos confiar. Isto era muito o antes do 25 de Abril, mesmo na academia. Já agora deixe-me só dizer que nesta história há uma falsidade. O senhor fitado não era de medicina, mas eu não vou dizer de que curso era. Era fitado. Mas não era de medicina. Eu posso dizer de medicina, como poderia ter dito outra coisa qualquer.
1: Certo.
0: Mas não era de medicina. Não, onde eu digo que hoje a situação é bastante mais patológica, porque nessa altura nós estávamos a discutir que democracia tínhamos.
1: E hoje estamos a,
0: discutir se queremos democracia. E nós precisamos absolutamente de acordar e de compreendermos que é isto que está hoje profundamente em causa. Se queremos ou não queremos democracia. E nós temos muita responsabilidade a todos por termos permitido que as coisas chegassem até aqui.
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1: Álvaro Labrinho Lúcio.
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1: Não escolhe ser advogado, escolhe ser magistrado.
0: Sim, essa era a minha escolha desde o início.
1: Porquê?
0: Estas coisas, como sabe, quando são ditas a partir da idade que eu tenho agora...
1: Quem tem 33 em 74 é fazer as contas.
0: Há 50 anos, está a ver? Certo. Há 50 anos, não, nessa altura era mais, porque eu nessa altura tinha 28 anos quando comecei a
1: trabalhar. Exato, porque faz anos em dezembro, portanto só faz anos no fim do ano.
0: Comecei em janeiro de 68 a trabalhar. E comecei a trabalhar porque
1: tinha 4 anos.
0: Eu tinha a ideia, sempre tive a ideia de eu ia para direito porque era preciso ir para direito para ir para a justiça. Eu achava que a justiça era uma coisa fantástica, porque era um sítio onde nós éramos capazes de procurar a verdade e procurar o justo e ir ao encontro, não direito, uma certa normativização da vida, porque isso iria, pelo menos mais tarde, acabaria por ir muito contra aquilo que é o meu próprio pensamento. Mas dava-nos a ideia de que nós podíamos ter uma leitura adequada para distinguir, eu vou dizer isto de uma forma talvez demasiado simplificada, mas para distinguir o bem do mal sem imediatamente nós o conotarmos às práticas de cada um. O que é que eu quero dizer com isto? Isto talvez tenha tido a influência que eu lhe disse há pouco do ambiente em que eu fui crescendo na Nazaré, que é, no fundo, a noção de que nós devemos exigir às pessoas um determinado comportamento, mas não podemos deixar de tomar em conta as condições que elas têm para poder garantir esse comportamento. E eu achava que este é que era o espaço da justiça. O espaço do direito dizia-me...
1: O homem é ele e as suas circunstâncias, exatamente, não é como diz o Ortega Gasset.
0: Exatamente. O direito dizia-me qual é a norma que se deve respeitar. A justiça dizia-me como é que eu devo interpretar o desrespeito pela norma em cada caso. Eu, se calhar, só muito mais tarde é que eu percebi isto. Mas havia talvez alguma intuição que me levava a dizer, eu tenho uma enorme curiosidade em saber como é que se pode intervir nisto. Fiz o direito, sempre gostei muito de direito. Hoje estou muito afastado do direito, do jurídico, nesse sentido, mas sempre gostei muito de direito. E, enfim, entendo que teria sido um bom jurista durante o tempo em que eu tive que usar o direito como instrumento para a administração da justiça. Mas, de facto, essa ideia depois acabou por ser muito transparente no cotidiano dos tribunais, onde eu me senti sempre muito bem no exercício das várias funções, quer como no Ministério Público, quer como juiz, em que pude fazer corresponder através da prática aquilo que era o meu anseio quando escolhi essa carreira, que depois acabou por ser toda ela muito acometida por vários outros incidentes.
1: Acontece 25 de Abril e como é que é? E aí qual é que é a diferença que sente de antes, porque exerceu a mesma profissão, a mesma função?
0: Exatamente.
1: Melhor dito, antes e depois.
0: É, exatamente. Sabe que eu tive alguma sorte, aliás tenho tido bastante sorte ao longo do tempo. Eu comecei em Ceia.
1: Ceia, Serra da Estrela.
0: Ceia, Serra da Estrela. Eu era um homem da beira-mar e, portanto, a ida para a Serra foi, aliás, foi muito importante. Eu fiquei muito ligado a quer a Ceia, quer ao Fundão, mas já lhe digo em que circunstâncias. Eu em Ceia trabalhei com um juiz, o meu primeiro juiz, com quem aprendi muito, mas que era um homem mais austero, de uma visão mais conservadora, muitíssimo bom juiz, muitíssimo bom jurista, e eu aprendi imenso com ele, como delegado do Procurador da República. Mas, de passado muito pouco tempo, os superiores hierárquicos lá entenderam que eu, que

0: estaria a fazer as coisas bem.
1: Mandaram-me
0: para uma comarca de segunda classe, visto que saí era de terceira classe, mas como interino, para a comarca do Fundão. E a comarca do Fundão foi absolutamente fundamental
1: Fundão,
0: para a minha...
1: Castelo Branco, não é? Distrito de Castelo Branco.
0: Para a minha construção definitiva como pessoa.
2: Eu já tinha o Jornal do Fundão.
0: E isso era fundamental.
2: Exatamente.
0: Isso foi fundamental.
1: António Paulo Douro das Neves, mais tarde Fernando Paulo Douro das Neves.
0: Exatamente. O Fundão, onde eu estive 4 anos, foi absolutamente decisivo. Há histórias absolutamente extraordinárias que me aconteceram no Fundão, com o Jornal do Fundão, com as eleições de 1969, por exemplo. A CDE ganhou numa das freguesias do Fundão, o que deu lugar a um processo de crime. posto pelo Presidente da Câmara, como tinha que ser, porque a lei dizia que só havia processo de crime a esse nível se houvesse queixa do Presidente da Câmara.
1: E houve, claro.
0: E o Presidente da Câmara queixou-se contra a CDE, dizendo que na véspera das eleições a CDE tinha ido à casa das pessoas na freguesia respectiva, que era o Souto da Casa, e tinha trocado os votos. Nessa altura, os cidadãos votantes e eleitores recebiam em casa
1: os papéis
0: com as listas concorrentes e escolhiam a lista que queriam e era nessa que votavam. Uhum. E nessa altura, aí, a concorrência era mais viva entre a CDE e a União,
1: a União Nacional
0: ainda, ou a Ação Nacional Popular já. Mas de qualquer forma, no fundo, era, presumo que ainda seria a União Nacional, mas não importa. De qualquer forma, era a que representava o Estado Novo ainda, na sua dimensão agora já com o Marcelo Caetano, Presidente do Conselho.
1: Sim, nessa altura.
0: E eu tenho que ouvir os réus, como então se dizia. E lá os chamamos da CDE para saber, dizendo-nos, bem, aqui os da União Nacional, era a União Nacional ainda. Sim. Só depois é que o Marcelo depois transformou em Ação Nacional Popular. Os da União Nacional queixaram-se de que os senhores na véspera foram à casa dos eleitores, à Souto da Casa, e trocaram as listas. E eles confessaram. E disseram, foi sim. Só que o problema é que na antevéspera, os da União Nacional tinham feito a mesma coisa. E tinham trocado as listas que nós tínhamos deixado na antevéspera. Ai sim. Bom, então eu tenho que chamar outra vez o Presidente da Câmara e perguntar se ele também se quer queixar contra os da União Nacional. O Presidente da Câmara ficou muito aflito quando lhe pus a questão. Pediu-me para pensar, evidentemente devia ir
1: consultar outras fontes.
0: Depois voltou dizendo, bem, se é assim, então terá que ser. E então vêm os da União Nacional, que negaram completamente. E eu fiquei...
1: Portanto, mentiram?
0: Eu presumo que sim, quer dizer, não posso garantir que sim.
1: Claro, mas sim.
0: Enquanto os da CDE confessavam e diziam que sim, que tinham feito, os da União Nacional negaram. Então aconteceu que eu consegui fazer a prova de que a maioria dos eleitores era analfabeto. Porque a lei dizia que havia crime quando eles eram impedidos de exercer livremente o direito de voto. Fundamentei dizendo que não há nenhum impedimento livre de exercer o direito de voto. Eles votaram na lista que quiseram. Eles puseram o papel que quiseram. Eles não sabiam agora qual era o papel, porque a maior parte deles era analfabeto e, portanto, não havia prova de que algum deles não fosse analfabeto e tivesse votado sabendo exatamente o que estava a fazer. E, portanto, não havia a prova de que eles tivessem sido impedidos de exercer o direito de voto. Lá foi arquivado o processo, isso ainda determinou algum tipo de perguntas que me foram feitas no sentido de refundamentar. Lá foi refundamentado e passou. Mas isto para dizer, e isto é mais importante, isto é apenas um episódio.
1: Mas ilustra.
0: Mas deixa de ser ilustrativo do modo como as situações se desenvolviam. Mas, sobretudo, essa passagem pelo Fundão é muito importante para mim, porque eu estou num centro onde eu exerço funções de Estado, do Estado, um poder do Estado, como delegado do Procurador da República, mas onde eu frequento, e comigo os juízes que me acompanhavam, dois aliás, as iniciativas do Jornal do Fundão. Como, por exemplo, um encontro entre escritores, onde foi o José Saramago, Isabel da Nóbrega e Manuel da Fonseca, onde a presença do delegado e do juiz era vista com uma duplicidade muito grande. Primeiro, que bom eles estarem aqui. Segundo, o que é que eles estão aqui a fazer? Não é? Em segundo lugar, e este é talvez o exemplo mais extraordinário, é a realização, no Fundão, de uma semana do teatro português, onde é representado como peça nuclear fundamental a Dança da Morte, de Strindberg, com o Augusto Figueiredo e com, salvo erro, a Carmen Dolores. Mas onde se reúne tudo aquilo que era agente do Teatro Nacional, que era claramente o reviralho, como então se dizia. À cabeça de todos eles, o Rogério Paulo. Rogério Paulo, que fez um curso de teatro durante aquela semana, ator, Rogério Paulo, ator e encenador, ligado ao Partido Comunista. Semana essa que terminou com uma sessão no Casino do Fundão, no velho Casino do Fundão, para a qual nós somos convidados. Eu fui, aí fui sozinho. E o Rogério Paulo, entusiasmadíssimo, sobe ao palco, num estrado que havia.
1: Aquela voz.
0: Sobe ao estrado. Estava presente o Afonso Sastre e a sua mulher, que eram revolucionários, ligados aos movimentos revolucionários do País Vasco.
1: Que era um dramaturgo.
0: E o Rogério Paulo resolve fazer um discurso em que, a certa altura, perdeu um pouco de estribeiras, vai por aí fora e diz: a revolução tem que se fazer em qualquer altura e pode começar já aqui. Ora bem, eu era delegado do Procurador da República.
1: Estávamos em 60 e...
0: 70 e...
1: Há 70 já.
0: 70, talvez 70, talvez, não sei. Sim. Entre 68 e 72, que foi certo. O tempo em que eu estive, foi por aí, talvez 70. Bom, eu levantei-me tão discretamente quanto possível, que estava na fila da frente, o mais curvado como
1: ainda
0: possível.
1: Por cima é alto.
0: Saí por aí abaixo e vim-me embora. Depois houve um episódio, inclusivamente, que o António Paulo ficou um pouco inquieto com aquilo.
1: António Paulo, que era o diretor do Jornal do Fundão, o diretor histórico.
0: Quem organizava tudo isso e que era, de facto, um homem notável pela sua coragem. Que veio um pouco atrás de mim e disse: mas não estou ligado para onde é que vai. Eu disse: eu vou buscar a espingarda. E fui para casa.
1: Para começar a revolução.
0: E lá estou a ocorrer normalmente sem problema nenhum. Mas isso para dizer que foi muito importante, porque ali vivia-se claramente um ambiente que de alguma forma permitia uma antecipação daquilo que pudesse vir a acontecer. Eu tinha vindo muito com essa esperança de Coimbra, e ela ali de alguma forma tinha alguma expressão. Havia alguma coisa que ia acontecer. Nós sentíamos que havia mudança. O Jornal do Fundão estava realmente aí na crista da onda. Sim. Aliás, que é curioso, porque juntamente, se não estou em erro, com Notícias da Amadora e com o Comércio do Funchal, eram os três jornais que estavam...
1: Comércio do Funchal era com o Vicente Jorge Silva. Não é?
0: Exatamente.
1: E Notícias da Amadora com o João Paulo Guerra.
0: Ora, exatamente. Era aí. E isso acontecia verdadeiramente. Evidentemente, eu tinha uma posição mais discreta, não podia deixar de ter, dadas as funções que exercia, mas não havia, as pessoas sabiam que, de alguma maneira, não direi que podiam contar comigo, no sentido de estar aqui a elevar particularmente a minha posição, mas que não havia incomodidade pela minha parte, e eu próprio também aí fartei-me de dar pensamento.
1: Depois do 25 de Abril, que país é que começou ali a surgir? Portanto, em 74, estava em Coimbra.
0: Em Coimbra, e portanto, todo aquele período seguinte, a seguir ao 25 de Abril, eu vivi em Coimbra, entre 70 e...
1: Na mesma, como delegado do...
0: Como procurador, nem como procurador, como ajudante do procurador, era assim que dizia na altura. Ajudante do procurador de Coimbra. Havia um procurador que tinha os seus ajudantes, era como ajudante.
1: Tinha 33 anos, portanto.
0: Exatamente. Até porque aí a carreira não se fazia diretamente pelo Ministério Público. Tinha que ser juiz para se passar para a hierarquia superior do Ministério Público. E aí nós trabalhamos numa primeira fase com um procurador que vinha do anterior regime, mas que era um homem notabilíssimo, quer pela sua perspectiva política ou ideológica, era um homem absolutamente nada comprometido com o regime anterior, de uma cultura extraordinária, de uma qualidade jurídica extraordinária. O Dr. Almeida Simões, eu tenho todo o gosto em dizer o nome dele, porque é daquelas figuras que nós podemos dizer que eu, quando for grande, quero ser assim como ele. Ele tinha uma enorme estima por mim, e é com muita saudade que eu falo nele e com muita gratidão, porque aprendi muito com ele. Mas éramos quatro ajudantes do Procurador da República, com posições iguais do ponto de vista do empolgamento quanto ao que estava a acontecer, com algumas ligeiras diferenças quanto àquilo que ia acontecendo. Mas havia situações muito, muito curiosas. Eu recordo-me, por exemplo, do 1 de Maio em Coimbra. Nós falamos sempre e bem do 1 de Maio em Lisboa. Que é evidentemente.
1: Mas o 1 de Maio nos outros sítios, claro.
0: O 1 de Maio foi por aí fora. Nós discutimos muito se devíamos participar na manifestação ou não. Aquela velha ideia de que o magistrado deve ou não deve. Havia um colega nosso que era muito ligado ao Partido Comunista, nós percebemos que ele tê-lo ia sempre. Os outros, mais próximo, menos próximo, todos nós estávamos claramente comprometidos com o que estava, entretanto, a acontecer. E fomos para a manifestação, mas ficámos no passeio. E eu recordo-me que a palavra de ordem, uma das palavras de ordem da manifestação, era vinda de dentro da manifestação, em que dizia: amigo, é feio ficar no passeio. Eu e mais outro, pelo menos, acabámos por ficar no passeio, embora tivéssemos imensa vontade de ir para o meio da manifestação também. Mas o que é curioso nesse período, sobretudo nesse período, é aquilo que no fundo era a interrogação que nós fazíamos a partir da nossa própria função. Isto é, numa altura em que tudo ruía, e eu devo dizer que eu tenho desse período, entre agora muito marcado pelo 25 de Abril e 25 de Novembro, eu tenho a noção de que foi essencial a passagem para o que entretanto se estabilizou, mas não nego nada a importância desse período entre o 25 de Abril e o 25 de Novembro, porque eu acho que ele foi riquíssimo do ponto de vista da análise, da observação, daquilo que nós podíamos ver, do que era possível, a maneira como as pessoas podiam pensar, como podiam manifestar-se, os anseios que tinham, o modo como manifestavam, no radicalismo das suas posições, tudo aquilo que, no fundo, tinha uma alma comum, que era uma vontade de libertação. E, portanto, eu devo dizer que sempre considerei que o 25 é o de Abril. 25 de Novembro é muito importante, mas o 25 é o de Abril. E aquele período a seguir, que hoje, em grande parte, nós consideramos que não podia ter conduzido uma solução alternativa para um cotidiano político entre nós, não deixou de ter uma importância decisiva. E era muito importante que ele não viesse a ser incrustado na história como alguma coisa que, felizmente, se ultrapassou. Ela ultrapassou-se, eu também diria que felizmente, mas gostaria muito que ela fosse incorporada do lado saudável daquilo que foi a evolução do 25 de Abril e não do lado patológico que o 25 de Novembro terá vindo curar definitivamente.
1: E estes 50 anos passados sobre esses tempos parece que é mais o lado patológico a ganhar ao lado saudável, não é?
0: E talvez valesse a pena nós preocuparmos mais com o lado patológico de hoje do que com o lado patológico de então. Uhum. Porque o lado patológico de hoje é profundamente mais perigoso do que foi esse naquela altura. Basta nós olharmos à volta. Nós nessa altura estávamos a discutir que tipo de democracia podíamos ter. Eu estou muito à vontade porque não estive na manifestação, mas estive na manifestação da Alameda, antes do 25 de Novembro, que deu origem ao 25 de Novembro.
1: Não esteve na manifestação da Alameda, aquela que teve Mário Soares.
0: Mas estive plenamente envolvido com o sentido dela e com a importância do significado dela, na medida em que era aí que eu me sentia, era aí que eu me filiava e foi aí que eu sentia que estava. Agora, isto significa, portanto, que ela me permitiu ser do meu pensamento vitorioso relativamente àquilo que tinha acontecido até então. Mas isso não significa que aquilo que aconteceu até então não tivesse tido uma importância decisiva, até na conformação do pensamento de todos e de cada um de nós. E ainda hoje encontro muitas pessoas que são claramente ligadas àquilo que tinha sido o seu projeto, a sua proposta de intervenção a partir daí, e gosto de ver nessa ligação, e eles próprios a reclamarem o direito que têm de ao menos serem considerados pela história como elementos que conduziram a este processo progressivo de construção da democracia entre nós. Não, onde eu digo que hoje a situação é bastante mais patológica, porque nessa altura nós estávamos a discutir que democracia tínhamos.
1: E hoje estamos a
0: discutir, se queremos democracia. E nós precisamos absolutamente de acordar e de compreendermos que é isto que está hoje profundamente em causa. Se queremos ou não queremos democracia. E nós temos muita responsabilidade todos por termos permitido que as coisas chegassem até aqui. Eu dou-lhe só um exemplo nosso. Nosso, que não é apenas nosso, mas deste campo de pensamento em que nós nos movimentamos. Há demasiado tempo que introduzimos a eficácia como sendo, porventura, o grande valor essencial. Ora, a eficácia é claramente um valor, mas é um valor secundário. A eficácia tem a sua máxima concretização numa autocracia. E se ela, para atingir o máximo de si própria, precisa de pôr em causa os direitos humanos, ela fala. E por isso precisa da autocracia. Ora, nós precisamos de saber quem somos, o que queremos e para onde queremos ir. Nós queremos viver a fragilidade dos direitos humanos? Queremos viver a fragilidade da democracia? Então tratemo-los com o cuidado que tudo o que é frágil precisa de ser tratado. Ora, nós não estamos a fazer isso. E nós estamos a ver o que se passa agora nos Estados Unidos. Mas, sobretudo, e saiu uma sondagem feita no plano universal no sentido de saber quem está a favor e quem está a favor da vitória de Trump e daquilo que vem a ser a intervenção de Trump. E nós chegamos à conclusão de que são apenas os europeus e alguns, não todos, que se preocupam e perturbam com a vitória de Trump. De resto, ela é saudada como mais positiva do que teria sido uma vitória do Partido Democrata. Ora, isto tem que nos obrigar necessariamente a pensar o que estamos a fazer, o que fizemos até aqui, no sentido de saber se ainda vamos a tempo de recolocar as coisas nos termos que, no fim de contas, marcam aquilo que é a nossa visão sobre o mundo e sobre a vida e sobre a nossa própria cultura. aproveitando uma vez mais, se estamos a falar aos jovens, há um aspecto fundamental, que eu hoje não tenho, relativamente aos jovens, não tenho que ter um discurso paternalista. Eu quero desafiá-los, e quero colocá-los perante eles próprios, não porque eu duvido deles, eu acho que eles são sempre os melhores jovens de todos. Claro. E a juventude em cada momento é sempre a melhor, de todas as juventudes. Uhum.
1: É quem tem a força.
0: A única coisa
1: de
0: que eu quero é falar-lhes como velho e não como um travesti de jovem.
1: Sim.
0: Quero falar-lhes como velho.
1: E como velho diz-lhes o quê?
0: Como velho quero dizer isto. Eu hoje sei claramente que nós vamos todos morrer. É uma coisa que nós não sabemos sempre.
1: Quando somos jovens não sabemos.
0: Nós vamos todos morrer. E há uma pergunta que nós temos que fazer quando estivermos a morrer. O que é que eu fiz na vida? Tenham cuidado com isso. Porque se não tiverem uma resposta boa para esta pergunta, isso de morrer deve ser uma grande maçada. Uhum. E eu acho que era importante que eles pensassem isso. E depois que queiram fazer como entenderem, que pensem como entenderem, que ajam como entenderem. Isso não sou eu que lhes vou dizer, nem eles têm que fazer aquilo que eu acho. Mas façam o que eles acham. E o que eles acham tem que ser profundamente construído, tem que ser profundamente querido e tem que ser profundamente combatido. E já agora dizer-lhes, no meu tempo a democracia era uma coisa boa. Se eles querem provar o gosto da democracia, vivam-na e revifiquem-na. E não o contrário.
1: Não a deixem morrer.
0: Se a deixarem morrer, ela dificilmente se reabilita.
1: Doutor Álvaro Labrinho Lúcio, muito obrigada pela sua partilha destes tempos. Esta é uma edição especial do Serviço Público Bloco de Notas. É um programa que ajuda quem está nos últimos anos do secundário, mas também quem se interessa por saber mais. E até 2026, aqui na Antena 1, sempre na semana 25, e evocando os 50 anos do 25 de Abril, estamos aqui. 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Os cuidados de emissão são de Paula Guimarães, a imagem de Kénia Nunes, a produção de Ana Fernandes, a ideia e edição de Maria Flor Pedroso.

peso da cruz. Uma dor de cor diferente entre o fogo e o ausente, entre o perto e o ausente.

0: 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Cinco horas no continente e na Madeira. 4 horas nos Açores. Edição do jornalista João Coraceiro.
1: Madrugada favorável no combate às chamas em Torre de Moncorvo, com grande parte do perímetro do incêndio dominado. Cenário bem diferente é o de Chaves. Mantém-se as três frentes ativas numa área muito vasta de mato, mas também de pinhal. Fogo veloz, este o de Chaves, alimentado de início pelo vento e que nem a baixa temperatura e a umidade das últimas horas têm conseguido abrandar. Artur Mota, o comandante subregional de Emergência e Proteção Civil do Alto Tâmega e Barroso, dava esta madrugada conta das dificuldades no terreno em debelar as chamas.
2: Ainda está com três frentes ativas, nenhuma delas está a ceder a meios, portanto está já com uma extensão considerável. Os meios estão posicionados, estão a fazer defesas perimétricas aos aglomerados populacionais para não haver ali constrangimentos de maior. Para já não há nenhuma aldeia em perigo, mas ainda temos incêndio a durar mais algumas horas. Inicialmente o incêndio espalhou-se com muita facilidade e, portanto, os meios, enquanto chegaram e não chegaram, o incêndio atingiu grandes proporções. Neste momento está mais calmo, não há tanto vento no local, mas como a extensão já é muito grande, tarde com bastante intensidade ainda.
1: E os meios esses são escassos para fazer frente a este fogo e para concretizar a estratégia no terreno?
2: O nosso objetivo era conseguir que o incêndio ficasse pelo menos controlado nas três frentes mais ativas, que ficasse circunscrito. Estamos a operar com máquinas de rastros, mas há muitos incêndios a flagrar ao mesmo tempo aqui no norte do país e, como tal, os meios são finitos e, como tal, não é possível nós termos ali os grupos que gostaríamos de ter.
1: Mais de 150 operacionais estão nesta altura no combate ao incêndio em Chaves. O fogo começou ontem à noite. Ele está encaixado entre duas localidades, Ventuselos e Redial. Não há populações em risco. Já aqui falámos de Torre de Moncorvo. As últimas horas ajudaram ao combate. José Requeijo, o segundo comandante subregional da Proteção Civil do Douro, é esta manhã um homem mais otimista, porque das três frentes o fogo tem já só uma.
3: As últimas horas de madrugada, os trabalhos correram favoravelmente, a totalidade do perímetro, cerca de 80%, está dominado e já com ações de rescaldo e consolidação. Os outros 20% mantêm uma frente ativa ainda com alguma atividade, no entanto, os trabalhos estão a decorrer favoravelmente, os meios de combate estão a trabalho e está a decorrer favoravelmente. Assim esperemos que se mantenha e, portanto, apesar de depois com o nascer do dia e o aumento das temperaturas possam fazer aqui alguma dificuldade, mas para já o cenário é bastante favorável.
1: O alerta para este incêndio surgiu ao final da tarde de ontem. 200 operacionais estão no terreno, já com grande parte do incêndio controlado. Em Vinhais, o cenário está também muito mais calmo desde o início da madrugada, que os bombeiros têm também já mais de 70% do perímetro deste incêndio dominado. Todos os distritos de Portugal continental vão estar este domingo sob aviso amarelo por causa da previsão de temperaturas elevadas, mas também de trovoada. Depois do PSD, na Festa do Pontal, é a vez do PS abrir a nova época política. Olhão é a cidade de Algarvia que os socialistas escolheram para explicarem ao que vem e apontarem novamente baterias, Teresa Borges, à atuação do governo.
4: A mensagem repete-se neste regresso aos trabalhos. O PS não será um fator de instabilidade, mas não tem medo de eleições. Em Olhão, apresenta-se ao ataque contra um governo que, diz o partido, tem falhado em toda a linha.
5: Desde a resposta ao apagão e aos incêndios do ano passado, às tempestades do início deste ano, a incompetência na gestão do setor da saúde, de que já tão pouco se fala verdadeiramente, porque já se assumiu que a incompetência da Ministra da Saúde é um caso crónico e já não uma incidência aguda. Agora a incompetência do Ministro da Educação, a que se junta uma situação de ainda falta de clareza nas explicações do Ministério da Administração Interna, coloca em causa o prestígio da Polícia Judiciária e da Segurança Interna.
4: André Moscaldas, porta-voz do Secretariado Nacional do Partido, vê um executivo em estado de degradação acelerada. Os casos que atingem os ministros da Educação e da Administração Interna são apontados como exemplo, ainda que se fale em questões diferentes, e sobre Luís Neves, sem pedir diretamente admissão, aponta-se Caminho.
5: A situação diz o limite admissível e essa frase diz tudo e deve levar o próprio a uma reflexão, se ele for incapaz de fazer, ao Primeiro-Ministro. Será sempre o Primeiro-Ministro o último responsável por esta situação.
4: Balanço negativo da governação, mas sem antecipar cenários, com o orçamento do Estado a aproximar-se, o PS admite contribuir para a viabilização e reforça as condições para negociar já são conhecidas.
5: O Estado-Geral já esclareceu que aquilo que o move de momento é que o Primeiro-Ministro se comprometa publicamente a não fazer uma revisão constitucional sem o Partido Socialista.
4: Temas que devem marcar os discursos deste domingo no regresso da rentrée socialista ao Algarve.
5: De alguma maneira é o regresso a um território onde o Partido Socialista já foi muito feliz e onde deseja voltar a crescer politicamente.
4: Este ano em formato de arraial popular.
1: E com intervenções do líder parlamentar do PS, Eurico Brilhante Dias, e do secretário-geral socialista, José Luís Carneiro, ele que vai discursar em Olhão na segunda reentrée enquanto líder do partido. Termina hoje a volta a Portugal em bicicleta com partida da Maia e consagração no Porto, na Avenida dos Aliados. Esta décima e última etapa vai decidir um pódio renhido ao segundo entre Pedro Silva e José Fernandes, mas o camisola amarela Alexis Guerra, ele, Pedro Ribeiro, está já a um passo da glória.
6: Dobradinha à moda Dani Color com Guerin e Nish nos dois primeiros lugares da volta portuguesa. Para que tal aconteça, basta que o francês e o russo terminem a etapa de hoje, que já não tem metas volantes e prémios de montanha. Esses prémios estão entregues, pontos para Rui Oliveira da Emirates, montanha para Alex Guerin da Dani Color, que vence também por equipas, e o prémio Juventude para Aria Péricas da Emirates. A etapa de hoje, a etapa da consagração para Guerin, sai da manhã às 14 horas. Tem duas passagens pela meta, instalada na Avenida dos Aliados, por volta das 16h25 e 16h46, e termina quando os corredores passarem a linha de meta pela terceira vez, às 17h25, após muito piso emparado, subidas duras e muito empenho dos 89 cavaleiros do asfalto. O francês Alex Guerra vai suceder a Artem Nish na conquista da portuguesa, mas só vai gritar vitória quando cortar hoje a meta.
7: Eu vou venir a ganhador quando eu finir o primeiro ar general amanhã à la linha.
6: O melhor português poderá ser Pedro Silva do Boa Vista, à partida para a última etapa no terceiro lugar.
8: Tenho consciência que é um terceiro lugar, mas com muitos minutos ainda de atraso para os primeiros. É um trabalho que tenho que fazer, pronto, a longo prazo, mas acredito que no futuro, com o trabalho, posso estar a discutir mesmo a vitória da Volta a Portugal.
6: O José Fernandes de Oliveirense, atual quarto classificado, a 6 segundos do pódio.
9: O Pedro é um homem rápido e acho que não vou pôr nessa guerra porque sei que não vou conseguir.
6: Depois de ter vencido a volta 2 anos seguidos, o russo Artem Nish vai passar o testemunho ao francês Alexis Guerra.
1: 136,9 quilómetros, o circuito da última etapa da Volta a Portugal, hoje liga Maia ao Porto.
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0: Alcunhas que se colam à pele, e esta, apesar de porventura mal amada, já será difícil de se lhe descolar. O seu nome é Francisco Rodrigues dos Santos, mas o país conhece-o como Chicão. Tem 37 anos, é casado, tem um filho, andou no colégio militar, é um católico fervoroso e um sportinguista feroz. Mas a nota mais marcante do seu percurso é ter sido líder do CDS-PP, depois de comandar a Juventude Popular entre 2015 e 2020. Não foram fáceis as suas circunstâncias como timoneiro principal. Herdou um velho partido, esmagado por uma tenaz, com o eleitorado conservador a fugir para o Chega e o mais liberal atraído pela novidade da IL. O desaire eleitoral nas legislativas de 2022, que fez desaparecer o CDS do Parlamento, determinou a sua saída da liderança. Ele andou por aí, até reaparecer na televisão como comentador de política nacional, onde brilhou com um sentido de humor apurado e uma elevada nota artística na retórica, e onde se revelou bem mais moderado do que se tinha dado a conhecer ao mundo. Transformou-se num sucesso das redes sociais e tornou-se uma espécie de ícone da direita que a esquerda gosta. Ou já não será ele, afinal, um homem de direita? Hoje, Francisco Rodrigues dos Santos vê a política como um donut, com as margens preenchidas, mas com um grande buraco ao centro. E toda a gente sabe que a política, tal como a física, tem horror ao vazio. Eu sou a Mafalda Anjos e neste programa Inventário Pessoal, também disponível em antena1.rtp.pt e nas plataformas de podcast habituais, falo com pessoas notáveis, com muito para partilhar. Fiquem connosco. Obrigada, Francisco Rodrigues dos Santos, por estar aqui connosco na Antena 1. É um gosto enorme falar contigo. Nós tratamos por tu, não vamos esconder isso, e receber-te neste inventário pessoal.
1: Obrigado, Mafalda. O gosto é todo meu.
0: Então, este programa começa sempre com um desafio, que é pedir às pessoas para trazerem um objeto ou uma fotografia com significado especial. O que é que escolheste trazer-nos?
1: Eu trago esse objeto já incorporado na minha farpela.
0: Portanto,
1: a barretina do colégio militar, que eu uso sempre religiosamente e de forma reiterada na lapela do casaco.
0: Portanto, é um pin.
1: É verdade, é um pin que representa, com a sua simbologia, a instituição onde eu estudei dos 10 aos 18 anos, onde fiz a minha instrução completa, e que também é um ícone dos referenciais de valores pelos quais eu me norteio na minha vida pessoal e pública, que também representa uma tradição que une várias gerações de antigos alunos, desde 1803, que identifica a escola e a casa-mãe onde, por onde todos passámos. E por isso eu nunca abdico de usar a barretina na lapela dos blazers. E já aconteceu por vezes sair de casa e reparar que aquele casaco que estou a vestir...
0: Sentes despido sem isso. Não,
1: e volto para trás. Portanto, na altura, quando eu exerci funções como líder do CDS, até fui aconselhado a não a usar. Sobretudo para não haver aqui uma conotação entre uma formação de base e uma ideologia partidária. Só que eu nunca prescindi de ostentar a minha barretina, porque é um motivo de orgulho e porque acredito que ela também me define enquanto cidadão.
0: E como é que foram esses... Foram 8 anos?
1: Foram.
0: No colégio militar. Como é que foi, porque tão pequenino, entrar, ficar longe da família? Como é que surgiram essas saudades de casa, da mãe e do pai? E depois toda aquela disciplina, que obviamente sabemos que existe numa escola dessas.
1: A introdução ao colégio militar, na altura, apenas oferecia como proposta educativa o internato, aliás, hoje em dia já tem um modelo misto, era particularmente exigente porque nos desenraizava do ambiente normal, na nossa família e no seio do lar, neste ambiente mais íntimo onde as crianças gostam habitualmente de estar. Só que, por outro lado, o colégio oferecia-nos, a mim em particular, um conjunto de instrumentos e de ferramentas que ajudavam a disciplinar a minha própria natureza. Porque as regras são importantes para mim, porque muitas vezes me deixo enquadrar por uma certa ordem do caos. E desde pequenino fui educado para poder ter uma certa organização metodológica para cumprir os objetivos. E esses valores que o colégio nos transmite enquadram-nos e organizam-se para nós sermos muito esforçados nos objetivos a que nos propomos, para termos a noção que não pertencemos única e exclusivamente a nós próprios, mas a uma casa, a um bem maior que representamos em qualquer uma das circunstâncias da nossa vida, o apelo ao coletivo e percebermos que o todo é diferente da soma das partes e que há que sempre preservá-lo acima do egoísmo e da individualidade de cada um, a divisa do Colégio Militar é um por todos e todos por um. Portanto, essa foi uma norma que eu também levei para o resto da minha vida. E depois o respeito pelas hierarquias, pelo serviço a Portugal, o espírito de missão, estiveram sempre muito enraizados também na minha maneira de encarar a sociedade e o mundo político.
0: Serias uma pessoa diferente se não fosse o Colégio Militar?
1: Sim, eu acho que sim, porque a nossa personalidade é formada por fatores somáticos internos, mas também por fatores que são contextuais, pertencem ao meio que nós habitamos. É por isso que eu sou um grande defensor da igualdade de oportunidades, porque nem todos podemos ter o contexto ótimo para desenvolver as nossas próprias capacidades. E claro que o Colégio Militar foi um trampolim e eu diria até um maximizador, um potenciador das minhas características pessoais e permitiu lapidá-las, burilá-las e tornar-me a pessoa que sou hoje, que não é indiferente ao facto de eu ter lá estudado. E por isso eu sou muito grato ao Colégio por esta oportunidade que me deu.
0: Tu deste uma resposta muito formal.
1: Pois
0: porque
1: é
0: formal no sentido em que quer dizer, não me falaste daquelas coisas que eu imagino são difíceis. Quando se tem 10 anos e se está lá num quarto,
1: sim,
0: numa camarada, à meia-noite, se está doente, isso não gostava?
1: Enfim, eu acho que qualquer realidade tem aspectos positivos e negativos. Eu, em retrospectiva e com o distanciamento do tempo, eu tendo a ficar mais marcado e a manifestar mais presente na minha representação intelectual as coisas boas.
0: Por exemplo, tem o nome, é o viés da representação idílica.
1: É isso mesmo.
0: Nós olhamos para trás e tendemos
1: isso,
0: a recordar-nos só das coisas boas.
1: É espetacular o que tu disseste, porque eu estudo psicologia, como sabes agora.
0: Eu sei que é.
1: Eu não quis dizer exatamente o nome da teoria.
0: Era um bocadinho.
1: Mas ainda bem que tu disseste.
0: Exatamente.
1: Não, foi fantástico. Foi brilhante.
0: Mas eu acho que isso acontece, sim, também em relação à maternidade e à paternidade. É, nós depois só nos lembramos das coisas boas.
1: Eu lembro das coisas, enfim, as coisas más, enfim, eu acho que a nossa vida contempla o sofrimento, a provação, o teste, a dor. E eu não encaro uma experiência que seja também partilhada com essas emoções mais negativas como limitada ou como infeliz. Eu acho que nós só damos valor àquilo que realmente é verdadeiramente importante se tivermos a falta e tivermos o reverso da medalha. Por exemplo, as pessoas tendem a acreditar que estudar no Colégio Militar se acaba por desvalorizar o papel da família. É o contrário, porque como nós estamos, na maior parte do tempo, privados do contacto familiar,
0: valorizamos
1: mais quando temos a nossa família presente, falta, e os pequenos gestos.
0: Aquela frase épica que utilizaste num debate, eu tive o prazer de ouvir in loco, ou estava ali a uns metros a fazer o comentário desse debate com André Ventura do Chega nas legislativas de 2022, que é: um esquadrão de cavalaria desfilada na sua cabeça não esbarra contra uma ideia.
1: É verdade, é uma falda. Eu vou te dizer uma coisa, eu fiquei muito impressionado com a repercussão mediática e quase a pseudo-eternização que esta expressão teve. Porque não estava preparada, sempre espontaneamente, porque precisamente tem uma raiz axiológica militar, nomeadamente da arma de cavalaria do ramo exército, e que nós, por vezes, utilizávamos quando queríamos qualificar uma certa indigência intelectual. Talvez fruto da espontaneidade e da autenticidade que se exprime num debate daqueles, e tu sabes em que...
0: E aquele foi muito intenso.
1: Foi muito intenso. Eu não achei que houvesse uma expressão que qualificasse melhor o meu oponente. E, pelos vistos, não fui o único a achar. Porque, de repente, gerou-se quase um consenso sobre a pertinência da utilização daquela...
0: E nacionalizou a expressão, que as pessoas não conheciam.
1: E eu até, aqui em gente brincadeira, eu até devo dizer que talvez tenha sido o melhor legado que eu deixei como líder do CDS. Foi essa frase que passou à memória coletiva dos portugueses.
0: Francisco, tu fizeste um percurso notável nos últimos anos, desde que saí da liderança do CDS-PP e reapareceste no espaço público, tiveste um período em que, sim, voluntariamente ausentaste, e hoje eu faço-te uma provocação, sim, que deixei na entrada deste programa. Tu ainda te vês como um homem de direita ou estás noutro sítio?
1: Essa é uma excelente pergunta. Sabes que eu sempre achei que a minha vida, até ser eleito presidente do CDS, tinha sido sempre bafejado por algum sucesso. Só que depois fui eleito presidente do CDS e, de repente, onde antes se via potencial, capacidade, inteligência, competência, passou a ver-se impreparação, inexperiência, idadismo e falta de carisma, até, que era uma coisa que eu nunca tinha sido acusado antes. Portanto, foi um período que na minha vida me abalou um bocadinho, porque fui confrontado com uma visão de mim próprio que eu nunca tinha sido revisitado na minha
0: vida.
1: Por
0: exemplo, a alcunha Chicão era depreciativa quando era utilizada naquele contexto?
1: Sim, claro que sim. A alcunha Chicão não surge num contexto depreciativo.
0: Mas depois passou a ser
1: claro
0: usada
1: sim,
0: assim.
1: Claro que sim, porque enfim, a ideia era desmerecer-me, era apocar-me, era infantilizar-me e, sobretudo, em particular, pela comunicação social. Eu fui o único líder partidário, fui mais vezes tratado por uma alcunha do que pelo nome. Portanto, só que enfim,
0: Mas tu apropriaste dela e ela hoje em dia não tem nenhuma conotação negativa, pelo contrário.
1: Uma fala, eu adoro que me chamem Chicão. Fico, a sério, porque a carga emocional que a palavra tem e o afeto, porque as línguas são compostas por símbolos e as alcunhas normalmente surgem para até caracterizar de forma mais intrínseca e específica a pessoa, surge como algo positivo, bom, bondoso. Portanto, eu não vejo mal nenhum nisso. Agora, tu perguntas-me, entretanto, eu fiz a minha travessia no deserto durante 2 anos, não quis ter nenhum tipo de voz pública, até para me recentrar, para me reorganizar, porque a vida é mais do que a política. E eu, graças a Deus, que sempre conservei a minha liberdade, nunca estive dependente de nenhum cargo, nenhum favor na vida política. Entretanto, surgiu quase acidentalmente uma oportunidade, depois de várias insistências, de eu comentar o resultado de umas eleições legislativas, aceitei fazê-lo e depois vim a receber um convite para ser comentador e analista, acho, sou teu colega, como tão
0: reto. Na CNN,
1: eu reaprendi dia ter prazer em estar na vida pública e em comentar o assunto da atualidade política. Agora são perguntas. Se me considero uma pessoa de direita, eu respondo como um dia o Freitas do Amaral escreveu nas suas memórias, que foi a figura mais inspiradora no meu percurso político e foi sobretudo graças a ela, eu li todos os livros de memórias dele.
0: Um homem brilhante, sem dúvida.
1: Um intelectual. Eu sou um democrata cristão. E houve alturas da minha vida em que, como toda a gente sabe, a democracia cristã tem duas interpretações legítimas, uma de raiz mais conservadora liberal, que faz o apelo a valores mais de centro-direita, nomeadamente o crescimento económico e o emprego como fator de desenvolvimento social, e uma raiz mais de centro-esquerda, não evangélica, que vê na igualdade de oportunidades e na redistribuição fatores fundamentais para a liberdade social. Houve alturas da minha vida que achei que era importante vincar mais os valores da autonomia individual, da propriedade privada, de uma identidade nacional, de uma raiz mais tradicional, porque senti que alguns conceitos, muito poluídos pela ideia do relativismo, estavam a degradar pilares fundamentais da nossa cultura civilizacional. E há outras alturas, como agora eu me encontro, em que sinto que há valores que estão talvez mais associados à área do centro-esquerda, que é importante afirmar, porque quando a injustiça se torna lei, a resistência também se torna um dever, nomeadamente a solidariedade, a dignidade da pessoa, a preferência pelos mais vulneráveis, a tolerância, o respeito pela diferença, a igualdade de oportunidades.
0: Ou seja, portanto, na verdade, Francisco, a minha dúvida é, e até pegando na ideia de Freitas do Amaral, que costumava dizer que a idade nos centrava. Foi a idade ou foi o mundo que resvalou tanto para uma direita muito mais radical que alguém minimamente empático e que se preocupe com essas coisas simples, como o Estado de Direito, os direitos humanos básicos, de repente parece uma pessoa mais ao centro?
1: Sim,
0: ou até quase um esquerdista?
1: Sim, veja-se bem. Aliás, eu acho que fui a pessoa que inaugurou a expressão a direita que a esquerda gosta. Eu tornei-me a caricatura de mim próprio. Portanto, há esta ironia nas coisas. Tu tocas num ponto que é muito importante, que é, eu acho que estou onde sempre estive. Ou seja, eu hoje não me defino como uma pessoa de direita. Eu defino-me como um centrista. Porque acho que o centrismo permite uma versatilidade em colher aquilo que de melhor existe, quer ao centro-esquerda, quer ao centro-direita, e encontrar a cada momento as melhores soluções com algum pragmatismo que a sociedade reclama e que a vivência, a página em que o país se encontra, mais urge implementar. Tu dizias muito bem, aquilo que hoje se considera a definição de direita, ao dia de hoje em Portugal, não é aquilo que eu acho que é o meu posicionamento. Não me revejo. Acho que o país passou por uma grande centrifugação em que o eixo gravitacional da política se deslocou tanto para a direita que até as pessoas, que eu acho, que se mantiveram onde sempre estiveram, como é o meu caso, parecem hoje que estão mais à esquerda. Isso aconteceu. E depois há outra questão. Mafalda, eu fui eleito presidente do CDS com 30 anos. Nós crescemos com uma câmara apontada. Somos acompanhados na nossa própria evolução, no amadurecimento pessoal, no nosso crescimento. E é evidente que nós conservamos, à partida, os mesmos valores ao longo da vida, mas não significa que cheguemos sempre às mesmas respostas, porque a realidade à nossa volta também muda. O professor Adriano Moreira definia isto muito bem, dizia que os valores eram o eixo da roda. A roda anda, passa por mudanças, o eixo acompanha a roda, mas não anda. Mas anda a roda e os valores estão lá. Eu sinto que estes valores democratas cristãos, centristas, sempre estiveram presentes em mim. Talvez agora me ofereçam caminhos que antigamente eu não descortinava como sendo alternativas possíveis. Basta ver o seguinte, e tu sabes isto porque és uma estudiosa também da ciência política. A União Europeia das Democracias Cristãs, que depois deu origem ao Partido Popular Europeu, tinha partidos democratas cristãos de toda a Europa. Uns centro-esquerda, outros centro-direita. Portanto, o centrismo, até como foi definido por Lina Mar da Costa, que é outro dos meus modelos, permite esta abrangência e fazer esta síntese. E eu sinto-me muito confortável nesta posição, confesso-te. E é aqui que me procuro manter, procurando, essencialmente, ter a liberdade de dizer sempre aquilo que penso. Nós, quando somos líderes de uma organização, nós temos uma certa pressão para a conformidade. Ou seja, nós não nos representamos apenas a nós próprios e temos a necessidade também de respaldar as pessoas da maioria das pessoas que representam aquela organização. Eu hoje sinto apenas o único e exclusivo dever de me representar a mim próprio e de obedecer à minha consciência. Isso permite-me um desassombro, uma originalidade e uma autenticidade que eu nunca experimentei ao longo da minha vida. E talvez eu possa afirmar com toda a segurança que este Francisco, este Chicão que as pessoas conhecem hoje, é a versão mais perfeita e a expressão...
2: Revista e melhorada.
1: As pessoas podem dizer, mas é aquilo que eu sou, na minha essência.
2: E esta versão revista e melhorada, por assim dizer, quando olha para trás e para o período de liderança do CDS, vê algumas decisões que não teria tomado hoje ou que teria tomado de outra forma? Tens alguns arrependimentos?
1: Eu tenho arrependimentos na vida. Aquela frase que nós não nos arrependemos de nada, só daquilo que não fazemos, isso é filosofia. Pode fazer boas t-shirts, mas eu não sou desses. Todas as decisões que nós tomamos têm que ser demarcadas pela época em que vivemos. E eu acho que nós, ao longo da vida, somos várias pessoas, fruto do nosso amadurecimento neurológico, se quisermos, uma seção mais biológica da coisa. Eu olho para trás e orgulho-me do que fiz, sabes-me a fala, porque eu, se me remeter para aquela circunstância da época, eu seria difícil, pensando como pensava, fazer coisas muito diferentes daquelas que fiz. Acho que era inescapável eu ter que tomar aquelas decisões. No entanto, há coisas como pode ser algo que eu, por exemplo, há aqui matérias em que eu não revi posições. Aliás, em maior parte dos temas, dos mais vulneráveis, das pessoas que passam dificuldades, dos nossos idosos, da educação. Eu nunca fui um liberal. Eu sempre defendi uma economia social de mercado. Não acredito no modelo social do liberalismo, porque quando nós achamos que o mercado resolve tudo, a pessoa passa a ser um custo, uma mercadoria. Portanto, o mercado por si só não garante o desenvolvimento integral e completo da pessoa, nem a coesão social. Portanto, sobre os imigrantes, eu sempre tive esta posição de humanidade e de preocupação com o próximo.
2: Isso tem muito a ver com a doutrina social da Igreja.
1: Eu afirmo com toda a certeza, nomeadamente em temas que na altura eram fraturantes, e eu tive posições muito legitimistas e perentórias, que contribuíram decisivamente para a caricatura que fizeram de mim, nomeadamente a colar-me à direita das direitas, que eu hoje já não penso dessa maneira.
2: Por exemplo, em matéria de costumes.
1: O casamento homossexual ou a adoção por casados homossexuais, eu hoje não tenho as posições que tinha. Porque a vida encarrou-se de me mostrar que eu estava errado. Percebes?
2: Porque no fundo, se calhar, conheceste pessoas
1: homossexuais, realidades,
2: conheceste realidades.
1: Saí da minha bolha, claro. Permiti-me conhecer e não tomei essa posição que tenho hoje, apesar de ser um democrata cristão. É precisamente por ser um democrata cristão. Ou seja, por defender o valor da família, por acreditar que a família pode integrar várias geometrias e vários tipos e formas e assumir essas realidades, por elas funcionarem E por perceber que o fundamental é a essência desses valores e não agarrarmos a modelos que sejam muito taxativos e a ditaduras morais.
2: Esta pergunta cola com o que tu me tens vindo a dizer, porque acho que tiveste um processo de autorreflexão também. Foi por isso que foste estudar psicologia?
1: Eu decidi estudar psicologia porque eu nunca fui feliz e realizado a advogar. Primeiro ponto. A atividade profissional que eu mais gostei de exercer na minha vida foi como político. Durante 2 anos foi o único período em que tive uma exclusividade. E quando fui confrontado com a necessidade imperiosa de regressar a uma atividade profissional, eu não quis voltar à condição de advogado. Sobretudo se estive inserido em esquemas societários, nas maiores top tier do país, e não queria aquele estilo de vida para mim. E então, como a política, tu sabes isso muito bem, é um projeto aspiracional, é uma área em que nós nos dedicamos com sentido de missão e espírito de serviço, que nos faz acordar todos os dias com um brilhozinho nos olhos, eu senti que faltava uma certa ideia de motivação aspiracional num projeto concreto que me voltasse a motivar a fazer coisas. E a psicologia surge aí, na necessidade que eu senti ao longo da... sobretudo a centralidade que demos na pandemia ao tema da saúde mental, de compreender mais e melhor a mente humana, com os fatores sociais, como as pessoas se comportam, como se exprimem, como é que os fatores biológicos, sociais e ambientais acabam por determinar a pessoa que nós somos.
2: Isso também te ajudou a olhar para a sociedade de outra forma e para o teu percurso de outra forma. A minha pergunta era...
1: Totalmente. Eu sabes que eu me alongo um bocadinho. mas tal e qual. Porque a psicologia, nomeadamente a abordagem centrada na pessoa, que é a escola de Carl Rogers, ensina-nos atitudes fundamentais nas relações. Nomeadamente, vou dizer, a compreensão empática, que é nós colocarmos nos olhos da outra pessoa. Não é reconhecermos a emoção, o sentimento, é vermos o mundo como aquela pessoa vê. Pode ser muito diferente de nós, pode ter percursos que são diametralmente opostos ao nosso, mas nós temos a empatia para conseguir compreender aquilo que a pessoa está a viver.
2: Nos colocarmos nos sapatos dos outros.
1: Exatamente. E isso é fundamental. A aceitação incondicional positiva, ou cuidado incondicional positivo, é nós acreditamos que aquela pessoa, tal como é, pode ser aceite. Como pensa, como age, como se comporta. E que esse cuidado que nós emprestamos ao outro é fundamental para que ele desenvolva e atualize as suas potencialidades. E estamos disponíveis para ouvir uma escuta ativa, que é a operacionalização da compreensão empática, que é nós estarmos atentos à realidade do outro. Estes fatores contribuíram para que eu

0: o caminho para a nossa realização pessoal também passa por encontrar no outro o pedaço de verdade que nos falta. E por isso eu estou a adorar estudar psicologia.
1: E estás
0: espero
1: em que
0: exercer, ano? Estou no terceiro ano, sou finalista. Espero exercer na.
1: E era isso que eu tinha perguntar. O objetivo é exercer psicologia?
0: Sim, eu quero exercer psicologia, sim. Conciliar com outras atividades que também faço, mas sim, eu porque a psicologia é nós estarmos ao serviço do outro também. Percebes? E eu sinto que isso corresponde muito à minha forma de me posicionar.
1: Mas quando te apresentam como político, corriges? Sim. Tu vês-te como és político?
0: Sabes,
1: vês a tua reentrada na política como algo impossível?
0: Não, é impossível.
1: Não acredito.
0: Não é impossível, não é. Mas, assim, eu revejo-me como político. Eu acho que todos somos políticos, no sentido lato.
1: Portanto, política é tudo.
0: Tudo, pronto. E isso é tudo. Se eu tenho opinião, a minha opinião é política. E por isso, não acho que o termo político seja retora. Pelo contrário, acho que abre, alarga, estica. E eu não me preocupo nada que me chamem político. Até porque uma parte das pessoas eu vou ser sempre político. Estás a perceber? É basicamente como os animais. Eles habituam a ser chamados por nome, mas obedecem. E eu, como eu, sinto-me quase como o meu cão, o Luca.
1: Isto coloca-me também naquela ideia do Donuts com a sim, política que neste momento tem um buraco no meio. Vês a possibilidade de preencher este buraco que existe na política portuguesa com um centrão desguarnecido?
0: Se eu sinto o dever de ser eu a preencher, foi isso que me perguntaste.
1: Ou a possibilidade de vir a fazer parte de qualquer sim, coisa, de um movimento. Aliás, isso foi equacionado sim, sim, durante esta campanha eleitoral pelo Gouveia e Mel. De ajudar a guarnecer sim, esse espaço político que está vazio.
0: Sim, essa é uma constatação, para mim, óbvia, que existe um conjunto de órfãos políticos no país, onde eu me incluo, que não se sentem representados por nenhum partido do espectro constitucional, que...
1: E que votam no mal menor.
0: E que votam no mal menor, exatamente, na escolha menos má. Ou seja, votam mais contra os outros do que a favor de um determinado político ou projeto. E que, coincidentemente ou não, ficou bem patente e exposto nestas eleições presidenciais, com resultados até generosos, quando um independente que não tem experiência política num sentido mais estrito obtém quase 13% dos votos, e em que os partidos tradicionais, à exceção do Partido Socialista, mas de forma muito tímida, não conseguem ter uma expressão eleitoral significativa ao ponto de conseguir disputar uma eleição para vencer, nós percebemos que há um conjunto de eleitores que não se sentem respaldados pelas formas tradicionais e clássicas que nós conhecemos desde o 25 de Abril.
1: É claramente um sinal de que há ali um vazio.
0: Há um vazio. E depois há outro problema, Mafalda, que é quando nós sentimos que a nossa família política começa a cair na esparrela e na tentação de um discurso facilitista, populista e radical, porque acha que ali é que está o ouro eleitoral, é óbvio que, como a manta é curta, há muitos portugueses que se sentem destapados. Ou seja, não têm véu doutrinário. E isso existe em Portugal. Porque os partidos também têm um grande desgaste, têm uma grande erosão, sobretudo aqueles que nasceram há 50 anos atrás. Portanto, as novas forças emergentes têm uma forma mais desempoeirada e mais desabrida de vincar ideias. Só que, infelizmente, eu sinto é que aqueles valores elementares que antigamente eram considerados do consenso matricial de valores do Estado de Direito, do Estado Social, da solidariedade, que erigiram o nosso modelo político, hoje em dia estão a ser colocados em causa. E quem era alegadamente suposto defendê-los está a claudicar e está a submeter-se a estas novas ordens. E por isso há um conjunto de eleitores que serão centristas ou moderados, se quiserem, que não estão neste momento representados. Eu acho que pode haver caminho por aí, sim. Agora, se surgirá ou não, não sei.
1: Ou seja, a política pode ser muito madrasta e para ti certamente foi. Aqueles tempos sim, à frente da liderança do CDS foram difíceis. Tens alguma coisa que te doa quando olhas para trás? Porque de facto a política tem guerras, rixas, traições, jogos de poder dolorosos. Perdem-se amigos, compram-se inimigos. Sentiste que deixou mágoa?
0: Eu não sinto mágoa pela minha passagem na liderança do CDS, naquele consulado de 2 anos. Não sinto mágoa, mas foi uma lição. E talvez o ponto mais negativo que eu aponto foi ter sentido que o fogo amigo mata. Ou seja, que os meus principais adversários estavam dentro do meu próprio partido.

0: E isso leva a uma situação de autofagia, de autodestruição, porque se arreda os valores e passa a prosseguir-se agendas pessoais. Eu tive alguns adversários meus no dia em que eu venci o Congresso que afirmaram isto e já o assumiram publicamente. Havia que me destruir, nem que isso significasse a abolição do partido, que foi quase o que aconteceu.
1: Destruir o partido.
0: Portanto, e isso é algo, eu não diria imperdoável, porque, Mafalda, podes conversar com qualquer pessoa que me conheça bem, eu perdoo tudo. Eu não guardo rancores, mágoas, zero. Não há nada que pertença ao meu léxico, ao meu dicionário. Eu gosto de pessoas, sou uma pessoa de pessoas, eu gosto que gostem de mim e gosto de gostar dos outros. Portanto, eu nunca perco uma oportunidade para uma boa reconciliação. Eu não tenho orgulhos feridos. Eu não tenho vaidades pessoais. Eu, se pudesse, reconciliava-me com todas as pessoas que eu sei que me fizeram mal.
1: E ainda tens pessoas com quem não te reconciliaste?
0: Tenho muitas. Muitíssimas.
1: Mas tens uma vida pela frente.
0: Tenho uma vida pela frente e espero vir a fazer essa reconciliação. Eu sou uma pessoa ontologicamente otimista. Eu acredito na natureza humana. E foi outra também das lições que a psicologia me deu. Acredito que nós somos seres individuais, especiais, dotados de características próprias, intrínsecas, e que somos todos diferentes uns dos outros. Temos vantagens, temos incompatibilidades, temos defeitos, temos virtudes. E eu acredito sempre que é possível a pessoa sublimar-se e melhorar-se ao longo da sua vida.
1: Depois a vida trouxe-te experiências difíceis, inimizades, mas amizades muito improváveis. E estou-me a lembrar desta última que foi publicamente apresentada, que foi a amizade com Diogo Faro, que é visto como uma espécie de radical de esquerda.
0: É verdade.
1: Como é que isto aconteceu?
0: É uma história muito gira. Eu era dos principais visados
1: sempre
0: do humor ácido e cortante e dilacerante do Diogo Faro, como tu sabes. Só que, entretanto, aqui há 2 anos atrás, surgiu uma oportunidade criada por um produtor de conteúdos multimédia de desenvolvermos um podcast de discussão política em que opunha eu e o Diogo Faro. Na altura, eu, por razões até de envolvimento e de participação e de exclusividade com a CNN, decidi não prosseguir com essa ideia, mas lá está, eu conheci a pessoa. É óbvio que eu tenho divergências políticas com o Diogo Faro. Agora eu pergunto, os arautos da moralidade que me criticaram por eu ter uma relação com uma pessoa de amizade que está num campo diferente do meu, onde naturalmente também tenho pontos de contacto e de convergência e de compromisso e de consenso, porque o diálogo permite aproximar posições, não têm também pessoas que pensam diferente de si na sua vida? Há muita gente que acha inconcebível alguém, eu sou um centrista, que se relaciona com uma pessoa que está mais ligada à esquerda da esquerda. Quer dizer, isto é desvirtuar completamente a nossa diversidade e a capacidade do ser humano de construir relações sociais, que foi isso que permitiram sobreviver e chegar aos dias de hoje. Foi a socialização.
1: Isso é o ar dos tempos, não é?
0: É o ar dos tempos.
1: A absoluta polarização,
0: claro,
1: faz com que nós nem consigamos ouvir ou imaginar sermos...
0: E debater.
1: Debater.
0: Que era uma coisa básica. Enfim, nós ouvimos os debates de antigamente com diferenças ideológicas muito mais acesas do que temos hoje. Porque nós temos um regime consolidado, coisa que à época, em 75, em 76, ou mesmo nas presidenciais de 86, ainda não era um dado adquirido. Há muita gente que diz, bem, como é que há pessoas agora na segunda volta que vão apoiar um socialista quando o CDS, por exemplo, foi contra a revisão, contra a Constituição, votou contra a Constituição em 75? Então, mas vamos ver uma coisa, a questão não é a mesma. Ou seja, isto para dizer o seguinte, nós hoje já não podemos dar por adquiridos um conjunto de valores que há uns anos atrás não eram colocados em causa. Por exemplo, a paz, a democracia, a tolerância, a urbanidade, a liberdade de expressão.
1: A decência, que é uma palavra que eu gosto.
0: E descreveste um livro fantástico sobre uma carta a um jovem decente. Ou seja, hoje a nossa geração, e a tua também, está a ver claudicar e posto em risco um conjunto de valores que eram essenciais independentemente das posições ideológicas e doutrinárias de cada um. Havia um respaldo, um enquadramento, um chão comum que todos pisávamos. Enfim, olhava para uma fotografia, uns podiam enaltecer ou concentrar-se e focar-se mais nos aspectos, já que esses eram determinantes para a imagem de conjunto, e outros, no entanto, nós estávamos todos a ver o mesmo. E hoje em dia já nós estamos todos a ver o mesmo na fotografia.
1: Isso é a grande diferença. É que o chão comum perdeu-se.
0: Perdeu-se, é verdade. Já não existe chão comum. E por isso acho que é importante esta união dos democratas. Eu acho que até mais, se me permites. Para mim, a grande fronteira hoje na política já não é entre a esquerda e a direita. Entre a decência e a indecência.
1: É bem verdade. É bem verdade. Essa é a grande diferença. Há um outro chão comum que antigamente unia as pessoas, que era a fé, a religião.
0: Sim, sim.
1: E que hoje em dia também, eu não digo que está em desuso, mas está a decair. Tu és um homem de fé, como é que ela te ajuda?
0: Em primeiro lugar, a fé não é uma virtude nem um defeito, é uma característica pessoal, que naturalmente tem expressão pública, porque nenhuma fé é vivida em privado. A forma como eu encaro a minha fé, eu gostava de te explicar a ti e a todos aqueles que nos estão a ouvir, espero que sejam muitos, que eu sou uma pessoa que se rege pelos valores da doutrina social da Igreja. Isto é, eu que é orientada para todas as pessoas de boa vontade. Eu entendo que há um conjunto de princípios que são basilares, que devem reger a minha vida. Eu sou uma pessoa que segue a vida de Cristo. Com todas as passagens que lhe são conhecidas, com a capacidade de perdoar, de respeitar os outros, de estar sempre disponível, de viver ao serviço, de ter preferência para os mais vulneráveis, a solidariedade, do amor ao próximo. E eu acho que a fé é outra questão. Ou seja, eu politicamente, a democracia cristã não tem nada a ver com fé. É importante dizer isto. Tem a ver com a adesão, que não é confessional, a um conjunto,
1: de valores.
0: É isto que eu defendo. Sobre a minha fé, isto é outra conversa que podemos ter.
1: Certo.
0: Eu, sobre fé, eu tenho muitas dúvidas sobre se a ideia, por exemplo, que a minha religião, que é o catolicismo, apregoa, se é exatamente assim. Se a figura do Deus que é vendido na Bíblia corresponde exatamente à minha concepção.
1: Ou a vida eterna.
0: Ou a vida eterna. Ou os dogmas que são apresentados. Eu coloco as minhas dúvidas e tenho as minhas reservas. Só que o sentido de vida que a religião me oferece e a paz de espírito e o sossego de que o cumprimento do bem é capaz de me proporcionar e viver num espírito de graça que permita apreciar o bom, o verdadeiro e o belo, são, mais do que outra coisa qualquer, uma bússola que me permite guiar no itinerário da vida enquanto cá estiver.
1: No fundo, é uma escolha e é uma construção, mais do que uma coisa intrínseca, espiritual. Sim. Ou seja, tu queres,
0: eu quero acreditar,
1: alinhar e acreditar.
0: Exatamente.
1: E alinhar naquele conjunto de valores.
0: Sim, isso é uma escolha voluntária e isso é o que me define enquanto pessoa.
1: E nunca te desiludiste com a Igreja Católica ao longo do caminho?
0: Só se desilude quem se ilude. Eu não tenho uma visão do homem beatificada, nem santificada.
1: A Igreja é feita de homens.
0: A Igreja é feita de homens. Portanto, eu encaro, com todo o repúdio, com toda a censura e com toda a consternação que alguns atos que foram tornados a público nos motivam, mas com a remissão sempre para a falibilidade da condição humana. Percebes? Portanto, eu não tenho nenhum problema em criticar a Igreja, zero. Agora, há uma coisa que eu não tenho dúvidas nenhumas. O papel que a Igreja Católica desenvolve no mundo é um dos alicerces do mundo livre, da igualdade de oportunidades, da justiça social e da coesão social. Eu vou-te contar uma história que marcou para o resto da vida. Sabes que às vezes são os acasos da vida que mais nos impactam. O André Mós Caldas, uma pessoa que nem sequer tem uma relação próxima, foi meu colega na Faculdade de Direito Social de Lisboa. E às páginas tantas, hoje tivemos uma viagem de carro, e ele perguntou-me se eu era feliz. E eu retribuí-lhe a pergunta, antes sequer de responder. E ele disse-me isto, que eu nunca mais me esqueci. Foi: eu não consigo ser feliz quando vejo tanto sofrimento à minha volta. E esta dimensão de sensibilidade social que nos torna pessoas, mesmo que não sejamos confrontados fisicamente com o sofrimento que estamos a ver, só de saber que há pessoas que não têm onde dormir, não têm casa, não têm o que comer, famílias desesperadas pela guerra, que não têm condições para cumprir o seu projeto de vida, acrescenta uma dimensão ao conceito de felicidade que não nos torna reféns apenas de nós próprios, mas nos circunstancia no mundo que habitamos. E eu nunca mais me esqueci disto.
1: E tens outras regras de ouro na vida?
0: Outra regra de ouro, vou-te dizer, que aprendi com o Manuel Forjás. O Manuel Forjás foi um empresário conhecido português que
1: morreu.
0: Infelizmente faleceu com
1: uma doença
0: oncológica. E esta é uma regra de ouro na minha vida, Mafalda. Uma vez eu assisti uma conferência e ele, no final da oração que teve, oração, preleção, não no sentido religioso, ele disse o seguinte: que estava a lutar contra a doença, que tinha tido uma vida preenchida, que esperava vencê-la, mas que havia um objetivo que ele queria cumprir no último suspiro dele. quando estivesse a fazer uma anamnese, uma história de vida, eu poder dizer o seguinte: eu vivi a vida que eu quis. E essa é a principal meta que eu tenho. É quando eu estiver no leito da minha morte, eu ter a certeza que vivi a vida que eu quis. Não a vida que os outros quiseram. Não fui guiado pelas motivações, nem pelos cânones, nem pelos ditames dos outros. Que não dependi, que não fui refém de valores, de favores, nem de interesses, mas que consegui, a cada momento, fazer aquilo que eu queria, com liberdade. Dou a quem doer, e muitas vezes arriscando, porque eu sou uma pessoa muito, muito voluntarista, muito de me atirar para a frente. Eu não sou uma pessoa nada calculista. A minha
1: ideia do taticismo.
0: Eu não tenho
1: que muitas vezes está presente na política.
0: Não sou nada disso. Eu sou uma pessoa de sentimentos, de emoções. Portanto, eu quero ser feliz. E a minha felicidade depende muito do estado em que estão os outros, nomeadamente as pessoas que nos são próximas. E eu, nesse sentido, sou muito dependente, sabes? É um ponto fraco.
1: Ou seja, não consegues ser feliz se vires as pessoas à tua volta infelizes.
0: Mas mesmo, se eu sei que à minha volta há alguma angústia, alguma tensão, eu sofro com isso. E eu não consigo ser feliz se aqueles que estão comigo não forem felizes.
1: O que é que te dá prazer? Que paixões é que tens?
0: Eu gosto de ter pelo menos uma parte de uma dia de meditação. Percebes? Sabes? Desligar-me de tudo e pensar. Eu adoro pensar. Adoro pensar, adoro escrever, adoro ler livros. Eu tenho gostos muito simples, Mafalda. Eu vou-te dizer. Há pessoas que gostavam de ter uma casa na praia, um carro espetacular, um emprego milionário, viajar todos os dias do mês. Essas metas não pertencem às minhas principais preocupações. O que é que eu gostava? Eu adoro estar com a minha família. Percebes? Adoro. Adoro não ter nada que fazer. Adoro o ócio. Imagina, estar no sofá. A ler, eu adoro ler, avidamente, é das coisas que me dá mais prazer, porque eu, quando leio, eu transfiro-me para uma realidade paralela. Eu não estou cá. É viajar sem ter que sair de casa. Olha, poupa-se bastante. Gosto de ver o Sporting. Eu estou.
1: És apaixonado pelo Sporting. Apaixonado.
0: E tenho a felicidade de Inês também ser sportinguista, e podemos transformar uma ida ao estádio num programa de família. Uhum. Gosto de viajar, gosto de conhecer novas culturas, novos sítios, novos lugares. Eu gosto de escrever, adoro rir-me.
1: Tens um sentido de humor muito cáustico e...
0: Sim, eu acho que tenho sentido de humor, porque acho que o sentido de humor é a distância mais curta entre duas pessoas e aproxima, permite-nos ter algum plano autocrítico, tirar as coisas um bocadinho de lugar.
1: E pois isso em prática também no comentário político, que é difícil.
0: Eu procuro às vezes fazer isso, sim. Eu gostava de Gil Vicente, do Gil Vicente fazia uma sátira social muito apurada, e depois também há muitos humoristas.
1: Essa de Queiroz, por exemplo, também fazia brilhantemente crítica política com humor.
0: Sim, muito, muito. E eu gosto do sentido do humor, acho que acaba por nos aquecer um bocadinho e envolver-nos mais e tornar-nos menos sérios. Eu não me levo nada a sério, sabes? Não me levo nada a sério. E depois tem outra coisa, um epicurista, que é eu tenho objetivos na vida. E sempre pus objetivos. Gosto de lutar para os alcançar, mas quando os atinjo eu rejeito estoicamente esse prazer. Não me dá prazer nenhum. Já estou a pensar no próximo passo, sabes?
1: Portanto, aquela sensação, sim, de sair para fora de pé.
0: Sim.
1: Gostas dela?
0: Gosto, adoro, mas depois quando consigo ter algum sucesso e a assunção desse objetivo, eu chego.
1: Passas
0: lá,
1: para outro. Estamos a chegar aqui aos momentos finais do nosso programa, mas eu queria mesmo saber se tens ódios de estimação.
0: Não. Eu não tenho outra estimação. Eu odeio odiar. Talvez dissesse assim. E esse talvez seja o modo de estimação. É ver o ódio nos outros. E entender que pode ser uma forma de estar na vida e um exercício de relacionamento interpessoal.
1: Que música é que escolhes para terminarmos este programa?
0: É uma música que eu adoro, do Jorge Palma, Enquanto houver estrada para andar.
1: E porquê? Aquela letra tem a ver contigo?
0: Sim, tem. Tem, porque é uma letra sempre a olhar para a frente. E é assim que eu gosto, neste perpétuo movimento, enquanto cá andar, de estar sempre inconformado, insatisfeito, de querer sempre mais, de ousar, de me atrever, de me experimentar, de me testar e de procurar fazer deste trajeto um percurso que possa acolher muitas pessoas nesta viagem e de chegar ao final e dizer que valeu a pena e que foi boa. E que deixei uma semente no mundo.
1: Muito obrigada, Francisco Lixo Santos. Foi um gosto enorme falar contigo. Este programa tem a produção de Rui Alves de Sousa, cuidados de som de Jorge Almeida, sonoplastia de César Martins, e eu sou a Mafalda Anjos. Para a semana estamos de volta com mais um episódio de Inventário Pessoal e um convidado especial com muito para partilhar. Fiquem bem. Tira a mão do queixo, não penses mais.

0: 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Seis horas no continente e na Madeira. 5 horas nos Açores. 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
1: Não dá tréguas o incêndio em Vinha... Não dá tréguas o incêndio em Chaves, nem a redução do vento ou a umidade da madrugada. Conseguiram abrandar este fogo, que começou ontem, ao início da noite, e que alastrou veloz por uma vasta área de mato, junto à localidade de Ventoselos. Artur Mota, comandante sub-regional de Emergência e Proteção Civil do Alto Tâmega e Barroso, dava conta à Antena 1 das dificuldades no terreno em debelar as chamas.
2: Ainda está com três frentes ativas, nenhuma delas está a ceder a meios, portanto estamos já com uma extensão considerável. Os meios estão posicionados, estão a fazer defesas perimétricas aos aglomerados populacionais para não haver ali constrangimentos de maior. Para já não há nenhuma aldeia em perigo, mas ainda temos incêndio a durar mais algumas horas. Inicialmente o incêndio espalhou-se com muita facilidade e, portanto, os meios, enquanto chegaram e não chegaram, o incêndio atingiu grandes proporções. Neste momento está mais calmo, não há tanto vento no local, mas como a extensão já é muito grande, tarda com bastante intensidade ainda.
1: Os meios esses são escassos para fazer frente a este fogo e para concretizar a estratégia no terreno.
2: O nosso objetivo era conseguir que o incêndio ficasse pelo menos controlado nas três frentes mais ativas, que ficasse circunscrito. Estamos a operar com máquinas de rastros, mas há muitos incêndios a flagrar ao mesmo tempo aqui no norte do país e, como tal, os meios são finitos e, como tal, não é possível nós termos ali os grupos que gostaríamos de ter.
1: Quase 160 operacionais combatem nesta altura o fogo em Chaves. Em Torre de Moncorvo, as últimas horas ajudaram ao combate. José Requeijo, o segundo comandante sub-regional da Proteção Civil do Douro, é esta manhã um homem mais otimista. Grande parte do perímetro do incêndio controlado. E se de madrugada eram três as frentes ativas, agora o fogo tem já só uma.
3: As últimas horas de madrugada, os trabalhos decorreram favoravelmente. A totalidade do perímetro, cerca de 80% está dominado e já com ações de rescaldo e consolidação. Os outros 20% mantêm uma frente ativa ainda com alguma atividade. No entanto, os trabalhos estão a decorrer favoravelmente, os meios de

0: combate estão a trabalho e está a decorrer favoravelmente. Assim esperemos que se mantenha e, portanto, apesar de depois com o nascer do dia e o aumento das temperaturas possam fazer aqui alguma dificuldade, mas para já o cenário é bastante favorável.
1: O alerta para este incêndio surgiu ao final de tarde de ontem. Mais de 230 operacionais estão no terreno. Em Vinhais, o cenário está também muito mais calmo desde o início da madrugada, que os bombeiros têm também já mais de 70% do perímetro deste incêndio dominado. Três aldeias chegaram a estar confinadas. Os habitantes da aldeia de Dine regressaram a casa ao início da madrugada. Por causa deste fogo, 5 bombeiros ficaram ontem feridos, 2 em estado grave, mas o prognóstico é favorável. Ora, todos os distritos de Portugal continental vão estar hoje sob aviso amarelo do Instituto Português do Mar e da Atmosfera, seja pela previsão de temperaturas elevadas ou de trevoada. A Bragança e Vila Real, distritos que estão já em alerta por causa das altas temperaturas, juntam-se a partir das 9 da manhã todos os outros distritos, à exceção de Faro, mas a essa mesma hora há o aviso amarelo do IPMA para a trevoada que abrange Faro, também Castelo Branco, Beja, Porto Alegre e Évora. Depois do PSD na Festa do Pontal, é a vez de o PS abrir a nova época política. Olhão é a cidade algarvia que os socialistas escolheram para explicarem ao que vem e apontarem novamente baterias a Teresa Borges à atuação do governo.
2: A mensagem repete-se neste regresso aos trabalhos. O PS não será um fator de instabilidade, mas não tem medo de eleições. Em Olhão, apresenta-se ao ataque contra um governo que, diz o partido, tem falhado em toda a linha.
3: Desde a resposta ao apagão e aos incêndios do ano passado, às tempestades do início deste ano, a incompetência na gestão do setor da saúde, de que já tão pouco se fala verdadeiramente, porque já se assumiu que a incompetência da Ministra da Saúde é um caso crónico e já não uma incidência aguda. Agora a incompetência do Ministro da Educação, a que se junta uma situação de ainda falta de clareza nas explicações do Ministério da Administração Interna, coloca em causa o prestígio da Polícia Judiciária e da Segurança Interna.
2: André Moscaldas, porta-voz do Secretariado Nacional do Partido, vê um executivo em estado de degradação acelerada. Os casos que atingem os Ministros da Educação e da Administração Interna são apontados como exemplo, ainda que se fale em questões diferentes, e sobre Luís Neves, sem pedir diretamente admissão, aponta-se caminho.
3: A situação atinge o limite admissível e essa frase diz tudo e deve levar o próprio a uma reflexão, se ele for incapaz de a fazer, ao Primeiro-Ministro. Será sempre o Primeiro-Ministro o último responsável por esta situação.
2: Balanço negativo da governação, mas sem antecipar cenários, com o orçamento do Estado a aproximar-se, o PS admite contribuir para a viabilização e reforça as condições para negociar já são conhecidas.
3: O Estado já esclareceu que aquilo que o move de momento é que o Primeiro-Ministro se comprometa publicamente a não fazer uma revisão constitucional sem o Partido Socialista.
2: Temas que devem marcar os discursos deste domingo no regresso da rentrée socialista ao Algarve.
3: De alguma maneira é o regresso a um território onde o Partido Socialista já foi muito feliz e onde deseja voltar a crescer politicamente.
2: Este ano em formato de arraial popular.
1: Com intervenções do líder parlamentar do PS, Eurico Brilhante Dias, e do secretário-geral socialista, José Luís Carneiro, ele que vai discursar na segunda reentré enquanto líder do partido. Na atualidade internacional, um drone que tinha entrado no espaço aéreo da Roménia foi abatido este domingo por um avião de combate espanhol que estava em missão naquele país da NATO, é o que informa esta manhã o Ministério Romeno da Defesa. O drone foi abatido perto das fronteiras com a Ucrânia e a Moldávia. A Roménia tornou-se um dos estados mais expostos às consequências da guerra na Ucrânia entre os membros da Aliança Atlântica. A fronteira oriental romena, banhada pelo Mar Negro, ela fica nas imediações de zonas que são regularmente alvo dos ataques russos. Termina hoje a volta a Portugal em bicicleta, com partida da Maia e consagração no Porto, na Avenida dos Aliados. Esta décima e última etapa vai decidir um pódio renhido ao segundo entre Pedro Silva e José Fernandes, mas o camisola amarela, Alexis Guerra, ele está já, Pedro Ribeiro, a um passo da glória.
4: Dobradinha à moda Dani Color com Guerra e Niche nos dois primeiros lugares da volta portuguesa. Para que tal aconteça, basta que o francês e o russo terminem a etapa de hoje, que já não tem metas volantes e prémios de montanha. Esses prémios estão entregues, pontos para Rui Oliveira da Emirates, montanha para Alex Guerrin da Anicolor, que vence também por equipas, e o prémio Juventude para Aria Péricas da Emirates. A etapa de hoje, a etapa da consagração para Guerrin, sai da manhã às 14 horas. tem duas passagens pela meta, instalada na Avenida dos Aliados, por volta das 16h25 e 16h46, e termina quando os corredores passarem a linha de meta pela terceira vez às 17h25, após muito piso empedrado, subidas duras e muito empenho dos 89 cavaleiros do asfalto. O francês Alex Guerra vai suceder a Artem Nis na conquista da portuguesa, mas só vai gritar vitória quando cortar hoje a meta.
5: Eu vou venir a ganhador quando eu finir o primeiro ar general amanhã à linha.
4: O melhor português poderá ser Pedro Silva do Boa Vista, à partida para a última etapa no terceiro lugar.
6: Tenho consciência que é um terceiro lugar, mas com muitos minutos ainda de atraso para os primeiros. É um trabalho que tenho que fazer, pronto, a longo prazo, mas acredito que no futuro, com o trabalho, posso estar a discutir mesmo a vitória da Volta a Portugal.
4: O José Fernandes de Oliveirense, atual quarto classificado, a 6 segundos do pódio.
7: O Pedro é um homem rápido e acho que não vou pôr nessa guerra porque sei que não vou conseguir.
4: Depois de ter vencido a volta 2 anos seguidos, o russo Artem Nis vai passar o testemunho ao francês Alexis Guerra.
1: 136,9 quilómetros, o circuito da última etapa da Volta a Portugal, Liga Maia, ao Porto.
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Bom dia, bem-vindos a mais um programa da Aliança Evangélica Portuguesa. Imagine ver o impossível acontecer diante dos seus olhos. O mar revolto que se acalma com uma palavra. A doença crónica que desaparece num segundo. A escassez que se transforma em fartura para milhares de pessoas. Serão milagres? Milagres acontecem? Pense nisto agora ao som desta música. E já voltamos a esta reflexão.

0: Deus é o Deus do impossível. Mas atenção, quando olhamos para a Bíblia, percebemos que Jesus nunca fez milagres para se exibir, para ser o super-herói. Ele operou milagres porque se importava com as pessoas. Ele curou os cegos porque queria que eles vissem a beleza da criação. Ele multiplicou os pães porque teve compaixão da multidão que sentia fome. E ele acalmou a tempestade porque os seus amigos estavam com medo de se afundar. Talvez a sua vida esteja a parecer, sei lá, que está assim numa dessas tempestades. Não sei se o vento está forte, se as ondas parecem grandes demais, mas seja qual for a situação, até mesmo quando tudo parece tranquilo, Deus deixa-nos esta palavra.
1: Não temas, porque eu estou contigo.
0: Jesus prometeu que sempre estaria connosco. E ele veio ao mundo, não apenas para consertar temporariamente a nossa biologia ou a nossa economia, para resolver os nossos problemas pontuais. Ele veio para resolver algo muito mais profundo, para resolver a nossa eternidade.

Jesus é realmente o nosso carpinteiro. Aquele que não desiste de peças lascadas, nem de corações quebrados. Com paciência e amor infinito, Ele lixa as nossas imperfeições, reconstrói a nossa estrutura e molda a nossa identidade. Ele não nos quer apenas consertar, Ele transforma-nos através do seu sacrifício na cruz. Jesus adotou-nos e fez de nós filhos de Deus, porque Jesus morreu por nós na cruz e Ele também ressuscitou. Ele está vivo. Nós somos obra-prima nas suas mãos e através dele temos a vida eterna. Então, o meu apelo hoje é para que deixe Jesus, este fiel carpinteiro, trabalhar também no seu coração.

0: que Jesus possa realmente crescer cada vez mais em nós. 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
0: Voltamos a estar juntos, mais logo com o programa Caminhos na RTP2, hoje com uma série especial ainda para crianças, o Super Histórias da Bíblia, com mais um episódio do Super Book, a não perder. E quinta-feira também regressamos aqui à Antena 1. Até lá, se Deus quiser.
1: Não deixem que o mal vença vocês, mas vençam o mal com o bem. Romanos capítulo 12, versículo 21.

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1: Olá, muito bom dia. Bem-vindos a esta emissão do programa Eklezję da Igreja Católica. Vivemos hoje permanentemente ligados. Os telemóveis vibram, as notificações acumulam-se e, no meio de tantas ligações digitais, corremos o risco de sentir que estamos rodeados de gente quando, na verdade, estamos profundamente sozinhos. Com o avanço da inteligência artificial surge agora um novo desafio, a ilusão da companhia, o simulacro da relação humana. A partir destas inquietações profundas e atuais, converso hoje com Luís Miguel Figueiredo Rodrigues, diretor da Faculdade de Teologia da Universidade Católica. É a segunda conversa do ciclo dedicado à encíclica Magnifica Humanitas, este texto fundamental do pontificado de Leão XIV. Fique desse lado, vai valer a pena. Estas ideias do Papa são mais do que aquela quase coisa de influencers da dieta digital. Sim, sim, isto sim. Vai muito mais profundo.
2: Sim. Quando nós, e aqui não é apenas da inteligência artificial, é o uso das tecnologias, quando nós usamos habitualmente um smartphone com que tem redes sociais ativas, eu, por exemplo, tenho as notificações das minhas redes sociais estão todas desativadas.
1: Somos dois, sim.
2: Eu vou lá de vez em quando, porque tenho que ir, não é? Faz parte. Estou no mundo, tenho que estar atento, mas não posso estar tudo, sempre a ser interrompido. Não posso. E, por exemplo, já disciplinei o meu telemóvel para ser como a Cinderela. Quem me ligar antes das 9 da manhã e depois das 21h30, o telemóvel está bloqueado. Tenho lá os contactos do alarme, da minha mãe e pouco mais. De resto, o telefone não toca, simplesmente. Se for muito urgente, espera para amanhã. Porque eu tenho que ter tempo de qualidade. Da mesma forma como, por exemplo, eu para rezar, já tenho a liturgia das horas e tudo mais no smartphone. A primeira coisa que faço é ligar o modo avião e depois continuo. Este não estar pendente das notificações é muito importante. Porque, e aqui vemos muitos dos nossos adolescentes. O nosso adolescente, quando recebe uma notificação de uma rede social digital e não reage logo, na cabeça dele, ele tem aquela convicção que do outro lado lhe estão a compreender que ele não está atento, que ele não valoriza a outra pessoa. Portanto, a rapidez na resposta é percepcionada por ele como uma valorização.
1: Sim.
2: Ora, isso não é assim. O mundo continua. Nós gastamos uma hora, duas horas, três horas que não podemos estar com o smartphone, não podemos reagir e as coisas continuam na mesma. Portanto, mostrar isto é que é o grande desafio. Depois, há uma qualidade de vida que se ganha e que é necessário treiná-la. Aliás, eu aqui há uns meses encontrei o primeiro, depois desde já encontrei vários textos que não são da área da teologia que falavam do Shabbat digital. O Shabbat judeu, portanto, o sábado, o dia do descanso. E achei interessante que a tecnologia fosse buscar à cultura judaica, ao Antigo Testamento, uma expressão muito interessante que é o Shabbat. O que é o sábado judeu? Aquele tempo para a família, para descansar, para usufruir da vida. E muitas vezes, se nós não temos esta capacidade de cortar com estas permanentes notificações, acabamos por não usufruir daquilo que temos.
1: E o Papa, quando fala de agenda, atenção, há aqui uma questão que me parece fundamental e que já falou aqui, a questão da capacidade do silêncio.
2: Sim.
1: Para quem vive numa grande cidade, nós não somos daqui de Lisboa, mas estamos cá, e portanto vivemos cá, é muito impressionante o facto de nunca haver propriamente um momento de silêncio à nossa volta. Há sempre qualquer coisa a acontecer, ou carros, ou comboios, ou aviões. E isso perturba, a longo prazo perturba bastante. Mas este conforto que eu vejo sobretudo, não podemos falar só das novas gerações, mas as redes digitais trouxeram muito este conforto da permanente interrupção.
2: E da permanente sensação de estar com alguém quando estou completamente sozinho. Eu tenho a sensação de que estou com muita gente, mas estou completamente sozinho. E esta solidão que eu habito com presença plena é muito importante. É muito importante. Por isso o Papa fala muito desse parar para valorizar o que é interessante, que vai em contraponto com aquilo que são os produtos vendidos pelas grandes tecnológicas, que trabalham sobretudo a economia da atenção. Eles valorizam muito a atenção que cada pessoa dá àquilo que publica, àquilo que lê, onde para. É daí que gera a sua receita. Isso é um problema muito interessante. Por outro lado, mesmo a nível de saúde mental, hoje já está muito documentado, nós precisamos de tempos de silêncio. Por isso, ter uma certa rotina de tempos de silêncio é importante. Eu, por exemplo, dou comigo, desculpe falar coisas pessoais.
3: Ah, claro.
2: Se há 2-3 anos atrás eu ligava para alguém e esta pessoa não me devolvia a chamada, eu achava estranho. Hoje, se alguém não me devolve a chamada logo a seguir, eu até fico contente, porque ele não está dependente daquilo. Não está, quer dizer, ele conseguiu ter tempo para estar a estudar, para estar a trabalhar, para fazer o que lhe apetece, sem estar preso ao telemóvel. Deixa-me usar esta expressão, não é? E hoje, usei a palavra preso não por acaso, já temos muita gente com adições a estes dispositivos, com tudo o que isso implica. Portanto, isto já entrou no nível da patologia. Por isso, o mais inteligente que me parece é que nós devíamos cultivar esta disciplina, no sentido nobre da palavra, de desligar. Mas esta economia da atenção e este estar sempre atento não começou com o smartphone. Pensem, por exemplo, como foi o uso da televisão, que passamos a ter a televisão na sala de jantar ou no lugar onde tomámos as refeições e toda a gente via o programa, estávamos atentos a ver o programa, não a falar. Isto já não é de agora. Agora é mais presente e mais solitário. Porque se estava uma família a ver um programa, estavam todos a ver o mesmo. Agora não, agora se cada um tiver o seu smartphone, está cada um a ver aquilo que lhe interessa e não é, de certeza absoluta, igual ao seu irmão, ao seu pai ou à sua mãe.
3: Há uma questão que a inteligência artificial levanta, que o Papa levanta, que, a falta de melhor palavra, porque não estou a citar exatamente, que é a questão do simulacro da realidade. Sim. A inteligência artificial vai potenciar muito isso, a ideia de que estamos a falar com alguém, quando na realidade estamos a utilizar um modelo de linguagem.
2: Sim, efetivamente, quando a gente interage com um chatbot da inteligência artificial, temos a sensação de que estamos a falar com alguém. Aliás, é esse o critério para saber se uma ferramenta é de inteligência artificial ou não. É se ela é capaz de simular uma resposta que, deste lado, eu não dou por ela, estou a falar com uma máquina.
3: Sim,
2: e
3: o Papa é muito crítico desta ideia quase de comercialização do sentimento, de querer aproveitar a solidão e a ausência de relação.
2: Aliás, desde aí já houve várias notícias, inclusive de pessoas que utilizaram a inteligência artificial para fazer, deixemos usar a expressão não correta, terapia. E que depois correu mal. Claro, corre mal, porque falta a comunicação não verbal. Quando eu estou a falar com alguém e só estou a ouvir aquilo que ela diz, ou estou a ver como ela fala, a postura corporal, o seu olhar, há muito mais informação e se calhar mais informação até do que o próprio verbal que ele está a dizer. Mas a inteligência artificial tem muito, e depois que agora cria-se aqueles avatares, não é? Em que é um bonequinho a falar connosco, em que efetivamente aquilo parece que estamos a falar com uma pessoa. E estamos a falar com uma pessoa que não nos confronta, que não diz que nós estamos errados, ou seja, que só confirma aquilo que nós estamos a fazer, por isso não nos ajuda

0: simulacro, no caso concreto da inteligência artificial, é perigoso nesse aspecto. Pode parecer que eu estou a falar com uma pessoa. Daí que o cultivar relações presenciais de qualidade é um antídoto e uma escola. É um antídoto, porque enquanto estou a falar com pessoas de carne e osso, estou a falar com elas e não estou na rede social, mas também quando eu percebo a beleza de uma relação de amizade, quando percebo a bondade de um diálogo franco e aberto com alguém, eu valorizo de tal maneira que depois aquilo que a inteligência artificial me dá sabe a pouco. Portanto, o antídoto para os desvios da inteligência artificial, na minha perspectiva, é termos relações presenciais de qualidade.
1: Bom dia para si que nos acompanha nesta manhã de domingo. Este é o programa Eclésia. Eu converso com o diretor da Faculdade de Teologia da Universidade Católica Portuguesa sobre a encíclica Magnífica Humanitas, de Leão XIV. É uma conversa que vamos prosseguir daqui a momentos. Para já, convido a ficar comigo para ouvir Claudine Pinheiro e o seu tema Fica, Senhor.

0: Fica Senhor, de Claudine Pinheiro, acompanhar-nos nesta manhã de domingo aqui no programa Eclésia da Igreja Católica. Muito bom dia para si que está desse lado. Voltamos à conversa com o diretor da Faculdade de Teologia da Universidade Católica, Luís Miguel Figueiredo Rodrigues, sobre a encíclica Magnifica Humanitas de Leão XIV. Apesar dos desafios do paradigma tecnocrático, esta é uma conversa, acima de tudo, de esperança. Eu queria falar agora de temas especificamente do pensamento social e do impacto. Quando conversámos da primeira vez, eu liguei, depois a resposta também foi nesse sentido, a esta encíclica Magnifica Humanitas, com o ensinamento de Francisco na Laudato Si e com a sua ideia da ecologia integral, que é fundamental para o pensamento social contemporâneo da Igreja. Sabemos do impacto, por exemplo, ecológico, do uso, de qualquer mínimo uso de inteligência artificial. E são volumes que aqui são, já falamos sobre isso, exigem volumes colossais de água, de energia, agravam a crise económica, desviam recursos de populações mais pobres. Tudo isto merece uma reflexão global alargada sobre o que estamos a fazer, afinal, para termos estes instrumentos.
1: Efetivamente, a ideia de que as coisas existem na nuvem,
0: sim,
1: é muito errada, porque de nuvem não tem nada. Existe num terreno, num território, precisa de recursos e precisa de componentes. Quando eu pego no meu smartphone e faço uma pergunta à inteligência artificial e ele me devolve a resposta quase instantaneamente, eu tenho que ter presente que para que aquilo funcionasse, houve desde extração de minério, construção de edifícios, consumo de água, consumo de energia, e tudo isto são recursos naturais. E estes recursos naturais são extraídos por alguém e em algum sítio. Por isso, os recursos que são necessários, de onde saem, tem que haver um retorno e tem que haver uma grande responsabilidade. Eu não posso retirar os recursos de um país menos desenvolvido, por exemplo, e não devolver a esse país, a esse território, qualidade de vida.
0: Sim, se estivermos a pensar, alguns minérios saem da República Democrática do Congo, depois é ver a situação atual no terreno e gravíssimo.
1: Isso. Por outro lado, eu também tenho que ser responsável em tudo que uso. Assim como eu, por exemplo, na minha casa, se tenho uma lâmpada ligada, desligo-a por causa do consumo, eu se calhar também tenho que perceber que há dispositivos que eu tenho que desligar e não usar por poupança ecológica. Claro que na energia que eu pago para produzir a luz, eu se calhar até desligo o interruptor para poupar na fatura. Se calhar até esta a motivação primeira, mas depois percebo uma segunda. Como muita da inteligência artificial nós usamos sem termos um pagamento, não é? Pode não haver essa consciência, mas deveria haver essa consciência. A consciência de que tudo o que nós fazemos tem uma pegada ecológica muito forte. E há pouco falou em ecologia integral. Eu gostava que nós olhássemos a inteligência artificial também dentro de um conceito de ecologia integral lato. A ecologia dos afetos, a ecologia das relações, a ecologia do uso contemporâneo destes dispositivos. Nós, aqui há dias, na faculdade a que eu pertenço, a Faculdade de Teologia, no nosso centro de investigação, publicámos precisamente um volume sobre uma pesquisa que fizemos sobre isto. Ecologia digital. Ecologia digital entendendo o digital como lugar da relação entre as pessoas. E como é que esta relação pode ser melhorada ou não com o uso às novas tecnologias. Porque muitas vezes nós criamos simulacros de relação, por isso é que eu digo sempre redes sociais digitais, quando elas são redes sociais com mediação digital. A rede social autêntica é a rede social física onde eu estou com o meu corpo. E o corpo faz toda a diferença. Porque o corpo é aquilo que me mostra para o outro. É no corpo que eu sinto a fragilidade. É no corpo que eu sinto a minha vulnerabilidade. E é no corpo que eu faço as grandes experiências de interação com o mundo e com a vida.
0: Vai-me desculpar a interrupção, mas quem está a ouvir agora percebe. Ah, é um teólogo católico a falar. Que se fosse algum filósofo transhumanista ou pós-humanista, discordaria veementemente, e aliás o Papa fala disso, sim, muitas vezes, da ideia de que o corpo é fundamental para a relação.
1: Claro. Mas aquela ideia de que podemos existir para além do corpo, pegando, e é interessante esta questão. Eu posso existir para além do corpo. Muito bem. Qual é a solução? A solução é pegar em toda a informação, despejar a informação do teu cérebro numa máquina, e essa máquina continuará a tua vida. Cuidado.
0: Um episódio do Black Mirror, basicamente.
1: Exato. Continua a minha vida cognitiva. Cognitiva. Eu vi aqui há dias um vídeo, aqui há dias, daqui a uns meses, um vídeo que me impactou. Era um vídeo onde se criava um avatar, portanto, em que se criava um avatar de uma menina que tinha falecido. O vídeo é muito duro. E então a mãe, com os óculos 3D, com os sensores nos braços e tudo mais, falava com a menina e abraçava a menina. Mas ela não abraçava a menina, havia um simulacro, não havia corpo. E isto aqui mostra claramente que a vida sem corpo não é vida humana. É outra coisa, mas não é vida humana. Por isso os pós-humanismos, transhumanismos, é interessante pensar sobre isto porque nos ajuda a valorizar aquilo que nós somos. Ajuda a valorizar aquilo que nós temos. Portanto, eu acho interessante essas reflexões, só que tenho que... Para mim é uma coisa... Há uma barreira muito simples. Há pessoa enquanto há corpo. Quando já não há corpo, não há pessoa.
0: E até a reflexão, no caso teológica, e é fundamental, o Papa dedica muito tempo a isso, também serve, diria eu, para criar essa barreira de segurança. Porque o debate está a começar, e ele rapidamente, pelo que nós sabemos da tecnologia, ele descamba muito rapidamente, porque a evolução tecnológica é muito mais rápida do que a reflexão ética, e que haja desde já esta ideia de que há este limite. E o limite é aquilo que nós sentimos na carne, que não há humanidade. Já o Papa Francisco, aliás, fala, quando começa a falar de inteligência artificial, diz que poderia estar em causa, com a evolução da inteligência artificial, a própria espécie Homo sapiens.
1: Sim, sim, sim, nós temos essa reflexão mas para mim é, e aqui se calhar tínhamos que olhar numa outra perspectiva, que é, faz-nos muito bem para nos humanizarmos, vermos pessoas que têm fragilidades na sua saúde, que têm uma deficiência, que têm uma doença. Contactar com elas ajuda-nos a, deixem-me usar a expressão, calibrar a nossa visão. Porque se eu tenho sempre diante de mim alguém com um porte atlético, com uma inteligência brilhante, com uma grande sensibilidade artística e tudo mais, eu fico com uma ideia muito perfeita, muito idílica do ser humano. Só que nós não somos assim. Nós temos defeitos, temos fragilidades, cometemos erros. E quando lidamos, digamos assim, com a fragilidade humana, isto humaniza-nos. E se eu lido apenas com a inteligência artificial, eu estou nas antípodas. Eu não vejo a fragilidade, só vejo sucesso, só vejo eficácia, só vejo eficiência. Quando eu não sou digno porque produzo, porque sei e porque faço. Eu sou digno porque sou uma criatura amada por Deus. Ponto. Tudo o resto vem a seguir. E calibrar este olhar é muito importante. Daí que, se há um bocado falava na capacidade de nos relacionarmos presencialmente com outras pessoas para, digamos assim, encontrarmos o antídoto para a simulação de relação que a inteligência artificial nos dá, que nessa relação presencial tenhamos, deixa-me usar a expressão, a bênção de poder falar com pessoas que são portadoras de alguma fragilidade, porque nos humanizam. Nós somos bons para eles na medida em que cultivamos a relação, mas nós ganhamos também muito ao perceber o que é de facto o valor do ser humano.
0: Obrigado a si que acompanha esta segunda conversa do ciclo dedicado à encíclica Magnifica Humanitas, Leão XIV. O meu convidado de hoje é o diretor da Faculdade de Teologia da Universidade Católica Portuguesa, Luís Miguel Figueiredo Rodrigues. Nós estamos já a chegar ao fim desta conversa e agradeço muito o tempo que passou connosco e também agradeço muito a quem nos esteve a ouvir. Quando a encíclica saiu, sobretudo os mais entusiastas da tecnologia, há que admitir, mas não só, ela foi vista assim como sendo um bocadinho severa, excessivamente crítica, excessivamente pessimista. No seu caso, ela foi apresentada como uma mensagem de esperança. Foi algo que eu gostei muito de ver.
1: Sim, de facto.
0: Porque é possível que o paradigma tecnocrático que parece ter com este avanço imparável possa ser, afinal, colocado em segundo plano face à dignidade humana.
1: Olhe, Vou-lhe dar a resposta começando por uma comparação, por uma imagem prévia. Quando nós começamos a ter, graças aos recursos tecnológicos, acesso à realidade 3D, a podermos visualizar territórios no mundo com Google Earth, por exemplo, poderia parecer que eu não preciso de viajar. E isso potenciou as viagens.
0: Ah, claro.
1: Isso potenciou as viagens. Ou seja, eu poder ver criou a curiosidade, criou a vontade de ir, ou seja, parecia que ia ter o efeito contrário. Hoje, vou fazer a comparação, sim, com esta nova reflexão, com esta oferta, vai-me ajudar a valorizar aquilo que é essencialmente humano. E é nesse sentido que eu olho para esta encíclica. Eu depois de ler a encíclica, o mais afastadamente possível, não consigo deixar de terminar com um olhar de esperança. Não, porque a realidade é esta. E aqui eu tenho duas hipóteses. Ou sou ativo e comprometido, ou sou passivo e indiferente. Para aqueles que optamos por ser ativos e comprometidos, efetivamente, aqui joga-se o valor da dignidade humana. E eu estou alertado, estou consciente e tenho algumas pistas de por onde eu posso agir. Por onde eu posso agir. E não é por acaso que o Papa termina com o Magnificat,
0: sim,
1: que é ver e louvar o Senhor a partir da fragilidade, a partir da pobreza. E os nossos irmãos frágeis e pobres são para nós o nosso grande barómetro de humanização. Se eles têm um lugar de destaque e o lugar que lhes corresponde no nosso mundo, estamos no caminho certo. Se eles não têm o lugar de destaque e não têm o valor, ou nós não damos o valor e os recursos que eles precisam para viver com dignidade, estamos no caminho errado. Se calhar o cuidado do pobre, o cuidado dos marginalizados, na inteligência artificial e na utilização que nós fazemos dela nos diversos dispositivos, pode ser, digamos assim, um bom barómetro para eu perceber se estou no caminho correto ou não.
0: Muito obrigado, então, e boas férias agora, se for caso disso também.
1: Muito obrigado, e um abraço a todos aqueles que nos ouviram.
0: Obrigado a si que nos acompanha nesta manhã de domingo. Este é o programa Eclésia da Igreja Católica, que segue com música. Duarte Rosado traz-nos o tema Sabor da Maçã.

E foi ao som do Sabor da Maçã, do jesuíta Duarte Rosado, que encerramos esta emissão do programa Eclésia. Eu sou Otávio Carmo, jornalista. É sempre um gosto estar deste lado. Desejo-lhe boas férias, se for caso disso. A nossa emissão volta à sua companhia na madrugada de quarta para quinta-feira, pouco depois da meia-noite. Até lá, despeço-me com votos de um santo domingo e uma vida feliz.

0: Muito bom dia, bom domingo.
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0: Vamos com música até a hora certa. Cat Stevens em 1970.

0: Era assim em 1970, Cat Stevens, no seu disco incontornável, Tea for the Tiller Man. Vamos às notícias a seguir. Bom domingo.
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0: Muito bom dia, 7 horas no continente e na Madeira, 6 nos Açores. João Coraceiro, as notícias para esta hora.
2: No mapa dos incêndios, atenções ainda viradas para Chaves. Há duas frentes de fogo para travar. Quanto à Torre de Moncorvo e Vinhais, a madrugada permitiu já controlar grande parte do perímetro das chamas. Depois do PSD, na festa do Pontal, o país político vira-se este domingo para a reentrée dos socialistas, com mensagens carregadas de críticas ao governo a partir de Olhão. Última etapa da volta a Portugal em bicicleta, o último dia de europeus de atletismo. Este domingo, a reportagem da Antena 1.
0: E estão 20 graus no Porto e em Lisboa esta hora, 21 graus em Faro e Ponta Delgada e 23 graus no Funchal. Notícias às 7, edição de João Coraceiro.
2: Ainda não deu tréguas o incêndio em Chaves. A umidade da madrugada conseguiu abrandar um pouco este fogo que começou ontem à noite, ao início da noite, e que alastrou veloz, alimentado pelo vento, por uma vasta área de mato junto à localidade de Ventoselos. Há duas frentes ativas nesta altura. O objetivo agora é mesmo cortar o avanço das chamas, na esperança de controlar nas próximas horas o incêndio. Artur Mota, o comandante subregional de Emergência e Proteção Civil do Alto Tâmega e Barroso, deu há instantes conta à Rádio Pública da estratégia no terreno depois desta última noite.
3: A noite não foi desfavorável, não podemos dizer que foi desfavorável. A umidade, por pouca que tenha sido, ajudou ali ligeiramente, pelo menos a que ele não aumentasse com muita intensidade, digamos assim. Temos os meios de trabalho, temos dois setores, temos máquinas de rastros a fechar, a flanquear. Se correr bem, então a contar, pelo menos as duas frentes que estavam mais ativas, consegui-las controlar. Se assim acontecer, portanto, a partir de mais duas horitas e teremos boas notícias. É mesmo cortar as duas frentes mais ativas, mais principais, que possam trazer algum prejuízo para as aldeias.
2: Quase 160 operacionais estão nesta altura no combate ao fogo em Chaves. Em Torre de Moncorvo, as últimas horas ajudaram ao combate. José Requeijo, o segundo comandante subregional da Proteção Civil do Douro, é esta manhã um homem mais otimista. Grande parte do perímetro do incêndio controlado. Se de madrugada eram três as frentes ativas, agora o fogo tem já só uma.
4: As últimas horas de madrugada, os trabalhos decorreram favoravelmente. A totalidade do perímetro, cerca de 80% está dominado e já com ações de rescaldo e de consolidação. Os outros 20% mantêm uma frente ativa ainda com alguma atividade. No entanto, os trabalhos estão a decorrer favoravelmente, os meios de combate estão a trabalho e está a decorrer favoravelmente. Assim esperemos que se mantenha e, portanto, apesar de depois com o nascer do dia e o aumento das temperaturas possam fazer aqui alguma dificuldade, mas para já o cenário é bastante favorável.
2: O alerta para este incêndio surgiu ao final da tarde de ontem. Mais de 230 operacionais estão no terreno. Em Vinhais, o cenário está também muito mais calmo desde o início da madrugada, que os bombeiros têm também já mais de 70% do perímetro do incêndio dominado. Todos os distritos de Portugal continental vão estar hoje sob aviso amarelo do Instituto Português do Mar e da Atmosfera, seja pela previsão de temperaturas elevadas ou de trovoada. A Bragança e Vila Real, distritos que estão já em alerta por causa das altas temperaturas, juntam-se a partir das 9 da manhã todos os outros distritos, à exceção de Faro, mas a essa mesma hora, então, aviso amarelo do IPMA para a trovoada que abrange Faro, depois também Castelo Branco, Beja, Porto Alegre e Évora. Depois do PSD, na festa do Pontal, é a vez de o PS abrir a nova época política. Olhão é a cidade da algarvia que os socialistas escolheram para explicarem ao que vem e apontarem novamente baterias, Teresa Borges, à atuação do governo.
5: A mensagem repete-se neste regresso aos trabalhos. O PS não será um fator de instabilidade, mas não tem medo de eleições. Em Olhão, apresenta-se ao ataque contra um governo que, diz o partido, tem falhado em toda a linha.
6: Desde a resposta ao apagão e aos incêndios do ano passado, às tempestades do início deste ano, a incompetência na gestão do setor da saúde, de que já tão pouco se fala verdadeiramente, porque já se assumiu que a incompetência da Ministra da Saúde é um caso crónico e já não uma incidência aguda. agora a incompetência do Ministro da Educação, a que se junta uma situação de ainda falta de clareza nas explicações do Ministério da Administração Interna, que coloca em causa o prestígio da Polícia Judiciária e da Segurança Interna.
5: André Moscaldas, porta-voz do Secretariado Nacional do Partido, vê um Executivo em estado de degradação acelerada. Os casos que atingem os Ministros da Educação e da Administração Interna são apontados como exemplo, ainda que se fale em questões diferentes, e sobre Luís Neves, sem pedir diretamente admissão, aponta-se caminho.
6: A situação diz o limite admissível e essa frase diz tudo e deve levar o próprio a uma reflexão, se ele for incapaz de fazer ao Primeiro-Ministro. Será sempre o Primeiro-Ministro o último responsável por esta situação.
5: Balanço negativo da governação, mas sem antecipar cenários, com o orçamento do Estado a aproximar-se, o PS admite contribuir para a viabilização e reforça as condições para negociar já são conhecidas.
6: O Estado já esclareceu que aquilo que o move de momento é que o Primeiro-Ministro se comprometa publicamente a não fazer uma revisão constitucional sem o Partido Socialista.
5: Temas que devem marcar os discursos deste domingo no regresso da rentrée socialista ao Algarve.
6: De alguma maneira é o regresso a um território onde o Partido Socialista já foi muito feliz e onde deseja voltar a crescer politicamente.
5: Este ano em formato de arraial popular.
2: Com intervenções do líder parlamentar do PS, Eurico Brilhante Dias, e do secretário-geral socialista, José Luís Carneiro, ele que vai discursar na segunda reentré enquanto líder do partido. Termina hoje a volta a Portugal em bicicleta, com partida da Maia, consagração no Porto, na Avenida dos Aliados. Esta décima e última etapa vai decidir um pódio renhido ao segundo entre Pedro Silva e José Fernandes. Já o camisola amarela, Alexis Guerrin, ele está já a um passo da glória, mas a estrada promete, Ariana Azevedo, muita pedalada. Até à final.
7: Está o Montmartre de Portugal.
8: Não havendo Paris para um francês, há o Porto, que não é um lugar, é um sentimento. Já dizia Agostina Bessa Luís. E para Alexis Guerrin, da equipa da Adincolor, o sentimento cheira a vitória. A caravana da última etapa da Volta a Portugal, parte da Maia, tem consagração final na Avenida dos Aliados, lugar icónico da cidade invicta, em que o pelotão passa duas vezes antes do cruzar da meta final. Apesar do cheiro a festa, até porque tem mais 1 minuto e 2 segundos para o seu companheiro de equipa, equipa Artamnits, o camisola amarela não entra em euforias.
7: Não sou o ganhador da Volta a Portugal. Eu vou venir a ganhador quando eu finir o primeiro ar general amanhã à la linha. Então, uma etapa mais, uma etapa menos agora.
8: Pés assentes na terra para o líder, mas há caminho aberto no último lugar do pódio. Apenas 6 segundos separam o atual terceiro classificado, Pedro Silva do Boa Vista, de José Neves da Oliveirense. O Boa Vista assume que a margem é curta, mas quer defender a vantagem.
9: Eu esperava ter uma margem maior, 6 segundos é muito curto, vamos ter uma etapa em que vamos ter que estar concentrados.
8: A decisão faz-se na estrada, inclui travessias pelas pontes do Infante e Dom Luís, uma luta de nervos em que José Neves não entra, conhecendo a rapidez do adversário.
10: Acho que não vai ser possível porque o Pedro é um homem rápido e acho que não vou pôr nessa guerra porque sei que não vou conseguir.
8: Sem tréguas, a Avenida dos Aliados prepara-se para consagrar o grande vencedor da Volta a Portugal.
2: Assim será, faltam 136,9 quilómetros, o circuito da última etapa da Volta a Portugal, Liga Maia ao Porto. E no último dia dos europeus de atletismo, Agatha de Sousa no comprimento, Patrícia Silva e Salomé Afonso, as duas nos 1.500 metros, tentam a última ofensiva ao pódio em Birmingham. Ontem, medalha de prata para Pichardo no triplo salto, um último lugar e também uma desclassificação. Momentos que o repórter Eduardo Gonçalves aqui nos resume.
11: A penúltima jornada dos europeus terminou com a conquista da segunda medalha para Portugal. Pedro Pichardo conquistou a prata com 17 metros e 76 centímetros, melhor marca da época, e sagrou-se vice-campeão da Europa.
12: Acho que foi uma boa competição. Pronto, o gajo fez um bom salto, um dos melhores historicamente no triplo. Pronto, foi uma boa competição. Sempre os últimos dois europeus têm se feito grandes saltos e fico feliz e contente com ter contribuído para esses feitos, né? Epa, para mim é um orgulho sempre estar aqui a saltar triplo com bons saltadores e saio feliz, saio feliz.
11: Pedro Pichardo, medalha de prata no triplo salto em Birmingham. A medalha de ouro foi conquistada pelo italiano Andy Dias Hernandes com um salto a 18 metros e 15, o quarto melhor da história do triplo salto. constitui também a liderança do ranking mundial e ainda recorde nacional de Itália. Andrea Della Valle, outro italiano, foi medalha de bronze com 17 metros e 37 centímetros. Isaac Nader, nos 1500 metros, não foi feliz na final e acabou a corrida no 12º posto. Este domingo terminam os campeonatos da Europa de atletismo. Às 7h30 da manhã, maratona feminina com Vanessa Carvalho, Mónica Silva e Sara Duarte. Às 8h10, maratona masculina com Carlos Costa. Às 19h30, final do salto com vara masculino com Pedro Baró. Às 20h05, final do salto em comprimento feminino com Agathe Sousa. E às 21h13, final dos 1500 metros femininos com Patrícia Silva e Salomé Afonso.
2: Provas para acompanhar com a reportagem de Eduardo Gonçalves, o enviado da Rádio Pública aos Europeus de Atletismo.
0: João Coraceira, trazendo-nos as notícias às 7, à RTP Antena 1, simultâneo com a RTP Antena 1 Açores, RTP Antena 1 Madeira e RTP Mundo. A informação está em permanência em noticias.rtp.pt.
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0: E passam 11 minutos das 7, vamos ficar com Ana Sofia Carvalheda e Árvore da Música, o exclusivo terceiro disco em nome próprio do multi-instrumentista, cantor e compositor Daniel Pereira Cristo. Malva Globo é o nome do disco que o artista traz à Árvore da Música, já a seguir.
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19: Malva Globo é uma metáfora, é uma analogia com uma planta que é nativa da Califórnia e que eu ouvi pela primeira vez este conceito pela boca do Sir David Attenborough.

0: que partilhas e partilhas aí. Estás na casa, estás na tua árvore da música, na nossa árvore da música, agora com o teu terceiro disco em nome próprio, é disco Antena 1, Árvore da Música. Vamos aqui ouvir em exclusivo alguns temas deste disco, Malva Globo. Malva Globo é?
1: Malva Globo é uma metáfora, é uma analogia com uma planta que é nativa da Califórnia e que eu ouvi pela primeira vez este conceito pela boca do Sir David Attenborough. E o que é que esta planta faz? Esta planta é a primeira a florescer em locais onde houve um incêndio, onde houve uma devastação. Portanto, estas sementes podem estar décadas, sabe-se de sítios onde estiveram mais de 100 anos sem florescer e de certa forma é este o simbolismo que eu quero trazer para a nossa música e instrumentos, mostrar que a qualquer momento podem fazer sentido estas sementes antigas e dar sementes para o futuro e flores bonitas na contemporaneidade. Acho que é essa a beleza do título que eu procurei. Não sei se esta coisa mais poética se fará sentido para mim, fez, e pronto, é mais ou menos isso.
0: Por mais incêndios que nos tragam por estes dias, incêndios, catástrofes, tempestades, estamos sempre prontos aqui a renascer e voltar a criar e a criar. Exatamente. E colocar tudo de pé. No fundo é o que é ser português, esta coisa de partidas, de chegadas, de irmos à luta sempre e sempre e sempre, não baixarmos os braços. No fundo é a vida, o dia-a-dia de um músico, não é, Daniel?
1: Sem dúvida, não é? Portanto, a gente tem que ter muita, muita força de vontade. Foi a vida que escolhi, não é? Eu, como sabes...
0: Uma segunda vida, porque não é? Fizeste um percurso académico e trabalhaste numa área completamente diferente da música, mas a música falou mais alto.
1: É, na verdade, e eu espero que esta história possa inspirar outros a tentar, independentemente da altura da vida, de mais velhos ou mais novos, a vida é muito rápida, não é? E eu acho que nós temos esse, para além do direito, temos o dever de tentar, não é? De tentar fazer outras coisas, de tentar fazer com que esta efêmera passagem, como eu acabo o meu disco, que tenha sentido, que tenha sentido e que tenha uma razão e que deixemos alguma coisa positiva, seja lá o que isto for, não é? Portanto, e de certa forma eu sim, só este disco foi no intuito de celebrar 10 anos de carreira em nome próprio, não é? Eu abandonei o trabalho antigo há 9, portanto em 2017, e efetivamente foi este chamamento de uma coisa que eu nunca imaginei que pudesse ser a minha profissão, ou seja, a música vem comigo, já agora para as pessoas terem ideia, desde o berço quase, não é? Portanto, meu pai era tocador, portanto fez parte de um grupo do Origem, que já estivemos aqui várias vezes à volta do Origem, portanto uma pessoa que dedicou a vida toda a esse associativismo, à música de raiz, às pesquisas, às recolhas, e eu fui nessa senda, fui crescendo com tudo isso, não é? Portanto, isso sempre esteve no meu dia-a-dia, embora, lá está, para mim era só uma coisa que era um hobby, que era uma coisa extracurricular, digamos assim. Portanto, eu acreditava tanto nisso que nunca imaginei sequer poder ter estes mais de 10 anos já de carreira em nome próprio como profissional. E é uma coisa que me deixa muito feliz e que pronto, lá está, a minha perspectiva é sempre a mesma, que é enquanto der, cá estarei, enquanto fizer sentido para as pessoas ouvirem-me e enquanto as pessoas me quiserem ouvir, então cá estarei.
0: Enquanto houver estrada para andar.
1: Exatamente, olha, como sabes que eu pus essa frase do Mestre Palma nos textos que escrevi no disco, porque realmente é isso, vamos seguindo.
0: Eram 10 ou eram 11? E 10 nem tanto. Que título é este para ouvirmos aqui em exclusivo na Antena 1, na Árvore da Música, mas também nestes dias na plataforma da RTP Play, porque os programas estão sempre disponíveis a qualquer hora, a qualquer dia nesta plataforma para se recordar tantas e tantas árvores. Eram 11 e 10 nem tanto. Que título é este? Que canção é esta?
1: É uma música, é uma canção muito colaborativa, não é? Portanto, com muitas pessoas, muitos intervenientes. A canção era uma melodia que me habitava a cabeça, não é? Porque por norma é assim, as coisas aparecem e depois a gente não sabe bem o que há de fazer com elas. E então, depois, houve um... Houve um poema, eu pedi uns poemas a vários escritores, a ver se surgiria qualquer coisa. E o António Durães, que é um ator e encenador, muito meu amigo de Braga, é, por acaso é com ele que acaba o primeiro disco, o Cavaquinho Cantado, que venceu o prémio Carlos Paredes em 2018. É um soneto dele e com a voz dele. E ele fez-me esta letra que eu acho muito, muito curiosa, porque é um romance, não é? De alguma forma engraçado entre homem e mulher, não é? Que também faz parte da vida, não é? E depois tive aqui este 11 e 10, nem tanto. Esta coisa do cortejamento entre homem e mulher, não é? Nesta música eu tive a participação do Norton e da Luanda, portanto os Couple Coffee, a darem aqui uma tropicalidade que ficou lindíssima. Para mim Eu, se tivesse que nomear uma música, esta é capaz de ser a minha preferida, porque é uma música do mundo, não é? Portanto, é uma música do mundo bem portuguesa, mas bem tropical ao mesmo tempo, e pronto, com essa liberdade.

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0: Daniel Pereira Cristo, para este Malva Globo, eu bem sei que o teu coração balança entre a viola braguesa e o cavaquinho, mas também há outros instrumentos neste disco. Como é que se parte para a criação de uma canção? Tem-se ideias e vai-se guardando na gavetinha lá do teu estúdio artesanal, porque é um estúdio muito caseiro, vai-se gravando melodias para o telemóvel. Como é que se parte para um arranjo de uma canção, já que és músico, és compositor, és também intérprete? Como é que é esse teu processo de composição, Daniel?
1: Realmente, se há coisa que não me falta nunca é criatividade, ou seja, a gaveta está sempre cheia de coisas.
0: Sempre,
1: sempre a criar, sempre a fazer coisas, portanto, às vezes é esperar o momento certo para, por exemplo, neste disco há três músicas que têm a letra do Tiago Torres da Silva, que algumas delas só vão ver agora a luz do dia, mas que já estão a ser trabalhadas há alguns anos. Pronto, faz parte. E depois com o meu produtor, o Hélder Costa, não é? Portanto, as ideias são gravadas até em casa e isso tudo depois é o estúdio do Hélder Costa, o HCM, que realmente, opa, para mim é um privilégio trabalhar com o Hélder, porque realmente ele consegue levar a música a outro nível, que sem ele tenho a certeza que seria muito mais difícil. Estas ideias estão sempre a povoar-me a mente, sempre, sei lá, às vezes vejo um poema do Fernando Pessoa e parece que o poema me fala logo, estás a perceber?
0: Traz a melodia música dentro, não é?
1: É, a melodia salta-me logo, pronto. Mas pronto, este processo, para te falar mais especificamente deste disco, sendo um disco comemorativo e celebrativo destes 10 anos, não é? Que já são mais um bocadinho, mas pronto, de uma década, efetivamente quase a atingir uma década para o ano, em termos de só viver a fazer isto, de profissional, não é? Mas pronto, uma década, 12 anos de início do projeto em nome próprio, e eu queria que este fosse um disco livre, portanto, fazer um bocadinho tudo aquilo que eu fui durante estes 46 anos, não é? Vou fazer 47 anos. E eu fui muitas coisas, sou muitas coisas, gosto de muitas coisas. É indissociável o meu percurso com a música e os instrumentos tradicionais, como é óbvio, mas eu de alguma forma queria mostrar, ou queria atrever-me a mostrar, que os ritmos e instrumentos tradicionais poderiam fazer sentido em qualquer estilo musical da música independente portuguesa. E estas pontes todas que eu crio com a tropicalidade dos Couple Coffee, com a guitarra flamenca do Pedro Joia e a voz da Ana Lains, até imaginem, vou ao blues com o meu conterrâneo Buda Guedes, sei lá, há tanta partilha aqui, a Galiza com o Anxo Pintos e o Abel Rabal,
0: o Luís Portugal do Jafumega,
1: o Zeca Medeiros dos Açores. Opa, é assim, isto é uma, olha, usando agora outra expressão que eu acho muita piada, Ceia Louca, que é um dos meus álbuns preferidos da Brigada Vitar Jara, já agora recomendo para quem nunca ouviu, portanto é uma ceia louca. É uma ceia louca que me deixa muito feliz. Falando do processo, que quase que me ia desviar, o processo foi basicamente este assim: escolhemos as músicas, eu e o Hélder, e as canções, fizemos a gravação só com o cavaquinho tenor, que é este instrumento que eu tenho aqui na mão, por acaso. O cavaquinho tenor não é mais do que um rajão madeirense com menos uma ordem e com a escala rasa, que tem este som. Este som. Este som mais quentinho, não é?
0: Portanto, é mesmo exclusivo aqui na Árvore da Música.
1: Exatamente. E este som mais quentinho, muito propício a enquadrar-se com a voz, não é? Portanto, imaginemos, estávamos a ouvir há bocado, não é? Certo, não se ouve também, mas...

0: Portanto, acho que casa muito bem esta fofura deste cavaquinho mais grave, não é? E então enviamos estas músicas a quem? A um grande, grande mestre que tínhamos que convidar, que é o José Salgueiro. O José Salgueiro, de projetos como Adufo, dele próprio, ou Trovante, ou Gaiteiros de Lisboa, ou sei lá, ou Resistência, não é? Portanto, é uma pessoa que realmente nós admiramos muito e queremos perceber qual é que seria o aporte dele. E, ou seja, a concepção rítmica e a quantidade de instrumentos também percutivos, de percussão que ele nos deu, tanto portugueses como da World Music, foram mesmo muito interessantes. A partir daí foi começar a falar com os outros convidados. E demos liberdade a cada convidado para levar a canção para onde eles quisessem, não é? E depois nós fomos complementando. Portanto, o processo foi muito interessante, porque foi isto: foi só cavaquinho e voz, as percussões do Zé, os convidados a levarem isto para outros ambientes completamente diferentes e finalmente depois compor o ramalhete com as pessoas que fazem
1: só,
0: parte
1: do
0: ensemble.
1: Foi só, não é, Daniel? Foi só isso. Saúde e Liberdade, outro tema que estamos a ouvir aqui, ou vamos ouvir de seguida aqui na Árvore da Música, na RTP Play, um disco, Antena 1, Árvore da Música, Malva Globo.
0: Saúde e Liberdade é possivelmente a canção mais orelhuda que está aqui, não é? E que eu acho que as pessoas se poderão identificar mais. É uma... Eu sempre ouvi a minha sogra, eu estou com a minha mulher desde 2008, portanto são quase 19 anos, já a caminho dos 20, e efetivamente sempre ouvi a minha sogra a dizer: ah, valha-me Deus, quem tem saúde e liberdade é tão rico e não sabe. E ela estava sempre a dizer isto. Sempre que se falava de coisas supérfluas, ou alguém que estava doente, ou alguém que estava em condições piores, ou, portanto, a partir do momento que não temos saúde, tudo o resto deixa de importar, não é? A partir do momento que deixamos de ter liberdade, também tudo o resto deixa de importar, porque não podes fazer o que gostas, não podes viver. Portanto, estas duas coisas que parecem tão óbvias, não é? Quem tem saúde e liberdade é tão rico e não o sabe. Fizeram sentido para mim na altura da pandemia, foi quando eu compus e escrevi esta letra, muito simples. Pronto, tem aqui muito de Portugalidade, do ritmo da chula que se sente, com a sanfona do Anxo Pintos, portanto, dando uma piscadela de olho para o Noroeste Peninsular e à Galiza, que sabes que gosto tanto. Eu acho que é uma canção que está mesmo muito bonita. Tenho também os meus dois camaradas que começaram comigo, o Risso e o André Ramos, a fazer os coros comigo. Portanto, foi com eles que eu comecei em 2014, 2015. E, portanto, é isso. É esta também, esta riqueza toda. Quem tem...

0: Daniel Pereira Cristo, eu sei, e já partilhaste aqui, que tens canções ou apenas começos de composições numa gaveta, mas há muito tempo que vais arrecadando melodias, poemas, instrumentos que ouves aqui e ali, porque também viajas bastante, não só por Portugal, mas também pelo mundo, e trazes isso tudo para este disco Malva Globo. Já explicaste o porquê do título, mas como é que esse processo, quando decides, ok, vou avançar para um novo disco, para o terceiro disco do meu percurso de músico, e vou começar a juntar e fazer um alinhamento de canções? É preciso reviver ideias, a falar com músicos que se teve contacto naquele ou no outro ensaio de som, no palco, numa viagem. Como é que é esse processo de trabalho? Porque não tens medo, não tens receio de bater à porta. Fazes isso comigo, estás sempre a partilhar também nas redes sociais muito e muito do teu trabalho, das tuas criações. Como é que é esse processo de deixar de ser um pouco o criativo, o compositor, e passares para a parte do produtor?
1: Boa questão. É a parte menos romântica, vamos ser sinceros, não é? Portanto, é óbvio que se tivesse a liberdade de poder só fazer música e só curtir, vamos usar assim este coloquialismo, e eu só curtia e só fazia música. Temos que ser de tudo, não é? Temos que ser pau para toda a obra, não é? A música independente vive dias, de certo, mais difíceis, um bocadinho, o que faz com que a gente se tenha que reinventar e criar. E lá está, a tirar, no fundo, provocar.

0: desavergonhado. Sim, sou um bocadinho desavergonhado. Ou seja, todas estas pessoas eu de alguma forma tive contacto com elas. Ou seja, não,
1: disseste,
0: não foi um contacto.
1: Um dia vou-te bater à porta, sim, para fazeres parte
0: não foi
1: do meu
0: disco. Não foi um contacto. São tudo amigos, não é? Portanto, são. Eu estive a fazer as contas, que é curioso, não é? Era um disco que era para celebrar 10 anos de história. É um disco que tem 10 convidados especiais e que tem 10 músicos. Portanto, estamos a falar aqui deste número mágico que é o 10. Portanto, opa, são tudo pessoas que eu admiro muito, em primeiro lugar, não é? Portanto, é a minha homenagem ao trabalho também de esforço e de significância deles, não é? Portanto, de toda a gente, não é? Desde não só estes convidados, mas também o meu produtor, o Hélder Costa, como já falei, também o design e a fotografia do João Gigante, que é outro músico exemplar.
1: Esta aguarela de capa de disco.
0: Exatamente, que é um, acho que está uma capa lindíssima, acho que está mesmo fixe. Portanto, mesmo o Zé Salgueiro, como é que eu conheci o Zé num espetáculo para o qual fui convidado pela Estopa de Pedra no Capitólio, precisamente, e tocámos juntos logo ali uma música, os dois, e pronto, ficou esse contacto, ficou essa afinidade. No fundo, o Pedro Joia convidou-me, fez a curadoria de um festival sobre música portuguesa na Aveiro, capital da cultura, telefonou-me, conversamos e eu disse, opa, qualquer dia vou-te convidar. Ele assim, estás à vontade. Pá, são tudo pessoas. O Pedro é uma pessoa, para quem não conhecer, para além daquele guitarrista absolutamente monstruoso, é uma pessoa incrível. Gostei mesmo de conhecer o Pedro e faço questão de o dizer aqui em antena aberta e faço questão de lhe dizer a ele, e ele sabe, já lhe disse, pô, é uma pessoa que me surpreendeu mesmo por ser tão fixe. E este é o grande prazer.
1: O virtuosismo é igual à cumplicidade, à amizade, à entrega que ele costuma, não só em palco, mas também partilhar com todos nós.
0: É impressionante. O Luís Portugal, já trabalhamos há alguns anos, que o Luís Portugal também é programador e desafia-me para fazer muitos projetos com a comunidade, não é? Que é uma coisa que eu gosto muito, que exige muito, mas que eu gosto muito e sei que tenho algum jeito para isso, para lidar com pessoas, para lidar com grupos de 100 pessoas, 100 e tal pessoas, e tentar com esta energia, com esta paixão que tenho, levá-los para caminhos interessantes, explorar novas coisas e fazer espetáculos, construir espetáculos. E o Luís é uma pessoa que lá está quase com 70 anos, mas tem uma voz linda. Aliás, de certo vamos ouvir agora a seguir o Som do Tempo, uma voz ultra afinada, ultra carismática, não é? Do Jafo Mega, é uma voz carismática do rock português, mas aqui trouxe-o para um ambiente mais suave.

0: Daniel Pereira Cristo, estamos quase a dar a volta ao mundo, musicalmente falando. Já fomos até ao Brasil, já fomos até aos blues, que nos leva até ali à ponta da América, com este som das guitarras elétricas. Já fomos à música tradicional portuguesa, também ao pop rock. Acabámos de ouvir a voz e a interpretação do Luís Portugal, mas foste mais além. Trazes também outras paragens musicais para este teu disco, porque lá está, és observador, és cúmplice e vais aqui e ali fazendo a tua viagem musical destes 10 anos.
1: Eu sou uma eterna criança, não é? Portanto, não há hipótese. Eu já percebi que havia coisas que não eram faladas durante muitos anos, mas já percebi que, por exemplo, tenho aquele prognóstico de hiperatividade e déficit de atenção, não é? Que está tão na moda agora. Eu, pelos vistos, tenho isso. Ou seja, naturalmente sou um miúdo e se levar a coisa a bem, então sei, tenho criatividade e trabalho eternos, não é? E é isso que eu procuro fazer, é divertir-me com o mundo, e tenho esse privilégio, como tu falaste, de viajar, não é? Estive há pouco tempo na Finlândia, vou à Eslováquia, dentro de poucos tive nos Estados Unidos, no Azerbaijão. Sim, e estou sempre a consumir, a beber, não é? Desta coisa toda, porque lá está, eu costumo dar um sentido filosófico e romântico, de certa forma, àquilo que faço, que é contribuir de alguma forma para a diversidade e pluralidade do mundo, não é? Ou seja, eu acredito mesmo que a nossa música e os nossos instrumentos, que temos uma diversidade só em Portugal inacreditável, e já agora este projeto Malva Globo é um projeto que foi apoiado pela DG Artes, porque eu depois também vou às escolas falar de instrumentos, falar das 8 violas de arame que temos, falar do cavaquinho, do rajão, do braguinha, falar das caixas tradicionais, dos adufos, das gaitas de foal, das trancanholas que eu ando sempre com elas aqui, olha aqui umas trancanholas, falar dos berimbaus de boca que os miúdos se passam, que eu tenho aqui, que se perderam, mas que eram muito usados e ainda são na Galiza. Portanto, isto aqui com estes idiofones, as pessoas faziam música, não é? E cantavam muito. Olha, tenho aqui umas conchas também.
0: Isto é uma conversa sonorizada, maravilhosa. Exato. Na árvore da música exclusiva.
1: E eu sou pronto, lá está, divirto-me com estas coisas todas e procuro divertir-me e procuro passar isto para as outras pessoas, e costumo tentar fazer com que realmente, não, o que eu estou a fazer tem algum sentido e tem a sua importância, no fundo uma forma de me incentivar a mim próprio, não é? E por exemplo, quando fui no outro dia à Finlândia, as pessoas passarem-se com esta coisa do rasgado, não é? O pessoal a vir, depois fiz uma oficina e a malta a vir perguntar, era um festival internacional do ukulele, com gente do mundo, e as pessoas a virem perceber, conhecer a origem do ukulele, daquele instrumento que está no mundo inteiro, não é? Que depois...
0: E levado pelos portugueses na época dos descobrimentos das naus.
1: Um bocadinho mais tarde, portanto, ou seja, o que é que acontece? Este machete de Braga, que é o braguinha da Madeira, e o rajão são levados da Ilha da Madeira para o Havaí em 1879, com esses imigrantes portugueses que começam a construir o ukulele havaiano com a madeira de lá, a coa, não é? E aquilo depois, lá está, vai para o continente americano, para os Estados Unidos, e parece que é uma faísca que se acende, que atinge o mundo inteiro, não é? Ainda hoje, e de certa forma também é isso que eu vou tentando mostrar nesses locais mais longínquos, onde vou mostrar esta origem portuguesa e esta maravilha que é a diversidade, que vai sempre criando coisas novas.
0: Ó, né? Daniel Pereira Cristo, tu consegues dizer não alguma vez? Ou tens que aprender a dizer não, como cantas nesta canção? Tens de aprender a dizer não, que estamos a ouvir aqui em exclusivo na Árvore da Música, na Antena 1 e sempre vezes sem conta na plataforma da RTP Play.
1: Eu acho que isto é uma recomendação boa para toda a gente, não é? Mesmo do ponto de vista mundano, do dia-a-dia, não é? Eu tenho bastante dificuldade em dizer não, tenho que ser sincero. Pronto, nesta coisa, se olharmos de um ponto de vista mais político, e que não vou explorar por todas as razões esse veio, é claro que sei dizer não, sei bem aquilo que quero, eu sou pela democracia, pela liberdade, isso, e este álbum tenta também deixar deixar isso bem patente, não é? Esta coisa de o amor, não o ódio, a democracia, não a opressão. Portanto, isso aí tenho mesmo toda a convicção do mundo e morrerá comigo, não é? Portanto, tenho aqui um cravo no peito sempre. Hoje, todos os dias agora faço questão de pôr aqui este cravo para lembrar os valores de Abril e os valores universais. No dia-a-dia, falando agora noutro plano, sim, toda a gente se revirá certamente um bocadinho nesta frase, que às vezes é difícil a gente pôr os pontos nos is e dizer que não é? Portanto, não, é melhor não fazer isso. Mas eu acho que com a idade tenho conseguido fazer isso, ou seja, escolher aquilo que realmente é importante, mesmo as pessoas que te fazem bem, as pessoas que não te fazem tão bem, não é? Portanto, escolher caminhos, e para escolher caminhos e no fundo, pôr de lado aquilo que não importa, é preciso realmente aprender a dizer não, e esse também é um exercício que todos temos que fazer, e espero que seja pelo bem sempre. Dizer não para que o bem possa prevalecer.
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0: Daniel Pereira Cristo, nós vamos encontrando aqui e ali. Encontrámos há poucos dias em Braga, no festival que também abracei aqui na Árvore da Música, o Convergências, que acompanho já há 12 anos e sempre a crescer, a crescer. Foi uma conversa muito interessante. Portugal-Galiza, também com a MJ Pérez, que tem, para além de ser cantora, intérprete, compositora, tem um programa de rádio na Galiza, mas foi uma conversa onde aprendi muito também contigo, aprendo sempre, mas há também a parte dos concertos, a vinda a Lisboa, ao Capitólio, é sempre o começar de novo. Hoje aqui na nossa conversa fizemos esta conversa com apontamentos musicais, para além de ouvirmos os temas em exclusivo, porque é um disco Antena 1, Árvore da Música, estás sempre a criar e a criar e a criar e sempre a começar de novo. Sendo nesse projeto que acompanhas desde que nasceste com o teu pai, que vai dando também árvores, frutos novos, tudo e tudo, mas também a começar de novo, a reinterpretar as tuas canções, fazer novos alinhamentos, juntar agora 3 discos e fazer um novo alinhamento, é o teu dia-a-dia.
1: Sim, é o meu dia-a-dia, essa parte mais performativa e que se vê, não é mais? Mas depois há aquela parte mais, mais pedagógica, de fazer oficinas, de levar a nossa música e instrumentos às escolas, à comunidade, às associações. Há também um lado que eu adoro, que é fazer bandas sonoras. Possivelmente é das coisas que eu mais gosto, porque tenho liberdade total criativa, não é? Portanto, depois é óbvio que o realizador me pode pedir para mudar uma coisa ou outra, mas por norma a minha sensibilidade costuma bater certo com aquilo que as pessoas me pedem, não é? E portanto são estas dimensões todas aquilo que é o meu trabalho e que é depois o trabalho de ser pai, não é? Portanto, eu sou pai de 2 miúdos que tu conheces também, o Diogo e o Luís, que são de facto 2 pessoas muito exigentes que já estão a tocar tão bem cavaquinho e braguesa, pá, e bandolim. Eu estou mesmo muito orgulhoso. Acho que o legado com eles vai ter continuidade. Isso enche-me de felicidade. E pronto, é não quebrar esta paixão, não quebrar esta emoção. E os concertos são de facto, no fundo, a festa, são a cereja no topo do bolo de tudo isto, porque de facto esta partilha com o público, portanto, por muito que queiramos, quer queiramos, quer não, é quando tudo faz sentido, não é? Portanto, essa partilha com o público, essa festa mais introspectiva, mais filosófica ou mais festiva, passo pelo leonardo, portanto, aí é onde faz realmente. E portanto, acho que, por norma, quem costuma assistir aos concertos costuma dizer que eu sou muito vibrante, não é? Porque encarno ali um personagem qualquer no palco e pronto, e dou tudo, fico suas estupinhas todas, não é? Como se costuma dizer.
0: E é fácil terminar uma canção, eu bem sei que nunca está terminada, mas no estúdio é fácil dizer, ok, já está fechada, tem o convidado que eu queria, tem, porque hoje as possibilidades em estúdio são muitas, ir a acrescentando camadas e camadas, mas também esse lado de produção, é-te fácil terminar uma canção ou começas logo a ter ideias para, quando pisas um palco, surpreender quem está na plateia?
1: Sim, naturalmente as canções não são estáticas, portanto elas, ainda para mais neste disco que temos tantos convidados, embora lá está a base é toda ela muito, muito semelhante, ou seja, há uma tirando o blues, não é? O blues com o Buda, que será mais diferente, de resto há sempre a mesma base do Zé Salgueiro, do piano do Tiago Simões, a percussão fina também da Carolina Gomes, o acordeão eletrónico do João Dantas Ferreira, portanto que são estes 3 compõem um quarteto base com que abordo os concertos, não é? Que tem, lá está, a sonoridade, eu julgo, e já agora desafio quem puder vir encontrar-se comigo nesses concertos ao vivo, porque são muito diferentes. O vivo é sempre muito diferente, é muito difícil plasmar num disco aquilo que é estas vibrações e emoções todas. Eu acho que eu sou muito mais, mas temos que o fazer, não é? Mas sou muito mais pela verdade de um concerto e por aquilo que acontece de mágico num concerto e que é irrepetível e que não é de forma nenhuma, por muito que as pessoas queiram filmar e gravar e tudo é impossível. Há muita coisa que é impossível, porque no fundo tens um PA, tens um palco, tens isso é impossível de gravar, por muito que as pessoas achem que seja. Não é possível. E há coisas que se perdem, mas pronto, este quarteto base com que temos feito concertos tem sido para mim muito prazeroso, porque acho que tem surpreendido as pessoas, não é? Portanto, temos o cavaquinho, temos a bragueza, temos o cavaquinho tenor agora, o canto, os ritmos tradicionais, mas temos algo de novo. E o fado, o próprio fado, sim, é verdade. Quem diria que eu ia cantar um fadinho com o Pedro Joia, o Luís Coelho na guitarra portuguesa, que é um amigo também de longa data. E já agora também aproveito para falar desses outros, para além do Luís Coelho na guitarra portuguesa. Tenho o Albano Fonseca nas músicas com baixo. Tenho também o Rodrigo Peixoto na guitarra, numa música que não vamos ouvir, mas que vos convido, que é o Coisas Que Eu Não Digo, uma música muito ao jeito tradicional. O André Ramos e o Diogo já falei, e depois o Pedro Oliveira na bateria do blues. Portanto, são estes os outros convidados. Também já agora o Iraí Afonso, que é um timplista soberbo das Canárias, que tem realmente e leva o timple. O timple já agora é um instrumento também pequenino, um pentacórdio, é tipo o rajão madeirense, mas com cordas de nylon. Portanto, uma pessoa que eu gostei muito de conhecer também. E é um bocadinho estas coisas todas.
0: É a tua malva globo, no fundo, a florescer.
1: Uma malva miscelânea, esquizofrénica e da vida, que é o que é.

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1: Manhã de domingo, para hoje previsto tempo quente e céu pouco nublado no continente. Também aumento de nebulosidade e subida da máxima, exceto no Algarve, previsto para hoje. Vamos atualizar as notícias a seguir.
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2: O aumento das temperaturas e a intensidade do vento no dia de ontem trouxeram de volta os incêndios. De acordo com a página da Proteção Civil na internet, há 5 fogos de dimensão significativa a esta hora. O incêndio em Ventuzelo, Chaves, tinha há pouco ainda 2 frentes. Há cerca de uma hora, o comandante de Subregional de Emergência e Proteção Civil do Alto Tâmega e Sousa, Artur Mota, confessava à Antena 1 que há esperança de conseguir controlar o perímetro das chamas ainda neste início de manhã.
3: Se correr bem, então a contar pelo menos as 2 frentes que estavam mais ativas, consegui-las controlar. Se assim acontecer, portanto, a partir de mais 2 horitas e teremos boas notícias. É mesmo cortar as 2 frentes mais ativas, mais principais, que possam trazer algum prejuízo para as aldeias.
2: Perto de 150 operacionais estão neste momento em Chaves. O fogo que ainda mobiliza mais meios é o do Torre de Moncorvo. Há mais de 230 operacionais no terreno, mas o combate às chamas correu bem nas últimas horas, explica o comandante subregional da Proteção Civil do Douro, José Requeijo.
4: Mantém uma frente ativa ainda com alguma atividade. No entanto, os trabalhos estão a decorrer favoravelmente, os meios de combate estão a trabalho e está a decorrer favoravelmente.
2: O alerta para este incêndio em Torre de Moncorvo surgiu ao final da tarde de ontem. Em Vinhais, o cenário está também muito mais calmo. Desde o início da madrugada que os bombeiros têm também já mais de 70% do perímetro deste incêndio dominado. 3 aldeias chegaram a estar confinadas por causa deste fogo e 5 bombeiros ficaram feridos ontem, 2 em estado grave, mas o prognóstico é favorável. Nota ainda para outros 2 incêndios, um lavra em Travassos, Póvoa de Lanhoso, está a ser combatido por cerca de 80 operacionais, o outro é em Ribas, Lurico de Basto. Há cerca de 70 operacionais neste fogo e há também já um meio aéreo em ação. 12 pessoas morreram e pelo menos 10 ficaram feridas depois de um autocarro polaco se ter despistado esta madrugada numa autoestrada no leste da Hungria. A agência de notícias estatal húngara conta que neste autocarro seguiam 57 passageiros e 2 motoristas. De acordo com as informações preliminares recolhidas pela polícia húngara, o condutor terá adormecido ao volante. No futebol, o Porto conseguiu arrecadar mais 3 pontos. Ontem à noite venceu o Rio Ave em Vila do Conde por 2-0, com golos de Nyuan Pérez e Borja Sainz. No final da partida, o treinador portista Francesco Farioli reconheceu que o triunfo dos Dragões não foi fácil.
5: Penso que jogámos num campo difícil contra uma equipa organizada, com bons jogadores e fisicamente fortes. Não foi uma vitória fácil, criámos oportunidades para fechar o resultado mais cedo, infelizmente tivemos um golo anulado, mas valeu pela eficácia.
2: O Porto soma agora 6 pontos, venceu nos 2 primeiros jogos do campeonato. Quanto às partidas previstas para este domingo, destaque para o adiamento do Braga Gil Vicente devido a um surto de infecções gastrointestinais no plantel bracarense. Num comunicado divulgado esta madrugada, o clube da Pedreira refere que teria apenas 3 guarda-redes e 7 jogadores de campo para o jogo frente aos gilistas e por isso quer o Gil Vicente, quer a Liga acederam ao pedido do Braga para adiar a partida. Assim sendo, hoje há apenas 3 jogos, Nacional Estoril às 3h30, Arouca Moreirense às 6h e Famalicão Marítimo às 8h30 da noite.
1: Síntese de notícias às 8 com João Vasco. Passam 3 minutos das 8. Eucaristia Dominical já a seguir.
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Bom dia e uma saudação amiga para si que nos acompanha na transmissão da Eucaristia. Celebramos hoje o 20º domingo do tempo comum. Cantamos Chega até vós, Senhor, a minha súplica. A liturgia de hoje vai dizer-nos que o Senhor não fecha os olhos diante das necessidades dos seus filhos. E se por vezes parece insensível às nossas súplicas, é somente para nos pôr à prova e para fortalecer a nossa fé. Preparemos o nosso coração para nos aproximarmos do Senhor com fé, tal como fez a mulher do Evangelho que escutaremos nesta celebração.

Em nome do Pai, do Filho e do Espírito Santo. A graça de nosso Senhor Jesus Cristo, o amor do Pai e a comunhão do Espírito Santo estejam convosco. E se ontem celebrávamos a festa da Assunção do Senhor, a Assunção de Maria, hoje, dia do Senhor, somos convidados a reencontrar-nos à volta do seu altar e a fazer da Eucaristia este encontro com Cristo. Ele quer reavivar em nossos corações esta alegria, vivermos como filhos de Deus, sabermos amados e, sem dúvida, sim, que a nossa vida seja ela também anúncio, testemunho e presença deste amor que Deus nos tem. Irmãos, para celebrarmos dignamente os santos mistérios, reconheçamos que somos pecadores. Confessemos os nossos pecados. Confesso a Deus Todo-Poderoso e a vós, irmãos, pequei muitas vezes pensamentos, palavras, atos e omissões. Minha tão grande culpa. E peço à Virgem Maria, aos anjos e santos, e a vós, irmãos, rogueis por mim a Deus, nosso Senhor. Deus Todo-Poderoso tenha compaixão de nós, perdoe os nossos pecados e nos conduza à vida eterna.

Senhor Deus, Rei dos Céus, Deus Pai Todo-Poderoso, nós vos louvamos, nós vos bendizemos, nós vos adoramos, nós vos glorificamos, nós vos damos graças por vossa imensa glória. Senhor Jesus Cristo, Filho Unigénito, Senhor Deus, Cordeiro Deus, Filho de Deus Pai, vós que tirais o pecado do mundo, tende piedade de nós. Vós que tirais o pecado do mundo, acolhei a nossa súplica. Vós que estáis à direita do Pai, tende piedade de nós. Só vós sois o Santo, só vós o Senhor, só vós o Altíssimo Jesus Cristo, com o Espírito Santo, na glória de Deus Pai. Amém.

0: Oremos. Senhor nosso Deus, que preparastes bens invisíveis para aqueles que vos amam, infundi em nós o vosso amor, para que, amando-vos em tudo e acima de tudo, alcancemos as vossas promessas que excedem todo o desejo. Por nosso Senhor Jesus Cristo, vosso Filho, que é Deus e convosco vive e reina na unidade do Espírito Santo por todos os séculos dos séculos.
1: Amém. É verdade, Senhor, também os cachorrinhos comem das migalhas que caem da mesa dos seus donos. Uma oportunidade única de aprendizagem. Um simples diálogo entre Jesus e uma mulher cananeia permitem-nos descobrir um modelo de oração intercessória e o facto de o amor e a salvação de Deus se estenderem a todos, todos, todos, todas as nações, todas as culturas, todos os povos.
2: Leitura do livro de Isaías. Eis o que diz o Senhor. Respeitai o direito, praticai a justiça, porque a minha salvação está perto e a minha justiça não tardará a manifestar-se. Quanto aos estrangeiros que desejam unir-se ao Senhor para o servirem, para amarem o seu nome e serem seus servos, se guardarem o sábado sem o profanarem, se forem fiéis à minha aliança, hei de conduzi-los ao seu santo monte, hei de enchê-los de alegria na minha casa de oração. Os seus holocaustos e os seus sacrifícios serão aceitos no meu altar, porque a minha casa será chamada casa de oração para todos os povos.

Leitura da Epístola do Apóstolo São Paulo aos Romanos. Irmãos, é a vós, os gentios, que eu falo. Enquanto eu for apóstolo dos gentios, procurarei prestigiar o meu ministério, a ver se provoco o ciúme dos homens da minha raça e salvo alguns deles. Porque, se a rejeição resultou da reconciliação do mundo, o que será a sua reintegração, se não for a ressurreição entre os mortos? Porque os dons e o chamamento de Deus são irrevogáveis. Vós fostes outrora desobedientes a Deus e agora alcançaste a misericórdia devido à desobediência dos judeus. Assim, também eles desobedeceram agora devido à misericórdia que alcançastes, para que, por sua vez, também eles alcancem agora a misericórdia. Efetivamente, Deus encerrou a todos na desobediência, para usar de misericórdia para com todos.

Naquele tempo, Jesus retirou-se para os lados de Tiro e Sidónia. Então uma mulher cananeia, vinda daqueles arredores, começou a gritar: Senhor, filho de Davi, tem compaixão de mim. Minha filha está cruelmente atormentada por um demónio. Mas Jesus não lhe respondeu uma palavra. Os discípulos aproximaram-se e pediram-lhe: Atende-a, porque ela veio gritar atrás de nós. Jesus respondeu: Não fui enviado senão às ovelhas perdidas da casa de Israel. Mas a mulher veio prostrar-se diante dele, dizendo: Socorre-me, Senhor. Ele respondeu: Não é justo que se tome o pão dos filhos para lançar aos cachorrinhos. Mas ela replicou: É verdade, Senhor. Mas também os cachorrinhos comem das migalhas que caem da mesa de seus donos. Então Jesus respondeu-lhe: Mulher, é grande a tua fé. Faça-se como desejas. E a partir daquele momento, a sua filha ficou curada.

0: Mulher, é grande a tua fé. Faça-se como desejas. Acabámos de ouvir a palavra de Jesus, que passados 2000 anos é dirigida a cada um de nós. Tudo o que pedirmos com fé verdadeira, se for essa a vontade de Deus, o Senhor nos concederá. Ouçamos agora a homilia do Padre João Valente.
1: Ontem, festa da Assunção da Virgem Santa Maria, víamos como através de uma mulher, Deus revela a sua misericórdia, o seu desígnio de salvação, este desejo de libertar e restituir-nos essa dignidade, essa plenitude de vida. Hoje, domingo, dia do Senhor, na Igreja adequar este grito desta mulher: Jesus, filho de Davi, tem compaixão de mim. Uma estrangeira, cananeia, para o evangelista Mateus, este até seria um termo depreciativo. Mas ela vai ao encontro de Jesus, ela acredita em Jesus. E apesar, primeiro silêncio, depois face ao pedido dos discípulos, só para não a terem que aturar mais, que ia atrás, Jesus recorda-lhes qual é a sua missão. Ele é enviado apenas às ovelhas de Israel. Mas esta mulher não desiste e insiste. Sem dúvida, a sua dor, o seu sofrimento, o seu amor, leva a não desistir. E até mesmo depois desta afirmação bruta de Jesus, quando ele diz: não é justo que se tome o pão dos filhos para lançar aos cachorrinhos. Esta mulher insistiu. É verdade, Senhor. Mas também os cachorrinhos comem das migalhas que caem da mesa dos seus donos. É uma vez mais esta humildade que é também ela a expressão desta confiança e desta certeza que deve estar presente no nosso coração, essa fé que move esta mulher a não desistir da sua súplica, da sua prece, da sua necessidade. E como desfecho e culminar deste percurso, encontramos nas palavras de Jesus a maior expressão de fé que ele já tinha encontrado ou há de encontrar. Jesus diz: mulher, é grande a tua fé. Afirmação que não o dirá de mais ninguém, nem Pedro, nem outros discípulos, nem quem quer que seja. É grande a tua fé. E por isso, sem dúvida, esta estrangeira, esta cananeia, esta mulher, ficará assim como referência e como sinal para todos nós. Na verdade, aquilo que move o coração de Deus E muitas vezes a certeza que só nele encontramos a resposta às nossas inquietações, mesmo quando nos parece que demora, tarda, que Ele responde à nossa súplica, à nossa prece. Irmãos, olhemos, pois, para a atitude desta mulher. Pode inspirar-nos e ajudar-nos, e principalmente nos momentos de adversidade, os momentos mais difíceis, a não desistir. Sem dúvida que ela pedia pelo tesouro mais precioso do seu coração, um filho, uma filha. Mas de qualquer modo, ela reconhece Jesus, filho de David, o Senhor. Três vezes, de certo modo, ela proclama essa fé em Cristo. Seja, pois, este dom também iluminar os nossos corações e a dar-nos a força necessária para não desanimarmos, para não desistirmos e para dirigirmos continuamente a Deus as nossas súplicas, as nossas preces. Este texto ajuda-nos também a compreender essa universalidade do anúncio do Evangelho. Não é apenas para alguns privilegiados. É desejo de Deus que, na verdade, este anúncio chegue ao coração de todos e, sem dúvida, principalmente ao coração daqueles que deles mais precisam. Que nada seja obstáculo, impedimento. Este anúncio do Evangelho, esta proclamação desta palavra de vida, ressurreição, vida em plenitude, vida que não tem fim. E que o Senhor nos dê por isso também a coragem, a ousadia, a sabedoria, o discernimento, como fazer chegar esta palavra de vida ao coração dos nossos irmãos. Que nós também não sejamos, por isso, obstáculo, barreira àqueles que se querem aproximar de Jesus, àqueles que reconhecem que, na verdade, é Jesus que pode curar essas feridas que há nos nossos corações e nas nossas vidas. É Ele, Jesus, que pode restituir-nos essa plenitude de vida. Por isso, sem dúvida, também este texto não pode deixar, esta passagem do Evangelho não pode deixar de levar a Igreja a interrogar-se, a interpelar-se, como muitas vezes, se calhar, na sua maneira de proceder e de agir, afastou os outros de Jesus. Só através da humildade, este esvaziar-se de si mesmo, só através dessa capacidade de escuta, acolhimento, serviço, dádiva, podemos, na verdade, traduzir com fidelidade este amor que Deus nos tem, esse amor que Deus, através de Jesus, e sem dúvida hoje, através da sua Igreja e todos os seus membros, quer fazer chegar ao coração de todos. Não sejamos, por isso, indiferentes aos gritos de apelo, sejam eles de mulheres, crianças, órfãos, viúvas, estrangeiros, migrantes. A certeza que é o Senhor que nos quer ajudar a construir um mundo mais justo, mais fraterno, mais solidário, mais humano. Creio só Deus, Pai Todo-Poderoso, Criador do céu e da terra. de todas as coisas visíveis e invisíveis. Creio só, Senhor Jesus Cristo, Filho unigênito.

0: Quem não terá fim? Creio no Espírito Santo, Senhor que dá a vida e procede do Pai e do Filho, e com o Pai e o Filho é adorado e glorificado. Ele que falou pelos profetas. Creio na Igreja Una, Santa, Católica e Apostólica. Professo o seu batismo para a remissão dos pecados. Espero a ressurreição dos mortos, a vida do mundo que há de vir. Amém. Deus quer conduzir ao seu Monte Santo todos os habitantes da terra. Peçamos pelas intenções do mundo inteiro, dizendo com fé e humildade, tendo compaixão de nós, Senhor.
1: Tendo compaixão de nós, Senhor.
2: Pelo Bispo, nosso Patriarca Rui Valério, que o Senhor nos concedeu, pelos presbíteros, diáconos e catequistas e por todos os servidores de nossa diocese, oremos.
0: Tende compaixão de nós, Senhor.
2: Pelos povos da terra e seu desenvolvimento, pelos estrangeiros que vivem entre nós e pelos homens desprezados e infelizes, oremos.
0: Tende compaixão de nós, Senhor.
2: Pelos que não têm casa, nem família, nem carinho, pelos que procuram trabalho e não encontram, e pelas vítimas das injustiças e maldades, oremos.
0: Tende compaixão de nós, Senhor.
2: Pelas mães que pedem a Deus que as socorra, por aqueles que perderam toda a esperança, pelos pobres, pelos órfãos e pelas viúvas, oremos.
0: Tende compaixão de nós, Senhor.
2: Por nós próprios, que celebramos a nossa fé, por aqueles que a perderam ou abandonaram, e pelos que louvam a Deus com suas obras, oremos.
0: Tende compaixão de nós, Senhor. Por todos quantos confiam às nossas orações, pelo dom da paz, pelo dom da vida, pelos nossos irmãos doentes, por aqueles que Deus cuidam, pelos que partiram para a casa do Pai, Jacinto Costa Gonçalves, Sónia Gonçalves Martinho, António Alves Martinho, Clotilde Pereira e marido, Jaime Alves Cabral, Maria Lucinda Beata Dias, Maria da Costa e família, António Rodrigues e família, Manuel Bonifácio e família, Maria do Deserto de Videira, Almir Jesus da Silva, Manuel de Olival, Joaquim José Garrudo, Eulália Baeta Pereira. Pelas almas do purgatório e por todos quantos se oferecem ação de graças, oremos. Senhor nosso Deus, que escutastes as súplicas da mulher cananeia, atendei a oração do vosso povo e concedei a todos aqueles por quem pedimos a graça de vos conhecerem e amarem. Por Cristo nosso Senhor.

o Evangelho deste domingo traz-nos uma lição surpreendente sobre uma fé que não desiste e um Deus que não exclui ninguém. A mensagem para nós hoje é direta. Para Deus não há estrangeiros. Ninguém está fora do plano do amor de Deus. A salvação é para todos. A oração exige

insistência. O silêncio de Deus não é uma recusa, mas é um convite a fazer crescer a nossa confiança.

0: Celebrai, irmãos, para que o meu e vosso sacrifício seja aceito por Deus Pai Todo-Poderoso. Aceitai, Senhor, a nossa oblação, na qual se realiza a gloriosa permuta de dons, de modo que, oferecendo-vos o que nos destes, mereçamos receber-vos a vós mesmo, por Cristo nosso Senhor.
1: Amém.
0: O Senhor esteja convosco. Corações ao alto. Demos graças ao Senhor nosso Deus. Senhor Pai Santo, Deus Eterno e Omnipotente, é verdadeiramente nosso dever e a nossa salvação dar-vos graças sempre e em toda a parte. Pelo sangue do vosso Filho e pela força do Espírito, quisestes reconduzir à unidade do vosso povo os filhos dispersos pelo pecado, para que a Igreja, reunida na comunhão da Trindade, apareça ao mundo como corpo de Cristo e templo do Espírito Santo, para louvor da vossa infinita sabedoria. Por isso, com todos os coros dos anjos, proclamamos a vossa glória, cantando com alegria.

Vós, Senhor, sois verdadeiramente santo, sois a fonte de toda a santidade. Reunidos na vossa presença e comunhão com toda a Igreja, ao celebrarmos o primeiro dia da semana, em que nosso Senhor Jesus Cristo ressuscitou dos mortos, humildemente vos suplicamos. Santificai estes dons, derramando sobre eles o vosso Espírito, de modo que se convertam para nós no corpo e sangue de nosso Senhor Jesus Cristo. Na hora em que ele se entregava para voluntariamente sofrer a morte, tomou o pão e, dando graças, partiu e deu aos seus discípulos, dizendo: tomai todos e comei. Isto é o meu corpo, que será entregue por vós.

De igual modo, no fim da ceia, tomou o cálice, novos deu graças e deu aos seus discípulos, dizendo: Tomai todos e bebei. Este é o cálice do meu sangue, o sangue da nova e eterna aliança, que será derramado por vós e por todos para a remissão dos pecados. Fazei isto em memória de mim.

0: Celebrando agora, Senhor, o memorial da morte e ressurreição do vosso Filho, nós vos oferecemos o pão da vida e o cálice da salvação e vos damos graças porque nos admitistes à vossa presença para vos servir nestes santos mistérios. Humilmente vos suplicamos, participando no corpo e sangue de Cristo, sejamos reunidos pelo Espírito Santo no só corpo. Lembrai-vos, Senhor, da vossa Igreja dispersa por toda a terra e tornai-a perfeita na caridade. Em comunhão com o nosso Papa Leão, nosso Patriarca Rui e todos os ministros sagrados. Lembrai-vos também dos nossos irmãos que adormeceram na esperança da ressurreição e de todos aqueles que na vossa misericórdia partiram deste mundo. Admiti-os na luz da vossa presença. Tende misericórdia de nosso Senhor e dai-nos a graça de participar na vida eterna com a Virgem Santa Maria, Mãe de Deus, São José, seu Esposo, os bem-aventurados apóstolos, São João de Brito, nosso padroeiro, e todos os santos, que desde o princípio do mundo viveram na vossa amizade, para cantarmos os vossos louvores, por Jesus Cristo, vosso Filho. Por Cristo, com Cristo, em Cristo, a vós, Deus, Pai Todo-Poderoso, na unidade do Espírito Santo, toda a honra e toda a glória, por todos os séculos dos séculos. Porque nos chamamos e somos filhos de Deus, ousamos dizer, Pai nosso que estais nos céus, santificado seja o vosso nome, venha a nós o vosso reino, seja feita a vossa vontade, assim na terra como no céu. O pão nosso cada dia nos dai hoje. Perdoai-nos as nossas ofensas, assim como nós perdoamos a quem nos tem ofendido, e não nos deixeis cair em tentação, mas livrai-nos do mal. Livrai-nos de todo o mal, Senhor, e dai o mundo a paz em nossos dias, para que, ajudados pela vossa misericórdia, sejamos sempre livres do pecado e de toda a perturbação, enquanto esperamos a vinda gloriosa de Jesus Cristo, nosso Salvador. Senhor Jesus Cristo, disseste aos vossos apóstolos, deixo-vos a paz, dou-vos a minha paz. Não olheis aos nossos pecados, mas à fé da vossa Igreja, e dai-lhe a união e a paz segundo a vossa vontade, vós que viveis e reinais pelos séculos dos séculos.
1: Amém.
0: A paz do Senhor esteja sempre convosco. Saudai-vos na paz de Cristo.
2: Neste momento é tempo de manifestarmos a paz e é tempo de enviarmos para si, amigo ouvinte que nos escuta, um abraço amigo. Principalmente para aqueles que estão doentes, mais sozinhos ou a viver momentos difíceis da vida. Recordamos também os nossos irmãos imigrantes que estão de regresso ao nosso país neste mês de agosto e que acompanham esta transmissão. Que a paz de Jesus esteja sempre presente no seu coração.

0: Felizes os convidados para o banquete do Reino dos Céus. Eis o Cordeiro de Deus que tira o pecado do mundo. Senhor, eu não sou digno que entreis em minha morada. Dizei-me a palavra e serei salvo.
1: Senhor Jesus, hoje coloco-me diante de Ti com a mesma humildade daquela mãe estrangeira. Muitas vezes sinto-me longe, cansado ou indigno da Tua graça. Mas a Tua palavra recorda-me que o Teu amor não conhece fronteiras. Peço-te, Senhor, alarga o meu coração para que eu nunca exclua ninguém do meu amor. Dá-me a audácia de rezar com insistência, mesmo quando o Teu silêncio me põe à prova. Purifica os meus preconceitos para que eu saiba reconhecer a beleza e a fé nos outros. Cura as feridas do mundo, especialmente as das famílias que sofrem pela doença dos seus filhos. Que a minha resposta aos teus apelos não seja a do desânimo, mas a de uma confiança total que sabe que até as migalhas da tua misericórdia são capazes de transformar e salvar a minha vida.

0: Onipotente, bom Senhor, a Ti o louvor, a glória, a honra e toda a bênção. A Ti só, Altíssimo, se hão de prestar, e nenhum homem é digno de Te nomear. Louvado sejas, ó meu Senhor, com todas as Tuas criaturas, especialmente o meu irmão, Sol, o qual faz o dia e por ele nos alumias, e ele é belo e radiante com grande esplendor. De Ti, Altíssimo, nos dá ele a imagem. Louvado sejas, ó meu Senhor, pela irmã Lua e as estrelas. No céu as acendeste, claras e preciosas e belas. Louvado sejas, ó meu Senhor, pelo irmão Vento e pelo ar e nuvens, e sereno e todo o tempo, por quem dás às Tuas criaturas o sustento. Louvado sejas, ó meu Senhor, pela irmã Água, que é tão útil e humilde, e preciosa e casta. Louvado sejas, ó meu Senhor, pelo irmão Fogo, pelo qual alumias a noite, e ele é belo e jucundo e robusto e forte. Louvado sejas, ó meu Senhor, pela nossa irmã, a Mãe Terra, que nos sustenta e governa e produz vários frutos com flores coloridas e verduras. Louvado sejas, ó meu Senhor, por todos aqueles que perdoam por Teu amor e suportam enfermidades e tribulações. Bem-aventurados aqueles que as suportam em paz, pois por Ti, Altíssimo, serão coroados. Louvado sejas, ó meu Senhor, por nossa irmã, a morte corporal, à qual nenhum homem vivente pode escapar. Ai daqueles que morrem em pecado mortal. Bem-aventurados aqueles que cumpriram a Tua santíssima vontade, porque a segunda morte não lhes fará mal. Louvai e bendizei a meu Senhor, e dai-lhe graças e servi-o com grande humildade.
1: Oremos. Senhor, que neste sacramento nos fizestes participar mais intimamente no mistério de Cristo, transformai-nos à sua imagem na terra para merecermos ser associados à sua glória no céu. Ele que vive e reina pelos séculos dos séculos. O Senhor esteja convosco. Abençoe-vos Deus Todo-Poderoso, Pai, Filho e Espírito Santo.
2: Amém.
1: Um santo e feliz domingo, uma boa semana, idem em paz. O Senhor vos acompanhe.

Amigo ouvinte, estamos a chegar ao final da nossa celebração. Não esqueçamos durante esta semana o desafio que o Senhor hoje nos propõe. O convite que Ele nos faz é que vejamos em cada pessoa um irmão, independentemente das diferenças de cor de pele, de nacionalidade, de língua ou de valores. Todos são chamados à casa do Pai. Celebramos a Eucaristia do 20º domingo do Tempo Comum na Igreja de São João de Brito, em Lisboa. Presidiu a esta celebração o Padre João Valente, pároco desta comunidade. Os cânticos estiveram ao cuidado do coro paroquial, acompanhado ao órgão por João Sá. Na captação técnica esteve o António Farinha e nos comentários o Armando Lourenço. Despeço-me em nome de todos, desejando-vos um bom e santo domingo, uma boa semana e que seja repleta de bênçãos e graças, e com muita esperança e muita confiança. 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

0: Bom dia, são 9 horas no continente e na Madeira, 8 nos Açores. Destaques para esta edição, João Vasco.
1: A madrugada e o início de manhã trouxeram boas notícias no combate aos incêndios. Já só há 2 fogos de dimensão significativa ativos a esta hora em Chaves e Torre de Moncorvo. Outros incêndios foram dados como dominados. Portugal e Espanha rejeitam mudar a rede ferroviária para a bitola europeia, apesar dos apelos de Bruxelas, apurou o Jornal Público. A transição para esta bitola teria custos elevados e levaria demasiado tempo, refere o governo de Pedro Sanches, argumentos com os quais o executivo português concorda. O despiste de um autocarro polaco na Hungria fez 12 mortos e 10 feridos.
0: Estão 22 graus no Porto, em Lisboa e Ponta Delgada a esta hora, 23 graus em Faro e 24 no Funchal. Notícias às 9, edição de João Vasco.
1: Caiu de 5 para 2 o número de incêndios de dimensão significativa no território do continente. Nesta altura, a situação mais preocupante é em Chaves, porque há 2 frentes de fogo ativas. Já no incêndio de Torre de Moncorvo, apenas uma, contou há pouco à Antena 1 o oficial de Operações da Proteção Civil, Alberto Fernandes.
2: O incêndio de Torre de Moncorvo tem 220 operacionais e 25 meios terrestres. Tem uma frente ativa, o combate já está a decorrer favoravelmente e agora estamos a reforçar o mesmo teatro de operações com meios aéreos. A segunda ocorrência que nos oferece mais alguma preocupação é a ocorrência em Chaves, que tem 156 operacionais, 51 meios terrestres, e este incêndio também tem 2 frentes ativas. A maior dificuldade no combate destes 2 incêndios é a orografia do terreno. Durante a noite as condições meteorológicas foram favoráveis ao combate, mas a orografia não permitiu que conseguissem ser eliminados estes 2 incêndios durante a noite. Para este ato de operações também irão ser acionados meios aéreos.
1: A dificuldade em aceder aos locais onde lavram as chamas tem sido então a principal dificuldade dos bombeiros, quer em Chaves, quer em Torre de Moncorvo. Em Vinhais, o incêndio que começou na madrugada de sábado foi dado como dominado na última hora. 3 aldeias estiveram confinadas por causa deste fogo na noite de ontem e 5 bombeiros ficaram feridos, 2 em estado grave, mas o prognóstico é favorável. Entraram também em fase de resolução 2 outros incêndios, o que lavrava em travaços, Póvoa de Lanhoso e um outro em Ribas, Celurico de Basto. O risco de incêndio vai manter-se porque as temperaturas vão subir a partir de hoje, sobretudo no litoral do país. Os termómetros podem passar dos 30 graus mesmo na zona costeira, adianta o meteorologista Pedro Sousa, do Instituto Português do Mar e da Atmosfera.
3: Temos uma subida de temperatura que, na verdade, já se inicia hoje e amanhã deverá subir mais um pouco e na terça-feira manter-se, descendo depois já de forma mais significativa apenas na quarta-feira. A diferença hoje nota-se mais com uma subida no litoral, mas mantém-se todo o país com temperaturas elevadas nos próximos dias e depois a descida será gradual, mas mais marcada no litoral também. Portanto, o interior vai sempre mantendo quente. Se falar de temperaturas de forma generalizada, acima dos 30 graus e em grande parte das regiões acima dos 35, podendo em alguns locais do interior aproximar-se dos 40. Na terça poderá haver uma descida na região sul, depois na quarta-feira a descida será generalizada a todo o território.
1: Calor acima da média até terça-feira, a temperatura começa a baixar na quarta. Apesar dos pedidos de Bruxelas, Portugal e Espanha recusam mudar a rede ferroviária para a bitola europeia. O relatório espanhol, enviado à Comissão, justifica a decisão com os elevados custos desta alteração e com o tempo que levaria. Seriam precisos 3 anos de obras para adaptar todas as linhas espanholas. O relatório do governo português ainda não é conhecido, Rosa Azevedo, mas a posição do executivo é semelhante à de Espanha.
4: O Ministério das Infraestruturas não divulga o relatório pedido por Bruxelas com a análise de quanto custa adaptar as linhas nacionais à bitola europeia. O Jornal Público apurou que a posição portuguesa é semelhante à espanhola. Esta transição seria demorada e muito cara. Esta mudança faria com que uma parte significativa do investimento feito nos últimos anos fosse desperdiçada. Portugal, Espanha e Finlândia são os países em que as linhas ferroviárias têm uma distância entre os carris, diferente do resto da Europa. O jornal El País divulgou a argumentação espanhola para dizer não a Bruxelas. O custo para mudar a bitola nos 13 mil quilómetros de linhas seria de 30 mil milhões de euros. As obras com enormes impactos na circulação ferroviária podiam demorar 30 anos. Por cada euro investido a mudar os carris, a economia espanhola só recuperava 5 cêntimos.
1: A transição para a bitola europeia teria custos elevados e levaria demasiado tempo, cerca de 30 anos, argumenta a Espanha, argumentos com os quais Portugal concorda, segundo o Jornal Público. A Comissão Europeia quer uniformizar a bitola ferroviária, mas os regulamentos comunitários atuais não obrigam os países a fazer esta transição. Depois do PSD, na festa do Pontal, na sexta-feira, hoje é a vez do PS abrir a nova época política. Os socialistas escolheram Olhão, no Algarve, para explicarem ao que vem e para apontarem novamente baterias à atuação do governo de Teresa Borges.
5: A mensagem repete-se neste regresso aos trabalhos. O PS não será um fator de instabilidade, mas não tem medo de eleições. Em Olhão, apresenta-se ao ataque contra um governo que, diz o partido, tem falhado em toda a linha.
6: Desde a resposta ao apagão e aos incêndios do ano passado, às tempestades do início deste ano. A incompetência na gestão do setor da saúde, de que já tão pouco se fala verdadeiramente, porque já se assumiu que a incompetência da Ministra da Saúde é um caso crónico e já não uma incidência aguda. Agora a incompetência do Ministro da Educação, a que se junta uma situação de ainda falta de clareza nas explicações do Ministério da Administração Interna, coloca em causa o prestígio da Polícia Judiciária e da Segurança Interna.
5: André Moscaldas, porta-voz do Secretariado Nacional do Partido, vê um executivo em estado de degradação acelerada. Os casos que atingem os ministros da Educação e da Administração Interna são apontados como exemplo, ainda que se fale em questões diferentes, e sobre Luís Neves, sem pedir diretamente admissão, aponta-se caminho.
6: A situação diz o limite admissível e essa frase diz tudo e deve levar o próprio a uma reflexão, se ele for incapaz de fazer, ao Primeiro-Ministro. Será sempre o Primeiro-Ministro o último responsável por esta situação.
5: Balanço negativo da governação, mas sem antecipar cenários, com o orçamento do Estado a aproximar-se, o PS admite contribuir para a viabilização e reforça as condições para negociar já são conhecidas.
6: O Estado já esclareceu que aquilo que o move de momento é que o Primeiro-Ministro se comprometa publicamente a não fazer uma revisão constitucional sem o Partido Socialista.
5: Temas que devem marcar os discursos deste domingo no regresso da rentrée socialista ao Algarve.
6: De alguma maneira é o regresso a um território onde o Partido Socialista já foi muito feliz e onde deseja voltar a crescer politicamente.
5: Este ano em formato de arraial popular.
1: E com intervenções do líder parlamentar Eurico Brilhante Dias e do secretário-geral socialista José Luís Carneiro. 12 pessoas morreram e pelo menos 10 ficaram feridas depois de um autocarro polaco se ter despistado esta madrugada numa autoestrada no leste da Hungria. A agência de notícias estatal húngara conta que neste autocarro seguiam 57 passageiros e 2 motoristas. De acordo com as informações preliminares recolhidas pela polícia húngara, o condutor terá adormecido ao volante. Ainda a leste, um drone que tinha entrado no espaço aéreo da Roménia foi abatido este domingo por um avião de combate espanhol que estava em missão naquele país da NATO. É o que informa esta manhã o Ministério Romeno da Defesa. O drone foi abatido perto das fronteiras com a Ucrânia e a Moldávia. A Roménia tornou-se um dos países mais expostos às consequências da guerra na Ucrânia. A fronteira oriental romena, banhada pelo Mar Negro, situa-se nas imediações de zonas que são alvo regular de ataques russos. Já a Rússia refere que Moscovo foi visada por 600 drones nesta última noite. Mais de 200 foram abatidos. O autarca da capital russa diz que o ataque fez pelo menos 3 feridos. Nos europeus de atletismo, na manhã deste último dia de competição, correm-se as maratonas, feminina e masculina, e há vários portugueses que participam nestas provas. Como está a ser o desempenho dos atletas nacionais? É a pergunta que lanço ao enviado de Antena 1 em Birmingham, a Birmingham, Eduardo Gonçalves, agora em direto.
7: Pois, João Vasco, não está a ser brilhante, nem era expectável que assim acontecesse. A partida para a maratona feminina ocorreu às 7:30 da manhã. Estamos agora a rondar ali os 26 quilómetros. Teremos 3 atletas em prova. Sara Duarte para já ocupa a 26ª posição, seguida logo de perto por Vanessa Carvalho, 27ª, e depois no lugar 37, lá mais para trás, vem Mónica Silva. Enfim, atletas que vão de alguma forma gerindo a corrida. A temperatura não está nesta altura muito castigadora, corre até um ligeiro fresco, portanto não será por aí, nem níveis de umidade excessivos, portanto digamos que está um clima favorável a que as provas se desenrolem sem grande sacrifício, mas de qualquer forma são estes os lugares que as atletas portuguesas ocupam: 26ª Sara Duarte, 27ª Vanessa Carvalho, 37ª Mónica Silva, na maratona masculina que partiu mais tarde, com meia hora, portanto partiu às 8 da manhã, temos um competidor, Carlos Costa, e também não segue nos lugares da frente, está na posição 48, quando já ultrapassámos os 16 km de prova, mas é também certo que para quase 42 na distância ainda falta muito tempo para que as coisas fiquem tal qual estão. Recordo que os campeonatos terminam hoje e que mais logo vamos ter, a partir das 7:30 da tarde, o salto com vara masculino, a final com Pedro Boaró, a estafeta de 4x100 mista, também às 20:35, e antes o salto em comprimento às 20:05, com a Agathe de Sousa, campeã do mundo indoor do salto em comprimento. Nela se depositam esperanças de uma medalha, tal como Patrícia Silva e Salomé Afonso, às 21:13, na final dos 1500 metros.
1: A reportagem em Birmingham do enviado da Antena 1 Eduardo Gonçalves. Nestes europeus, Portugal conseguiu duas medalhas até ao momento. Pedro Pablo Pichardo foi prata no triplo salto ontem à noite. Fatoumata Diallo, bronze nos 400 metros barreiras. No futebol, o Porto conseguiu arrecadar mais 3 pontos. Venceu o Rio Ave em Vila do Conde por 2-0, com golos de Neuan Pérez e Borja Sainz. No final do jogo, o treinador portista Francesco Farioli reconheceu que o triunfo dos Dragões não foi fácil.
8: Penso que jogámos num campo difícil contra uma equipa organizada, com bons jogadores e fisicamente fortes. Não foi uma vitória fácil, criámos oportunidades para fechar o resultado mais cedo, infelizmente tivemos um golo anulado, mas valeu pela eficácia.
1: O Porto soma agora 6 pontos, venceu os 2 primeiros jogos do campeonato. Quanto às partidas previstas para este domingo, destaque para o adiamento do Braga Gil Vicente devido a um surto de infecções gastrointestinais no plantel bracarense. Num comunicado divulgado esta madrugada, o Clube da Pedreira refere que teria apenas 3 guarda-redes e 7 jogadores de campo para o jogo frente aos gilistas e por isso quer o Gil Vicente, quer a Liga, acederam ao pedido do Braga para adiar esta partida. Assim sendo, hoje há apenas 3 jogos. Nacional Estoril, às 3:30 da tarde, Aroca Moreirense às 6 e Famalicão Marítimo às 8:30 da noite. Começa na Maia e termina no Porto a última etapa da Volta a Portugal em bicicleta. Os derradeiros quilómetros vão decidir quem fica com o terceiro lugar, Pedro Silva ou José Fernandes, uma vez que os dois primeiros parecem atribuídos. Artem Niche da Nicolor deve ser segundo, Ariana Azevedo e Alexis Guerrin primeiro na chegada à Avenida dos Aliados no Porto.
9: Está o Montmartre de Portugal.
10: Não havendo Paris para um francês, há o Porto, que não é um lugar, é um sentimento. Já dizia Agostina Bessa Luís. E para Alexis Guerrin, da equipa da Nicolor, o sentimento cheira a vitória. A caravana da última etapa da Volta a Portugal, parte da Maia, tem consagração final na Avenida dos Aliados, lugar icónico da cidade invicta, em que o pelotão passa 2 vezes antes do cruzar da meta final. Apesar do cheiro a festa, até porque tem mais 1 minuto e 2 segundos para o seu companheiro de equipe, equipa Artem Niche, o camisola amarela não entra em euforias.
9: Não sou o ganhador da Volta a Portugal. Eu vou venir a ganhador quando eu finir o primeiro ar general amanhã, à La Linha. Então, uma etapa mais, uma etapa menos agora.
10: Pés assentes na terra para o líder, mas há caminho aberto no último lugar do pódio. Apenas 6 segundos separam o atual terceiro classificado, Pedro Silva, do Boa Vista, de José Neves, da Oliveirense. O Boa Vista assume que a margem é curta, mas quer defender a vantagem.
11: Eu esperava ter uma margem maior, 6 segundos é muito curto, vamos ter uma etapa em que vamos ter que estar concentrados.
10: A decisão faz-se na estrada, inclui travessias pelas pontes do Infante e Dom Luís, uma luta de nervos em que José Neves não entra, conhecendo a rapidez do adversário.
12: Acho que não vai ser possível porque o Pedro é um homem rápido e acho que não vou pôr nessa guerra porque sei que não vou conseguir.
10: Sem tréguas, a Avenida dos Aliados prepara-se para consagrar o grande vencedor da Volta a Portugal.
1: Assim será, faltam 136 km e 900 metros para o fim da Volta a Portugal.
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13: Bom domingo. 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
17: Olá, Ana Jordão, já tens o passaporte pronto?
18: Está aqui já no bolso, prontinho para apanhar o avião, porque hoje parece-me que vamos viajar de avião. Recebemos aqui no Guia de Viagem o Miguel Neves, que é, aliás, um líder de viagens. Bem-vindo, Miguel.
19: Obrigado, Ana. Obrigado por me receberem aqui e por podermos vir aqui falar deste destino, que é uma segunda casa para mim.
18: Vai ter que ser de avião, não é?
19: Tem que ser de avião. Alguns.
17: Mas é uma segunda casa tão fria ou tão quentinha como a tua?
19: É uma segunda... Agora vivo no Gerês, portanto, a coisa aproxima. Mas mesmo assim, se formos ao inverno, então é muito mais fria.
18: Vamos então ficar a conhecer hoje no Guia de Viagem as ilhas Lofoten, que ficam perto da civilização mais a norte do mundo, Svalbard, certo?
19: Sim, Svalbard está a cerca de 1.300 km do Polo Norte. E é uma ilha norueguesa.
18: Pois, assim, já vamos arrefecer, cima, Miguel. Já vamos arrefecer. Vamos ficar a conhecer tudo sobre as Lofoten e Svalbard mais daqui a pouco com o Miguel Neves.

0: Muito bem, Miguel, então, Lofoten é assim que se diz?
1: Lofoten, sim.
0: E como é que foste parar a Lofoten? Que eu acho que és a primeira pessoa que eu conheço que...
2: Sabes que eu fui
0: foi a
2: ver.
0: Lofoten.
2: Eu tive curiosidade e fui ver a etimologia da palavra. Lof é pé, fot é lince. É pé de lince ou pata de lince.
1: Ok, boa. Também me estás
2: também
1: a dar
2: sabia.
1: Uma novidade.
2: Eu fiquei curiosa, fui ver.
1: Mas as Ilhas Lofoten entraram na minha vida quando decidi dar assim uma volta grande. À minha vida, não foi sozinho, e acabo sempre por falar de mim, da Cláudia, que é a minha companheira, quando falo das Ilhas Lofoten, porque nós trabalhávamos os dois em Lisboa, na área de finanças.
0: Completamente deprimidos, fartos disto?
1: Um bocadinho. Ou pelo menos chegámos lá e decidimos despedir-nos. Não tínhamos propriamente, não tínhamos ainda nada garantido, mas sabíamos que íamos para algum lado, escolhemos a Noruega. E por acaso nós escolhemos a Noruega para fazer um estágio de verão, e o primeiro sítio que nos contactou era nas Ilhas de Lofoten. Eu não fazia a mínima ideia de onde é que era. Fui ao mapa, vi umas fotos,
0: tá bem, pronto,
1: e disse,
0: vamos falar.
1: Ok. E pronto, e estou desde que acabámos os nossos trabalhos, foi coisa de um mês e fomos de carro.
2: Mas vocês conseguiram ambientar-se bem? É que para mim só o facto de estar a fazer um guia de viagem, a falar de um arquipélago que fica situado no Círculo Polar Ártico, eu já estou...
0: Uma imagem completamente...
2: Eu já estou um bocadinho gelada, não é por nada. É,
1: eu acho que o imaginário leva-nos para um sítio completamente branco, onde as pessoas vivem com neve o ano inteiro, e as Ilhas de Lofoten têm duas, claro que têm duas versões, mas...
0: É verão e inverno?
1: Verão e inverno.
0: E no verão é como se fosse o inverno?
1: No verão não é como se fosse o inverno, pode ser temperaturas... Pode ir,
2: um bom dia, diferença.
1: Um bom dia de verão.
0: Um hoje... grau, dois graus, sei lá, vamos à praia, uma loucura.
1: Não, mas hoje em dia, olha que este ano foi um dos anos que
2: vais dizer que vais à praia nas Lofoten, Miguel?
1: Vou, tem praias paradisíacas, parece que estás no Havaí, completamente.
0: Ah, estás vestido a esquimó.
1: Não, no meu caso, já me habituei à água fria, portanto, mas imagina, para vos dar um exemplo, as alterações climáticas têm ajudado a isto, mas este ano tivemos uma semana de 28 graus nas Ilhas de Lofoten, portanto, verão autêntico, temos praias maravilhosas, das praias mais bonitas que eu já vi no mundo inteiro, dos sítios que visitei, claro.
2: Realmente. Então, sim, mas explica lá porque é que são das mais bonitas do mundo.
1: Olha... Primeiro porque eu posso-te falar do mais óbvio para mim, que foi uma ilha onde eu vivi. As Ilhas de Lofoten são um arquipélago ligado por estrada.
2: Quantas são, sabes?
1: São 5 ilhas principais e depois têm mais duas pequenas, entre outras ilhotas.
0: E elas estão todas ligadas por estrada?
1: Agora estão 5 ligadas por estrada e duas estão separadas, que só dá para chegar de barco, de ferry.
2: Ou a nado.
1: Ou a nado. As mais corajosas.
2: Ele diz toma banho nas Lofoten.
1: Sim, sim.
2: Eu não tomaria, mas pronto.
1: Não, mas olha que se fosses lá no verão tomavas de certeza. E mesmo tens, por exemplo, no inverno e no verão tens a questão da sauna norueguesa. A sauna norueguesa que é muito tradicional.
2: Sim, famosa.
1: E isso leva-te facilmente para dentro da água. Mas pronto, para falar-vos também da ilha e da questão das praias, o sítio onde eu passei mais tempo nas Ilhas de Lofoten foi no segundo ano que fomos para lá. Nos disseram que tinham um restaurante onde podíamos trabalhar, nós não fazíamos a mínima ideia.
0: Vocês foram mesmo à aventura, isso é delicioso. Despedimos das finanças, tchau, e vamos trabalhar para a Noruega.
1: Fomos trabalhar e nem sequer senti que ia trabalhar.
2: Não é despedir-nos da família, é despedir-nos das finanças.
0: Não, claro.
2: Repararam na nuance.
0: E foste parar uma das... Como é que se chama essa ilha onde estiveste a trabalhar?
1: Essa ilha onde estivemos a trabalhar é Skrova.
0: Okay.
1: Portanto, Svolvær é a cidade principal das Ilhas de Lofoten, e depois há um ferry de 30 minutos, assim um ferry grande para Chorrente, que te leva a Skrova, e Skrova tem 2,5 km². Tem umas casinhas, tem menos de 200 habitantes.
0: Parece bem.
1: Tem menos de 200 habitantes, e depois tem o outro lado da ilha, é simplesmente uma montanha com cerca de 200 e tal metros de altitude. E quando chegas ao topo consegues ver as tais praias, e aí é uma das praias principais onde eu gosto de levar toda a gente que me visita.
2: Mas então, se eu quisesse ir às Lofoten agora, eu tinha que ir a Oslo.
1: Se tu quiseres ir às Lofoten agora, tens que parar em Oslo, porque é um aeroporto internacional.
2: Uhum.
1: As entradas são todas em Oslo, e de Oslo voas para Bodø.
2: Ah.
1: Ou como dizem os noruegueses, Buda.
2: Buda.
1: E... E de Bodø já está no, vamos chamar continente, no continente mesmo junto às Lofoten, e de Bodø tens ou um barco lindíssimo, uma viagem lindíssima de se fazer, ou um avião de 20 minutos para Svolvær ou para Leknes, que são as duas cidades principais.
0: Antes de avançarmos para os detalhes mais práticos, porque eu acho que pouca gente conhece a Lofoten e deve estar muito curiosa sobre o que é que vai lá encontrar, eu só vos queria ler uma frase que o ChatGPT, o meu amigo,
2: lá vem ela.
0: Não, isto é muito engraçado, porque eu meti, olha, Ilhas Lofoten.
1: Estou curioso.
0: E ele diz-me isto. As Ilhas Lofoten são aquele tipo de sítio que parece inventado para nos lembrar porque é que viajar ainda faz sentido. É maravilhoso.
1: É uma frase ótima. Porque...
0: Não é para descrever as ilhas.
2: Não, mas eu agora quero que o Miguel me convença disso que o ChatGPT te disse a ti, Joana. Porquê?
1: Convence-me
2: lá a ir às Lofoten, ainda por cima uma pessoa friorenta como eu.
1: É muito fácil. O frio, para já, ir às Lofoten e a cultura da Noruega e a cultura de um sítio como as Ilhas Lofoten passa muito pela relação com o ar livre e com o clima.
2: Natureza, sim.
1: Com a natureza, seja ela de que forma for. Os noruegueses têm um ditado que é: não existe mau tempo, apenas má roupa. E quando lá chegamos, realmente é isso que vemos. Este ano fui em março, foi a primeira vez que fui tão cedo e cheguei na altura do inverno e a casa onde para a renda ser mais barata e também porque somos muito adeptos de natureza e portanto gostamos bastante de estar isolados no sentido
0: mais
1: de...
0: ainda, vamos para a Lofoten e vamos procurar um sítio mais isolado.
1: Exatamente, e para poupar um bocadinho de dinheiro na renda, estávamos numa casa que, no meio de lagos e floresta em que em março, ou seja, até a neve derreter, tínhamos que estacionar o carro a 1 km de casa e caminhar por cima de neve com os sapatos de neve durante 1 km. E...
2: Quantas camisolas térmicas é que vocês levaram?
1: Não, por incrível que pareça, nós começámos, aquilo foi também um bocadinho um choque para nós, já tínhamos estado lá várias vezes com neve, mas foi um bocadinho um choque para nós no sentido de como é que vamos viver aqui, como é que vamos fazer aqui a nossa vida. E a verdade é que ao segundo dia aquilo que eu comecei a fazer foi olhar para as pessoas e ver o que é que se passava à minha volta e tu percebes que as pessoas fazem exatamente o mesmo que fazem no verão. Naquela estrada de terra que está livre durante o verão, as pessoas metem os skis no inverno, metem uns sapatinhos quentes aos cães, vão passear o cão, metem os skis, vão subir a montanha. Portanto, é exatamente a mesma coisa,
0: só que adaptada
1: com neve.
2: Essas montanhas têm floresta.
1: Essas montanhas têm floresta. São basicamente as Ilhas Lofoten, são montanha,
2: certo.
1: Portanto, são fiordes a cada curva. Cada curva que tu fazes, a estrada E10 é uma das estradas mais bonitas que eu alguma vez fiz na vida. Já estive na Patagónia, já estive nos Himalaias, já estive em vários sítios. E não consigo também, porque é muito especial para mim, de certeza, mas é uma das estradas mais bonitas do
0: Como
1: mundo.
0: Como é que se chama a estrada?
1: E10. É uma estrada que faz todas as ilhas e acaba numa terrinha chamada O. Que é o fim da estrada, que é o fim das ilhas.
0: Confere, o meu amigo pessoal diz-me que sim. Que chama, aqui escreve-se O, mas escreve-se com A, com acento...
1: Uma bolinha.
0: Sim.
1: Em cima, exato.
0: E que significa, literalmente, o fim da estrada.
1: Literalmente, a estrada acaba num parque de estacionamento, dás a volta e vens-te embora.
0: Ah, pronto, agora já estragaste a imagem.
2: Então, dar mergulhos...
1: Mas é com montanhas à volta, portanto, basicamente...
2: Já falaste aí dos skis, portanto, sim. Presumo que se possa fazer ski, não é?
1: Sim, é tudo muito cru. Isto muito à imagem da maneira como os noruegueses olham para a natureza, não alterar, mas sim integrar nela.
2: E depois o que é que se pode fazer mais? Caminhada?
1: O verão é um verão normal, não chegando a temperaturas como nós temos aqui, mas é um verão normal que é um paraíso para quem gosta de montanha, para quem gosta de caminhar, para quem gosta de paisagem, de fotografia. Portanto, estamos a falar de montanha e mar, montanha que parece saída de dentro do mar. Tens caminhadas em que 1,5 km sobes 500 ou 600 metros numa parede. É lindíssimo, ficas com paisagens lindíssimas.
2: E nota-se algum degelo? Já nesta altura de alterações climáticas?
1: As Lofoten, e eu já explico porquê, mas as Lofoten estão na costa, o que permite um clima muito ameno dentro de uma região do Ártico. Pronto, e por isso é que
2: não há... é o pior dos piores. Não.
1: E por isso é que há tanto bacalhau, por exemplo.
2: Ah, bacalhau, o nosso
1: Exato.
2: Amigo!
1: Porque mesmo as correntes e as águas que lá andam, o bacalhau que nos chega aqui, há muito bacalhau lá, porque estamos a falar de uma zona costeira, a corrente do Golfo que vem e aquece, vamos dizer aquece, porque Sim. não é tão frio, porque o mar não congela, chega ali aos 3 graus, 4 graus.
2: Congelo tá eu!
0: Bom. Não, tá bom.
1: E pronto, mas permite que tu tenhas um verão, vamos dizer, normal. Normal no sentido em que podes caminhar, podes ir para a montanha, podes passear à vontade, porque tens sol. A partir de maio, final de maio, tens sol 24 horas por dia, até coisa final de julho, mais ou menos.
0: Isso é, já tivemos aqui algumas duas ou três convidados para a Noruega e eu mexo sempre muito comigo esta questão da luz. Ter a luz o dia todo, como é que vocês dormem, como é que o vosso organismo se adapta.
1: Pronto.
0: É uma questão de metabolismo também, não é?
1: Falámos disto um bocadinho no início quando me perguntaste a questão da adaptação e isto foi o primeiro choque. Nós fomos no verão na primeira vez e, pá, tenho que admitir que às 3 da manhã levantava-me e ia para a rua ver o sol porque eu estava a viver em frente a uma praia, em frente à água, então não conseguia resistir. Mas depois é completamente normal. Tu tens a tua vida normal.
0: O teu metabolismo adapta-se, o teu corpo sabe que é noite.
1: O corpo adapta-se a tudo. E a verdade é que mesmo, por exemplo, falando de Svalbard, que é uma prova de que o ser humano se adapta a tudo. Não é? E portanto, estamos a falar de tempo.
2: Ainda é mais agreste que Lofoten.
1: É outro nível, sim. É. Sim, porque estamos a falar de uma ilha, por exemplo, agora em março, vou lá com um grupo e as temperaturas andam sempre entre os menos 10 e os menos 30.
2: Já morri.
0: Mas é uma zona turística quanto basta ou ainda consegues? Porque de facto para mim é desconhecida, apesar da Noruega ser mais ou menos, enfim, conhecido. Tu vais, planeias uma viagem para ir para, como dizias, Ana, acima do ciclo
2: polar ártico.
0: É uma imagem, pensarmos nisso.
2: Sim, sim.
0: Ou seja, tu vais mesmo para um...
1: Vais para o extremo.
0: Para o extremo, não é?
1: Sim, sim.
0: E tens de ter uma pessoa um pouco extrema também para saber o que é que vais... Tens noção do que é que vais enfrentar um sítio completamente diferente. Estás completamente fora da tua zona de conforto.
1: Sim, acho que quando conheces... Estamos a falar de um sítio onde eu tive sete anos que vou para lá, quando conheces tão bem aquele sítio, eu costumo dizer que é uma viagem que eu nunca preciso de um rascunho e que consigo, e é sempre diferente, adapto consoante o sol, consoante a chuva, faço, se não puder caminhar às 10 da manhã, como estava planeado, caminho à meia-noite porque está mais sol.
0: Mas para uma pessoa como eu, que ainda não conhece a Noruega e que está a pensar em fazer o básico, o básico é fiordes, Oslo, fiordes.
1: Sim, sim.
0: Conseguirias a subir ainda mais, mas torna-se uma viagem cara.
1: Eu nunca passei demasiado tempo no sul, mas já passei várias vezes de carro lá, porque sempre fomos de carro para as Ilhas de Lofoten, desde Portugal.
2: Desde Portugal.
0: É que nem sequer.
1: Sim, nós quando.
2: Ele
1: nós
2: nem
1: quando...
2: sequer passa pelo aeroporto. Pega no carro
1: quando,
2: e lá vai ele.
1: Quando nos despedimos, tínhamos um carro que já estava na família da Cláudia, já assim meio viajado. O carro tinha 400 e tal mil quilómetros, era um Citroën C1.
0: Pronto, era o que ia ficar no meio da vida.
1: Metemos as bicicletas. O carro foi 4 vezes, voltou 3. A última ficou lá. Eu também já tinha 600 e tal mil quilómetros. Quando chegámos à Lapónia, começou ali a deitar um gás óleo.
0: Isso ainda é acima da Lapónia?
1: É, sim, sim.
0: Isso é importante dizer, ainda é acima da Lapónia.
2: Mais para cima. Já tivemos também aqui um guia de viagem em Lapónia. Lembras-te?
0: Pois, por isso mesmo.
2: Já tivemos.
0: Estou a pensar que isto ainda é mais para cima.
2: Estamos a falar de arquipélagos, situados, como acabou de dizer a Joana, no Círculo Polar Ártico. Vamos pedir aos ouvintes do guia de viagem que não congelem, porque fiquem por aí, o Miguel Neves vai dar-nos mais pormenores.

0: Então, aqui o meu amigo, novamente, sabes que eu estou sempre acompanhada por um cana, está na sua coisa mais analógica, os seus papéis, e eu só trago aqui o meu ChatGPT.
1: O Miguel Neves ri-se, mas é a pura das verdades.
2: Eu consigo ver a diferença das duas secretárias.
0: Não, mas isto dá-me dicas muito interessantes, pois dá-me aqui um, já conhece, ele já me leu, não é? Já me lê, já sabe o que é que eu quero saber. E diz-me aqui roteiros e o que é que se pode fazer em Lofoten, um deles é o fim da estrada. E depois fala nas várias ilhas, fotografar é uma das coisas que se pode fazer melhor nas ilhas Lofoten. E depois diz aqui que o ritmo tem que ser mesmo ultralento.
2: Sim, eu costumo dizer que a nossa viagem é sempre à velocidade das próprias ilhas.
0: É muito lenta mesmo.
2: É muito lenta. Eu não gosto de apressar ninguém, viajamos à nossa forma quando viajo com pessoas, então gosto muito de passar essa mensagem. E é uma viagem para parar. E é uma viagem também com muito... Nós temos várias atividades, vamos em barcos rápidos ver um fiordo gigante, águias com 2,40 metros.
1: Ah, essa parte, sim, continua, não quero cortar o teu raciocínio, mas daqui a bocado já lá vamos à fauna.
2: O caiaque e tudo mais, mas tem muito...
0: Mas é uma ilha, é uma zona de contemplação, dirias.
2: É uma zona de contemplação, completamente.
0: Perceber que somos pequeninos, não é?
2: Sim.
0: Perante o mundo.
2: Tu és minúsculo dentro daquelas montanhas todas. Eu, para te dar um exemplo, quando trabalhávamos na ilha, a ilha era muito... A ilha funciona com os horários dos ferries. As pessoas chegam, às 9:30 da noite é o último ferry a vir embora e as pessoas vão embora. E nós trabalhávamos num restaurante, muitas horas, e por volta das 10, 10 e tal, 11, depois de um dia, se calhar, 12 horas de trabalho, nós passávamos para o lado lá da montanha e íamos para a praia à meia-noite, às vezes a dar um mergulho na água fria, às vezes. E era como se tudo o que se tinha passado no dia fosse, tivesse
1: quando
2: sido.
1: Quando falas de mergulhos, eu arrepio.
2: Mas tudo tinha passado. E...
1: Tu falas na calma que transmitem essas ilhas e dizes que tudo mesmo decorre com muita calma nas ilhas. Mas a vida dos próprios habitantes em si, tu não vês correria de casa, trabalho?
0: Pois, para a cana de pesca.
1: A pesca,
2: sim,
1: trabalho.
0: O machado. Eu sou boa muito. A tirar machados, que já vá saber.
2: Estamos a falar de umas ilhas já muito... Ou seja, um país não deixa de ser evoluído, apesar de ser uma parte rural da Noruega. Uhum. É muito difícil ver a correria. Isso é difícil de ver, porque também todos vivem muito perto do trabalho, os horários são muito às 3:30 da tarde, às vezes as pessoas em casa a cortar a relva.
1: A relva.
0: Nem sequer perguntámos isto, aquilo não deve ser muito habitado.
2: As Lofoten não é muito habitado, tens muitos espaços vazios, mas é como a Noruega. A Noruega é enorme e tem 5 milhões, 5 e qualquer coisa. As ilhas de Lofoten, Svalbard, têm cerca de 5 mil. É uma cidade, ou seja, para a cidade que é, assim, uma cidade rodeada de montanhas, pequenina, ainda é qualquer coisa. Mas mesmo assim é tudo.
0: Mas não há ponta, hora de ponta, não há trânsito.
2: Não há trânsito.
1: Falaste trânsito. Aí das águias. Queria ir agora a essa parte, porque há águias, no mar há os bacalhaus,
2: há baleias.
1: Corvos marinhos, águias do mar,
0: salmão, bacalhau.
1: Exatamente.
2: Salmão, bacalhau.
1: E há os ursos polares.
2: Mais em cima, não nas Ilhas de Lofoten, mas aqui saltamos
1: um bocadinho mais para cima. Sim. É que eu acho que há uma questão, não sei se tu sabes esse pormenor ou não, para nos poderes aqui explicar, mas há uma questão que liga armas e ursos.

0: sim. Svalbard é conhecido por ser a ilha onde vivem mais ursos polares do que pessoas. Portanto, aqui também
1: ainda
0: é um bom... é um bom indicativo para perceber que não é o nosso lugar. E nós estamos de visita. E...
1: gosto desta filosofia, gosto muito.
0: Como um bocadinho em todo lado, mas aqui é um bom... e em Svalbard tu não podes sair da... quando eu digo da cidade, é de um certo perímetro da cidade, sem um guia certificado armado. Porque existe sempre o risco de, apesar de ser super seguro, 99% é sempre seguro e é muito improvável de acontecer, mas existe a probabilidade. E por isso não podes sair sem um guia armado, que só usa arma em último dos casos.
1: Mas é necessária uma licença própria,
0: sim,
1: não é?
0: Sim.
1: Tem que ser caça, não é? Uma caça grossa.
0: Tem que ser treinados.
1: Para atirar, de modo a não fazer sofrer o animal. Nem
0: às vezes só para assustar e depois em último caso mesmo será...
1: Mas continuando na fauna, e antes de irmos para um assunto que eu sei que tu gostas muito, as ovelhas têm direito de passagem.
2: Ovelhas?
0: As ovelhas têm sempre direito de passagem, na montanha maioritariamente. Nas caminhadas, todas as caminhadas que fazemos, as Lofoten têm a particularidade de... mesmo na altura de pico de turismo, se as conheceres, consegues te pôr em sítios isolados, sozinho na montanha, próximo de tudo, e depois em todo lado temos as ovelhas.
1: Têm direito de passagem, mas tens que esperar.
2: Com tanto frio, são ovelhas como as nossas ou são mais farfalhudas?
0: São um bocadinho mais peludas. Sim, normalmente os terrenos das pessoas, porque estamos a falar de uma ilha que tem mar, estrada, e depois começa a montanha, por norma. A civilização é assim. E normalmente as ovelhas no verão vão subindo a montanha. No inverno alguém tem que subir um bocadinho para as empurrar para baixo, para elas não ficarem lá com a neve. E é assim que funciona, é um bocado o ciclo das ovelhas, funciona assim desta forma.
2: Presumo que, tirando o bacalhau, que também se coma nesse arquipélago, o que é que se pode comer mais? E esta é a parte que a Joana gosta. O que é que se pode comer?
1: Isto é a parte a seguir que vais ficar iludida, não é?
2: Não sei, o Miguel dirá. O que é que nos enche o estômago?
0: Pronto, o bacalhau, e aqui é muito, muito, costuma ser algo muito curioso para os portugueses que nós estamos habituados ao bacalhau seco. Estamos a falar do bacalhau que fica nas Lofoten tão cheias daquelas estruturas de madeira, já devem ter visto fotografias, para secar o bacalhau, para secar as cabeças.
2: E para o carapó na Nazaré?
0: Pronto.
2: Fica a secar.
0: Exatamente,
2: sim.
0: Fica a secar, depois seca 2 meses, 4 meses, 6 meses, dependendo.
1: É um cheiro a bacalhau nas ilhas.
0: É um cheiro, muito cheiro a bacalhau, exatamente.
1: É verdade.
0: Sim. Sem dúvida, já vivi num sítio onde tinha sempre que passar pelo bacalhau pendurado. Já tive para aí umas 5 ou 6 casas nas ilhas de Lofoten, portanto isso fazia parte. Mas sim, come-se muito o bacalhau fresco. Portanto, é diferente do que nós estamos habituados aqui, mas come-se muito o bacalhau fresco.
2: Algum
0: muito...
2: prato mais típico, assim, que quem queira visitar tenha que ir preparado?
0: Há um prato que se chama, curiosamente, porque bacalhau para nós é um peixe, e há um prato que se chama, para eles chama-se bacalhau. E aí e é tipo um, vamos aproximar se calhar uma sopa de tomate nossa com...
1: Pronto, já foi, eu não como.
0: Pronto, será assim uma coisa tipo um guisado de peixe, batata. E essa é das mais tradicionais, dos pratos mais tradicionais que eles têm.
1: É sempre comida muito forte, não? Deve ser para aguentar também esta...
0: É comida forte, comida com natas também. Os noruegueses gostam muito de natas.
2: Pronto, já me estarei.
0: Muito bacalhau, muito salmão.
1: Carne também, com certeza.
0: Alguma carne nas Lofoten.
2: Não tem nada parecido a um cozido à portuguesa.
0: Será leme.
2: Está-me
0: a falhar agora. Cordeiro. Exatamente. Que é o mais comum. Alguma carne de alce. Isto aqui já é algo mais...
1: Já pude comer.
2: É permitido caçar alces?
0: QB.
2: Ok.
0: com as suas regras.
1: Pois. Já pude comer e não quis.
0: Sim.
1: Faz-me impressão. Não.
0: Onde eu vivia, por exemplo, quando vivia aqui no meio das montanhas, fazia muitas vezes, ia para o trabalho, eu corro na montanha e assim, portanto ia para o trabalho a correr pela montanha normalmente. E muitas vezes encontrava 2, 3 alces na sua vida.
2: Com esta conversa toda, eu estou a precisar de aquecer.
1: Com?
2: O que é que se bebe?
1: Um aquecedor. Não.
2: Não.
1: Com um colchão.
2: O que é que se bebe?
0: O que é que se bebe? Eu só quero pôr aqui uma à parte, porque eu não falei antes de fugirmos da comida.
2: Sim.
0: O mais forte são os bolos.
2: Bolos?
0: Bolos. Portanto, eu costumo dizer que a viagem que eu faço normalmente podia ser uma viagem de provar bolos. E vocês certamente estão familiarizados com os bolos de canela.
2: Ai, tão bom!
0: Pronto. A partir do momento em que lá forem, deixam de querer ir a esta loja, por exemplo, comer.
1: Esta loja.
0: Deixa de vos fazer sentido comer um daí.
1: Porque é melhor, não é?
0: claro.
1: Ah,
0: e
1: não trouxeste nenhum.
0: Estamos a falar, se calhar. Mas sabes que vou. Anda a tentar. Vou tentar imitar, mas é muito difícil. Tenho alguns amigos que me podem passar receitas.
1: Mas há sempre, se calhar, um segredo norueguês que não.
0: Há sempre um segredo. Mas sim, os bolos são.
1: E para acompanhar um bolo, um chazinho.
0: Um chazinho, um chocolate quente.
2: Oh, Joana Ferraz.
1: Alguma coisa com mais grau aqui,
0: pronto,
1: para a nossa amiga, exato, Ana.
0: Os noruegueses, pronto, estamos num sítio frio, então eles também bebem, não é?
1: Presumo que sim.
0: E para
1: água com açúcar.
0: Sim, para além de cerveja local, que existe muito nas Ilhas Lofoten, fabricada lá em Svolvær, existe uma brewery. Está-me a falhar outra vez, desculpem às vezes.
2: Cervejaria.
0: Mas, pronto.
1: Não, isto. Somos do mundo.
0: E o Aquavit. Que é um bocadinho de tudo, de todos os sítios, tem sempre a água da vida, não é? Há de ser sempre uma aguardente. E neste caso na Noruega, o Aquavit, que é aguardente.
2: Isso tem quantos graus?
0: Tem muitos. Eu não sou
1: tem muitos, eu nem considero, eu quero lá para o lado.
0: Considero que não sou perito, mas tem alguns.
1: Eles produzem vinho, não?
0: Eles não produzem vinho.
1: Não.
0: Que eu saiba.
1: Levas daqui, pronto.
2: É floresta.
1: Mas pronto, Aquavit, ok. Não se congela, bebe-se.
0: Vendem muito
1: é tipo
0: vinho
1: bagaço, não é? Vendem muito daquelas coisas mesmo.
2: Mesmo para o coração. Está
1: ali um calor lá, lá vais tu.
2: Miguel Riz.
1: Direito ao mar.
2: Miguel, vamos então pôr aqui um ponto de ordem nesta conversa, que tem estado a ser bem esclarecedora sobre o arquipélago das Lofoten e um pouquinho de Svalbard. Eu e a Joana queremos ir visitar estes arquipélagos. Como é que nos temos que preparar?
0: Querem vir comigo? Se quiserem vir comigo, tenho que comprar roupa para ir para a montanha.
2: Uhum. É esses pormenores mesmo que
0: sim,
2: queremos dar a conhecer aos
0: ouvintes. Exatamente. Não, isso para mim é uma das maiores essências, até cultural, de visitar um sítio como as Ilhas de Lofoten e a Noruega, é visitar a montanha. Estamos a falar de um povo muito ativo. Muito do dia-a-dia deles passa por estar ao ar livre, muito em montanha, no inverno com skis, no verão a caminhar em montanha, lagos, floresta. Portanto, eu aconselho sempre as pessoas, o que trazer mais é trazer equipamento para irmos para a montanha, trazer uma máquina fotográfica. Eu não sei fotografar, mas é daqueles sítios onde tu olhas
1: não
0: para o lado,
1: carregas
0: no botão sem olhar para a máquina e tiras uma boa fotografia. E vai agasalhado.
2: Vai agasalhado. Portanto,
0: e com fato de banho.
2: Fato de
1: olha
2: banho,
1: aqui,
2: não
1: com
2: sei
1: o meu
2: se
1: amigo,
2: leva.
1: O meu amigo está-me a dizer uma expressão, está-me aqui a dar uma expressão muito engraçada, que é aprenda a vestir-te como uma cebola.
2: Com camadas,
0: exatamente. Portanto, será, isto aqui já seria um bocadinho mais técnico, mas camadas, quando estás a caminhar no frio, estamos a falar numa camisola térmica. Numa sleeve, vou outra vez para o inglês, uma camisola que te aqueça, sim, depois um casaco de penas e um casaco que corta o vento e a chuva. Pronto, são as quatro camadas mais importantes.
1: Para nós levamos isto em dobro, duas de cada uma.
2: Eu, em triplo e quádruplo, se for preciso. Então e a parte de baixo?
0: Parte
2: calças?
0: De baixo, umas calcinhas.
2: Mas só as calças? O meu avô usava ceroulas no inverno.
0: Pronto, eu ainda há dois dias estavam 0 graus, 1 grau no Jerez. Eu caminho normalmente de calções. Se calhar também por vir de lá e estar com esse hábito, mas até por estar mais livre. Mas sim, umas calças. Se forem impermeáveis, melhor ainda. Eu costumo dizer que com chuva, quanto menos roupa, melhor. Portanto, porque é menos roupa que fica ensopada no teu corpo. Isto, claro, se não tiverem menos 10 graus e tiveres com vento. Mas isso aí não há de ser muita roupa que te vá safar passado uma hora ou duas, não é?
2: Certo.
0: E uns sapatos, botas à prova d'água.
1: E para ficar há sítios, não falámos ainda sobre isto, até já
0: há muitos sítios. Estamos a falar de um sítio que já está muito preparado para receber turismo. Tem uma época alta ali a começar no final de junho, que é quando acaba a escola na Noruega, cerca de 20 de junho até 11 de agosto, mais ou menos. Bate com as férias escolares.
1: 11 de agosto?
0: 11 de agosto, 11, 12, é mais ou menos quando começa. E depois tem ali o mês de agosto, acaba já por estar a receber muitas pessoas porque muitos europeus têm férias em agosto.
2: Uhum.
0: E neste momento também já tem um turismo a vir só para as auroras boreais.
1: Deve ser banalíssimo. Não, aqui uma pessoa pensa numa aurora, ai meu Deus, vou gastar 5 mil euros para ver uma aurora e se apanhar. Eles ali olham para, para o lado e está ali uma.
2: Olha a aurora!
1: Sim, sim, é isto, foi, não é? Foi... Exato, olha a aurora!
2: Olha a aurora!
0: Primeiro sítio onde eu vivia, tal como foi o choque das 3 da manhã levantar-me, porque estava o sol, estava o sol em cima do mar, quando chegou a setembro, a partir daí era... quase diariamente
1: não ligam.
0: À porta de casa, mas por acaso não é assim, ainda hoje
1: ficas deslumbrada.
0: Fico deslumbrado, às vezes choro, às vezes rio, às vezes grito, portanto é tudo.
2: Dá para gritar sem incomodar os vizinhos.
0: Dá, dá.
1: Eles olham, dizem-lhe mais um pouquinho aqui, sim, vem ver as auroras.
0: Sim.
2: Vem do sul, vem de Portugal.
0: Sim, não, mas pronto, aqui já conseguimos notar uma diferença entre os noruegueses e entre...
1: É isso, ainda não falámos sobre isso.
0: E entre quem não é...
2: O estar.
0: E entre quem não é norueguês nesta questão das auroras, aqui quem lá vive, tu consegues notar a diferença de quem está habituado. Porque por muito que lá vás muitas vezes, já tenhas visto auroras muitas vezes, não deixa de ser muito especial. Para quem se calhar nasceu lá... Apesar de ser especial...
2: Não impacta tanto.
0: Não impacta tanto. Uhum. Mas eu tenho a experiência, agora que estamos a falar da questão das pessoas, do calor das pessoas, a experiência que eu tenho, ou seja, consegues perceber que existe uma distância.
1: Eles são mais reservados.
0: São mais reservados. Estamos a falar de pessoas que eu se calhar conheço há 5, 6 anos e não existe sequer, por exemplo, quando ia para o trabalho, não há sequer uma conversa de
1: circunstâncias.
0: Não. Ou seja, perguntas pelo fim de semana e a resposta é good, yeah.
2: Mas então, passam por ti e cumprimentam.
0: Sim,
2: dizem bom
0: claro,
2: dia, boa tarde ou boa noite.
0: Os noruegueses são super, super bem educados. Isso é algo que eles são. Mas atenção, tenho um amigo norueguês que já nos visitou em Portugal e tudo mais. Estamos a falar de uma pessoa a quem, quando chegas a eles.
1: É difícil, mas quando chegas.
0: Quando chegas a eles, estamos a falar de pessoas que te abraçam, pessoas que são calorosas no. Quando estás habituado ao norueguês, tu consegues perceber que são calorosas. Aliás, até eu costumo contar uma história de um amigo meu que já vive na Noruega, é sueco, mas vive na Noruega já há 20 e tal anos, e quando o conheci, pronto, o inicialmente foi um levantar a mão e dizer ei, depois passou para o aperto de mão, depois passou assim para o encosto e agora abraçamos-nos.
2: E isso demorou quantos anos?
0: Demorou algum tempo.
1: Passou para o encosto, já ao fim de 3 anos, já onde encostamos os ombros.
0: Exato. E uma vez chegou a conversa, já não sei como é que chegou a conversa, mas chegou a conversa que nós, portugueses, dávamos um beijinho e dávamos um beijinho à nossa mãe. Eu lembro de falar disso. E ele perguntou, mas porquê é que dás um beijinho à tua mãe? E eu, então, mas vocês não dão? E ele, não, nós abraçamos-nos. Ou seja...
2: Não há beijos.
0: Não é não haver beijo, mas
1: o
0: afeto é diferente.
1: Para eles o abraço é mais próximo do que um beijo.
0: Sim, sim. Eu muito sinceramente, se calhar por também já estar mais, já estar se calhar um bocadinho nórdico na minha... Eu também gosto muito mais quando mostro afeto, acho que o abraço tem muito mais significado.
1: Da camisinha, da...
0: Do que...
1: A moda
0: do...
1: Do que o beijinho. A moda dos...
2: Estava que os ouvintes tivessem visto aquela Joana. Anda cá, dá beijinho. Miguel, importantíssimo também para sabermos, para realizarmos esta viagem, convém levarmos a carteira para o recheado.
0: Sim, é estar preparado. Pronto, estamos a falar de... Agora é uma boa altura para visitar a Noruega, porque a coroa norueguesa está relativamente baixa. Mas sim, estar preparado.
2: Sabemos à partida que não é um país barato.
0: Não, portanto, não é um país barato. Aí... Sabes que uma refeição, se quiseres uma refeição completa, onde tens uma entrada, onde tens um prato principal e se calhar uma sobremesa e ainda bebes qualquer coisa, vais sempre pagar 60 euros. Ou...
1: Ah, eu ficava então só pela
2: 60
1: entrada.
2: 60 euros.
1: Eu peço uma entrada e uma
0: três...
1: água.
0: Sim, e pelas três coisas, se calhar até tu, sei, pelas coisas todas, se calhar. Mas se quiseres um prato, há-te custar entre 20, 30, 40, depois dependendo do que é. Mas também eu acho que hoje em dia. Os preços que existem em Portugal,
2: sim,
0: não é assim tão chocante.
1: Verdade,
2: sim,
1: grande
2: sim,
1: verdade.
2: Sim, sim, sim.
1: Então, não, mas que os ouvintes custa, não desanimem.
2: Quanto é que custa um copinho de aguardente?
0: Aquavite, há de ser aí 8 ou 9 euros.
1: É assim.
0: Mais ou menos.
1: Epa,
0: talvez uns 10 euros. Um shotzinho.
2: É muito caro.
1: Mas o álcool na Noruega não é vendido assim.
0: Não, não, tens as, regras, tens as regras.
1: Tens as regras.
0: Das 8 da noite, a partir das 8 da noite, o supermercado fecha a zona. Ou seja, o sistema nem sequer passa o álcool. Sábado até às 6 da tarde.
2: É importante saber.
1: E é muito caro.
0: Sábado até às 6 da tarde, domingo não se vende. Nos supermercados, tens que ir aos restaurantes e os restaurantes não podem vender para fora. E não podem vender antes das 11 da manhã.
2: Obrigam mesmo a pessoa a consumir no restaurante, se quiserem.
0: Sim, se quiserem. Exatamente. Mas acaba por ser... Às vezes eu tenho amigos que falam nessa questão, ah, porque também é negócio e tudo mais, mas acaba por, ou que não faz sentido, porque as pessoas vão beber à mesma, mas a verdade é que diminui bastante o consumo de álcool. E seja sem querer ou não, acaba por diminuir. E também a verdade é que em Portugal o álcool é super barato, portanto também Se calhar eles até não estão assim tão errados como nós.
2: Miguel Neves, foi um gosto receber-te aqui no Guia de Viagem.
0: Obrigado a vocês pelo convite e por esta conversa maravilhosa.
2: Hoje agradecemos também o apoio técnico do João Carrasco. Eu e a Joana Ferraz regressamos na próxima semana, na companhia de outro convidado, para descobrirmos outro destino por aí.
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2: Aproveite para ouvir outros roteiros em mundo.rtp.pt ou então em RTP Play. Tem por lá muitos episódios do Guia de Viagem. O meu nome é André Rocha e vou-lhe trazendo boa música, os melhores programas e rubricas da sua rádio. Se precisar de alguma coisa é só pedir, tem todos os contactos em mundo.rtp.pt. Fausto, ao som do mar e do vento, por agora.

0: 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São 10 horas no continente e na Madeira, 9 nos Açores. 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
2: Um ótimo domingo, meu nome é André Rocha, à nossa espera está já Jorge Correia, que convidou a chefe Marlene Vieira para uma pergunta simples.
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3: Há as memórias de sabores, há memórias que eu quero recuperar, aquelas da minha avó, por exemplo, a broa de milho da minha avó. O cheiro da couve de caldo verde é algo que me que eu tenho, é uma gavetinha que eu tenho lá e que eu uso de vez em quando. O fumado, para além destas gavetinhas de sabores, há uma coisa que é muito importante que eu digo sempre, que é as texturas. Porque as texturas mudam os sabores das coisas.
4: A sério?
3: A sério.
4: Se uma coisa for mais lisa ou se uma coisa for mais...
3: Se eu te der um bacalhau bem passado, se eu te der um bacalhau, mesmo bacalhau, se eu deixar passado o ponto, se eu deixar no ponto que deve ser degustado, ele muda de sabor.

0: Na alta cozinha, na gastronomia de topo, o tempo não se mede apenas pelo relógio, mas pela persistência da memória, dos cheiros e sabores, pela precisão do corte e até do tempo de cozedura dos alimentos. Vivam! Bem-vindos ao Pergunta Simples, o vosso podcast sobre comunicação. Marlene Vieira, a primeira mulher em Portugal nos últimos 30 anos a reclamar uma estrela Michelin em nome próprio, é a convidada desta edição. Da infância, no Minho, onde o cheiro da lenha e o rigor de uma avó que alimentava 20 pessoas por dia lhe esculpiram o paladar, à vertigem de Manhattan, nos Estados Unidos, em Nova Iorque, onde descobriu que o luxo não reside na toalha de linho, mas na autenticidade do produto e do paladar. Nesta conversa, Marlene Vieira afasta a cortina do romantismo culinário para revelar as engrenagens de uma indústria sob pressão. Analisamos a economia de um prato como um único ingrediente, por exemplo, o carabineiro, uma espécie de camarão grande, viu o seu preço inflacionar-se 300% nos últimos 5 anos, forçando ao redesenho de modelos de negócio inteiros que sustentam a cultura à mesa e mudança, claro, da carta do restaurante. Exploramos também a evolução da liderança, da herança militarizada das antigas cozinhas, à gestão contemporânea, focada na redução sistemática do erro e à cultura da excelência. Marlene Vieira não cozinha apenas com sabores, cozinha com texturas que alteram a química da percepção e com um vício no caos que a empurra para o próximo obstáculo. Esta é a Marlene Vieira, com factos, com técnicas, com urgência do agora e com paladares que só ela consegue criar na sua cozinha.
1: Bora lá.
0: Marlene Vieira. Vamos embora. Isto é, só, é mesmo uma conversa, nada mais. É como se estivéssemos à mesa, só que não temos comida.
1: Pois.
0: É isto, é a única coisa que podemos lamentar. É. Marlene Vieira, chefe Michelin, está a fazer um ano desse reconhecimento público e mundial.
1: Sim.
0: Qual é o primeiro sabor de que tem uma memória clara? Ou o primeiro cheiro?
1: Olha, antes de mais, muito obrigada. Estou feliz por estar aqui. E pronto, mais uma vez vão ter que me ouvir. Porque já estão fartos de me ouvir, não é?
0: Não,
1: lá em casa, não sei.
0: A sério?
1: Não sei, lá em casa, nos carros, não sei onde isto passar. Não sei, mas este ano foi um ano, aliás, o ano passado. Foi um ano em que se fartaram de me ouvir.
0: Quando eu te liguei disse, vamos gravar esta conversa. E tu disseste, sim, vamos, porque eu gosto de falar.
1: Eu gosto de falar.
0: E isso é uma coisa maravilhosa.
1: É, e termos a oportunidade de falar é muito bom.
0: E dizer coisas às pessoas também, não é?
1: É isso mesmo, é isso mesmo.
0: Qual é a tua mensagem principal? Já voltamos aqui aos cheiros e aos sabores. Qual é a tua mensagem principal no mundo? Quando tu andas por aí, quando tu encontras pessoas, quando tu recebes pessoas no teu restaurante, no teu Marlene, o que é que tu tens para lhes dizer?
1: Olha, eu gosto muito de passar força, muita vontade de fazer coisas. Acho que são essas duas. Eu digo que sou um bocado pica-miolos, mas porque sou persistente e não desisto com muita facilidade. E acho que é essa. As pancadas que nós vamos levando tornam-se efetivamente, não é só romântico ouvir esta coisa e de ser muito quase poético ou. Eu acho que é mesmo importante nós fazermos aquilo que temos um dia imaginamos que pode acontecer e acontece mesmo. Mas obviamente que não acontece sem algum trabalho.
0: Portanto, metes na cabeça uma coisa e a partir desse momento vais atrás.
1: Vou atrás.
0: Tu e os outros, porque tens essa função também de liderança, de onde é que te vem essa força?
1: Olha, eu acho que, não sei, acho que foi muito do meu pai quando era criança que. Eu tinha vontade de fazer qualquer coisa, coisas que à partida não seriam nem para uma menina, nem muito menos para uma menina, atenção.
0: Há coisas de meninas e de meninos.
1: Havia. No meu tempo havia. Então toda a gente. E eu dizia, mas apetece-me andar de mota. Apetece-me, gostava de experimentar.
0: E quem é que te contrariava?
1: A sociedade, o mundo contrariava-me, mas o meu pai dizia assim, mas tu queres andar de mota, vamos lá andar de mota.
0: Ah, grande homem.
1: Sim, sim.
0: E a tua mãe, não morria de coração?
1: A minha mãe não sabia.
0: Ah, não sabia? Vocês faziam uma pandilha os dois?
1: Fazíamos. O meu pai ensinou-me a jogar snooker. Eu via-te estar na catequese e ia para o café onde o meu pai estava à nossa espera. Eu fugia da catequese e ia aprender a jogar snooker. Portanto, essa vontade de querer fazer coisas vem de ser sempre. Sempre fui curiosa e sempre tive. Acho que toda a gente tem vontades. Desistem a sequer sem tentar.
0: E tu não, e tu vais tentar.
1: E eu não desisto
0: tentar.
1: Porque também fui fui educada assim, pelo meu pai, que podia fazer tudo como me apetecesse.
0: Quão importante é ter alguém tão próximo de nós, emocionalmente tão ligado a nós, que nos passe essa confiança de tu és capaz de fazer tudo o que tu quiseres na tua vida?
1: Isso é muito, é tudo. Eu sei que nem toda a gente tem esta sorte. Eu tive muita sorte, efetivamente, eu e os meus irmãos, e sei que, não, que é um privilégio, que não devia ser. Acho que devia ser algo que está à mão de qualquer um, de qualquer criança. Claro que há limites, obviamente, não é? Se ele achasse que fosse uma coisa muito louca da minha cabeça, louca da cabeça, não me deixava fazer. Mas se fosse coisas que ele achava que era perfeitamente possível e que nada impedia, a não ser eu mesma ou os pais, que são os nossos, não é? São as pessoas que nos permitem fazer coisas em criança.
0: Olha, e o teu pai cozinhava bem ou era só para comer?
1: Não, ele cozinhava alguma coisa quando a minha mãe não queria cozinhar.
0: Basicamente. Então, quem é que educou os teus sabores?
1: Olha, foi muito pela mão da avó. A avó é que cozinhava mais em casa, para todos. Minha avó servia 20 e tal pessoas por dia ao almoço.
0: Bem,
1: principalmente
0: era um
1: ao almoço, era um restaurante quase. Porque todos iam trabalhar, todos iam para a escola, e a minha avó era agricultora. Tinha o seu cultivo em casa e fazia o almoço para toda a família, primos, tios, avós, genros, filhos, e eram sempre cerca de 20 pessoas.
0: Como é que eram esses almoços?
1: Animados.
0: Animados.
1: E rápidos, não é? E rápidos, mas eram muito animados. É? Aquela imagem de uma mesa, não é farta, mas
0: uma mesa
1: comprida,
0: grande,
1: com muito ruído e barulho. E essa imagem que eu tenho muito presente na minha cabeça, mas claro, não era uma mesa farta.
0: Diz-se na minha terra, lá em cima, no Alto Minho, que quem não é para trabalhar, não é, quem não é,
1: quem
0: para,
1: não
0: comer,
1: é para comer, não é, para,
0: não
1: trabalhar.
0: É para trabalhar. E portanto, se calhar aí está.
1: É um bocadinho isso.
0: A que cheirava a tua cozinha? A que cheirava a cozinha da tua avó?
1: Cheirava a lenha, porque havia um fogão a lenha. A lenha e os enchidos são estes cheiros muito peculiares, mas eram os estufados lentes, não é? Que ficavam ali toda a manhã numa panela, num tacho. A sopa que estava sempre a cozinhar, é essencialmente isso, é uma cozinha minhota. A minha avó, apesar de esta cozinha ser na Maia, a minha avó na verdade era galega, minha bisavó era galega, a minha avó ainda nasceu muito perto ali da minha avó. A minha mãe já nasceu em Barcelos e eu nasci na Maia, e eu costumo dizer que a minha filha nasceu em Lisboa e os meus netos vão nascer no Algarve. E estamos a descer. Eu costumo dizer isto porque, a brincar, mas olha, não sei. Por isso, é uma cozinha minhota, portanto havia sempre enchidos, havia sempre muitos, a couve de caldo verde, que é um cheiro que me emociona, o cheiro da, porque éramos nós que cortávamos a couve naquela maquinetazinha.
0: E ainda te emociona?
1: E tem o cheiro da couve é uma coisa que me marca bastante.
0: Fresca ou
1: fresca,
0: já
1: fresca, fresca, fresca.
0: Portanto, ainda
1: quando se corta a couve galega para o caldo verde, é crua, só depois chama-se cegar a couve. É o termo, vá, de casa.
0: E a que sabia a esta comida?
1: Lá está, volta aqui os enchidos, não é? O sabor apurado do vinho verde, tinto, dos vinhos verdes na carne de porco, porque as carnes de porco eram muito temperadas com vinho de alhos, e tem este sabor muito presente, o alho, o azeite.
0: Portanto, tem que ser uma cozinha lenta.
1: Lenta.
0: Tradicional.
1: Cheia de aroma, não é? Aquele aroma de uma cozinha, de um tacho que está a cozinhar. Um tacho que está ao lume e com muitos ingredientes ali.
0: Então, e esse ingrediente, que é o ingrediente do amor, ou da dedicação, ou da dádiva? Porque nós, quando sentimos, quando pomos uma determinada comida à boca que tem exatamente essas características, bons ingredientes, uma mão que sabe o que é que está a fazer, mas depois há ali um fator X dessas cozinhas antigas, dessas cozinhas de casa, que nos faz pensar: mas esta comida está mesmo a saber bem. Não é só técnica? Ou é só técnica?
1: Não é. Os ingredientes são fundamentais. Isso é. Eu sei que é algo que se fala muito hoje: o produto, que é efetivamente. Parece que andamos aqui, parece que nós já sabíamos disso, e a técnica é muito importante para evoluirmos e construirmos os pratos novos.
0: E para não estragar um ingrediente.
1: E para não estragar um ingrediente, principalmente, muito bem dito. Mas a qualidade do produto, exige menos transformação.
0: Portanto, quanto melhor for o produto que menos tu vais desenhar,
1: menos transformação existe.
0: Portanto, vamos mantê-lo o mais natural possível.
1: Mais natural possível. Imagina um marisco, não é? O nosso marisco. O nosso marisco, o marisco está na nossa costa.
0: Cozinha-se ou quase não se cozinha? Quase não se estraga.
1: Só precisa dali mesmo do calor e de umas pedrinhas de sal de qualidade. Porque se for um sal manhoso de indústria, super transformado, garanto que não é bom.
0: Quão picuinhas é que és tu da tua cozinha? Quão
1: este nível.
0: Detalhe, qual é o nível de exigência que tu te pões a ti próprio e aos outros, exatamente para garantir o máximo nível de frescura, o ingrediente certo no momento certo?
1: Olha, é uma pergunta difícil. Porquê? Porque eu tenho vários tipos de, vamos dizer assim, segmentos de restauração, e temos que perceber que estamos em Portugal e os portugueses não têm muito dinheiro para dar por um produto, pelo melhor produto, vamos
0: Portanto,
1: dizer assim.
0: Tens que fazer uma escolha, maneira...
1: Não posso ter sempre os melhores produtos.
0: Porque senão o preço tornar-se-ia não pagável por todos nós.
1: Há uns dias tivemos um cliente lá no Zum Zum, um dos meus restaurantes, que quando eu abri há uns 5 anos atrás, eu tinha um prato que era a feijoada de carabineiro. Há 5 anos atrás o carabineiro custava cerca de 30 e poucos euros. Hoje o carabineiro custa 105 euros o quilo.
0: Uou!
1: 5 anos depois, 90, entre os 90, depende da altura do ano, porque ali inflaciona durante um período do ano.
0: E portanto lá vai o preço por aí acima.
1: E o cliente perguntou: Marlene, mas porquê que não tens a feijoada de carabineiro? E eu digo: imagine que o senhor esteve cá há 5 anos atrás e pagou um preço pelo prato e voltou agora 5 anos depois e garantidamente não poderia pagar o mesmo que pagou há 5 anos atrás.
0: Não, a pergunta era, Marlene, porque raio é que
1: aquilo ia dizer aquilo que muita gente nas redes sociais, principalmente nas redes sociais e nos cafés, dizem: os chefes gostam é de cobrar caro por produtos e as pessoas não compram carabineiro em casa. As pessoas no dia-a-dia não compram carabineiro.
0: Sim, e vão ao restaurante e se lá
1: mas criticam,
0: esse prato...
1: Mas criticam muito o facto do chefe cobrar um preço justo por um carabineiro. Que, obviamente, o chefe não vai oferecer o carabineiro. Não é?
0: Claro, e depois tens tudo o resto, não é?
1: O chefe, o cozinheiro, temos tudo, todo o que é,
0: a equipa,
1: a necessidade, tudo o que está ali para se cozinhar, para se fazer aquele prato e o que está, toda a estrutura que está por trás, que acho que a maior parte dos portugueses não tem mesmo noção do que é que se paga, o que é que está inerente a um negócio de restauração.
0: Quer dizer que agora tudo aquilo que nós estamos a sentir no restaurante e estamos a sentir em casa, que é a inflação está a subir e a subir de uma forma muito, muito rápida, e nos últimos anos isso aconteceu muito. Quer dizer que esta subida de preços pode pôr em causa um restaurante, mesmo que tenha uma casa cheia de clientes, e que pode ter que fechar porque o modelo de negócio não é rentável?
1: Sim. Se o negócio, o restaurante, se os gerentes do restaurante, os gestores do restaurante não se adaptarem de acordo com o que está a acontecer, não é? Imagina, eu tive que me adaptar, eu tive que tirar a feijoada de carabineiro e tive que colocar outro prato.
0: Que é para garantir o mesmo standard
1: tive
0: para os
1: clientes. Tive que me adaptar, exatamente, tive que me adaptar. Os empresários de restauração vão ter que se adaptar. Quem quiser sobreviver, não é?
0: Então,
1: quem não tiver a capacidade de se adaptar, garantidamente não sobrevive.
0: E na gama alta, no teu Marlene, chefe Michelin, restaurante chefe Michelin, aí tu tens uma liberdade diferente.
1: As pessoas que estão dispostas a pagar um preço que já sabem, à partida, já conhecem o produto, é a mesma coisa que tem a ver com um produto de marca que garante qualidade e que garante uma série de coisas. Portanto, cozinha estrela Michelin, guia Michelin, está associado a um alto nível de qualidade, a um alto padrão de qualidade. Portanto, um selo de qualidade que o guia Michelin dá é: se vier a este restaurante, vai encontrar os melhores produtos com as melhores técnicas associadas aos produtos.
0: Portanto, tem um standard logo
1: muito
0: elevado.
1: Se não houver isso, não há o selo de qualidade do guia Michelin.
0: Olha, conta-me como é que funciona isto. Como é que aparecem lá os senhores Michelin, apresentam-se, dizem:
1: não, nunca,
0: olá Marlene?
1: Não,
0: não,
1: nunca.
0: Não desconfias? Não,
1: desconfiamos,
0: não...
1: por alguns... Nós confiamos quase todos os dias, percebe?
0: Então, porque aparecem lá muitos
1: porque
0: clientes.
1: Porque aparecem muitas pessoas. Diz-se que os inspectores vêm sozinhos. Mentira, porque às vezes não vêm sozinhos, supostamente. Eles também já ouviram dizer que não vão sempre sozinhos. Às vezes é um comportamento assim mais desconfiado, estarem a olhar em volta.
0: Estão muito atentos.
1: Estão muito atentos a tudo. Mas eu acho, acredito que há clientes que também estão assim naturalmente.
0: Que estão
1: gostam
0: a ver
1: de estar
0: todas.
1: E quando estão sozinhos, porque estão sozinhos e têm que se distrair com alguma coisa.
0: Alguma coisa, não é? Portanto,
1: todos os dias quase desconfiamos que aquele é inspetor, aquele é inspetor, aquele é inspetor. E hoje já o foco já não é. O foco é a qualidade, tem que estar ali sempre. Isto não é só fantochada. Nós temos que fazer perfeito todos os dias.
0: É esse o teu standard?
1: É esse é uma standard. O meu e de todos os espaços que
0: é que tem que estar.
1: Tem que estar sempre perfeito. Se não está bom, não pode sair. Não é aquela coisa, nós não podemos nunca correr o risco num restaurante Michelin do cliente mandar para trás.
0: Olha, vamos.
1: Não existe.
0: Não, mandar para trás porque não gostou do prato?
1: Porque alguma coisa estava mal feita. Isso é um escândalo, percebe? Isto é, nunca pode acontecer.
0: E quando isso te acontece, não sei se te aconteceu ou quando é que te pode ter acontecido em algum restaurante.
1: Isso como acontece.
0: Como é que tu te sentes?
1: Primeiro tentar perceber, não é? O outro lado do cliente, e depende de, sei lá, já me aconteceu com um porco preto alentejano, que foi, e era um chefe do outro lado, era um cozinheiro do outro lado.
0: Isso foi uma inveja.
1: Ele era chefe. E então nós tínhamos uma costeleta de porco preto alentejano que mandámos para a mesa e que mandámos médio, o ponto é médio, porque as pessoas, se calhar, não sabem muitas, mas o porco preto no Alentejo pasta como as vacas, não estão numa pocilga como estão os porcos que nós imaginamos, estão todos enfiados ali. E o porco, a carne de porco preto come-se mal passada.
0: São os
1: médio.
0: Porcos felizes que estão no campo.
1: E esse chefe mandou a comida para trás, mandou o prato para trás e dizer: olha, diga lá ao chefe que o porco não se come bem passado, mal passado, ou médio. Tem que estar bem passado.
0: Portanto, temos aqui um problema de que era um choque de concepção da maneira
1: e
0: de fazer comida.
1: E ele diz-me, e diga lá ao chefe que eu sou cozinheiro, sei o que é que estou a dizer. E o que é que eu fiz? Saí da cozinha e sentei-me em frente a ele. Ele estava sozinho. Eu disse, posso-me sentar aqui para conversarmos um bocadinho sobre esta questão do porco preto alentejano? E ele depois disse, ai, mas eu não sabia que era porco preto alentejano. Mas está escrito na carta.
0: Decidiste dar-lhe uma aula?
1: Um bocadinho.
0: O diabo. Estou a ver já sobre o sol.
1: Foi marmar ali um bocadinho. Mas foi de uma forma serena e construtiva. Porque eu percebo, era uma pessoa de uma geração diferente e que o porco preto alentejano entrou nas nossas cozinhas fora do Alentejo há relativamente pouco tempo.
0: Tu aos 20 anos decidiste dar um salto aqui no Atlântico, ir para Nova Iorque, mesmo um ato de fé. O que é que te aconteceu? O que é que te deu na cabeça? O que é que alguém com 20 anos decide ir enfrentar? Olha, e cozinhar?
1: Deu-me vontade.
0: Numa cidade.
1: Deu-me vontade.
0: Como é que foi? Como é que foram os primeiros dias?
1: Olha, deu-me vontade. Um amigo meu foi para lá e eu tinha aquele sonho de Nova Iorque. Acho que foi daquela coisa do sozinho em casa que entrou na nossa infância e nos deixou viciados naquela cidade.
0: Eles vendem bem a marca.
1: Eles vendem muito bem a marca. Então isso ficou ali como um sonho adiado. Um dia é ir a Nova Iorque. Parece aquele no filme do Rabo de Peixe, também eles dizem isso. Um dia é ir a Nova Iorque, aos Estados Unidos. E não sei, mas não era uma coisa assim. Mas esse meu amigo foi e eu fui também. E fomos para um restaurante português fazer uma cozinha que eu nunca tinha feito, porque a minha formação passou por uma cozinha internacional, base clássica francesa.
0: E formaste onde? Onde é que...
1: Em Santa Maria da Feira, é uma escola que já não existe. É um núcleo da Escola de Hotelaria do Porto. Era, e que depois acabaram por se juntar só na Escola do Porto. Mas era a escola do Porto, esta escola, e eram todas as escolas do país e do mundo.
0: Portanto, tradição
1: francesa. A cozinha francesa era a base da... Porque os cozinheiros profissionais eram formados para o mundo. Portanto, era como a cozinha, é como a música, que os músicos também têm uma base de música clássica, que depois a linguagem é universal. Portanto, a nossa linguagem tinha que ser universal e o que estava instaurado no mundo era a cozinha francesa.
0: E que linguagem é essa? Já agora, para quem não conhece tanto da cozinha francesa,
1: são os termos técnicos, é uma linguagem técnica de o que é um mirepoix, o que é um demi-glace, o que é um abisco, o que é um fish stock, o que era. Portanto, havia uma linguagem técnica.
0: Mas isso é que é um manual de procedimentos para fazer determinadas coisas?
1: Quem fala em mirepoix é uma base para caldos. É uma base de legumes, que são sempre os mesmos, não é? A cenoura, a cebola, o alho francês. E quando se fala mirepoix, um chefe diz: preciso que faças um mirepoix.
0: Então, isto é uma linguagem técnica.
1: Universal.
0: Toda a gente sabe o que aquilo é.
1: Não é toda a gente. Todos os cozinheiros que se formam que se formam enquanto profissionais, enquanto chefes cozinheiros profissionais, têm esta, acesso a esta linguagem.
0: E depois lá dentro da cozinha, porque eu quando olho para cozinhas profissionais grandes, tens uns especialistas que são em doces, outros em sopas, outros em molhos, outros em... Há tanta coisa assim para especializar nesse nível de
1: detalhe. Isso foi dividido pelos franceses. Portanto, isso foi, a cozinha profissionalizou-se através dos franceses no mundo. Tá bem? E isso ainda está muito agarrado a essa, ainda está muito agarrado a isto. Há coisas que vão mudando depois com os nórdicos, com os espanhóis aqui a entrar no processo, e no futuro os portugueses, que vão introduzindo novas coisas a esta linguagem técnica. Okay? Primeiro começou com esta dos franceses, foram eles que profissionalizaram, basicamente. Toda a gente aprendeu a cozinhar em casa, não é, com as suas avós, mas depois teve que se fazer um manual técnico para todos saberem cozinhar e ter consistência nas receitas.
0: Criaram um standard para que...
1: Criar standard para se ter consistência.
0: Para que aquele molho seja sempre igual, para que aquele produto seja sempre igual.
1: É uma base de trabalho que se cria em várias áreas. Portanto, há uma base de trabalho que depois pode ser construindo a partir da base.
0: E qual é o papel e o trabalho de uma chefe como tu? O que é que tu fazes no meio desta colmeia?
1: Olha, hoje o meu trabalho é garantir esta consistência, minimizar o erro dos cozinheiros, para que o cliente que come hoje um prato, amanhã venha comer esse prato e seja exatamente igual.
0: Minimizar o erro?
1: Minimizar o erro.
0: Como é que tu...
1: Processos que nós temos que pensar e desenvolver para que, que eles consigam estar sem nós ali, e nós não conseguimos estar 15 horas numa cozinha, e não conseguimos estar todo o tempo em cima, e para não haver esta pressão que havia antigamente de deitas isso tudo ao lixo, agora vais fazer novo. Porque não havia esta... Pronto, os chefes foram evoluindo, os processos foram evoluindo, tudo foi evoluindo, e hoje a função da grande maioria dos chefes é minimizar o erro. É para que o cozinheiro seja mais eficaz, com procedimentos exatos, com receitas eficazes que vão fazer com que eles não errem.
0: Tanto. Olha, como é que é o processo de comunicação? Já vou voltar a Nova Iorque. Como é que é o processo de comunicação numa cozinha? Isto é um podcast que fala sobre comunicação. Tu agora disseste, deita isto tudo fora, isto não presta para nada.
1: Era assim.
0: Tu levaste chefes destes?
1: Claro. Isto fez parte. Isto é, há todo um seguimento, não é? Já, na altura dos reis e das que havia as cortes e que os chefes, e começou-se aí realmente a se formar pessoas na cozinha. Eram tratados como animais quase. E eu cresci num ambiente militar, vamos dizer assim, onde havia berros, onde havia, só não havia flexões e abdominais, mas havia castigos.
0: A sério?
1: A sério.
0: Mas castigos
1: não havia agressões físicas, mas havia castigos.
0: Havia agressões psicológicas?
1: Psicológicas, sim.
0: De grande pressão. Como é que era o comportamento desses chefes mais antigos? Tinha a ver com o quê? Quando não gostavam de que um determinado processo...
1: Era assim, o processo, isto era assim ali e era assim em todo lado, em todo o mundo.
0: Percebe? Vais aprender à pancada, seja
1: era,
0: como for.
1: Não é a pancada, era o rigor técnico, o rigor, e este rigor era imposto através de berros e de castigos. Fizestes mal, amanhã não. Ou ficas sozinho a limpar a cozinha, ou vais fazer não sei o quê, ou ficas aí com uma medalha na escola, ficávamos com uma medalha com um insulto qualquer e ficávamos ali feitos com humilhação, percebe? Então, nós, hoje o trabalho de minimizar o erro é dos chefes. Naquela altura éramos nós, e nós hoje fazemos muito trabalho pelo cozinheiro, já estamos é como fazemos com os filhos, não é? Nós já fazemos uma parte do trabalho dos filhos. Isto é bom, mas também é mau.
0: Então, não deixas crescer?
1: Não há tanta liberdade para a criatividade e para evoluírem sozinhos. Isto nas cozinhas também era assim. Quando éramos castigados, nós tínhamos que arranjar uma solução para não errar. Porque não queríamos ser outra vez castigados.
0: Quando alguma coisa saía mal,
1: claro,
0: tinhas que desenrascar aquilo.
1: Éramos nós que tínhamos que salvar. Não havia o chefe que vinha e dizia, agora faz assim, faz assado, que salvas. Hoje nós fazemos isso pelo cozinheiro. Nós estamos a pensar antes para evitar.
0: Para ver onde é que são os pontos
1: e os pais fazem isso com os filhos, penso, não é? Nós não os deixamos sair sozinhos de qualquer maneira.
0: Então espera lá, mas se tu estás a criar um padrão, se tu és altamente eficiente, se tu cada vez escolhes melhor os ingredientes, então a probabilidade do erro diminui, o que em princípio é uma coisa que nos descansa porque há uma consistência maior. Mas não tarda muito, estamos todos a comer sempre a mesma coisa, que nos vai saber sempre a mesma coisa, porque não vai haver...
1: Não, não vai comer. Aquele prato vai ser sempre igual.
0: Então, num
1: determinado
0: é
1: momento, o chefe pode... Eu já tenho... Há pratos que eu faço há muitos anos e que já fui evoluindo o prato. pode ter sido por mim autorrecriação, mas pode também ter sido um cozinheiro que está e diz: chefe, se nós pusermos aqui uma coisinha extra, assim, tipo que ele se lembrou, eu vou provar e vou dizer assim: tens toda a razão. Ou não, vou dizer, isso não faz sentido, vai desvirtuar completamente o prato. Há esta liberdade.
0: Onde é que tu vais buscar as ideias? Onde é que, quando tu precisas de criar, vais buscar onde as ideias?
1: Olha, vem de muitos lá. Pode acontecer, às vezes, estarmos a degustar o prato, que eu faço, esse é muito o meu exercício hoje em dia, estar a degustar, e por alguma razão, naquele dia, e às vezes digo assim, mas como é que isto não me ocorreu? Noutra altura, está-me a ocorrer hoje.
0: Tens um momento
1: não
0: de
1: consigo
0: epifania.
1: Perceber. Há momentos de epifania e eu gosto da noite para criar. Gosto do silêncio, gosto da.
0: O que
1: gosto
0: é
1: mesmo.
0: Noite? Isso é que horas?
1: A noite é o não há ruído. É de madrugada.
0: Já,
1: de madrugada,
0: já foram todos embora?
1: É de madrugada.
0: Já fecharam
1: a porta?
0: Está
1: tudo a dormir. Está tudo a dormir.
0: Em casa ou no restaurante?
1: Pode ser em casa e pode ser no restaurante.
0: E vais experimentando coisas?
1: Não, não vou experimentando. Primeiro, os sabores são criados na minha cabeça.
0: É imaginário?
1: Sim, sim. E porque também já tenho gavetas aqui dentro, que eu abro e tiro, e abro e digo, aquilo ali, às vezes comemos num determinado restaurante, fora de Portugal, e que eu digo assim, eu posso usar esta técnica neste prato português.
0: Mas ficas a desconstruir, vais olhar para o prato para ver como é que aquilo
1: às
0: foi feito.
1: Às vezes é uma coisinha só, sim, sim, mas pronto, eu tenho 30 anos de experiência, é normal, isto ao longo dos anos as coisas vão, nós vamos acumulando experiência, técnica e conhecimento.
0: Quero saber dessas tuas gavetas.
1: Tenho então, muitas.
0: As dos sabores. Quantas? Que sabores é que lá estão? Não, tradicionalmente, não é? O salgado, o doce.
1: Isso.
0: Há o quê? Quatro? Cinco? Agora há um novo, não é? O umami ou o nami.
1: O umami. O umami é aquilo que não se consegue bem descrever, é o que se diz como delicioso.
0: Parece
1: é delicioso
0: melhor,
1: quando,
0: melhor que
1: é? Tu, quando provas um tomate cereja, um tomate cherry, não é o conhecido, mas é um tomate cereja, vá falando em português. O tomate cereja tem doce, tem acidez, é um ingrediente completo e que faz-te perdurar o sabor durante mais tempo.
0: E é isso que pode ser.
1: Isso é que é o umami.
0: Olha, há uma coisa que me angustia muito nos restaurantes, nesses bons e com pedigree, que é nós estamos a comer e parece que estão 10 olhos a olhar para nós.
1: É.
0: Bebericamos um bocadinho de vinho e aparece alguém pôr o vinho e alguém vem perguntar então como é que está a comida. Às vezes é uma ansiedade. Não é que ser tipo alguma leveza, não é? Quer dizer, não tem a ver com qualidade, não tem a ver com. Tem a ver com a atenção. Há uma.
1: É o mimo. É mimo.
0: Mas é muito mimo.
1: É um bocado, às vezes é. Possivelmente. Mas isso está a mudar também, sabe? Isso também é algo que a toalha já foi retirada de maior parte dessas mesas. De fine dining, sim, sim.
0: Ah.
1: Há muitos, olha, posso levar.
0: E não é um pecado? Não é um pecado tirar essas
1: não
0: coisas?
1: Não é um pecado. Ainda há clientes mais resistentes e dizem, ai, não há uma toalhinha na mesa. E eu digo, já viu o toque dessa madeira? Toque lá nessa madeira. Parece seda. Não precisa de toalha. Você está em contacto com a natureza. Isto é madeira a sério.
0: Não isso, é bem visto. Isso é bem visto.
1: Portanto, esta coisa de temos que convencer o cliente, mas isto é cuidado, chama-se hospitalidade, não é? E que é o nosso trabalho. Para além de sabermos cozinhar, temos que saber falar com o cliente, comunicar com o cliente.
0: Tu vais às mesas. Olha, quando...
1: Os meus restaurantes são todos juntos do cliente, estão todos de cozinha exposta.
0: Podemos ver lá.
1: Estamos muito perto. O Marlene, onde tem a Estrela Michelin, é um balcão com clientes ali, à nossa frente.
0: Estás a cozinhar?
1: Somos nós que comunicamos com o cliente.
0: Estás a ver o que é que.
1: Estou a ver, estou a servi-lo. Somos nós que pomos o prato à frente do cliente.
0: Uau! Sim, então, e o que é que os clientes te dizem? Quando isso é uma experiência imersiva, no fundo. Eles estão dentro da cozinha praticamente.
1: Exatamente. É um fine dining, o fine dining tem a ver com esta experiência de qualidade, de atenção ao detalhe. Mas é onde pode ir jantar de calças de ganga. Ninguém lhe vai exigir um que vá de smoking ou de fato sequer. Pode ir de ténis jantar. E por isso é que eu te lhe digo que está a mudar. Porque o que importa é a qualidade do serviço. É a forma como é recebido, a forma como come, a qualidade com que come, o que bebe, o talher que come, que tem, não é um talher qualquer. Portanto, há uma importância muito grande agora. Quem é que construiu aquele talher? Quem é que fez aquele prato?
0: Olha, eu sou muito sensível às pessoas com quem eu falo no restaurante, as pessoas que vêm à mesa, e havia uns antigos pessoas que vinham à mesa, não sei como lhe chamar agora porque o nome vai mudando, que eram comunicadores que nos metiam connosco, tentavam avaliar o que é que nós gostávamos, davam-nos, faziam sempre uma graçola, havia ali uma comunicação.
1: Isso é que se está a perder.
0: Está-se a perder, não é? Tá. E agora temos mais, espero que não fiquem ofendidos comigo, mais autómatos. São altamente eficientes, respondem rapidamente àquilo que nós pedimos, mas não estão lá para falar muito connosco, não é?
1: É, efetivamente o serviço sala é o que está mesmo muito, mesmo muito, vamos dizer assim, está numa fase má.
0: Porque é o primeiro relações públicas.
1: Não evoluímos, não evoluiu, não houve formação, não houve formação, mas se calhar não se adaptou aos tempos, houve uma falta de interesse, porque também a valorização dessa profissão por parte do comensal, por parte do cliente, também era muito má, perceber, maltrato ao empregado de mesa, hoje em dia. Não se chamam empregados de mesa.
0: Por isso é que eu nem arrisquei.
1: Estou a me lembrar como é que é o termo. Olha, nem me adaptei, mas já não sou empregados de mesa. Daqui a pouco já me lembro. Mas houve muita falta de respeito e de maltrato da parte de clientes, o que afastou muita gente dessa área, muitos jovens, que não quiser, não há interesse, não cativa. E pronto, e depois. Os poucos, as pessoas mais velhas que ainda estão, apanharam pessoas de outras culturas que não, e não, não houve aqui uma ligação.
0: Não houve uma química,
1: não houve uma ligação, e não passou toda essa ginga que é tão interessante.
0: Para mim, muito curiosa.
1: E espetacular, mas vamos ter que, talvez, vamos ter que perceber que isso é uma. Eu acho que já percebemos. Como é que o vamos recuperar? Não sei muito bem, porque eu efetivamente sou chefe de cozinha, sou proprietária dos meus restaurantes, é algo que nos preocupa. Há cozinheiros a substituir empregados de mesa, cada vez mais os cozinheiros vão à mesa levar os pratos
0: e falar com os clientes.
1: Que é uma forma de colmatar esse buraco.
0: E de os ouvir também, não é?
1: E também de os ouvir e absorver, e os cozinheiros continuam a evoluir. A verdade é que continuam a evoluir. E o serviço de sala continua a diminuir aqui a sua resposta e a sua capacidade de evoluir e de crescer em comunidade. E atribuem esta responsabilidade à moda dos chefes, se calhar um bocado, mas também são os chefes que têm que puxar por isto. Quem é que tem que puxar por isto?
0: Olha,
1: não é?
0: Tu como líder, quando vais à procura de encontrar pessoas, seja para qualquer função dos teus restaurantes, procuras o quê?
1: Olha, procuro saber o interesse que eles têm pela restauração em si. Se são pessoas que visitam restaurantes, que frequentam restaurantes, é importante para mim.
0: Motivação. Motivação e cultura?
1: Cultura. A cultura, o conhecimento, se eles conhecem restaurantes e chefes. Quem é que os inspira? É importante para mim. E quais são as motivações para o futuro?
0: Quem é que os inspira? Porquê? Porquê é que procuras saber quem é que os inspira?
1: Porque há chefes que eu não me identifico tanto. Tento perceber, ou não é tanto. Como é que eu posso dizer isto?

0: gente, e que eu não sei como, mas o meu corpo reage de maneira a ficar o mais calma possível.
1: Baixas a frequência.
0: Baixo a frequência. Mas eu gosto, na verdade eu adoro trabalhar em equipa e gosto de trabalhar em grupo. E gosto muito de estar no lodo. Sabe? Não sei se conhece este termo, de estar no lodo.
1: Está tudo a grande confusão, está
0: é
1: tudo.
0: É o caos organizado.
1: O caos organizado.
0: Adoro caos organizado. E portanto, a minha percepção pode ser uma e as pessoas que estão comigo à minha volta ser outra. Portanto, é difícil. Claro que todos os líderes são bichos solitários. Eu digo que são bichos solitários e incompreendidos às vezes.
1: Sentes isso?
0: Sim, sinto, claro. Sinto.
1: Que?
0: Quando eu comecei-me a tornar chefe de equipas, eu sentia que as equipas se afastavam, saíam sem mim, já não ia para a Borga com eles, já não me convidavam para a Borga, porque as equipas gostam de falar mal do chefe.
1: Mas isso faz sentido.
0: Faz parte.
1: É da vida.
0: Faz parte. Eu também já estive ali, mas eu tive que me adaptar a isso. E não foi fácil.
1: Então quem é que tu escolhes para te dizer toda a verdade, nua e crua? Ou como é que tu lidas quando
0: tenho,
1: alguém...
0: Tenho uma pessoa da minha equipa que está
1: quando
0: comigo
1: há muitos
0: anos.
1: Quando alguém te diz na cara, diz Marlene, já ninguém te aguenta porque não faz sentido esta decisão. Ou reagiste de uma maneira que atropelou toda a gente.
0: Um deles é o meu marido. Que diz assim, sempre, aliás, foi quando nos conhecemos, eu era chefe de partida num hotel. A chefe de partida é o chefe de secção, vamos dizer assim. E ele dizia-me assim, tens noção que toda a gente te odeia?
1: Uou!
0: E eu disse, como assim odeio?
1: Vou já lá bater-lhes, que é para resolver isto.
0: Não acredito nisso. Eu não tinha mesmo nada dessa noção. E para mim era um choque, porque eu era a chefe que mandava para casa e ficava a fazer o trabalho deles. Aquilo que eles não conseguiam fazer.
1: Mas havia essa percepção?
0: Eles não tinham essa percepção. Que é mais, é muito difícil. E há uma frustração gigante. Não é? Isto é, há uma frustração grande, porque o trabalho aparecia-lhes feito e eles nem paravam para pensar porque é que nos fez isto. Não se importavam. Portanto, é difícil. Por isso é que eu digo que ser líder é muito solitário. E muitas vezes não há empatia. Não há assim tanta empatia com os líderes como deveria de haver. Não são todos porreiras, atenção. Não são, nem eu estou a dizer que sou sempre porreira. Há dias em que falho e erro e passo-me dos carretes e viro dragão, efetivamente.
1: E depois como é que recuperas? Mas como é que tu recuperas e como é que tu recuperas a tua tribo?
0: Às vezes eu também tenho que dizer, olha, desculpa, e houve aqui aquela coisa, houve aqui uma coisa que me tirou do sério, porque realmente eu também quero perceber porque é que este erro continua, porque é que persiste este erro. Vamos aqui, mas é quando eu me acalmo e digo, vamos tentar perceber porque é que o erro. Eu tenho um problema com o erro. Que é, eu acho que todos os chefes têm problemas com erros. Que é, o mesmo erro, muitas vezes, é algo que nós temos que avaliar com calma. E quando não conseguimos perceber o porquê que o erro está a acontecer, ficamos muito frustrados e descarregamos em alguém. E por isso é que às vezes dizem, vem aí o dragão. O chefe deita fogo, mas depois acalma-se.
1: E há alguém na tua equipa a quem tu, que seja o saco de pancada preferido? No sentido em que ser uma pessoa de quem tu gostas e que
0: não,
1: quem pode.
0: Não, não.
1: Portanto, és democrática.
0: Não, eu tanto que eu tenho as minhas equipas, os meus chefes estão comigo, os meus subchefes estão comigo há anos. O meu subchefe principal, o Mário, está comigo há 15 a 6 anos. Portanto, acho que não deve ser.
1: Isso é uma boa notícia.
0: Não deve ser assim um dragão tão feroz. Tenho mais dois subchefes em outros restaurantes, que também uma está a 12, a outra está a 10. Portanto, não acho que seja. Claro, sou dura em alguns momentos, porque lá está. Porque tem esta questão, esta relação com o erro que me. Porque eu também sou
1: que
0: assim
1: te
0: comigo.
1: Dói.
0: Que começou assim comigo.
1: Não te perdoas quando.
0: Às vezes não. Demoro a perdoar.
1: Mas o erro não te faz avançar, faz, certo?
0: Mas só quando eu... Não, faz avançar, porque eu vou tentar arranjar mil processos para corrigir aquele erro.
1: E entretanto vais-te...
0: vou evoluir com isso, muito.
1: E entretanto vais-te machucando, vais pensando...
0: Mas isso faz parte do processo, eu ficar raivosa, como eu costumo dizer, e depois vou à procura da solução. E já é um processo viciante, vamos dizer assim. Com menos raiva ao longo dos anos, e eu já aprendi que a raiva faz parte do processo. E temos é que saber ultrapassar e resolver as coisas dali para a frente.
1: Olha, tu és a primeira chefe Michelin em 30 anos em Portugal.
0: Sim.
1: Ser uma chefe mulher versus homem, há alguma diferença?
0: Claro. Não deveria. Não. há diferença no sentido que eu, foi, se nós olharmos

0: Os pós-chefes homens em Portugal, todos eles conquistaram mais cedo, se calhar do que eu, menos tempo na carreira do que eu, sendo que eu tenho mais anos de trabalho que muitos deles. Portanto, há sempre uma desconfiança em relação ao trabalho de uma mulher. Há uma insegurança. Porque vai desistir, será que vai desistir? Será que vai aguentar? Será que vai conseguir? Então, o próprio guia Michelin também quer ter esta consistência e esta certeza que aquilo é um projeto sólido.
1: Porque aquilo não pode ser só ligar e desligar, no
0: Não pode
1: fundo.
0: ser só ligar e desligar.
1: Quando há uma aposta e uma graduação, no fundo é isto,
0: Eles têm
1: um
0: que ter
1: mérito
0: garantia que aquilo é para se manter.
1: que esta chefe se vai manter com esta
0: Exatamente.
1: consistência e afins.
0: Exatamente.
1: Então deixa-me fazer-te uma pergunta, se calhar mais íntima tua, que é, mas há um momento em que tu decides ser mãe.
0: Certo.
1: E isso cria, como em todos, não é? Eu costumo dizer que o primeiro filho muda a nossa vida, o segundo acaba com ela, mas isto cria.
0: Eu não, então eu, ainda bem que eu não acabei com a minha.
1: Isto cria uma pressão, quer dizer, porque passa a haver ali uma função supremamente importante que nós também temos que cumprir quando numa indústria que tu trabalhas, que tem muitas horas de trabalho, muita exigência, ainda por cima no grau em que tu trabalhas.
0: Sim, olha, eu tive a estrela já sendo mãe, não é? Portanto, a minha filha tem 10 anos. Eu tive a estrela o ano passado. Portanto, isto, por isso é que eu digo que esta estrela não é só minha. É minha e é de todas as pessoas que acham que é impossível nós percorrermos o sonho e conseguirmos lá chegar.
1: E é possível.
0: E é possível.
1: E então,
0: É muito
1: e a
0: difícil,
1: tua
0: mas é
1: filha?
0: possível.
1: Já vai mexendo nas panelas
0: Não,
1: ou não
0: não
1: quer
0: tenho
1: nada
0: vontade nenhuma.
1: de tudo?
0: Absolutamente nenhuma. Gosto de fazer bolos e tal, e falo sozinha, o que já é incrível. Pronto, já consegue fazer sozinha, faz um omelete, faz os ovos mexidos, mas não tem qualquer vontade. E nós também não a forçamos em nada, porque ela tem que ser livre.
1: Quem é que cozinha lá em casa?
0: É quem estiver disponível,
1: Quem estiver lá é que
0: quem
1: cozinha.
0: estiver em casa.
1: Ela gosta da tua comida?
0: Ela não tem opção. Ela gosta de comer a comida que lhe põem à frente. Não é o bife com o arroz e o esparguete. Em casa há uma cozinha de base tradicional portuguesa e a cozinha desde a avó, que é isso que eu acho que é isso que em casa, na verdade, nós tentamos passar essas referências para a nossa filha, esta identidade, e é em casa. Pronto.
1: Olha, estamos a fechar. O que é que te inquieta ainda?
0: Tudo aquilo que eu ainda quero fazer, que são muitas
1: O que é
0: coisas.
1: que te falta fazer? Para onde é que tu estás a olhar? Onde é que estão esses ingredientes das gavetas? Não agora do sal e a pimenta, o umami, mas esses ingredientes do sonho, para onde é que tu vais agora?
0: Olha, é importante perceber que a cozinha passa, vai, a restauração vai passar uma fase aqui e eu gosto também de ter os pés assentes na terra e o sonho é, como eu digo, está lá sempre, mas estou a viver hoje aqui o momento e o momento de hoje é vamos ter que nos adaptar.
1: Vai haver turbulência.
0: Vai haver turbulência.
1: Então, houve aqui um
0: Portanto,
1: momento de expansão, primeiro,
0: precisamente.
1: depois vem a Covid e a inflação disparou,
0: E
1: e
0: nós
1: agora
0: tivemos que
1: estamos
0: nos
1: todos a olhar
0: adaptar.
1: para a conta bancária.
0: Agora houve um boom desde 2023, finais de 2022, finais de 2023, que muitos investidores disseram restauração é algo que nos interessa, hotelaria e restauração, toca investir e houve um boom de crescimento de restauração, mas não, mas pronto, depois todos estes fatores mundiais de guerras e coisas a acontecer, retraiu muito e está a retrair o turismo e também há uma estratégia nacional para trazer um turismo diferente para Portugal, o que vai diminuir números, mas possivelmente vai aumentar a qualidade do turista que vem. E o que é que procura? Portanto, eu também vou ao encontro daquilo que o cliente procura.
1: Portanto, vamos neste momento ter um período de ajustamento.
0: Sim. E o que é isso? Eu vou ter, eu gosto, eu sou um, eu sou, eu chamo-me bicho a mim mesmo, sou um bicho que gosta de se adaptar e que sou e gosto de desafios. Não vou mentir. O meu terapeuta diz que eu sou viciada em caos.
1: Fazes terapia?
0: Faço.
1: Quer dizer, eu não me atrevo a perguntar de que é
0: Em
1: que falas,
0: adrenalina.
1: mas a sério?
0: Sim,
1: És uma
0: dizem
1: viciada
0: que
1: em
0: sim,
1: adrenalina?
0: possivelmente. Possivelmente. Acho que os chefes são todos um bocadinho.
1: Portanto, quanto mais caos, quanto mais
0: Não, calma,
1: tensão,
0: não
1: quanto.
0: queremos um caos como a pandemia. Mas queremos desafios, queremos. Gostamos de desafios, claro que isto é um grande desafio. Nós não queríamos ter este desafio, mas
1: então, o que é que te dá,
0: já que há,
1: que é que
0: eu vai-me,
1: dá
0: dar, vai-me dar saber, olha, ter a capacidade de ultrapassar no final. Mas eu acabo por gostar de ter este de obstáculo. Eu acabei por me habituar ao obstáculo. Por incrível que pareça.
1: E ultrapassá-lo.
0: Tive muitos.
1: E depois,
0: e depois quando eu ultrapasso e chego lá e digo, epá, será que valeu a pena? Não valeu a pena? Eu fui capaz de ultrapassar isto. Essa sensação de vitória, de vitória, porque evoluímos com todos estes obstáculos. Eu gosto dessa evolução.
1: A pergunta mais prosaica e simples que eu posso fazer a uma chefe é: qual é o teu prato preferido?
0: Arroz de cabidela.
1: Arroz de cabidela?
0: A toda a gente sabe.
1: Com vinagre? Eu não sabia. Com vinagre?
0: Pelos vistos, nem toda a gente sabe. Com vinagre? Que é bem. Mas gosto com vinagre. Gosto de saber a vinagre. Mesmo. E gosto de saber a salsa também. Que é do grande fruto, o sabor da e minha infância.
1: E como é que a gente faz para aquilo não ficar preso ao fim de poucos minutos?
0: Ah, não ficar assim muito,
1: muito maçudo.
0: É a quantidade de caldo para a quantidade de arroz, não é? Portanto, tem que estar ali. Quando o arroz acaba de cozer, ainda tem que haver algum caldo, bastante caldo.
1: Que é para sobreviver.
0: O arroz vai absorvendo caldo e caldo e caldo e caldo. Mas idealmente é fazer pouco, o suficiente, para pôr no prato e degustar logo.
1: Rapidamente.
0: Não, mas é impossível, não é? Quem come cabidela vai a segunda vez ao tacho.
1: Pois, isso é que é o ponto, não é? Isso é que ele tiver bom, aquilo a gente vai lá sempre.
0: É, mas
1: gente...
0: tem que se deixar o rosto assim dois minutinhos antes, fora, antes de cozer, para ele ir a... Não cozer, não estar assim no ponto logo e depois vai ficar espapassado e partido.
1: Está portanto, quase pronto.
0: Temos que o tirar um bocadinho antes do lume.
1: Chefe Marlene Vieira, muito obrigado por esta conversa.
0: Eu é que agradeço.
1: Bons ingredientes, bons menus, boas inspirações para,
0: obrigado.
1: Para comunicar
0: obrigado.
1: E bons sabores.
0: Obrigado.
1: Obrigado.
0: Obrigado.
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4: Depois da conversa, segue-se a música portuguesa. Continua a aproveitar o seu domingo desse lado. Olá, o meu nome é André Rocha. Temos os Dama primeiro com Miúdos, depois Matias Damásio e ainda vamos ter tempo para ouvir Mimiquete nesta hora.

0: 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São 11 horas no continente e na Madeira, 10 horas nos Açores. 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
4: Chegue-se mais e vamos aproveitar um episódio do passado ao presente, o programa de João Carlos Calisto, que junta dois artistas, diferentes gerações e boa música.
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6: Sejam bem-vindos a esta emissão do programa Passado ao Presente, em que juntamos dois nomes de quem posso dizer que vivem a música com intensidade. Não é um exagero de maneira nenhuma. Falo por um lado do Pedro Safara, brasileiro de nascimento, mas que nos adotou já há uns anos, ele já nos vai contar, e que agora se estreia em álbum com Florilégio. E o Mário Lajinha, que há 4 décadas e meia começou a fazer parte das nossas vidas, da banda sonora das nossas vidas, a encantar-nos com as suas muitas músicas. Obrigado, Pedro. Obrigado, Mário, por estarem aqui no Passado ao Presente. Antes de uma primeira viagem musical com 37 anos, já vou dizer a que disco, a que projeto, vou pedir-vos que se apresentem. Vou começar por ti, Mário, que nasceste uns diazinhos antes do Pedro. Podes dizer o teu nome completo, a data e o local de nascimento?
7: O meu nome completo é Mário João Lajinha dos Santos. Nasci em Lisboa. Em 1960.
6: Muito bem. E tu, Pedro?
8: Meu nome é Pedro Henrique Ribeiro da Silva, mas eu me batizei como Pedro Safara. Eu nasci em...
6: Já está água em cima da cabeça.
8: Exatamente. E eu nasci em Presidente Venceslau, Brasil, em 1993.
6: Em que estado é que fica Presidente Venceslau?
8: Fica em São Paulo.
6: Ah, no estado de São Paulo. No estado de São Paulo. 93, já o Mário andava a fazer muitas músicas mesmo.
8: Pois é, verdade.
6: Há cerca de 15 anos. Olha, vamos recuar em relação ao teu momento de nascimento 5 anos, vamos a 1988, ou ao álbum, ao mítico álbum, vou chamá-lo assim, porque já é, saiu na altura em LP, entretanto o LP foi sofrendo um período de afastamento, mas felizmente, digo eu, e acho que se quer dizer em vocês também, voltou ao convívio do público, claro que com outras dimensões não o disco, em termos de vendas, infelizmente, mas está outra vez na moda de cima em termos de popularização. Portanto, o álbum do Sexteto de Jazz de Lisboa, de 1988, aqui com uma das composições da autoria do Mário Lajinha, A Tradição, e o Sexteto era na altura formado pelo Tomás Pimentel, pelo Edgar Caramelo, pelo Jorge Reis, que infelizmente já nos deixou, e pelos irmãos, pelo Pedro Barreiros e pelo Mário Barreiros, além do próprio Mário Lajinha, naturalmente. Tradição, Sexteto de Jazz de Lisboa.

0: Sexteto de Jazz de Lisboa, aqui nesta viagem em 1988, no passado ao presente, em que estamos com o Mário Lajinha, um dos sextetos, um dos sextetantes, um dos integrantes desta formação, que voltou a apresentar-se ao vivo agora recentemente também. E estamos com o Pedro Sáfara, que traz o álbum Florilégio, o álbum de estreia, que nos chega, ele chega-nos do Brasil, mas vou perguntar-te desde já, quando é que tu chegas a Portugal, Pedro?
1: Eu chego a Portugal, eu tenho problemas com cronologias, mas vamos dizer assim que 2011, 2012, por volta de 2011, 2012, sim.
0: Muito bem, muito bem. Em termos de memórias musicais, aqui vou recuar mais, vou virar-me para o teu lado, Mário, a música sempre fez parte da tua vida, não é verdade?
2: Sim, sim. Quer dizer, fez porque lá em minha casa, o meu pai ouvia música. Na verdade, o meu pai, a música que mais ouvia era brasileira. Curiosamente,
0: boa.
2: Ouvia muito... Tinha assim que aquelas coletâneas que cada disco era um compositor. Eu lembro que havia, do meu pai, tinha, sei lá, Baden Powell, Jobim, João Gilberto, Elis Regina e tal. E eu ouvia aquilo. Mas eu comecei a tocar piano aos 5 anos e, portanto, a partir daí acho que nunca mais deixei de estar muito direcionado para a música.
0: Houve algum, portanto, os teus 5 anos, estamos a falar de 1965, houve algum concerto que te tivesse marcado eventualmente mais tarde, ou quase que necessariamente mais tarde, que tenhas assistido?
2: Eu acho que
0: foi, qualquer área musical.
2: Foram acontecendo, não é? Mas eu acho que os concertos que me marcavam na época, Eu na adolescência eu só ouvia rock, assim, rock sinfónico.
0: Década de 70 em pleno,
2: não é? Década de 70,
0: não é?
2: Quer dizer, era ok, Gentle Giant, Jethro Tull, Black Sabbath, Uriah Heep, Yes, enfim.
0: E assim, até já tens hard rock também.
2: Sim, também o Black Sabbath já era uma coisa. Mas era o que eu ouvia. Mas eu ainda não tinha licença para ir aos concertos. O meu irmão mais velho já tinha, ou não. Eu acho que depois, quando eu me entusiasmei outra vez pelo piano, que foi mais tarde, comecei a ver concertos, aí já não era de. Já não tinha nada a ver com rock, eu estava bastante obcecado por jazz e, portanto, acho que foi ir ao jazz em Cascais. E...
0: Não foste aos primeiros, porque aí ainda eras muito novo.
2: Sim, ainda não imaginava sequer que.
0: Tinhas 11 anos no primeiro Festival de Jazz de Cascais. Mas estiveste, e voltando ao rock progressivo, estiveste no mítico concerto dos Genesis em Cascais em 75?
2: Não, mas não. O meu irmão sim. Okay. Lá está, eu não tive licença.
0: Aí já tinhas 15, já
2: não,
0: tinhas 15.
2: Mas eu era fã.
0: Fã. Não, podia ter acontecido. Estou a lembrar-me
2: de um. Há bocado não falei no Genesis, mas sim.
0: Estou a lembrar-me de um músico português que, sendo muito novinho, foi às cavaletas do irmão, Miguel Ângelo dos Delfins. Marcou necessariamente, mesmo sendo criança, toda aquela experiência.
2: Sim, claro, claro.
0: Músico-teatral.
2: Era o The Lamb Lies Down on Broadway.
0: Que tinha acabado de sair.
2: Sim, exatamente.
0: Pensar no Portugal pós-revolução, a assistir àquela sim, apresentação em palco. Tu tens algum concerto que te tenha marcado, eventualmente, da tua adolescência, Pedro?
1: Na minha adolescência, não. Eu venho de um lugar que é um deserto cultural. Portanto, eu não tive acesso à música ao vivo quando eu era adolescente. A música me veio através da internet.
0: Estamos a falar de quantos quilómetros de distância da capital?
1: Estamos a falar de mais de 900 quilómetros.
0: No Brasil é uma coisa incomensurável.
2: Não há alguém dizer que eu sou da área de São Paulo.
1: Pois é. A malta fala, de onde é que tu és? Eu falo, Presidente Venceslau, mas qual é o estado? São Paulo? Ah, São Paulo? Eu tenho família lá em São Paulo. Eu falo assim, meu, você não está entendendo.
0: É maior do que Portugal inteiro. É maior
1: você não está entendendo,
0: inteiro.
1: Eu não sei o que é São Paulo. Certo? Eu sou um rapaz de uma cidade muito pequena e acabou por vir na internet. Eu tive a sorte de ter nascido numa época em que eu estava entre a internet discada, como a gente disse, e a banda larga. E esse processo de digitalização do Brasil trouxe a digitalização do acervo musical brasileiro. Então, muitos grandes colecionadores passaram a digitalizar o acervo musical brasileiro e a disponibilizá-los online gratuitamente, digamos assim. Então, eu sou um filho da pirataria, de certo modo. Mas eu até brinco,
0: também, né?
1: Quando eu passo hoje em dia por lugares e estão vendendo, por exemplo, o álbum Transa, do Caetano Veloso, e a malta compra, eu falo assim, olha, a malta só está comprando isso agora, graças aos pirateiros lá de 2009, porque a minha geração, então... Eu não vou dizer...
0: Ajudou a criar um gosto.
1: Eu não vou dizer... Eu vou dizer duas experiências que eu tive musicais que não foram ao vivo e nem poderiam ter sido, nem se eu quisesse. A primeira foi quando uma amiga minha, que eu tinha online, olha só. Ela era de Recife. Ela, Pedro, você fica com esses rockzinho. Você tem que ouvir João Gilberto. Eu vou te passar João Gilberto. E ela me passou Chega de Saudade. E eu ouvi Chega de Saudade. Eu tinha abandonado a guitarra que eu tinha pego apenas pra tocar Ramones e Nirvana e não sei o quê. Quando eu ouvi aquilo, eu fiquei completamente plasmado. Eu falei, meu Deus do céu, o que que ele tá fazendo com esse violão? São tantos acordes e não sei o quê. Aí eu lembro que eu passei meses enchendo o saco da minha mãe pra ela comprar um violão de nylon. Eu queria um violão de nylon Janine, que eu tinha visto. E ela sabia que eu tinha uma... Eu era um bocado... Pegava as coisas e abandonava. Então ela... eu tive que insistir muito. E quando eu fui pegar a cifra pra tocar aquela peça, eu falei, meu Deus, onde é que eu fui me meter? Eu falei, e eu não me descansei enquanto eu não aprendi a tocar Chega de Saudade. E a segunda foi quando eu ouvi pela primeira vez Confirmation, de Charlie Parker.
0: Okay.
1: Quando eu ouvi Confirmation, eu falei assim, esse homem tem... É isso. Não há retorno. Concepção melódica, a questão... Aquela malandragem rítmica do Parker, e que casa muito bem com o João Gilberto. Então eu acredito que essas duas foram as experiências de adolescência mesmo que definiram, porque para mim, João Gilberto e Charlie Parker são dois das minhas referências máximas musicais. Eles são como os meus avozinhos que meio que fazem a base, o chão para toda a minha música.
0: Muito bem. Olha, acho que faz sentido ouvirmos aqui a tua liberdade. Depois do que acabaste de dizer, vamos aqui ao teu florilégio, o Pedro Sáfara.

0: A Liberdade, do Pedro Safara, do álbum Florilégio. Estamos também, além do Pedro Safara, com o Mário Lajinha. Ah, vamos ouvir aqui um momento, não é ele a cantar, mas é a música é do Mário Lajinha. Posso dizer desde já a voz, é a voz da Ana Margarida Prado, mais à frente. Pedro, tu falaste-nos aqui de ter chegado a Portugal em 2013, fixei bem? 2011,
1: vocês vão me perdoar. Mas sim.
0: Na altura, não houve nenhuma razão artística para vir para Portugal, houve?
1: De todo, foi uma asa familiar. Foi a minha mãe mudava-se para Portugal e eu tinha a possibilidade de ficar no Brasil estudar. Eu ia estudar jornalismo no Brasil ou vir com ela e eu decidi vir para Portugal, encarar essa aventura junto com a minha mãe e com meus irmãos. E inicialmente eu fui para Felgueiras.
0: Oh,
1: na época eu já tocava violão, eu já cantava um bocadinho, mas não era uma coisa assim muito séria. Eu era um apaixonado por música, por poesia e por filosofia, que são três, digamos que são três caminhos que sempre tiveram na minha vida. A minha vida ela se pauta um bocado por essas três direções que muitas vezes entram em contradição.
0: Mas também em contato. Mas também em contato.
1: Com certeza. Mas quando eu chego para cá, eu vou para Felgueiras e em Felgueiras eu descubro a Tuna. Então eu fiz parte de uma Tuna em Felgueiras, os gajos me chamaram para lá e bebia vinho verde, dava risada e não sei o quê. E eu um dia eu tava cantando com o violão e os gajos olharam para mim e falaram, meu, que acorde é esse? E na época eu já estudava o Almir Chediak, é um dos primeiros livros editados no Brasil sobre teoria de harmonia para a música popular, harmonia e improvisação. Então eu já sabia mais ou menos assim, dar uns toques, explicar que era um acorde de sexta, não sei o quê. E foi curioso porque as pessoas se interessaram muito por aquilo. Quando na minha cidade natal, quando eu começava a tocar violão, era um bocado espanta a galera, tá sabendo? A malta falava, ei, lá vem esse chato tocar Chico Buarque, tocar João Gilberto. Então, em Portugal, eu não vim por razões artísticas, eu vim mesmo com a minha mãe, depois acabei por estudar, mas foi aqui que eu comecei a contemplar por essas experiências a possibilidade de me firmar também como um cantor e como um compositor.
0: E a música é o lugar da tua liberdade total?
1: Não, o lugar da minha liberdade total é a filosofia. A música é onde eu dou corpo a essa liberdade. Eu acredito que a música ela é liberdade audível, quando ela é bem feita. Você escuta a liberdade. E não dá para viver só de ideias, você precisa ter também corpo, você precisa ter paixão. Então, para mim, a arte...
0: E de ouvir muita música.
1: Exatamente, e a arte, em especial a música, no meu caso, porque eu não sou muito visual... A música sempre é o lugar onde o espírito se manifesta, em corpo, em carne.
0: A ti, Mário, não faz sentido, tu começas o teu percurso como músico, em liberdade já depois, mas tu recebeste a liberdade como prenda, o teu dia dos 14 anos, tal que ainda não disseste, mas o dia dos teus 14 anos, porque tu nasceste a 25 de Abril, recebeste como prenda a liberdade.
2: Sim, na altura, quer dizer, não tenho dúvida nenhuma que foi uma grande prenda, provavelmente a maior de todas, porque eu acho que tudo... Todo o meu estudo é feito pós 25 de Abril e foi possível porque aconteceu 25 de Abril. Porque não havia acesso nem a discos, nem a livros, era muito difícil. Mas na altura eu não tinha consciência de. Eu não tinha educação política lá em casa, os meus pais não falavam disso. Acho que até um bocado por medo, mas não falavam e portanto isso foi uma consciência que veio posteriormente. Mas eu acho que a liberdade, a arte floresce em liberdade, eu diria.
0: Tu não consegues conceber a tua criação sem ser num estado em liberdade?
2: Quer dizer, eu acho que as coisas me saem se eu sinto liberdade. Agora, eu acho que há imensos exemplos, entre elas o Messiaen, que fizeram obras em presos. E portanto, há gente que usa...
0: É nos campos de concentração aconteceu.
2: Eu acho que é através da música, é o seu espaço de liberdade. E eu acho isso fantástico. Quem sabe, quer dizer, eu nunca me vi numa situação dessas. Quem sabe se eu depois teria que me escapar para esse sítio de ausência de liberdade, de liberdade que a música me poderia permitir sentir. Mas eu sinto-me bem a escrever e a fazer música quando eu me sinto bem. E eu sinto-me bem em liberdade. E portanto Acho que tenho esse privilégio, essa sorte, eu acho que são. Ou seja, não tenho que estar mal disposto àquela ideia romântica do artista sofredor para fazer as grandes obras-primas. Eu não estou a dizer que fiz grandes obras-primas, mas eu acho que, pronto, as melhores coisas que fiz não foi em sofrimento, foi a sentir-me uma pessoa
0: bem com o mundo,
2: bem com quem me rodeia. Acho que estar com pessoas que gosto é também uma, me ajuda. Ou seja, eu acho que faço música partindo de um pressuposto que é: eu sou uma pessoa como as outras.
0: Sem dúvida nenhuma. Tu, quando, e pegando aqui nesta temática da liberdade, até os teus primeiros registros em disco são ao lado de cantautores, do Luís Cília, do José Barata Moura, mesmo no início da década de 80, sim, sim. Antes ainda do Quinteto de Maria João.
2: Sim, sim.
0: Portanto, é curioso ver aqui, pronto, tudo bem, fazia, mas é curioso porque estes cantautores iam buscar os músicos de jazz, pelas riquezas que lhes traziam em termos de arranjos.
2: Sim, tínhamos, quer dizer, eu acho que começam a aparecer alguns músicos mais bem preparados do que a média, eu acho que sempre houve, mas eu lia notação, ou seja, podia ler partituras de notação musical ou cifra. Isso permite uma leitura rápida. E quando se vai para estúdio para tocar uma canção com alguém, idealmente é alguém que despacha a coisa com alguma...
0: Na altura os estúdios custavam de facto bastante dinheiro.
2: Sim, e portanto eu acho que... Pois é, isto é, na altura era boca a boca. Olha, precisas de um pianista? Pá, eu conheço um puto que anda aí e tal. Eu acho que às vezes fui esse puto.
0: E ainda bem para nós todos. Esta questão das geografias e da criação, Pedro, para ti há algum desafio acrescido pelo facto de tu teres florescido como músico num país que não é o teu de nascimento? Ou isto é um extra que só potencia ainda mais a tua criação e a tua música?
1: Eu acredito que a cultura musical de um país é a expressão da alma desse país, desse povo. Eu não acredito que haja uma coisa arbitrária, uma relação arbitrária. Portanto, sim, eu acredito que há desafios acrescidos. Tendo em conta também que eu sou um novato. Eu estou chegando, apesar de já estar há muitos anos a fazer música e a me apresentar, eu sou em certo nível um novato. Eu estou tentando mostrar o meu trabalho. E eu acredito que quando você está fazendo música brasileira, que é o que eu faço, em Portugal, há algum desafio. Nós mandamos as nossas músicas, a Jugular, a editora com que eu trabalho e tudo mais, mandou o meu álbum para muitas rádios, mas a maior parte não apoiou, com algumas exceções.
0: Não ouviram, muitas vezes acontece também.
1: Pode acontecer. Então há uma certa coisa que eu acho que não é nenhuma questão de maldade mesmo, é uma questão de cultura. As pessoas querem, os portugueses querem ouvir música portuguesa, muitas vezes. No Brasil também, imagino que um artista português se fazer no Brasil deve ser muito difícil também.
0: Mas aí é curioso, porque já houve realmente estes cruzamentos bons, ou estes trânsitos de um lado para o outro. Houve uma altura em que a música de Portugal chegava ao Brasil com muita facilidade, estou a pensar até à década de 60. Pronto, já nem diga Carmen Miranda, porque essa, apesar de ter nascido cá, é brasileira, de facto. Mas o Francisco José e o Tony de Matos, que estavam, de facto, o Francisco José, que tinha uma popularidade.
1: Veja que curioso, eu estava reouvindo esses dias a adaptação que o Chico Buarque fez do Saltimbancos.
0: Sim.
1: E numa das canções é o Milho Verde de Zeca Afonso referido, pronto, por exemplo.
0: Mas depois, a partir dessa geração dos anos 70, aí o trânsito é ao contrário. São os músicos brasileiros, e aí tu acompanhaste isso em loco, Mário, a estarem cá em Portugal, e a nossa música já não chega lá da mesma forma. Portanto, isto é por modas.
2: Eu nem sabia que tinha havido um período
0: ao contrário.
2: Porque eu, para mim, durante muitos anos, quer dizer, a música brasileira vinha em força. Porque gostávamos dela e porque, enfim,
0: e é muito boa.
2: E é bom dizer, é muito boa.
0: É verdade, é muito
2: rica. Eu acho que é das músicas populares mais ricas do mundo.
1: Eu gosto de pensar que eu estava falando, a gente estava aqui no antes aqui no bar e tal, e eu estava falando pela Ginha que eu gosto de pensar sempre que a canção no Brasil é a forma por excelência da arte brasileira. Então muitos artistas e muitas artistas que tendiam para outras formas artísticas acabaram por entrar na música até por necessidade, de certa forma. Então você tem compositores que queriam ter sido cineastas, que queriam ter sido artistas visuais e tudo mais, mas a canção ela é compacta, a canção se toca com um violão, ela se apresenta com um violão, ela se deixa bem acompanhar com um violão, e muitas vezes em arranjos muito simples, né? A canção ela tem uma consistência própria. Então o Brasil acabou meio que se especializando na canção. E você tem um cancioneiro, na minha humilde opinião, que tá a par com o cancioneiro americano, que também é uma coisa gigantesca.
0: A bossa nova apaixonou os Estados Unidos desde logo, não é?
1: E nós temos, antes da bossa, nós temos o samba canção de Cartola, nós temos, não é, nós temos o Nelson Cavaquinho fazendo sambas assim de uma profundidade poética e melódica fantástica, enfim.
2: Eu acho que os países onde se cruzam culturas e tiveram grandes níveis de imigração de todos os lados e tal, e portanto a cultura fica com uma diversidade imensa, e isso é sempre exponencial na arte. Eu acho que, quer dizer, logo aí esses dois exemplos que deste, não é?
1: Sim.
2: O Brasil e os Estados Unidos. Quer dizer, ia chegando gente
1: de todo lado.
2: E vêm também os escravos, e vêm também os índios, e vêm também não sei o quê. E tudo se vai misturando, e os italianos.
0: Ou seja, por boas e más razões misturou-se muita gente.
2: Não, eu não vou dizer que
0: claro, são, claro.
2: Agora o reflexo e as consequências,
1: sim.
2: Algumas são más, mas eu acho
0: mas
2: que
0: depois o resultado acaba por ser.
2: Eu diria que a grande maioria são a mistura, para mim, eu acho que quase não. Eu sou dos que acha que não há. Quer dizer, eu não estou a dizer a razão pela qual.
0: Sim,
2: vieram,
0: claro.
2: Ou se foram a bem ou maltratados, muitas vezes mal, não é? Mas eu não estava a falar disso.
0: Mas passando tanto tempo.
2: Passa tempo, as culturas ficam riquíssimas, ficam vivas e ficam. Sabe, eu acho que uma das grandes diferenças entre a língua portuguesa e a portuguesa do Portugal e a portuguesa do Brasil é que a do Brasil é mais, aceita mais facilmente a mistura e as novas alterações e os anglicismos e tal, porque está tudo bem e tal. Eu acho que isso lhe dá uma vida e uma luminosidade que para a canção ainda por cima funciona incrivelmente bem.
0: São menos conservadores em geral do que os portugueses.
2: São muito, né? menos.
0: Muito mais descomplexados, despreconceituosos.
1: De certo modo, a nossa música ela já nasce como uma música mestiça e urbana, né? Enquanto que a tradição portuguesa ela já vem de antes. Então a nossa música, o que é especificamente brasileiro, ele já, em termos de música, de canção, já nasce tendente a essa mestiçagem, essa urbanização, que depois vai dar no samba, que depois vai dar no choro, que depois vai dar no fado também.
0: Exatamente.
1: Vai dar em todas essas músicas mestiças, o jazz nos Estados Unidos, que são todas músicas que nascem das contradições entre o encontro e o domínio, entre povos, entre uma sociedade predominantemente rural que passa a urbanidade, enfim, entre a modernidade e o antigo, entre o ritmo africano e a harmonia europeia, etc, etc, etc.
0: Falaste no fado, vamos ouvir aqui uma voz do fado, mas com a música do Mário Lajinha. Vamos ouvir, já anunciei, a Ana Margarida Prado. Chama-se Se Ele Passar, é do álbum que a Ana Margarida Prado publicou em 2024, todo com letras do João Monge, chama-se Laço, portanto, Ana Margarida Prado.

0: Se Ele Passar, a voz da Ana Margarida Prado, com as palavras do João Monge, um álbum integralmente composto por letras de João Monge. A música, neste caso, é do Mário Lajinha, um dos nossos dois convidados de hoje no Passado ao Presente. O outro é o Pedro Sáfara. Já ouvimos aqui um momento do álbum Florilégio. Vamos ouvir ainda mais um, o Quem Sabe. E eu quero perguntar-te aqui a propósito do fado. Mário, o fado para ti é um gosto adquirido? Como é que é a tua relação com o fado?
1: É um gosto adquirido.
0: Porque tens escrito assiduamente para fado.
1: Sim, ultimamente.
0: Sim.
1: Não, porque eu... isso tem muita graça e isso depois foi até uma lição de vida. Uma das muitas. Que eu, quando estudava jazz e estava fascinado com o jazz e com... e em perceber aquela complexidade e conhecer muitas harmonias e muitas escalas e muitas coisas, e ouvia e eu estava fascinado com aquilo, e eu ouvia fado e pensei, mas pá, isto não tem graça nenhuma,
0: 2, 5, 1.
1: São 3 ou 4 acordes.
0: Não te estimulava musicalmente?
1: Não me estimulava. E também tem uma coisa, e mesmo isso há exceções, é que não, eu sempre gostei muito de ritmo e eu ouvia muitas coisas africanas e tal, e sempre adorei desde novo. E pensava que o fado era um tchan, e eu não, isso irritava-me muito. E tinha na realidade aquilo que eu acho que mais não era do que um preconceito. Porque depois descobri que há coisas complexas que são difíceis de fazer e há coisas simples que são difíceis de fazer. E às vezes fazer boa música com menos recursos é mais difícil, eventualmente, do que quando há muitos recursos. E, portanto, comecei a encontrar outros encantos que digamos que, na altura, eu não estava atento a eles. E eu, por muito incrível que pareça,

0: com coisas simples e pronto. Ou seja, desculpa ter falado tanto, mas foi adquirido, veio posteriormente.
1: E esse trabalho para uma música que aparentemente, ou que inicialmente parecia simples, tem potenciado o teu trabalho musical na área do jazz, na área nas outras músicas também?
0: Tem. Eu tenho, em breve vai ser um disco a solo. O meu segundo, eu nunca fiz muitos.
1: Tens o primeiro dos anos 90, né?
0: E eu não disco piano solo.
1: Ah, ok,
0: só,
1: ok,
0: só
1: ok.
0: Piano,
1: okay,
0: só
1: okay,
0: piano.
1: Sim.
0: Não é em meu nome, discussão. E eu acho que eu ponho-me a ouvir e acho que é raro o tema em que eu não sinto que há qualquer coisa na melodia ou nos ornamentos que não vêm de eu ter aberto, digamos, a hipótese de que aquela música me influenciasse. Como eu sou, ou fecho essa porta ou abro. E eu abri essa porta.
1: Isso é bom, isso é muito bom.
0: Isso é muito bom, eu também acho.
1: Que músicas, Pedro, é que tu conhecias de Portugal antes de vires para Portugal? Consegues fazer esse exercício?
2: Honestamente, nenhuma.
1: Nada?
2: Nada.
1: Nem Amália? Nem
2: Eu
1: Madre
2: conheço,
1: Deus?
2: olha, eu tinha ouvido falar de Amália Rodrigues, mas eu não conhecia nada de Portugal. Quando eu chego a Portugal, é que eu começo a conhecer. E as primeiras coisas que eu, uma das primeiras coisas que eu conheci foi o álbum Pano Cru.
1: Do Sérgio Godinho.
2: Que eu achei, tipo, eu falei, caramba, mas
1: Grande
2: como
1: cartão de
2: é que eu
1: apresentação.
2: não sabia que eu não conhecia esse álbum? Na época eu ouvia muito álbuns. Era aquela coisa, baixar o álbum inteiro, sentar e ouvir o álbum do começo ao fim e tudo mais. Eu ouvi Pano Cru e fiquei encantado. Só que a experiência para mim fundamental de música portuguesa foi quando eu tava na Tuna e um gajo falou assim, vocês brasileiros não conhecem a música portuguesa, olha, tu vai chegar a casa e vais ouvir Grândola Vila Morena,
1: A
2: um
1: canção.
2: gajo chamado Zeca Afonso. Imagina só, eu tinha uns fones da Panasonic, todos turbinados e não sei o quê. Chego em casa, eu não sabia quem era Zeca Afonso. Eu não sabia que Grândola Vila Morena tinha qualquer relação com a Revolução dos Cravos, ok? E eu sento, e eu coloco aqui,
1: Precisa ouvir os
2: começa.
1: passos.
2: Quando entra a voz daquele gajo, todo o meu corpo se arrepia. Quando eu ouço o verso, a sombra de uma zinheira que já não sabia a idade, jurei ter por companheira Grândola tua vontade, eu falei, quem é esse? Esse é um dos melhores artistas do século XX. Quando eu ouço aquele verso, eu falo, quem é esse homem? Então eu entrei num killing spree Zeca Afoncístico, que eu ouvi até as coisas antigas dele, da fase que ele ainda não tinha,
1: As próximas
2: digamos
1: do Fado
2: assim.
1: Coimbra, aliás, integradas no Fado Coimbra.
2: Exatamente, aquela no Lago do Breu, sem luzes no céu, nem bom Deus. Então eu comecei a ouvir tudo. Mas aí depois eu descubro que aquilo era do 25 de abril, né? E aí me vem a reflexão de como a música, por
1: Ele faz o
2: exemplo,
1: Fado Grândola novamente, sim.
2: do Gândola, eu falei assim, como essa música tem um poder tal que, pronto, contextualizado já é poderoso, né?
1: Sim,
2: Essa música tem uma contextualização histórica, portanto, mas eu tive a sorte de ouvi-la sem qualquer contexto, para poder comprovar que a força dela permanece a parte em paralelo a
1: isso.
2: qualquer contextualização. Então foi aí que eu comecei a ouvir mais. Aí eu baixei o álbum, aquele álbum
1: Onde está o Cantiga, onde está o Grândola? Cantigas do
2: Não,
1: Maio?
2: não, eu baixei. Como é que chama aquele álbum
0: Ah, achei um termo brasileiro.
2: Baixar o download, do José Mário Branco, acho que é um dos primeiros
1: Mudam-se os tempos,
2: dele.
1: mudam-se as vontades?
2: Exato.
1: É o primeiro?
2: Aí fui andando, fui andando.
0: Eu acho esse disco também
2: E eu
0: genial.
2: comecei, caramba, isso daqui tem
1: Gravado nos mesmos estúdios onde o José Afonso gravou
2: Tem uma
1: as Cantigas do Maio.
2: força, tem uma força. Ouvi alguma coisa do Vitorino também, com quem agora
1: Com quem colaboraste?
2: eu tô colaborando e tudo mais. E eu comecei, meu, isso daqui tem uma força fantástica. E infelizmente que não chega, pelo menos na minha época, não chegava. Não chegava. Eu acredito que deveria chegar mais na década de 70 do que
1: Estás a
2: agora.
1: dizer ao Brasil?
2: Exatamente.
1: Sim, o José Afonso esteve no Festival do Rio de Janeiro no início da década de 70, mas foi um episódio, não é?
2: Sim.
1: Portanto.
0: Sim, não, mas eu acho que a música dos nossos cantautores
1: Não chega de
0: é
1: forma
0: essa
1: geral.
0: época, porque eu acho que há ali uma época de ouro de cantautores de ambos os países.
2: Fica complicado.
0: E ao mesmo tempo, os do Brasil estavam cá. Na minha adolescência, depois do rock, o que eu ouvi era Chico Buarque, Caetano Veloso, Milton
2: Exato.
0: Nascimento, Gilberto Gil. Eu era fã e conhecia muito. E acho que muitos portugueses. Era comum, as pessoas conheciam. E
1: Já
0: acho que
1: vinham cá
0: não,
1: tocar.
0: o inverso acho que não acontecia.
2: Sim,
0: Não,
2: sim.
0: não.

0: Ah, é uma pena.
1: O Fausto,
2: o Sérgio Godinho fez um álbum com os músicos brasileiros, sim, também sim, por causa das circunstâncias de ter estado preso no Brasil.
0: Colaborou com o Caetano Veloso também.
2: E com Milton,
0: muito bonito.
2: O Chico. Epa, o Ivan Lins.
0: É uma coisa,
2: o Ivan Lins tem,
0: é uma coisa
2: tem feito muita coisa cá, o Ivan Lins.
0: Mas agora com essa nova imigração, eu acredito que as coisas estão a mudar. É, sempre, eu gosto de pensar que eu sou embaixador da música brasileira em Portugal e sou embaixador da música portuguesa com brasileiros, né? Então eu falo assim, eu falo sempre pra galera, galera, ouve Zeca Afonso, pelo amor de Deus, vocês têm que ouvir. Porque eu acho que acredito que o Zeca Afonso, ele é um ponto, uma porta de entrada pra tudo que é de bom. Inclusive pro, diria até, inclusive pro jazz português. É, porque ele, pra mim, ele é uma tradução particularmente aguda do que é de melhor no espírito português. Do que é de melhor no espírito português.
2: Isso é muito bom. Tu vais ao Brasil com regularidade?
0: Não vou ao Brasil com regularidade. Fui ao Brasil uma vez apenas.
2: Nestes anos todos?
0: Exatamente. O que eu costumo fazer é falar com brasileiros aqui. Falar assim, olha, tem que ouvir isso, tem que ouvir aquilo.
2: Brasileiros que estão cá. Que
0: exatamente. Estão cá. Ouçam isso, ouçam aquilo. E eu costumo recomendar primeiro o Zeca Afonso. O Zeca Afonso, ele é meio que uma caminha a partir da qual as pessoas realmente ficam curiosas e falam assim, nossa, esse país...
2: Então podemos dizer que o Pedro Safara, cantautor, deve muito ao Zé Afonso.
0: Eu acredito que sim. Eu acredito que eu devo a Zeca Afonso, assim como eu devo a Sérgio Sampaio, mas sim, o Zeca Afonso para mim eu fico emocionado de falar do Zeca Afonso, porque ele, para mim, ele tá dentro no século XX, ele tá a níveis de Chico, de Dylan, que é um sujeito que eu não conheço muito bem, mas eu sei que ele é muito bem considerado, mas o Zeca Afonso, quando eu ouço... O senso melódico dele é uma coisa absurda. O senso melódico, o senso poético.
2: Alguém
0: dele.
2: Que não sabia música.
0: E
2: não.
0: É uma coisa naif de.
1: Não sabes que isso aí é uma.
2: Não questão... sabia formalmente música.
0: Ele sabia demais.
2: A cabeça dele.
0: Quando eu ouço. E aquela descendência. Pentatônica. E eu, caramba, meu.
2: E que lá está, ouvia muita música diferente, sim, também.
0: Tem história, eu vi uma vez uma história do Zeca Afonso em relação ao jazz, cara. Muito engraçado que os amigos deles ficavam falando, ô Zeca, por que você não coloca aqui uma nona no seu acorde? Tá vendo? E o Zeca, ele tinha coisa do acorde puro, não, eu vou manter. Só que dizem que o Zeca frequentou muitos concertos de jazz, ele gostava de ir nos concertos, ver a malta tocar e tudo mais. Então, ele ouvia, ele
2: ouvia,
0: era um cara muito antenado.
2: Sim,
0: mas,
2: sim.
0: Enfim, respondendo especificamente essa pergunta, pra mim o Zeca foi o sujeito que me introduziu, e depois eu fui ouvindo muito mais coisas.
2: Pedro, como é que tem sido a recepção à tua música ao vivo?
0: Tem sido muito boa.
2: Cai Portugal?
0: Muito boa, sim, tem sido muito boa. Eu só gostava de ser, de ter mais oportunidade de ter algum acesso nas rádios. Ao vivo tem funcionado muito bem. Esse é um álbum.
2: Sim.
0: Esse é um álbum muito.
2: A música merece.
0: Muito obrigado. Esse é um álbum muito minimalista. É um álbum que eu gravei com o Sérgio Costa, com o grande Sérgio Costa. Um grande amigo e um grande músico. Nós gravamos aquilo praticamente ao vivo. Ele no Nordzit, eu no violão, tal, voz e violão ao mesmo tempo. Quis dar uma de João Gilberto, voz e violão, vamos ver como é que sai. Eu quis que aquilo fosse uma espécie de sketch da minha... Queria que as canções se bastassem por si, não pelo arranjo. Gostariam de um dia pegar e fazer um álbum assim com meus arranjos todos. Sou um bocado control freak nessa parada. Mas eu falei, não, vamos entrar em estúdio, vamos fazer as coisas muito simples, porque eu acredito que essas canções têm força suficiente para permanecerem só voz, violão, piano.
2: Tem as canções e tem a tua voz.
0: Exatamente, exatamente. E pronto, a recepção
2: não,
0: tem sido boa.
2: Não é para deixar sem palavras.
0: Eu sei que as canções são canções, eu acredito que não são canções fáceis, não são canções simples, mas pronto, é o que eu tenho para oferecer agora para o mundo.
2: A vida nem sempre é fácil.
0: Ah?
2: A vida nem sempre é fácil.
0: A vida nem sempre é fácil.
2: E as canções são bem necessárias também. Além da fruição, da parte estética.
0: Sim. Eu gostaria de um dia poder escrever canções mais. Eu acho que vou. Mas essas são canções que refletem também um bocado a dificuldade que é se firmar no artista no mundo, não é? Nós temos uma indústria que está se transformando, um mundo que está se transformando muito rapidamente. E chega mais um cancionista, pô, né? Quem é você? E esse álbum também reflete um bocado essa dificuldade de se firmar no mundo, na arte, vindo de uma família que não é particularmente artística, em outro país. eu trabalhei muito como músico de rua, então eu fiz de tudo pra estar. Por isso que esse álbum se chama Florilégio. Ele é a colheita de um jardim que eu tive dificuldade de erigir e de cuidar.
2: Espero que através destas duas canções, que vamos ouvir agora a segunda e última, que haja aqui muita gente que possa ir atrás da tua música. E quem sabe se na tua música, entretanto, não se vai cruzar a tua com a do Mário, em algum momento futuro.
0: Eu adoraria.
2: Quem sabe, quem sabe. Certeza que os resultados só poderiam ser também muito, muito bons por todas as razões. Mário, queres levantar alguma ponta do véu do teu disco? Já sabemos que é piano solo, não há nenhum outro momento, não há nenhuma outra pessoa para além de ti. Nenhuma faixa.
1: É só piano.
2: Faixas, são materiais novos, todas composições novas?
1: Tudo música nova. Também vai sair o único véu que vou.
2: Okay.
1: É que vai sair um livro de partituras com a música do álbum.
2: Ok, ok. Em paralelo.
1: Sim, porque eu tinha feito isso com o anterior, que era o Canções e Fugas, e apesar deste não ser tão escrito quanto o outro, de repente acho que fazia sentido e então vai sair um livro.
2: Portanto, agora para o início de 2026, não é?
1: Sim, sim.
2: Vamos ficar atentos também e vamos te ver a ti na estrada, Pedro. Pedro Sáfara, o Mário Lajinha. Aqui fechamos então do álbum Florilégio do Pedro Sáfara com Quem Sabe. Até ao próximo Passado ao Presente.

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5: Seguimos agora ligados à música. Olá, o meu nome é André Rocha, temos Um Passo ao Lado, a canção de Márcio com Jorge Palma, e depois da hora certa, chega José Candeias e um novo convidado longe de casa.

0: 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É meio-dia no continente e na Madeira. 11 horas nos Açores. 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
2: Domingo é o som de Portugal, está no sítio certo. O meu nome é André Rocha, vamos conhecer juntos a história de Luís Miguel Ribeiro, convidado do nosso José Candeias, no episódio de Longe de Casa.
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3: 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Convido a Associação Empresarial de Portugal, que é uma associação de âmbito nacional com sede no Porto, foi fundada em 1849, representa e defende os interesses das empresas portuguesas. Insiro esta conversa na Associação Empresarial Portuguesa porque tenho o Luís Miguel Ribeiro, é o presidente desta associação e da Fundação AEP, cargo para o qual foi reeleito para o mandato até este ano 2026, e é também vice-presidente do Conselho Geral da Confederação Empresarial de Portugal. Dr. Luís Miguel Ribeiro, muito obrigado por estar aqui.

0: E nesta conversa, para já, a Associação Empresarial de Portugal, perante esta descrição que eu aqui fiz, algo mais poderia acrescentar, sabendo que no terreno é sempre uma competição e sempre também um desenvolvimento das empresas e da competitividade empresarial em Portugal, Soutor?
1: Muito obrigado pelo convite. Só duas notas muito breves. A primeira é que a reeleição ocorreu e até 2030 com o Presidente da Fundação AEP e também relativamente à CIP, Confederação Empresarial de Portugal, sou Vice-Presidente da Comissão Executiva. São duas notas pouco relevantes, mas só para ficarmos com a informação mais rigorosa. Relativamente à AEP, a Associação Empresarial de Portugal, como referiu, ela nasceu em 1849, é uma associação com uma grande história, com um papel importantíssimo no apoio às empresas e ao tecido empresarial, estando situada mais a norte, com mais intervenção na norte e centro, mas naturalmente com um âmbito nacional. Nascemos com o grande propósito da formação, da qualificação das classes laboriosas, era assim que diziam os estatutos iniciais, e por isso tivemos sempre como foco as pessoas, a preocupação com a formação e qualificação das pessoas como o principal e o melhor recurso que o país tem, que as empresas têm e que é preciso saber valorizá-lo e nos dias que correm é ainda mais verdade este desafio. Para além disso, temos uma grande atividade no apoio à competitividade nas empresas, seja na transição digital, na transição energética, seja da sustentabilidade, que hoje são importantíssimas, na inovação e também, desde há mais de 30 anos esta parte, um papel muito relevante no apoio à internacionalização. Nós costumamos dizer, para simplificar a análise, mas com rigor, que todas as semanas do ano estamos num país diferente do mundo com os nossos empresários, o que significa que fazemos entre 45 a 50 missões empresariais por ano para os mais diferentes mercados do mundo. A Fundação AEP dedica-se sobretudo a projetos mais no âmbito da responsabilidade social, da sustentabilidade e tem como grande projeto a Rede Global da Diáspora, que é um projeto que pretende ligar os portugueses que estão pelo mundo e ligá-los de uma forma estratégica, naturalmente nunca esquecendo os laços afetivos, claro, mas valorizando aquilo que cada português representa e que os mais 5 milhões de portugueses lusófonos espalhados pelo mundo podem representar para o nosso país.
0: A nível da imigração e da diáspora, os imigrantes portugueses, poderemos então considerá-los uma mais-valia para a internacionalização da economia portuguesa?
1: Os portugueses espalhados pelo mundo são mais do que isso. Eu começaria por dizer que os portugueses espalhados pelo mundo, cada português é um embaixador de Portugal. Cada português espalhado pelo mundo valoriza o nome de Portugal. E isso é muito importante porque permite depois que nos negócios a relação de credibilidade, de confiança que se estabelece seja mais facilitada. O que é que eu quero dizer com isto? Quero dizer que estes portugueses são pontos de contacto por todo o mundo e que permite que uma empresa ou as empresas que pretendem exportar ou internacionalizar-se para diferentes partes do mundo, tendo portugueses nessas partes do mundo, têm possibilidade de ter um conhecimento mais profundo daquilo que é a realidade, daquilo que é o contexto, daquilo que é a cultura, daquilo que são as tradições, daquilo que é a organização desse país e, por outro lado, também mitigar risco, percebendo quais são os principais riscos que podem encontrar nesse mercado. Essa é uma vertente importante e que os portugueses podem e têm ajudado a que este desafio de aumentar as nossas exportações se concretize. Por outro lado, estamos a falar de uma comunidade cada vez mais qualificada, uma comunidade muito bem integrada nas organizações e na sociedade dos países onde estão e que também podem trazer para o nosso país conhecimento. O conhecimento adquirido, a experiência, a visão daquilo que têm do mundo por essa sua presença noutros países, e também a ligação a Portugal. Essa ligação, apesar das gerações mais recentes não ser aparentemente tão forte, mas ela existe. E nós temos que, com isso, tentar captar investimento para o nosso país, investimento esse que pode ser e tem sido ao longo de muitos anos no imobiliário, mas pode ser em muitas outras áreas, pode ser entrar em capital das empresas, tornarem-se sócio-acionistas de empresas, pode ser na criação, na instalação de empresas ou sucursais das suas empresas também têm nesses países, pode ser por diversas vias, como tem vindo a acontecer.

0: quer dizer que os portugueses no estrangeiro, se são facilitadores, portanto, da internacionalização das empresas portuguesas, porque lá está, conhecem os mercados, conhecem a legislação, conhecem os parceiros locais, o percurso inverso, Soutor, também é muito importante, sejam eles portugueses que queiram investir ou também poderem ser lobby para que também empresas nesses países possam investir em Portugal e eles serem também uns facilitadores do percurso ao contrário.
1: Exatamente. É exatamente isso que nós devemos também ter presente. E depois temos aqui uma outra característica que também é importante pensarmos nela, que é grande parte destes imigrantes saíram de territórios mais do interior ou territórios mais baixa densidade, saíram de zonas não só dos grandes centros urbanos, eu diria que saíram sobretudo das pequenas cidades, vilas espalhadas pelo país, e muitos deles têm uma vontade, não só por questões emocionais, afetivas, ligação à terra, de investir no seu território, mas também por razões objetivas e do negócio. Ora, isto permite-nos resolver ou contribuir para resolver um outro grande desafio que o país tem, que é o da coesão territorial.
0: Exatamente.
1: Nós, com estes investimentos que podem ser feitos em territórios de mais baixa densidade, em territórios de regiões mais do interior, em territórios que precisam de captar investimento, nós podemos, com esta disponibilidade, com esta capacidade que eles têm para investir, aconselhá-los e tê-los mais disponíveis e atentos para investirem na sua terra, na sua região, onde sentem de facto essa atração, porque também sentem a saudade e a vontade de contribuir para a terra de onde saíram. Ora, isto é muito importante para o desafio que nós temos.
0: Sem dúvida.
1: E hoje, com a imigração que temos, com o problema da habitação que temos no país, esses territórios, esses municípios, têm uma vantagem competitiva. Ora, se nós tivermos investimento, vamos criar pós-trabalho. Se criarmos pós-trabalho, vamos fixar pessoas. Se fixarmos pessoas, vamos contribuir para um desenvolvimento mais equilibrado do nosso território, que é um desafio que nós temos. Ora, veja-se a importância que é a captação, o retorno deste investimento.
0: Oh, Soutor, e quando falamos do retorno, e por aquilo que me é dado também a conhecer, é o exemplo de que quando se quer investir em Portugal, mesmo portugueses, eu tenho tido disso o eco, encontram às vezes dificuldades no terreno, principalmente as burocráticas. O que é que o Soutor poderá dizer e o que é que a EEP poderá influenciar neste conceito mais aliviado de quem quer investir em Portugal e às vezes encontra contra esta ou aquela barreira?
1: Eu diria que esse é o grande entrave e tem sido o grande desafio para nós, que é cada vez mais dizer a essas pessoas que nós estamos aqui para ajudar a mitigar e a diminuir esse desafio de ultrapassar burocracias. O país tem muita burocracia, tanto assim é que o Governo percebeu e criou o Ministério da Reforma do Estado, esperemos que funcione e que venhamos a ter os resultados que todos ambicionamos e que o país precisa, porque de facto nós estamos a dizer que a burocracia é um grande imposto disfarçado. Exato. É um imposto pesadíssimo que todos pagamos. Ora, o que é que nós temos que fazer? Nós temos que, enquanto associação empresarial, ser aqui um facilitador em termos de identificar quais é que são os desafios que existem para determinado investimento, ajudar a minimizar e a resolver com base em informação, com base na criação de canais mais próximos e mais céleres no processo de decisão, no fundo, retirando esta complicação da burocracia e deixando ao investidor o foco no seu investimento. Este é, de facto, um grande papel que nós temos que desempenhar. É um papel que temos vindo a desempenhar e gostaríamos de o fazer com mais eficácia, com mais eficiência e, sobretudo, com mais celeridade, mas não tem sido tão possível quanto gostaríamos, mas temos a sensação e temos a noção clara que temos contribuído para minimizar esses impactos da burocracia e com isso facilitar alguns investimentos que têm vindo a acontecer já em várias empresas de portugueses que estão espalhados pelo mundo, que, com quem temos vindo a interagir e a criar estas pontes e fazer estas pontes.
0: Quais são as áreas que estão mais bem representadas a nível das empresas pelo mundo e a nível de portugueses? Há áreas que estejam a apostar até mais no futuro?
1: Nós temos, isto, eu diria que hoje é muito difícil de identificar esta ou aquela área e identificar este ou aquele setor em que há mais essa vontade de explorar, porque ela tem vindo a acontecer nas mais diferentes áreas e nós temos sido até surpreendidos com muitos desses investimentos, por exemplo, nas áreas tecnológicas, nas áreas do conhecimento, já vai muito para além daquelas áreas tradicionais. Sendo certo que nós temos uma grande tradição em setores que são tradicionais, como é os setores das extrações, sei lá, de granito. Vou lembrar aqui de um exemplo de um empresário que está a investir cá, de um empresário da diáspora que está a investir cá nesse setor, mas temos ao nível da metalomecânica, temos ao nível do têxtil, temos ao nível do mobiliário, das madeiras e do mobiliário, temos hoje ao nível, por exemplo, do setor agroindustrial, nos vinhos, temos tido em diferentes setores e cada vez mais vamos tendo outros setores também a internacionalizar e hoje com aquilo que é o nosso ADN de empreendedores temos vindo a perceber que há negócios em áreas e setores que nós muitas vezes nem sequer estávamos tão familiarizados e sabíamos que acontecíamos, porque temos portugueses em grandes multinacionais, com grandes responsabilidades nessas multinacionais, que depois também abrem portas a outros portugueses que, com aquilo que nos é característico, o nosso ADN de empreender, o nosso ADN de sermos proativos e termos sempre vontade e ambição, até porque os portugueses que imigram normalmente imigram porque têm ambição.
0: Porque têm ambição, exatamente. Para os imigrantes, o que é que lhes poderia dizer em termos deles contarem e também ajudarem o futuro da economia portuguesa?
1: Eu diria que a experiência que adquiriram nos países onde estão é uma mais-valia, que Portugal hoje é um país um bocadinho diferente daquele que quando saíram de cá, que Portugal hoje tem um reconhecimento pelo mundo e que o Made in Portugal ou o facto de sermos portugueses é uma mais-valia e que o investir em Portugal não é investir num território que é este retângulo que conhecemos com 10 milhões de habitantes. O investir em Portugal é investir num país da União Europeia, num país que tem esta imagem que eu referi e num país que permite, a partir daqui, exportar para o mundo. Naturalmente, não somos um país perfeito, naturalmente temos muito caminho a fazer, mas acredito que hoje investir em Portugal é seguro, que hoje investir em Portugal tem um conjunto de mais-valias que são interessantes para quem pensa em investir. Naturalmente que temos a questão da fiscalidade que temos de resolver, temos a questão da burocracia que temos de resolver, temos a questão da dificuldade, por vezes, de termos os recursos humanos necessários e com qualificações. Mas isto também é um bocadinho transversal a todos os países, claro, da Europa, e por isso aquilo, os desafios que Portugal enfrenta, os países da Europa também enfrentam. Temos um problema, muitas vezes, da questão de financiamento, e essa, por vezes, é a menor das preocupações dos nossos empresários da diáspora, porque essa capacidade eles têm, não é?
0: Exato.
1: E por isso, tendo, eu diria que Portugal continua a valer a pena para investir. Não só em setores que hoje estão em grande desenvolvimento nas áreas de turismo, da agroindústria, etc., mas nos setores tradicionais, que hoje têm mais inovação, têm mais sofisticação, são mais competitivos à escala global, mas há uma característica que tem que estar sempre presente naquilo que nós produzimos. É qualidade e inovação. Porque nós nunca seremos competitivos pela quantidade, temos de ser competitivos pela diferenciação, por aquilo que nos distingue. E por isso os portugueses que decidem investir em Portugal devem ter isto presente e devem olhar de facto para Portugal como uma boa oportunidade e que as instituições que cá estão cá para os acolher de braços abertos, para os apoiar, para lhes abrir portas e naturalmente para desta forma contribuirmos para o melhor e melhor desenvolvimento económico e para a melhor qualidade de vida das pessoas que estão em Portugal e daquelas que possam vir para Portugal.

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0: Luís Miguel Ribeiro, o senhor fala com propriedade, até porque o seu percurso, fortemente ligado ao associativismo empresarial, o senhor foi presidente da Associação Empresarial de Amarante, fundador do Conselho Empresarial do Tâmega e Sousa. Antes de assumir, lá está a liderança que mantém, portanto, da AEP, reconhece-se em si um papel ativo das associações empresariais na defesa das empresas, na criação de riqueza, na competitividade e, lá está, no diálogo com o Estado, que tudo isto é importante e que tudo isto ficou aqui patenteado na conversa que tive consigo. O que é que a AEP, nos tempos mais próximos, tem delineado em relação à diáspora? Algo que, por último, o senhor queira aqui anunciar, que ouvimos com prazer.
1: Sim, nós temos uma aposta clara em continuar a reforçar o papel da diáspora. Neste momento nós temos uma plataforma que tem mais de 30 mil empresas registadas, que é a redeglobal.pt.
0: Exatamente.
1: Mais de 6 mil inscrições individuais, presença em mais de 132 países. E o que é que nós queremos? Queremos que isto passe a ser um ativo ao serviço do país, continue a ser reforçado, que sirva para fazermos diplomacia económica, que sirva para ligar os portugueses que estão espalhados pelo mundo, que sirva para conseguirmos criar valor para todos os que estão nesta plataforma, os que venham a estar, e vamos continuar a investir nela. Temos já um projeto aprovado para mais 2 anos, para continuarmos a estar em vários países, vamos visitar 14 países, ou melhor, cuidados portugueses em 14 países, em 4 continentes, e vamos continuar a ativar e a reforçar este papel. Hoje, com uma parceria que tem demonstrado e que tem estado muito mais ativa e que já se comprometeram também para, em prol daquilo que é os interesses de Portugal, que é a seriedade das comunidades, estarem connosco e com as outras entidades todas, com as associações empresariais, com as comunidades intermunicipais, com as Câmaras de Comércio e Indústria, com o Instituto de Camões, com a ICEP, com muitos outros organismos públicos e privados, para em conjunto, de facto, valorizarmos aquilo que eu diria que é um dos maiores ativos, se não o maior ativo que o país tem, que são os portugueses. Entendi. Os portugueses estão em Portugal, os portugueses estão espalhados pelo mundo e os portugueses que mantêm a sua ligação ao nosso país. E é este o nosso grande propósito e acreditamos que esta é uma das melhores formas de contribuirmos para um futuro diferente para o nosso país, com mais ambição, com mais qualidade de vida e com mais oportunidades para todos.
0: Ferramentas não nos faltam. Dr. Luís Miguel Ribeiro, muito obrigado pela sua disponibilidade.
1: Muito
0: sempre
1: obrigado,
0: aqui também disponíveis para receber tudo o que seja ou notícia ou ação da vossa parte. Um grande abraço, muito obrigado.
1: Obrigado. Um grande abraço.

0: Canção do Mar, Dulce Pontes. Que o Amor Te Salve, Pedro Brunhosa, Sara Correia. Haja o que houver, Madre de Deus. As canções escolhidas pelo convidado. 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
4: 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Aqui na rádio continuamos ligados agora à música boa portuguesa. Primeiro David Fonseca, chega logo depois João Couto e mais música vai poder aproveitar aqui comigo. O meu nome é Andréa Rocha, um ótimo domingo.

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0: É uma das vozes mais reconhecidas da atualidade e da nova geração da música pop portuguesa, Bárbara Bandeira, que aqui acabámos de ouvir e não estava sozinha. Trazia também Ivandro neste Como Tu. Deixamos o pop e a contemporaneidade, a nova geração de artistas, e olhamos um pouco para a tradição, para temas mais conhecidos, para os veteranos. Ao ajudar-nos nisso, temos um encontro com Manuel Maia, primeiro, Chula da Distância, e depois com outra artista que também conhecemos muito bem e que tem uma voz inconfundível. Depois deste Chula da Distância que vamos ouvir, Ana Bacalhau chega com Que Me Interessa a Mim, e vamos ter ainda mais música para aproveitarmos juntos ainda nesta hora. Um ótimo domingo.
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E como lhe tinha dito, cá está a Ana Bacalhau com Que Me Interessa a Mim, mas ainda temos mais uma voz feminina para aproveitar nesta hora. A canção que vamos ouvir chama-se Feia, foi gravada ao vivo no espetáculo do Mel Arena. Carolina Deslandes é também muito conhecida pela bela escrita de canções e depois disso rumamos ao Alentejo com o grande e veterano Vitorino. A Leitaria Garrett está à nossa espera daqui a pouco. Seguimos assim com música até ao fecho da hora e até ao Abraço da Madeira, que vamos aproveitar depois da hora certa. Bom domingo!

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1: Boa tarde, é uma hora.
2: No Santo da Serra, hoje é dia de feira, cerca de 3 meses após a instalação da nova cobertura no mercado, a maioria dos comerciantes diz satisfeita. Na Venezuela, passada a emergência do terremoto, a população tem agora outras necessidades, a alimentação é uma delas. O Nacional recebe este domingo o Estoril, enquanto o Marítimo vai defrontar no norte do país o Famalicão.
1: Edição de Filipe Ramos, com o controle técnico de Fábio Petincourt.
2: No Santo da Serra, hoje é dia de feira, cerca de 3 meses após a instalação da nova cobertura do mercado no Santo da Serra, a maioria dos comerciantes diz satisfeita. Com o tempo de verão não há problemas, mas os utentes temem que no inverno a estrutura não proteja devidamente do frio. Cláudio Ornelas.
3: Os barulhos da preparação da poncha e o cheiro a frango assado dominam a entrada do mercado do Santo da Serra. Desde maio que os comerciantes têm outras condições de trabalho, nomeadamente uma outra cobertura. Avelino Vieira está satisfeito.
4: O espaço está melhor, muito melhor do que estava antes, não se compara.
5: O que é que fizeram?
4: Montarem a nova estrutura, o toldo, o pavimento também, melhorar o pavimento, ter conta das de água e da luz, assim está melhor.
3: Maria Gomes recorda os tempos antigos.
6: Caía muita água, molhava, e então estávamos a trabalhar bem, as luzes também falhavam, agora está um bocadinho mais confortável.
5: Também veio trazer mais clientes?
6: Por enquanto ainda não muitos, porque está muitas festas no verão e isso, mas sim, vai melhorar, esperemos.
3: Maria Silva vende produtos hortícolas e deixa um alerta sobre a nova cobertura.
7: Eu acho que está muito bem, mas só que bom inverno, a gente não vai conseguir aguentar aqui por causa do frio que vai entrar a chuva e o frio que a gente vai ter que tremer aqui.
3: O mesmo reparo deixa o comerciante Isidro Vieira.
8: Está bom, mas está muito aberto. Agora que está verão não se sente muito e está frio, mas de inverno vai entrar muito vento, vai chover daqui dentro ainda, porque o vento assopra, vai entrar dentro do mercado, vai chover. Deveria estar mais tapado nas partes de trás e à frente. Não vejo. Está bem, não chove de cima para baixo, mas quando aqui isto é serra, vai chover com o vento, vai trazer a chuva para dentro igual.
3: Já Luís Gouveia desvaloriza.
9: Oh, o Santo da Serra sempre é frio. O Santo da Serra nunca foi quente. Só no verão que é quente, mas normal é. Tá bom.
3: Mas a nova cobertura também agrada os visitantes. António Afonso mostra-se satisfeito.
10: É uma coisa excelente, uma coisa diferente. Está para melhor, positivo, lado positivo.
3: João Gomes diz, por outro lado, que a estrutura ficou aquém da expectativa.
11: Eu acho que melhorou um bocado, mas ficou um bocadinho aquém da expectativa. Não, acho que devia ser já uma estrutura tão grande, devia ser mais bem protegida por trás e à volta.
3: Uma nova cobertura que não cria consensos no mercado do Santo da Serra.
2: Na Venezuela, passada a emergência do terremoto, a população tem agora que pensar em outras necessidades. A missão da AMI, a Assistência Médica Internacional, depara-se agora com necessidade de apoio psicológico à comunidade. Daniel Rocha diz que há cerca de um mês uma equipa de psicólogos está no terreno.
12: Cada vez mais me sinto que essa ajuda é mais que necessária. Isto porque após o tremor de terra, não é? Toda a ajuda de resgatistas, etc., foi necessária para tentar salvar o maior número de vidas. No entanto, começam a surgir outras necessidades. As pessoas estavam em estado de choque, neste momento as pessoas começam a ter que se deparar com a sua realidade, não é? Com a sua nova normalidade, com o seu futuro. Neste momento estamos diante de pessoas que estão completamente desamparadas. São pessoas que não têm trabalho, são pessoas que muitas delas não têm família, não têm casa, ou aquelas que têm, perderam os seus meios de vida, trabalhavam dependendo de turismo, trabalhavam em restaurantes, trabalhavam em hotéis, que não existem mais.
2: O coordenador da missão da AMI diz que há outro grande problema que está a surgir, a alimentação. Uma população que ficou sem nada tem agora de encontrar soluções para o que comer.
12: Hoje é o último dia, por exemplo, de uma organização aqui na Venezuela que dava refeições. Dava cerca de mais de 20 a 30 mil refeições, acabou. E isto vai ser uma nova preocupação. As pessoas vão ter que começar a ter outras preocupações, como o que comer. E nós estamos a sentir isto agora com todos os atendimentos que temos vindo a fazer com a população. É primordial que as pessoas continuem atentas às necessidades. Agora vai surgir, antigamente, até, eu diria que até esta semana, haviam umas necessidades. Vão surgir outras, como eu disse, a alimentar também. Os acessos à Venezuela ainda são muito limitados. O aeroporto principal, quer o de Maiquetia, quer inclusive na região do Aguaira, ainda está encerrado. As ajudas não são tão fáceis de chegar. Como doações. Muitas pessoas vão pelas doações de roupa, mas as roupas não são necessárias neste momento na população. A ajuda à saúde mental e a alimentar vai ser fundamental.
2: Na opinião de Daniel Rocha, a recuperação das infraestruturas será outro problema na Venezuela no médio prazo.
12: Na parte de infraestrutura, que vai ter que haver aqui um grande investimento, e não sei efetivamente se o próprio governo, o Estado venezuelano, tem preparação para isso, porque há zonas completamente colapsadas e isso é, como eu digo, é algo que nem em 6 meses poderá estar tão pouco resolvido.
2: Daniel Rocha é o chefe da missão da AMI, a Assistência Médica Internacional, que está na Venezuela. No âmbito do Dia Mundial da Fotografia, que se assinala na próxima quarta-feira, o Museu de Fotografia tem recordado o processo fotográfico histórico conhecido como o colódio úmido. É um processo de meados do século XIX que utiliza químicos e uma placa de vidro.
3: O processo fotográfico do colódio úmido foi inventado em 1851. É a terceira técnica desde que foi inventada a fotografia. O fotógrafo Filipe Barroso recorda esse processo.
13: A imagem pode ser feita primeiro em dois portes diferentes, que é em placas de vidro ou placas de metal. É aplicada uma primeira emulsão fotográfica, que é constituída por colódio. O colódio é um líquido muito viscoso que, no fundo, vai servir como uma cola. Portanto, vai garantir que todos os outros químicos vão estar agarrados à placa. Depois, para além do colódio, nós temos nessa emulsão também éter, álcool, e depois o mais importante, temos dois sais, que é o brometo de cádmio e o iodeto de potássio.
3: A emulsão é colocada na placa e a placa é colocada numa caixa em banho de prata.
13: Esse banho de prata tem água destilada e nitrato de prata. E o que vai acontecer quando se coloca a placa lá dentro é que o iodeto de potássio e o brometo de cádmio vão reagir com o nitrato de prata. Vai criar sais de prata. E esses sais de prata é que são sensíveis à luz.
3: Depois coloca-se a placa numa caixa chamada chassi, que se coloca na parte de trás da câmara fotográfica. Tira-se a fotografia.
13: Quando a placa é tirada do banho de prata, estamos num laboratório escuro em que só há luz vermelha, porque a placa é sensível à luz branca. Portanto, colocamos nesses chassis exatamente para proteger a placa. Colocamos na parte de trás da câmara, tiramos a fotografia, voltamos para o laboratório e depois passamos a uma segunda fase, que é a revelação.
3: Em seguida, aplica-se um outro químico chamado revelador.
13: O que o revelador vai fazer, vai reagir com os sais de prata, vai fazer com que os cristais cresçam e o que a gente vai começar a ver é a imagem negativa a começar a aparecer. Quando começamos a ver as sombras, colocamos debaixo de água para parar o processo de revelação, que é para a imagem não ficar sobre-revelada ou sub-revelada. Tem que ser ali um momento certo. Depois de lavar um bocado a imagem, já podemos então abrir as luzes brancas, vemos então o negativo e depois vamos colocar num terceiro químico, que é o fixador.
3: Este é o momento em que a imagem negativa passa a positiva.
13: Como o fixador vai fazer, é só a prata exposta é que vai permanecer na placa e vê-se o resultado final no fixador. A última parte do processo é simplesmente invernizar a placa para ela durar os mesmos 170 anos ou mais que duraram os ambrótipos e os ferrótipos que foram feitos a partir de 1850.
3: Na próxima quarta-feira assinala-se o Dia Mundial da Fotografia.
2: O Nacional recebe este domingo o Estoril num encontro que o treinador João Gião antevê difícil diante de uma equipa que considera de qualidade. Na conferência de antevisão, disse esperar que a sua equipa entre em campo com atitude positiva e determinada.
14: Uma equipa que, do ponto de vista individual, é reconhecidamente e de uma forma geral uma das equipas fortes deste campeonato. São jogadores com muito nível na frente, sobretudo, jogadores com capacidade para resolver o jogo a qualquer altura, os jogadores da frente do Estoril. Em relação a nós, teremos que ser aquilo que fomos a partir do 2-0, do 2-0 nos Açores, uma equipa com a mesma atitude e a mesma mentalidade competitiva. Em nossa casa, entrarmos com a mentalidade certa e terá que ser muito por aí.
2: João Gião, o técnico do Nacional. Vasco Matos, treinador do Estoril, considera que terá pela frente uma equipa com muita experiência que tem já esquemas de jogo bem definidos.
15: É uma equipa muito competitiva, uma equipa que trabalha muito, que corre muito, que condiciona muito o adversário no momento sem bola, muito pressionante, muito agressiva, mesmo em termos de duelos é uma equipa muito forte. E depois, obviamente, que em termos questões de jogo, tem uma ideia já bastante definida em alguns momentos do jogo, mas é uma equipa muito forte nesse momento, uma equipa muito agressiva, que trabalha muito, luta muito, e é um bocadinho essas características que nós identificamos no adversário. Depois, como eu digo, que em termos de jogo, é uma equipa que tem um padrão já ali bem definido.
2: Nacional Estoril, no Estádio da Madeira, a partir das 15h30, para acompanhar aqui na rádio, bem como o Marítimo, que logo à noite, às 8h30, no norte do país, defronta o Famalicão. Michel Vandergago, técnico verde rubro, espera dificuldades, o adversário luta pelas competições europeias.
16: Jogar fora da casa é diferente, também jogar contra o Famalicão é uma equipa com objetivos diferentes. Eu costumo dizer, não há jogos fáceis, por isso também para nós temos mostrado sempre a mesma atitude. É um clichê, eu sei disso, mas a equipa mostrou que consegue trabalhar muito, a equipa já mostrou uma atitude forte e nós temos que continuar nisto. Se nós não vamos ter, vai ser mais fácil para as outras equipas para ganhar contra nós, e nós temos que ser uma equipa difícil, uma equipa trabalhadora.
2: Marítimo joga fora depois da vitória em casa. Carlos Carvalhal, o técnico do Famalicão, diz que não há jogos fáceis. Em casa, a equipa não vai facilitar o Marítimo.
17: Os jogos são todos difíceis na Primeira Liga, não há jogos fáceis, portanto não estamos à espera de facilidades. Sabemos que vamos encontrar um Marítimo que vem motivado, que vem de uma subida de divisão, que traz sempre algum alento, principalmente nos primeiros jogos. Ganhou o primeiro jogo, uma equipa bem orientada, que tem bons jogadores. Vai encontrar o Famalicão a jogar em casa, que é uma equipa forte a jogar em casa, e queremos que continue a ser muito forte a jogar em casa, com o apoio do seu público, motivada, muito motivada, e vamos tentar colocar o máximo de dificuldades à equipa do Marítimo, percebendo que não vai ser um jogo fácil, mas vamos criar muitas dificuldades ao Marítimo, e temos na mente, no fundo, chegar ao fim com os três pontos. É esse o nosso objetivo.
2: Famalicão Marítimo às 8h30 da noite. No Campeonato de Portugal de Futebol, a Camacha vai jogar às 4 da tarde frente ao Salgueiros, partida que André Anastácio antevê como um bom jogo.
18: O Salgueiros é uma equipa que ano após ano se reforça bem, pelo que vejo também um treinador que já esteve aqui na Camacha, o Ribos, que fez aquela fase final lá a Salgueiros dois ou três anos atrás. Vai ser um bom jogo, vai ser um jogo ainda típico, não diria de pré-época, porque já é valer. Pontos contam, e todos os pontos cada vez estão mais caros no Campeonato Portugal, mas é uma Camacha que joga em casa perante os seus adeptos e vai querer dar uma boa imagem e vai querer começar com o pé direito.
2: Camacha em casa frente aos Salgueiros. Ontem, Machico recebeu o Estrela da Calheta. O encontro terminou empatado a 0. Céu cumprido, muita nebulosidade, aguaceiros fracos nas vertentes norte e terras altas da Madeira, vento fraco moderado de norte-nordeste.

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0: Cordialíssimas saudações, votos renovados. Cá estamos para mais uma edição do Abraço da Madeira na RTP Antena 1 Madeira e também RTP Mundo. Vamos consigo nesta tarde de domingo em Portugal até às 3 da tarde. Para si, votos de bom dia, boa tarde ou boa noite, conforme a hora e o local onde nos sintoniza.
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1: Estamos na Alemanha, Ricardo Mendes.
2: Olá, boa tarde. Estamos a mandar muitos beijinhos para a minha família toda.
1: Na Colômbia está o Aníbal Rodrigues.
3: Bom dia, estava a ligar, dá para mandar um beijo para os meus pais.
1: Bernardo Assunção, olá viva, fala-me de Cabo Verde.
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6: Acabamos indo com este sol maravilhoso que faz agora neste momento em Paris.
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votos de bom dia, boa tarde ou boa noite, conforme a hora e o local onde nos sintoniza. 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
1: Estamos na Alemanha, Ricardo Mendes.
2: Olá, boa tarde. 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

E é assim, desta forma, que estamos no final da primeira parte desta emissão que trago consigo na RTP Antena Madeira e também RTP Mundo. Daqui a pouco, às 14h, temos notícias. Logo depois, vamos estar de volta para o segundo e último tempo desta emissão. Até já.

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1: Contagem decrescente para o final da volta a Portugal, 10ª e última etapa da Maia até à cidade do Porto. Vamos em direto para o local dentro de instantes. Já tiveram alta 4 dos 5 bombeiros de Vinhais que ontem ficaram feridos. As temperaturas vão continuar a subir, pelo menos até terça-feira. O risco de incêndio vai se manter elevado.
0: Edição RTP Antena 1 com o Miguel Bastos, 31 graus agora em Lisboa, 31 também no Porto, 26 em Faro, no Funchal 26, 24 em Ponta Delgada.
1: Volta a Portugal em bicicleta dentro de alguns instantes. Vamos em direto para a cidade da Maia, local da partida da 10ª e última etapa rumo à cidade do Porto. Está na hora da largada, mas a volta já não deverá fugir a Alexis Guérin, que deve consagrar-se então vencedor desta 10ª etapa e também da volta a Portugal em bicicleta. Quatro dos cinco bombeiros que ontem sofreram queimaduras no incêndio de Vinhais, distrito de Bragança, tiveram alta esta manhã. A informação foi confirmada à Antena 1 pelo comandante subregional das terras de Trás-os-Montes.
2: Quatro deles já tiveram alta e há uma bombeira que foi deslocalizada para uma unidade do Porto para realizar exames complementares que espera que possa vir a ter alta também. O quadro foi favorável e acabaram por ter alta esses quatro elementos. O que aconteceu foi uma equipa dos bombeiros de Vinhais que foi apanhada por uma das frentes de incêndio que evoluía na altura e acabaram, o veículo foi queimado e a equipa acabou por ser apanhada.
1: O incêndio que afetou o Parque Natural de Montezinho foi dado como dominado esta manhã. Entretanto, quatro dos cinco bombeiros que ontem sofreram queimaduras na sequência deste incêndio tiveram alta esta manhã. Informação então confirmada à Antena 1 pelo comandante sub-regional das terras de Trás-os-Montes, João Noel Afonso. Continuam ativos, mas estão a ceder aos bombeiros as chamas no incêndio de Ventelos, concelho de Chaves. Trata-se de uma zona de mato, mas de acesso muito difícil para o trabalho dos operacionais. O risco de incêndio continua elevado devido às temperaturas elevadas, muitas vezes acima de 30 graus em várias regiões do país, e estas temperaturas vão continuar a subir, pelo menos até terça-feira, de acordo com a previsão do Instituto Português do Mar e da Atmosfera, como refere à Antena 1 o meteorologista Pedro Sousa.
3: Temos uma subida de temperatura que, na verdade, já se inicia hoje e amanhã deverá subir mais um pouco e na terça-feira manter-se, descendo depois de forma mais significativa apenas na quarta-feira. A diferença hoje nota-se mais como uma subida no litoral, mas mantém-se todo o país com temperaturas elevadas nos próximos dias e depois a descida será gradual, mas mais marcada no litoral também. Portanto, o interior vai sempre mantendo quente. Se falar de temperaturas de forma generalizada, acima dos 30 graus e em grande parte das regiões acima dos 35, podendo em alguns locais do interior aproximar-se dos 40. Na terça poderá haver uma descida na região sul, depois na quarta-feira a descida será generalizada a todo o território.
1: Calor acima da média até terça-feira, depois as temperaturas deverão começar a descer. A Europa também continua a braços, com vários incêndios em França, na Grécia, mas sobretudo na Bélgica, Gonçalo Costa Martins, onde o fogo já devastou pelo menos 3 mil hectares.
4: O que antes seria um passeio com uma paisagem verde já não é mais. De trator percorre-se uma zona florestal em Malmedy. Pelo caminho, um passadiço ficou com o piso abatido. A madeira sobreviveu, castanho claro, contrasta com a terra queimada. O ataque aos incêndios tem mobilizado agricultores em Robertville. A população junta-se também, mesmo com poucas horas de sono, diz à televisão belga VRT Lorik Ledour, que por aqui está há 3 dias. A proximidade à Alemanha preocupa os bombeiros. Também do outro lado da fronteira chega a ajuda de pessoas que se conhecem. Ronja Einsmann acredita que se fosse na Alemanha também ajudaria. Outro morador ajuda como pode, nem que seja com comida, grelha várias salsichas. David Joss diz que estão unidos para apagar o incêndio.
1: o apoio entre as comunidades neste incêndio na Bélgica. Houve localidades que tiveram de ser evacuadas. 3 mil hectares foram consumidos pelas chamas. Na Indonésia subiu para 53 o número de mortos na sequência de um sismo de magnitude 7.7 Richter. Foi na Ilha de Flores. Cerca de 5 mil pessoas tiveram de ser deslocadas. Uma tarefa que também não foi fácil, já que o sismo bloqueou várias estradas, dificultando a passagem das pessoas. Provocou também deslizamentos de terras. Mais de 130 pessoas ficaram feridas. Mais de 3.500 militares foram mobilizados para ajudar a população. O presidente da República, António José Seguro, já enviou uma mensagem de condolências ao presidente da Indonésia pelas vítimas dos sismos que atingiram este país asiático. Para além deste sismo principal, já foram registados vários sismos de magnitude inferior. Esta manhã, a Rússia reivindicou o controlo de duas localidades, uma na região de Donetsk, outra em Kharkiv. Também nas notícias das últimas horas verificou-se um novo ataque, desta vez por parte da Ucrânia, a uma refinaria russa. Foi na região de Rostov. Vamos às voltas da volta a Portugal em bicicleta. Já partiram ciclistas da cidade da Maia rumo ao Porto. Reportagem em direto com Pedro Ribeiro. Pedro, boa tarde. Já tivemos a largada, mas a volta já não deverá fugir a Alexis Guerra.
5: Não vai fugir a Alexia Guerin, porque hoje é a etapa da consagração e por isso mesmo o francês vai vencer a edição de 2026 da Volta a Portugal em bicicleta, depois de no ano passado ter sido segundo atrás do seu companheiro de equipa Artan Nish, o russo, que este ano vai ficar na segunda posição. Únicas dúvidas prendem-se com o terceiro lugar, já que José Fernandes está no terceiro lugar e Adrián Péricas, o espanhol da Emirates, na quarta posição, estão apenas separados por 6 segundos. O mesmo acontece com Tiago Antunes e Adrián Péricas, que têm 15 segundos entre o quinto e sexto lugar. Ou seja, há aqui duas posições que poderão sofrer alterações ao longo da etapa de hoje. Resta saber se isso vai ou não acontecer. Os corredores partiram da Maia há instantes, cerca de 5, 6 minutos. Vão percorrer 136 quilómetros mais 900 metros. Vamos ter aqui a chegada à Avenida dos Aliados às 17h25, mas vamos ter também um circuito urbano. Antes da meta, os corredores, a caravana vai passar aqui pela Avenida dos Aliados por 3 vezes. Venceu na Torre, venceu na Senhora da Graça, é o homem mais completo deste pelotão, por isso vai vencer a Volta a Portugal 2026. É da Anicolor e chama-se Alexis Guerra.
1: Reportagem em direto com o olhar atento de Pedro Ribeiro, que tem estado a acompanhar esta volta a Portugal. Os europeus de atletismo, as esperanças portuguesas no último dia de competição centram-se nas finais, em que vários atletas vão participar logo à noite. Pedro Boaró participa na final do salto com vara, Agatha Souza na final do salto em comprimento, Patrícia Silva e Salomé Afonso na final dos 1.500 metros e há também estafeta 4x100 metros misto, em que Portugal também está na final. Esta manhã os atletas nacionais conseguiram resultados modestos nas maratonas masculina e feminina. Na feminina, Vanessa Carvalho foi a melhor portuguesa, ficou na 24ª posição. Nos homens, Carlos Costa ficou no lugar número 46. Nestes europeus, Portugal conseguiu 2 medalhas até ao momento. Pedro Pablo Pichardo foi prata no triplo salto e depois há bronze de 400 metros barreiras para Fatoumata Diallo.
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0: Como prometido, estamos de regresso na segunda parte deste Abraço da Madeira, que une os portugueses espalhados pelo mundo, em especial aqueles que nasceram na Pérola do Atlântico. Estamos consigo na RTP Antena 1 Madeira e também na RTP Mundo. Deixe ficar, ficamos consigo até às 3 da tarde.
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Um abraço da Madeira, estamos consigo na RTP Antena 1 Madeira e também na RTP Mundo. Para si, em especial, votos de bom dia, boa tarde ou boa noite, conforme a hora e o local onde nos sintoniza.

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8: E é desta forma que estamos no final de mais um Abraço da Madeira na RTP Antena 1 Madeira e também na RTP Mundo. Em nome de toda a equipa que hoje esteve consigo, desejo a continuação de uma ótima semana e sempre, como lhe digo, seja feliz e faça alguém feliz.

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1: A carreira de Cristiano Ronaldo poderá estar a chegar ao fim. O jogador deu uma entrevista onde afirma que a próxima época no Al Nassr deverá ser a sua última época. Já tiveram alta 4 dos 5 bombeiros de Vinhais que ontem ficaram feridos. A Europa continua a braços com os incêndios. As situações mais graves verificam-se na Bélgica e também na Grécia.
0: Edição de Miguel Bastos, 33 graus. Agora aqui em Lisboa, 31 no Porto, 27 em Faro, no Funchal, 28 em Ponta Delgada, 24.
1: Cristiano Ronaldo poderá estar a preparar o adeus aos relvados já no final da próxima época. O internacional português de 41 anos deu uma entrevista à revista Vogue, onde refere que vai jogar a próxima temporada no Al Nassr, ao lado de João Félix. Depois deverá abandonar o futebol profissional. 4 dos 5 bombeiros que ontem sofreram queimaduras no incêndio de Vinhais, distrito de Bragança, tiveram alta ao final da manhã. A informação foi confirmada à Antena 1 pelo comandante sobre regional das terras de Trás-os-Montes, João Noel Afonso.
2: 4 deles já tiveram alta e há uma bombeira que foi deslocalizada para uma unidade do Porto para realizar exames complementares que espera que possa vir a ter alta também. O quadro foi favorável e acabaram por ter alta esses 4 elementos. O que aconteceu foi uma equipa dos bombeiros de Vinhais que foi apanhada por uma das frentes de incêndio que evoluía na altura e acabaram, o veículo foi queimado e a equipa acabou por ser apanhada.
1: O incêndio afetou o Parque Natural de Montezinho, foi dado como dominado esta manhã. Está também em resolução o incêndio de Ventoselos, Conselho de Chaves. Trata-se de uma zona de mato, de difícil acesso. No local continuam mais de 160 bombeiros, apoiados por 50 viaturas e ainda um meio aéreo. O risco de incêndio continua elevado, um pouco por todo o país, devido às temperaturas acima dos 30 graus. Em várias regiões vão continuar, de resto, a subir até à próxima terça-feira, como referiu à Antena 1 o meteorologista Pedro Sousa, do Instituto Português do Mar e da Atmosfera.
3: Temos uma subida de temperatura que, na verdade, já se inicia hoje e amanhã deverá subir mais um pouco e na terça-feira manter-se, descendo depois de forma mais significativa apenas na quarta-feira. A diferença hoje nota-se mais como uma subida no litoral, mas mantém-se todo o país com temperaturas elevadas nos próximos dias e depois a descida será gradual, mas mais marcada no litoral também. Portanto, o interior vai sempre mantendo quente. Se falar de temperaturas de forma generalizada, acima dos 30 graus e em grande parte das regiões acima dos 35, podendo em alguns locais do interior aproximar-se dos 40. Na terça poderá haver uma descida na região sul, depois na quarta-feira a descida será generalizada a todo o território.
1: Calor acima da média até a terça-feira, depois as temperaturas vão começar a descer. Já demos aqui essa informação de que o incêndio de Chaves, que tinha começado ontem à noite em Ventoselo, que encontra-se nesta altura dominado, referiu há instantes o oficial de operações da Proteção Civil, Alberto Fernandes.
4: O incidente seria um passeio. Encontra-se em resolução, mantém-se neste teatro de operações 46 meses terrestres, 148 operacionais e um meio aéreo, que estão a fazer consolidação de rescaldo e vigilância. Portanto, como temos ainda temperaturas elevadas naquele local, mantemos toda a atenção sobre esse incêndio para evitar que haja qualquer tipo de reativação.
1: Alberto Fernandes, da Autoridade Nacional de Emergência e Proteção Civil, no mapa dos incêndios, assinalam-se também 2 fogos em boticas, um em Ardão, outro em Nogueira. Neste último caso estão no local 6 aeronaves. É também uma zona de acesso difícil. A Proteção Civil diz que os meios vão ser reforçados no local. A Europa continua a braços com os incêndios em França, na Grécia, também na Bélgica, onde o fogo já devastou 3 mil hectares. Gonçalo Costa Martins.
5: O que antes seria um passeio com uma paisagem verde já não é mais. De trator percorre-se uma zona florestal em Malmedy. Pelo caminho, um passadiço ficou com o piso abatido. A madeira sobreviveu, castanho claro, contrasta com a terra queimada. O ataque aos incêndios tem mobilizado agricultores em Robertville. A população junta-se também, mesmo com poucas horas de sono, diz à televisão belga VRT Lorik Ledour, que por aqui está há 3 dias. A proximidade à Alemanha preocupa os bombeiros. Também do outro lado da fronteira chega a ajuda de pessoas que se conhecem. Ronja Einsmann acredita que se fosse na Alemanha também ajudaria. Outro morador ajuda como pode, nem que seja com comida, grelha várias salsichas. David Joss diz que estão unidos para apagar o incêndio.
1: O apoio entre as comunidades neste incêndio na Bélgica, houve localidades que tiveram de ser evacuadas, 3 mil hectares foram consumidos pelas chamas. Na Grécia, centenas de pessoas foram retiradas da ilha de Salamina, perto de Atenas, onde tiveram início 2 incêndios. Foi emitida uma ordem de evacuação, disse o porta-voz dos bombeiros à emissora pública de rádio e de televisão da Grécia. Na Hungria, pelo menos 12 pessoas morreram, 10 ficaram feridas com gravidade, depois de um autocarro polaco que transportava 57 peregrinos se ter despistado numa autoestrada no leste do país, um acidente que uma sobrevivente descreveu como inimaginável. O autocarro, que contava com 2 motoristas a bordo, regressava à Polónia depois de uma visita ao Santuário da Virgem Maria, no sudoeste da Bósnia. Os feridos foram levados para hospitais de 4 cidades da região. A Arábia Saudita emitiu um alerta. A defesa do país diz que há um perigo iminente de ataque na província de Jazan. Fica na zona sul do país, na fronteira com o Iêmen, uma região que tem sido alvo de vários ataques por parte dos rebeldes hutis. A fechar, na Indonésia, subiu para 53 o número de mortos, na sequência de um sismo de magnitude 7.7 na escala Richter, na Ilha de Flores. Cerca de 5 mil pessoas tiveram de ser deslocadas. O sistema bloqueou várias estradas e provocou vários deslizamentos de terras. Mais de 130 pessoas ficaram feridas. Perto de 3.500 militares foram mobilizados para ajudar a população. O presidente da República, António José Seguro, já enviou uma mensagem de condolências ao presidente da Indonésia.
0: Miguel Bastos na edição RTP Antena 1, em simultâneo com a RTP Antena 1 Madeira e Açores, para além da RTP Mundo. 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
0: Na reportagem Pedro Ribeiro, neste derradeiro dia da volta, mas ainda com algumas contas por fazer.
7: É verdade, ainda com algumas contas para fazer relativamente, por exemplo, ao terceiro lugar e também ao quinto, separados no caso da terceira posição por 6 segundos, no caso do quinto lugar por 15, tudo para decidir. Hoje, neste momento, 5 corredores na frente da corrida em fuga. São eles Adam Lewis, da APS, César Martin Gil, do Tavira, Vyacheslav Ivanov, do Feirense, Gaspar Gonçalves, do Oliveirense e Eduardo Pérez, Landaluz e Gonzalez, da equipa do Burgos, que estão em fuga nesta etapa. Têm cerca de 1 minuto e 20 para o grosso do pelotão, onde vem a trabalhar a equipa do camisola amarela, Alexis Garrão, francês, que vai vencer esta volta a Portugal em bicicleta. Daqui a pouco, depois dos primeiros quilómetros, o primeiro terço desta etapa, vamos entrar num circuito entre Gaia e a cidade do Porto, num percurso entre pontes e também algumas ruas históricas da cidade invicta. Os corredores vão passar 3 vezes aqui na meta, na Avenida dos Aliados. Só à quarta é que está instalada a meta para sabermos quem vai ser o mais rápido do pelotão na chegada ao Porto nesta etapa, que começou na cidade da Maia. Tudo para acompanhar aqui ao longo da tarde na Antena 1. Já sabemos que Alexis Guerrin vai vencer esta volta a Portugal. Só precisa de terminar a etapa. Tem 1 minuto e 2 segundos de vantagem para o Rosso Arta Menides. Algumas dúvidas, como disse no início, em relação ao terceiro e ao quinto lugar da geral individual, que vão ser dissipadas no final da etapa de hoje.
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0: Obrigado, Pedro. Pedro Ribeiro, ele entrará mais tarde na tarde desportiva, que começa a seguir com João Gomes Dias.
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Ao longo das próximas quase 3 horas, vamos levar até si as informações de dois jogos dos campeonatos profissionais. Na primeira liga, o Nacional Estoril. Na segunda liga, Leixões Tondela. Ambas as partidas com início às 3:30 da tarde. Mais à frente, vamos para a estrada, para a última etapa da Volta a Portugal em bicicleta. Hoje, o final na cidade do Porto. Vamos viajar também mais à frente até Birmingham, em Inglaterra, onde cai o Jupano sobre mais uma edição dos Europeus de Atletismo.

0: À semelhança do que aconteceu também na primeira tarde esportiva desta temporada, voltamos a contar com a presença em estúdio de um comentador convidado, hoje a vez do treinador de futebol João Janeiro. Já vamos falar com ele mais à frente. Antes, digo-lhe que no menu desta emissão vamos ainda escutar, entre outros, a ministra com a pasta do desporto, Margarida Balseiro Lopes, não esquecendo, pois claro, as rubricas que vão marcar estes domingos, a caderneta de cromos, o Esse Dia Vai Chegar, o Mofte por Valores, o Todos Contam e ainda o Hino do Dia. Já percebeu que são muitos e variados os temas que nos vão acompanhar ao longo das próximas quase 3 horas. Está feito, por isso o convite, esteja onde estiver, ligue-se a nós, deixe-se ficar à boleia da tarde desportiva. Não vamos perder mais tempo, vamos abrir também aquilo que é o primeiro encontro do dia na Primeira Liga, abrir também já esses 11 e também perceber como as equipas vão alinhar. Duelo internacional e Estoril no Estádio da Madeira, na Chopana. Contamos com informações nesta partida do Marco António Sousa. Marco, boa tarde, bem-vindo a esta tarde esportiva. Vamos lá às escolhas dos treinadores para este que é, como disse, o primeiro jogo do dia na jornada 2 do principal escalão do futebol português.
1: Boa tarde, João. Boa tarde também a todos os ouvintes da Antena 1 a acompanhar esta tarde esportiva aqui no Estádio da Madeira, a segunda jornada do campeonato, com, diria, bom tempo, muitas nuvens aqui no céu e um bom estado de relevado para esta primeira partida deste domingo da Primeira Liga. Quanto aos 11, quer do Nacional, quer do Estoril, são muito semelhantes ao da primeira jornada. No Nacional há apenas uma alteração, começando pela baliza a Renato Marino, esse reforço ex-PSG, na esquerda a fazer parte desse quarteto defensivo Wesley Gasolina, na dupla de centrais é composta por Léo Santos e Zé Ovítor, na lateral esquerda o adaptado Marcos Janssen. Já no centro, no meio campo, temos Igor Lisiero, Mateus Dias e Filipe Soares, que é a única alteração em relação ao 11 apresentado nos Açores frente ao Santa Clara. Já na frente temos Miguel Baeza no lado direito e na esquerda Daniel Júnior. Na frente de ataque o Pablo Juan, que repete então essa titularidade do encontro de passada semana frente ao Santa Clara. Já em relação à equipa apresentada pelo Estoril, é precisamente o mesmo 11 inicial da primeira jornada, na baliza Joel Robles, no lado direito da defesa Ricardo Sanches, já dupla de centrais composta por Ferro e Fernando Medrano, na esquerda, lateral esquerda, Ismael Sierra. Já em relação ao meio campo, Antef Tsugi, acompanhado por Checa e João Carvalho, um pouco mais à frente. Já na extrema direita, Rafik Guitane, na esquerda, André Laximicante e na frente, o goleador marroquino Yannis Begraoui. São estes os 11 iniciais apresentados quer por João Gião, o treinador alvinegro, e também por Vasco Matos, o treinador do Estoril. Jogo que vai também contar com uma equipa de arbitragem que vem aqui da Associação de Futebol de Viana do Castelo, desfiada por Bruno Costa. Quanto aos assistentes, são Luís Costa e João Pedro Morte. O quarto árbitro é madeirense, é Anzuni Gonçalves. Já no vídeo arbitragem está a desfiar Rui Soares. São estes os dados para esta primeira partida do domingo na Primeira Liga, um jogo em que ambas as equipas vão com certeza procurar essa primeira vitória no campeonato. O Nacional vem de um empate a 2 bolas nos Açores, frente ao Santa Clara. Já o Estoril, em casa, empatou a 1 bola com o Famalicão.
0: Obrigado, Marco. Vai acompanhar esta partida entre Nacional e Estoril Praia. Outros dados deste encontro, trazidos agora pelo Carlos Manuel Santos.
2: É o nono confronto entre ambos na Chopana. 8 jogos, 4 vitórias do Nacional, 2 do Estoril e 2 empates. Nacional não vence em casa o Estoril há 10 anos. O Estoril marcou nas últimas 4 visitas ao Funchal. Na primeira jornada, ambas as equipas empataram. Uma nota adicional, Estoril não vence um jogo da Primeira Liga há 9 jornadas, 8 da época passada e uma desta época.
0: Carlos Manuel Santos com alguns dados deste encontro, que arranca às 13h30 da tarde, o Nacional Estoril Praia. Recordo que às 6 teremos também com informações do Aroca Moreirense, à boleia do jornalista Horácio Antunes, e às 20h30 da noite, a Famalicão Marítimo. Haveria outro jogo agendado para hoje, o duelo entre a equipa do Braga e também do Gil Vicente. A verdade é que um quadro de infecções gastrointestinais que afetam o plantel do Braga obrigou ao adiamento desta partida. A jornada 2 só vai terminar amanhã em Rio Maior, com o Casa Pia Benfica. Hoje os treinadores das duas equipas fizeram a antevisão e Marco Silva dá como perdido Dédé Mitch, que está a caminho de Inglaterra para jogar no Newcastle, reforçando que não queria perder o jogador.
3: Tenho o feedback, neste caso o feedback da direção, que está numa fase já bastante avançada, e dizer aqui claramente, não é, é óbvio que era um jogador que não eu treinador, mas nós Benfica não queríamos perder. A questão da proposta depois e a questão financeira, a estrutura do Benfica sabe melhor o que fazer nesse aspecto do que eu, não é esse o meu papel, mas naturalmente, e não querendo já estar aqui a dizer que sou eu, não, nós Benfica era um jogador até pela boa época que fez o ano passado, por ser um jogador ainda com alguma juventude também. Naturalmente era um jogador que nós que não queríamos perder, mas faz parte, o mercado está aberto.
0: Negócio que deve envolver uma cifra de 35 milhões de euros. Não há Dedits e também não há Frederik Auschner, se continua ausente por lesão.
3: Tem sido fundamental e eu espero que seja ainda mais fundamental, que é o Frederik, como falou, e não querendo estar aqui a desviá-lo para posições em que nós achamos que ele não será tão influente, apesar dele praticamente fazer todas e bem. Essa é que é a realidade, mas sim, estará fora, resumindo, estará fora, e é um processo que está em curso, possivelmente mais perto de acontecer do que não acontecer, portanto esperar pelo feedback e pelas notícias aqui do Sport Lisboa Benfica em relação ao jogo, não estará envolvido no jogo.
0: E a 15 dias do fecho do mercado, continuam a faltar peças para este Benfica atacar a temporada.
3: Eu não vou estar a especificar qual é a posição ou as posições que ainda vamos tentar reforçar, mas naturalmente há algumas que temos que reforçar e tentar reforçar para que possamos, e a ideia é sempre essa, sermos mais fortes como equipa. Há algumas questões individuais e perfis de posição que para mim são muito importantes em algum, naquilo que nós queremos, na forma como nós queremos jogar, na forma como queremos atacar, como queremos defender, como queremos ter comportamentos coletivos como equipa. O que nós estamos a tentar fazer, neste caso a estrutura do Benfica está a tentar fazer, é colocar esses mesmos jogadores à nossa disposição, dentro do perfil daquilo que eu já indiquei à direção.
0: Já sobre o jogo de amanhã, apesar do Benfica não se ter dado bem, adiante do Casa Pia jogando fora de portas, Marco Silva diz que é um jogo como qualquer outro.
3: Três resultados contra o adversário não terem corrido da forma como o Benfica pretendia, poder criar aqui aquele alerta que, como falou, porque se tem falado mais sobre isso. É mais por aí, porque nós temos que encarar todos os jogos da mesma forma, independentemente dos resultados. Nas últimas épocas contra o adversário que vamos jogar, seja ele positivo ou não, o passado recente não vai entrar no jogo, mas pode criar alerta, como disse, e nós temos é que encará-los todos da mesma forma.
0: Tempo ainda para escutar Filipe Coelho, o técnico do Casa Pia, não tem dúvidas, apesar da valia das equipas ser bastante diferente, a formação Casa Piana quer dividir a partida.
4: Vamos querer dividir o jogo, mas uma coisa é nós querermos e trabalharmos para isso, e outra coisa é aquilo que o adversário nos possibilita fazer do outro lado, e vai ser certamente difícil conseguir ter períodos de posse de bola como conseguimos ter na Madeira, mas vamos tentar fazê-lo, vamos tentar dividir o jogo, não vamos baixar linhas, não vamos defender num bloco baixo, vamos tentar que este jogo sirva para nós continuarmos a implementar as nossas ideias, sabendo que o adversário nos vai dificultar ainda mais a vida.
0: E não se deixe iludir pelos resultados mais recentes do Benfica.
4: As fragilidades do Benfica são poucas, e não é por não terem conseguido vitórias nos últimos jogos que a nossa sensação vai mudar. É uma equipa fortíssima, com muitos argumentos, uma equipa grande, que gosta de ter a bola, que gosta de apertar assim que a perde. Nós sabemos disso, sabemos dessas linhas de força do adversário, e lá está, a nossa preparação foi exatamente igual, tendo o Benfica empatado ou ter conseguido outro resultado. É exatamente da mesma forma.
0: Casa Pia Benfica, amanhã para o encerramento da jornada 2 do Campeonato Português, o principal escalão. Recordo que esta jornada tem já 4 encontros finalizados. Sporting 3, Vitória Sport Clube 2, Alverca 2, Estrela da Amadora 2, Académico de Viseu 0, Santa Clara 1 e ainda Rio Ave 0, Futebol Clube do Porto 2.
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0: Ora, precisamente sobre esta vitória do Porto, começo a minha conversa com o João Janeiro, hoje o comentador convidado para esta tarde desportiva, treinador de futebol português, já com vários clubes treinados além fronteiras. Já vamos falar um pouco disso mais à frente. João, agradecendo desde já também a sua presença nesta tarde esportiva.
6: Obrigado, João. Prazer.
0: Começo por esta questão do Futebol Clube do Porto. Parece que o Porto não saiu da última temporada, não só pelos resultados, mas até a forma de jogar. Parece que não encanta muita gente, mas vai sendo muito efetivo. Francesco Farioli acaba por jogar aqui quase que 2 jornadas no seguimento, claro, daquilo que foi a época que lhe deu o título.
6: Verdade. Boa tarde a todos que nos ouvem. Principalmente na segunda metade da época que findou, porque eu acho que Farioli até começou bastante bem quando, portanto, nos primeiros, vamos dizer, até dezembro, janeiro, da sua primeira época no Porto, esteve bem, trouxe uma frescura, algo de novo. ao futebol português. E depois, a partir de janeiro, houve ali uma caída que até se traduziu numa perda de 10 pontos relativamente à primeira volta, e manteve o mesmo registo para já neste início de época, o que deixa um pouco a desejar, tendo em conta que foi o clube português, a par do Sporting, também, que tiveram mais tempo de preparação e para haver aqui provavelmente um upgrade no seu estilo e modelo de jogo. Toda a gente já conhece como Farioli gosta de jogar e de montar as suas equipas. No entanto, era expectável que houvesse aqui um upgrade, principalmente a nível ofensivo, porque defensivamente de facto é uma equipa comprometida, não perderam isso. Mas de constatar que tanto na Supertaça já realizada como nestas duas primeiras jornadas, 90% dos golos do Porto foram todos de bolas paradas. Portanto, dá uma indicação muito forte do pragmatismo do treinador do Porto.
0: E qual é o padrão desta equipa de Francesco Farioli? Já vamos voltar à conversa, obviamente, durante estas três horas de emissão com o João Janeiro. Agora vamos para a segunda liga. Vamos também acompanhar, como dissemos, um encontro que arranca às 3:30 da tarde. Falamos aqui também da jornada 2. É o Leixões-Tondela, jogo que terá informações do Bruno Malvera Marques. Bruno, boa tarde. Bem-vindo também a esta tarde esportiva. Vamos às primeiras aí em Matosinhos.
7: Boa tarde, João Gomes Dias, um abraço para todo o auditório da Antena 1. O Leixões estreia-se em casa à segunda jornada com a recepção ao Tondela, já com as três equipas no relvado. Os bebés do mar entraram com o pé esquerdo nesta nova época, perderam com a formação B do Benfica, apesar de terem sido a equipa que mais criou e dominou o jogo. A equipa orientada pelo técnico Carlos Fangueiro está determinada a conquistar os primeiros três pontos e provar aos adeptos que o desaire na estreia não passou de um mero acidente de percurso. Já o Tondela, após a descida de divisão, entrou bem no campeonato. A formação comandada por Ricardo Costa bateu o Amarante por 2-1 e quer naturalmente aumentar o ciclo de vitórias, até porque o grande objetivo da época passa por regressar ao principal escalão do futebol português. Escolha das equipas: Carlos Fangueiro faz apenas uma alteração, sai Lourenço Henriques, entra Mateus Costa para o eixo da defesa. Leixões com o capitão e guarda-redes Igor Stefanovic, depois quarteto defensivo com Simãozinho à esquerda, Paulinho à direita, Hugo Faria e Mateus Costa formam a dupla de centrais. Meio campo com Cláudio Araújo, Amadou Baldé, Rafael Barbosa e Salvador Agra. Frente e ataque com José Bica e Brian Rochez. Ricardo Costa promove também uma alteração na defesa, saída de Norma Avirã, ele que já não faz parte do plantel do Tondela, assinou pelo Riga da Letónia, é substituído por José Garcia. Tondela com Lucas Canizares na baliza, uma defesa a 4 com Carraça à direita, José Garcia à esquerda, Cristian Marques e Brian Medina formam a dupla de centrais. Meio campo com Cícero Alves, o capitão Hélder Tavares e Hugo Félix. Frente de ataque entregue a Cascavel, Zé Ricardo e João Lima. O árbitro viajou desde a cidade de Évora, Luís Godinho, vai estar na videoarbitragem. Bruno Esteves, contagem decrescente, já com os capitães a definirem campo e bola para este Leixões-Tondela.
0: Obrigado, Bruno Malveira Marques. Vai acompanhar este duelo da segunda liga, jornada 2. Hoje tivemos já um resultado final. A vitória do Portimonense em casa por 2-0 diante do Vizela. Segundo jogo do Portimonense no campeonato. Segunda vitória para a equipa de Alex Costa.
8: Nós coletivamente fomos fortes, encontramos os espaços que achámos durante a semana que eles iriam aparecer e que nos poderiam beneficiar no nosso jogo. E os jogadores tiveram um papel fundamental naquilo que foi a interpretação do jogo. Acho que fizemos dois golos, mantivemos a nossa baliza a zero. É sempre muito positivo. O primeiro jogo em nossa casa, o reforçar que tem que ser um motivo de prazer jogar em Portimão perante os nossos adeptos. E por isso estou extremamente satisfeito.
0: Golos algarveus marcados por Edney Silva aos 34 minutos e Yannis da Rocha aos 73. Antes, aos 27, Luís Rocha, do lado do Vizela, foi expulso, que alterou tudo na equipa orientada pelo venezuelano Ronald Molina.
9: Até o momento da expulsão, acho que estávamos a fazer um bom jogo, um planteamento correto. Boa análise que fizemos por Timonense, acho que tínhamos controlado o jogo. Podia ser para os dois, mas no momento da expulsão nos condiciona muito. Já fica com um jogador menos, muda muitas estruturas, o clima difícil, rival difícil, mas pronto. Coisas que acontecem, coisas que temos que vamos ter que habituar-nos.
0: Vitória do Portimonense diante do Vizela por 2-0. Neste momento há um encontro em andamento. O Amarante 0, Lusitânia de Lourosa 2. A formação de Lourosa acaba de fazer esse segundo golo. Estamos com 71 minutos na partida. Lourosa que, se vencer, e está bem encaminhado para o conseguir, vai somar também 6 pontos, igualando o Académica, Portimonense, Benfica B e Sporting B. Para hoje, às 6 da tarde, há um Porto B Farense. Amanhã, a fechar a ronda, Felgueiras Avessade às 6 da tarde. Recordo que há resultados finais trazidos dos outros dias, que não o de hoje, o tal do Portimonense 2, Vizela 0. São já então resultados finais: Académica 1, Feirense 0, União Leiria 1, Benfica B 2, Sporting B 1, Chaves 0 e ainda Torriense 2, Penafiel 2. Mais à frente vamos voltar ao futebol.
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0: Agora damos espaço ao ciclismo, à volta a Portugal em bicicleta. Ariana Azevedo, Pedro Ribeiro, tem acompanhado, obviamente, desde os primeiros metros desta volta, tudo aquilo que está a acontecer em mais uma edição. Hoje estamos na etapa final para a consagração do francês Alexis Guérin, ele que vai suceder, tudo indica, e se não acontecer nenhuma contrariedade ao seu colega de equipa, Artem Nis, que tinha vencido as últimas duas edições. Mas, Pedro, dia de consagração, ainda assim, dificilmente dia para grandes festas, porque não há como fugir. Esta volta a Portugal fica marcada por aquilo que aconteceu há dois dias. E pergunto também por isso, como está o pelotão neste dia de despedidas?
11: Diferente. Boa tarde para todos. Diferente, obviamente, tendo em conta o que aconteceu na sexta-feira com o falecimento do corredor britânico, nascido em Gales. A partir daí, ambiente mais triste, mais fechado em toda a caravana, apesar de faltarem apenas dois dias para o final da volta. A verdade é que o dia de ontem, apesar de muito, muito público a assistir à etapa, foi diferente, até porque Alexis Guérin acabou por vencer a etapa, mas houve uma forte homenagem no início ao desaparecimento do atleta britânico, próprio camisola amarela, a envergar uma camisola negra durante toda a etapa, com que subiu ao pódio depois para fechar a conquista da etapa, mas nada foi igual nos últimos dois dias na volta a Portugal em bicicleta. Alexis Guérin, da Anicolor, o francês, vai ser o primeiro francês a conquistar uma volta a Portugal em bicicleta e será o quarto corredor a conquistar a Serra da Estrela, ou a Torre, e também o Monte Farinha, a Senhora da Graça. Em 2004 isso aconteceu com David Arroyo, da Elia Pecol. Em 2007 com Eladio Jiménez, de Carpia Galícia. E depois em 2010 com David Blanco, do Palmeiras Tavira. Será o quarto ciclista a vencer a volta a Portugal em bicicleta, que conquistou as duas etapas mais difíceis da portuguesa e o primeiro francês a vencer a volta a Portugal em bicicleta. Antes de falar da etapa, falar também do que se passa em termos de terceiro e quinto lugar, porque o terceiro lugar e o quarto estão separados por apenas 6 segundos e o quarto e o quinto por apenas 15. Ariana Azevedo, por isso são dois pontos de interesse ao longo da tirada de hoje.
0: Pedro, estamos a ouvir a Ariana mais em pano.
11: Dá-me ideia que...
0: estamos a ouvir assim em pano fundo. A Ariana, não estamos a conseguir escutá-la nas melhores condições.
11: Está no seu quanto, noutra linha, e provavelmente não estará ligado.
12: Se calhar
0: agora
12: é isso.
0: Sim, agora já estamos a escutar a Ariana em condições. Pronto. Muito bem. Mas tens de começar mesmo do início, Ariana, no teu
12: raciocínio. Tenho que começar do início.
0: Isso mesmo,
12: faz parte, isto é o Pedro a sabotar-me. Bom, com o terceiro lugar do pódio ao alcance de José Fernandes, dizia eu, ele não tem nada a ver com isto, João, estou a brincar. A Oliveirense adota hoje uma estratégia de expectativa na Invicta. Isto porque o diretor desportivo, Manuel Correia, falou connosco antes desta última etapa e admitiu que o empedrado do circuito favorece o perfil mais explosivo do rival Pedro Silva. Assumiu que a formação de Oliveira Dias Meis terá hoje uma postura mais passiva para aguardar aquilo que a equipa pode ditar.
13: Favorece mais o Pedro, até aquele tipo de percurso paralelo, é mais explosivo que o Zé. Tudo pode acontecer, é normal, basta até o Zé ter um dia menos bom em condições normais é muito complicado ganhar 6 segundos. Se ontem tínhamos que ter uma postura proativa, hoje vamos ter com o Zé uma postura passiva. Esta é a realidade, depois iremos ver o que é que a corrida dá.
12: Ver o que a corrida pode dar e José Neves, ou José Fernandes, como quiserem chamar-lhe, diz que tudo pode acontecer até ao último metro da etapa.
14: São 6 segundos que estou ali na entrada do pódio e tudo pode acontecer. Ontem o Péricles teve aquele incidente no Sterrato, em que furou. Pode haver muita coisa, são 132 km, muita coisa poderá acontecer e vamos tentar estar na luta até ao último metro da etapa.
12: Pedro Silva, da Feira dos Sofás Boa Vista, está neste momento no pódio, a 4h30 do camisola amarela. José Fernandes está a 4h36, portanto essa será a maior guerra na chegada aos aliados.
11: Portanto, 6 segundos, porque em termos de quinto, a área Péricles da Emirates e também Tiago Antunes da equipa EFAPEL, há 15 segundos a separar o quinto e sexto classificados. Já há pouco estavam a falar do Sterrato, isso é em Itália, porque em Portugal é terra batida, como eu lhe costumo dizer. Há pouco duas desistências nesta etapa da volta a Portugal, Lorenzo Quartucci, o italiano da Burgos, e também o espanhol Ferran Miravalles da Meridian, a equipa norte-americana, a desistirem devido à queda. Neste momento, 5 em fuga: Adam Lewis da APS, César Martins Gil da equipa do Mortágua, ainda Vyacheslav Ivanov do Feirense, Gaspar Gonçalves da Oliveirense e Eduardo Pérez da formação portuguesa Óbidos. Têm cerca de 1 minuto e 45 segundos de vantagem para o grosso do pelotão, onde vem a trabalhar a equipa do camisola amarela e também do Loutano. Já sabemos, se tudo correr bem, a chegada aqui aos aliados, e falar apenas deste percurso final, porque está muita gente, há muito trânsito. Por favor, estacionem o mais longe possível desta zona da Avenida dos Aliados. Por aqui vão passar 3 vezes a caravana, vai passar por aqui 3 vezes, só há a quarta é que vamos ter a meta final. É um circuito urbano entre Gaia e Porto na parte final, um percurso entre pontos e também ruas históricas, com Alex Garran daqui a pouco, daqui a uma hora ou duas. Ariana, para alguma nota adicional?
12: Sim, isto porque Gabriel Silva da Localizamel Swift caiu, também o Abner Gonçalves da Feirense. O Gabriel Silva terá recuperado, mas Abner Gonçalves esteve a receber assistência médica, estava bastante queixoso e, portanto, foi encaminhado para o hospital.
11: Abner Gonçalves também tem sido um homem em destaque na etapa, na volta deste ano e também nos anos anteriores, excelente corredor. Por isso mesmo, nesta altura, temos 86 corredores em prova dos 117 que iniciaram esta volta a Portugal 2026.
0: Obrigado, Pedro. Ariana, vamos naturalmente acompanhar ainda esta etapa com vários diretos ao longo desta tarde esportiva.
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0: Daqui a pouco vamos perceber como arrancaram os jogos que estamos a acompanhar, da primeira e da segunda liga, voltar à conversa com o João Janeiro, mas não perdendo o fio à meada, e porque estávamos a falar da volta a Portugal em bicicleta, tempo agora para escutarmos o Dr. Tiago Lopes, médico coordenador de medicina desportiva da Clínica Espregueira, FIFA Medical Center of Excellence. Ele que falou sobre os desafios físicos enfrentados pelos ciclistas. E convém, desde logo, arrancar esta conversa com uma pergunta: qual o impacto que uma prova desta natureza, desta dimensão, uma volta a Portugal, tem no corpo dos atletas?
15: É uma pergunta interessante, até porque nós devemos entender esta volta como não uma corrida, mas várias corridas seguidas, não é? Porque ela é composta por um prólogo, depois também tem um contrarrelógio, mais 9 provas também de etapas. Acaba por ser aqui um acumular de corridas e não apenas uma única corrida, não é? E aqui muitas vezes a dificuldade é de nós percebermos, e de ficar para o atleta, é da capacidade de resiliência que tem em suportar tantas etapas seguidas, porque Nós invariavelmente estamos a falar aqui de um esforço diário na ordem das 4 a 5 horas por dia e com gastos energéticos significativos, só para as pessoas também terem uma ideia do gasto energético médio de um ciclista profissional que anda na ordem das 5 a 6 mil calorias diárias, que é como a pessoa normal gasta em 2 ou 3 dias. Por isso, conseguimos perceber, só por estes números, o esforço

0: de todos os dias. A palavra-chave no que diz respeito a uma prova por etapas é fadiga acumulada. E eu costumo dizer que esta fadiga funciona basicamente como juros compostos, não é? O que não se recupera hoje vai-se pagar com juros amanhã. E isso é um grande desafio que os atletas de ciclismo profissional têm.
1: Quais são as lesões ou problemas físicos mais frequentes no ciclismo de alta competição, como é o caso do pelotão que está na volta a Portugal?
0: Temos que considerar aqui duas vertentes diferentes, não é? Por um lado, temos as lesões traumáticas, essas que normalmente estão relacionadas com as quedas, que são aquelas que nós frequentemente vemos na televisão, e de outro problema, que são os problemas de sobrecarga, que surgem habitualmente pela repetição de um mesmo gesto durante milhares de ciclos de pedalada, não é? Neste segundo grupo, habitualmente as duas regiões que acabam de estar mais afetadas são, sem sombra de dúvida, até que a literatura nos diz, o joelho e a coluna lombar. Por isso é importante nós termos em consideração que estas lesões de sobrecarga, que eu acabei por mencionar por último, são aquelas que habitualmente determinam tempos de paragem e limitações também frequentes nos ciclistas.
1: Embora a volta a Portugal, a grandíssima, como é designada, esteja a terminar, importa também perceber, Soutor, como é que é feita a recuperação entre cada etapa, entre cada dia de competição.
0: Sem sombra de dúvidas, a recuperação é também uma palavra-chave numa prova de etapas como é a volta a Portugal. E a recuperação começa, para as pessoas terem bem a noção, a recuperação começa ainda em cima da bicicleta, não é? Em que o atleta simultaneamente está a competir e também está a tentar mitigar aquilo que são as suas necessidades após o término da etapa, com a ingestão também de hidratos de carbono e a própria ingestão de líquidos. Claro que depois de passar a meta, é sempre muito importante repor tudo aquilo que se perdeu. E aqui uma mensagem importante é dos 4Rs, que muita gente que está envolvida na medicina desportiva tem isto muito bem presente, mas também para as pessoas e a nossa população em geral ter esta percepção de que estes 4Rs são determinantes para se conseguir competir bem. Que 4Rs? Primeiramente, o primeiro, que é reidratar, ou seja, repor a água e os sais que se perderam, reabastecer, não é? Reabastecer com hidratos de carbono para encher novamente os depósitos de energia que vão ser preponderantes para que o atleta consiga voltar a competir no dia seguinte, porque se o atleta já começa o dia seguinte com os depósitos menos cheios, obviamente isso vai impactar a performance mesmo na etapa seguinte. A reparação, ou seja, a ingestão de proteína para reconstruir o músculo que foi danificado, e o repouso, sendo que aqui o sono é a ferramenta de recuperação número um, em que é determinante para aquilo que será a capacidade do ciclista desempenhar de uma forma ótima para o próprio desafio do dia seguinte.
1: No final das etapas, costumamos ouvir precisamente os ciclistas dizerem que a partir dali é preciso comer bem, dormir bem, mas há outros cuidados que possam ser essenciais para a recuperação dos ciclistas?
0: Exatamente, conseguimos também ter outras estratégias de recuperação que permitem melhorar aquilo que é a disponibilidade física para o dia seguinte, nomeadamente através de tratamentos de fisioterapia, as massagens, as botas compressivas, a questão também de fazer os banhos de gelo. São estratégias, todas elas, que permitem mitigar a fadiga e melhorar o processo de recuperação para o dia seguinte. Mas de uma forma muito geral e concreta, o mais importante é incidir sobre estes 4Rs que eu referi anteriormente.
2: As explicações dadas pelo Dr. Tiago Lopes, médico coordenador de medicina desportiva da Clínica Espregueira, FIFA Medical Center of Excellence, numa altura na qual estamos também no final da volta a Portugal em bicicleta, e falou aqui sobretudo desses impactos físicos nos ciclistas após vários dias de competição.
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2: Vamos perceber como foi a

0: Primeiro quarto de hora nos jogos que arrancaram às 3:30 da tarde, na primeira e também na segunda ligas. Vamos começar pela primeira liga, na Chopana, Nacional Estoril Praia. Marco António Sousa, ainda 0-0 no marcador?
1: Sim, boa tarde. Mantém-se tudo igual, tudo a zero. O nulo que persiste há 13 minutos, tempo que dura então este início de jogo. Até o momento não há ainda grandes momentos de registo. É mais o Nacional que vai assumindo as despesas de jogo, mas um jogo muito equilibrado, muito repartido. Apenas uma aproximação, a passagem do minuto 7 com algum perigo à baliza do Estoril. Nacional que através do lateral direito Wesley Gasolina a penetrar pelo corredor direito e colocar a bola na área, e perante a atrapalhação da dupla de centrais estorilista Pablo Juan a desviar a bola e a fazer passá-la perto do poste direito do guarda-redes estorilista. É até agora isto que há a reportar aqui do Estádio da Madeira, um estádio que conta com uma boa casa e com um bom ambiente. Diria que estão cerca de meia casa, mais até de meia casa, num estádio que tem lotação para pouco mais de 5 mil adeptos aqui no Estádio da Madeira. Estamos nesta altura já a passar esse minuto 15 desta primeira parte. Nacional 0, Estoril também 0.
0: E na segunda liga o segundo golo do Lusitânia foi anulado. Mantém-se agora o 1-0, Amarante 0, Lusitânia 1. E não há golos em Matosinhos. Bruno, no Leixões Tondela.
2: Não há golos para já com 16 minutos e também não há grandes oportunidades, apenas uma situação para o Leixões. À passagem do minuto 9, Simãozinho com remate à meia altura à entrada da grande área, obrigou o espanhol Lucas Canizares a uma defesa um pouco mais complicada. Ainda assim, apesar de não haver oportunidades de perigo, está um jogo interessante. O Tondela nos primeiros minutos, 5, 6 minutos com mais bola, com mais aproximações à área de Stefanovic. Depois o Leixões tentou e continua a fazê-lo nesta altura, a pegar na partida, a assumir o controlo do jogo, e o banco do Leixões também tem estado bastante interventivo, e como consequência o treinador Carlos Fangueiro já viu da mão de Luís Godinho o cartão amarelo por um protesto, por contestar uma decisão de um toque com a mão de Cláudio Araújo. Para já 17 minutos e também com uma excelente casa aqui no Estádio do Mar, bela temperatura. 0 para o Leixões, 0 para o Tondela.
0: Sendo que há noutros campos motivos de interesse, nomeadamente nos escalões mais abaixo, o futebol não profissional no Campeonato de Portugal, Série 1, há já um resultado final do dia de hoje. O Braga B venceu o Maia Lidador por 2-1. E no grande jogo do dia, no que diz respeito ao futebol internacional, o Arsenal, atual campeão inglês, está a vencer perto do intervalo o Manchester City por 2-0. Jogo da Community Shield, ou seja, a supertaça inglesa, em cima do intervalo, 2-0 dos Gunners, carimbado com golos de Ricardo Calafiori logo ao primeiro minuto, e também de Kai Havertz, o alemão que fez o segundo golo aos 28 minutos.
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0: Volta a conversa aqui com o João Janeiro. Há pouco falávamos do Futebol Clube do Porto. João, amanhã à Benfica, já que escutámos também o Marco Silva, que conhece pessoalmente os tempos do Estoril, se não estou em erro. Um trabalho difícil para o Marco, com muitas alterações no plantel e a chegar a um clube que não tem vencido e onde a cobrança é gigantesca.
4: Sim, sem dúvida nenhuma. Não tem vencido e já não vence há bastante tempo para um clube com a craveira do Benfica. Portanto, não se afigura uma missão fácil para Marco Silva. O Benfica está numa fase de alguma transformação. Estou em crer que também só consegue contratar se vender, e é aquilo que está a fazer, precisamente, porque o facto do Benfica este ano não conseguir ir à Champions League é muito penoso, é um impacto brutal a nível financeiro e até de futuras vendas. E vê-se isso com o Porto, por exemplo. O Porto não está a vender porque não esteve na Champions League, e portanto não há aquele interesse. Portanto, o Marco aqui vai ter que ter paciência, porque vai demorar tempo. Oxalá também as pessoas tenham paciência com o Marco, adeptos e afins, mas eu estou em crer que muitas vezes o Marco manda umas mensagens nas suas conferências.
0: Tem sido usual, nas conferências.
4: Sim, ele manda umas mensagens. Hoje fez questão de dizer que não era bem assim, mas deixa-se entendido que entre linhas ele manda mensagens para a direção, porque de facto vem da Premier League, está habituado a outro tipo de vamos dizer, de management, uhum. E as coisas aqui são um pouco mais lentas, e de facto o tempo continua a passar e os jogos não param, e o empate na primeira jornada é terrível para um clube com as aspirações do, uhum. do Benfica. E agora tem estes jogos também das competições europeias, estou em crer que passará, porque o Benfica é muito superior ao Aarhus, mas as contratações tardam em chegar. Neste momento só se fala de saídas e, pelos vistos, Dedic é o próximo.
0: É isso mesmo. E no Sporting, já agora, fazendo aqui este raciocínio nesta primeira hora também da tarde esportiva, falando do Porto, Benfica e um bocadinho aqui do Sporting, é um Sporting que muda bastante, perde muitas das referências que tinham conquistado títulos com o Rubén Amorim. Este é um plantel também com características muito diferentes. O Sporting muda não só os jogadores, mas muda um pouco também as valências do plantel.
4: Sem dúvida nenhuma. Na minha ótica, tenta-se aproximar da fisicalidade do jogo do Porto, uhum. Do foco do Porto. As peças de meio campo são diferentes, assemelham-se ou tenta-se aproximar a uma maior fisicalidade no seu modelo de jogo. É preciso não esquecer também que na primeira época de Rui Borges houve ali um período em que ele tentou implementar as suas ideias, as coisas iam correndo mal e voltou a aplicar a fórmula Ruben Amorim, vamos dizer. Uhum. E a época em que ele está realmente a teste não conseguiu concretizar com títulos, nem sequer com uma taça, uhum. em que perdeu inclusive com o Torriense. Portanto, isto sendo factual, não estou aqui para acusar ninguém, sendo factual. E então agora opta por mudar completamente a filosofia de jogo, aplicando força, muita força e altura no seu meio campo. Na minha ótica, penso que fez o Sporting ter feito muito boas contratações a nível individual, uhum. Mas também, tal como acontece com o Benfica, estava a falar sobre o Benfica, o Sporting contrata porque vende e porque esteve na Champions, tal como o Benfica, mas manteve Champions. Uhum. E a diferença está aí,
0: toda a diferença.
4: Entre conseguir vender, principalmente uma equipa portuguesa, entre conseguir vender e não conseguir vender.
0: Mais à frente vamos falar de outros clubes, do panorama mais geral do futebol português. E por falarmos do futebol aqui, dentro das nossas fronteiras, é tempo para escutarmos mais uma rubrica desta tarde desportiva, desta nova temporada, o Hino do Dia. É o verdadeiro serviço público, assinalamos sempre aos domingos um clube ou associação que faça anos. Vamos passar o hino e, pelo meio, também a entrevista ao presidente do clube. E hoje destacamos o Aliança de Gandra do Conselho de Paredes. Já completa 80 anos este clube que joga na Associação de Futebol do Porto. O presidente é João Moreira e o trabalho é do Walter Madureira.

0: Presidente, estamos aí e começamos pelo aniversário. Estamos aí a festejar mais um aniversário do Aliança Gandra, equipa do Conselho de Paredes, joga na Associação de Futebol do Porto. Vai haver uma comemoração especial para este aniversário ou não?
1: Vai haver uma comemoração, como há todos os anos. Fazemos o içar das bandeiras, convida-se as autoridades do Conselho, parte-se um bolinho, canta-se os parabéns e vamos à luta no outro dia outra vez.
0: Um bocadinho como é que é a atividade do clube? Há bocadinho falávamos em off que, apesar de não se jogar durante 12 meses, o trabalho do dirigente é de 12 meses. Mas como é que é o dia-a-dia? Explique lá aos ouvintes da Antena 1 que estão curiosos para saber qual a atividade que mexe o Aliança Gandra.
1: O Aliança de Gandra tem uma direção composta por um presidente, um tesoureiro, um secretário e uns vogais. Todos nós somos trabalhadores. Às 6:30 da tarde, por norma, todos os dias dirigimos-nos para o clube e depois vamos jantar à hora que temos as coisas resolvidas. Pá. Ou seja, acabamos um trabalho e vimos meter-nos noutro. Mas é um trabalho que dá alegrias, dá tristezas, como tudo, não é? Dá muitas alegrias também, as vitórias. Quando há vitórias, é tudo, todos os dias é festa. Entre aspas, claro. Mas é uma vida de luta, pá, uma vida de muita luta e de muito querer e paixão pelo clube, acima de tudo, que sem paixão ninguém consegue nada, não é? E depois também temos que agradecer muito às nossas famílias que nos deixam andar aqui perdidos a vida inteira, muitas vezes sem saber de nós, sem horas para jantar, sem horas para nada. Mas é isto, é com gosto, é com vontade, com muita paixão e vamos fazendo o nosso trabalhinho, pá.
0: E o dirigente João Moreira é um dirigente muito exigente com os resultados?
1: Não sou a pera mais doce do clube, sinceramente também, mas também não serei o mais exigente de todos, mas somos muito exigentes porque nós cumprimos com os nossos compromissos e, portanto, quem cumpre também tem direito a exigir. Sabemos reconhecer quando perdemos que, por vezes, perdemos porque estávamos a dormir, outras vezes perdemos porque o adversário foi melhor e aí temos que saber reconhecer que os outros foram melhores.
0: Quais é que são os objetivos a curto, médio e longo prazo?
1: Os objetivos do clube, acima de tudo, é desportivamente, no mínimo, andar sempre no topo na Associação de Futebol do Porto. A nível de competição, queremos andar sempre nos primeiros lugares, que isso já é panagem no clube. É um clube que luta sempre pelos primeiros lugares. Já há 2 anos para cá, ficamos sempre à portinha da subida. Vamos ver, vamos tentar tudo por tudo para esta época conseguir a subida.
0: E para termos mais uma festa para além do aniversário, não é?
1: Mais uma festinha, porque o clube é um clube com muitos pergaminhos, com muita história. Já fomos campeões da elite, já fomos campeões da terceira divisão, já disputámos 2 finais de taça da Associação de Futebol do Porto, infelizmente não ganhámos nenhuma, mas a terceira vai ser de vez. E é isto, é um clube sempre que luta pelos primeiros lugares e para discutir resultados, seja em que campo for.
0: Presidente, foi um gosto ter estado à conversa consigo aqui na Antena 1. Muitos parabéns.
1: Para nós foi muito bom e queria agradecer à Antena 1 esta iniciativa para mostrar o futebol regional, futebol amador, porque todos os membros das equipas e dos clubes, desde os presidentes aos diretores, às pessoas que ajudam, aos atletas, é um espaço de muita luta que merece por vezes também ser lembrado. E por isso eu queria agradecer à Antena 1 pela iniciativa que teve.
2: É assim mesmo, a rubrica da tarde desportiva, o hino do dia. Falamos todos os domingos de um clube, de uma associação que esteja também a assinalar o aniversário. Hoje demos voz à Aliança de Gandra do Conselho de Paredes, que completou 80 anos. Estamos a chegar ao final da primeira hora desta tarde desportiva. Estaremos juntos, recordo, até às 6 da tarde. Vamos daqui a pouco ter a restante atualidade com as notícias que vão ser trazidas aqui pelo Miguel Bastos. Depois, no arranque da segunda hora, vamos voltar à volta a Portugal Mundial em Bicicleta. Vamos estar também em Birmingham para os europeus de atletismo com o Eduardo Gonçalves. Hoje vão-se fechar também as atividades nesse europeu. Portugal para já conta com duas medalhas, a prata de Pedro Pablo Pichardo no triplo salto masculino, e tínhamos também já essa medalha de bronze conquistada há dias por Fatoumata Diallo aqui nos 400 metros barreiras femininos. Vamos também olhar depois, claro, para aquilo que está a ser o futebol, nomeadamente os jogos da primeira e da segunda liga que estamos a acompanhar. Ainda não há golos no Nacional Estoril, 0-0. Também não há golos no Leixões Tondela, 0-0. Aqui jogo da segunda liga. Aproveito para espreitar no que diz respeito à segunda liga o outro encontro que está em andamento, ainda em tempo de descontos. Amarante 0, Lusitânia Dolorosa 1, e temos no que diz respeito ao futebol internacional o Arsenal a sair para o intervalo, a vencer o Manchester City por 2-0, golos de Calafiori e também de Kai Havertz, dão vantagem à equipa de Mikel Arteta neste jogo, que é o de Community Shield, ou seja, é o jogo que é respeitante à supertaça inglesa. Desporto fica para mais tarde, agora a restante atualidade. São 4 da tarde no continente e na Madeira, 3 da tarde nos Açores. Vamos conhecer os títulos a esta hora.
3: Está a ser reforçado o combate a dois incêndios no concelho de Boticas, distrito de Vila Real, com cerca de 180 bombeiros apoiados por 7 aeronaves. Na Grécia, pelo menos 2 pessoas morreram na sequência de incêndios na ilha de Salamina, perto de Atenas. A carreira de Cristiano Ronaldo pode estar a chegar ao fim. O jogador deu uma entrevista onde afirma que a próxima época no Al Nassr deverá ser a última.
2: Esta hora estão 29 graus em Faro, 30 no Porto e 32 em Lisboa. Nas ilhas, 24 no Funchal, 25 em Ponta Delgada. As notícias às 4, com a edição do jornalista Miguel Bastos.
3: Começamos por Boticas, no distrito de Vila Real. Está a ser reforçado o combate a 2 incêndios neste concelho. Concentram-se 7 aeronaves nesta altura, divididos entre 2 localidades, Nogueira e Ardãos. Cerca de 180 bombeiros entre os 2 locais, sem habitações em risco, pelo menos nesta altura. Ouvido há instantes, o comandante subregional do Alto Tâmega e Barroso, Artur Mota, diz que as temperaturas e o vento estão a dificultar o combate nestes 2 incêndios que estão muito próximos. Próximos um do outro.
4: Estão entre eles cerca de, 3 km em linha reta, mais coisa, menos coisa. Iniciaram os 2 durante a noite, mas eles com a força com que ele está agora, motivado pela meteorologia, essencialmente pelo vento e pela secura dos combustíveis, os meios aéreos, pronto, é mesmo só para atrasar algumas progressões, para tentar meter alguns meios a flanquear ou a fazer algum trabalho, mas muito pouco eficazes.
5: Zonas de difícil acesso?
4: São serras com eólicas implementadas, portanto são zonas com escarpas, com muita rocha, muito poucos acessos.
3: O fogo anda longe das casas, mas é difícil neste momento proceder ao combate, uma vez que as zonas são de acesso difícil. Entretanto, está dominado o incêndio de Chaves, que tinha começado ontem à noite em Ventuzelo. Há cerca de uma hora, o oficial de operações da Proteção Civil, Alberto Fernandes, confirmava que a tarde vai ser de rescaldo e muita atenção.
6: O incêndio de Chaves neste momento encontra-se em resolução, mantém-se neste teatro de operações 46 meios terrestres, 148 operacionais e um meio aéreo, que estão a fazer consolidação de rescaldo e vigilância. Portanto, como temos ainda temperaturas elevadas naquele local, mantemos toda a atenção sobre esse incêndio para evitar que haja qualquer tipo de reativação.
3: Alberto Fernandes, da Autoridade Nacional de Emergência e Proteção Civil. Entretanto, o risco de incêndio vai continuar elevado devido às temperaturas acima dos 30 graus em várias regiões do país. O Instituto Português do Mar e da Atmosfera diz que as temperaturas vão continuar a subir até terça-feira, depois, a partir de quarta, voltam a descer. Pelo menos 2 pessoas morreram na sequência dos incêndios na ilha de Salamina, perto de Atenas. Várias centenas de pessoas, Gonçalo Costa Martins, tiveram de ser retiradas.
7: Foi dada a ordem de evacuação para turistas e residentes, com mensagens enviadas para saírem, e pelo menos 240 pessoas foram retiradas por mar. É o último balanço feito. Na televisão pública grega ERT conta que a Guarda Costeira tem embarcações na evacuação das áreas marítimas de Saterli e Kolonis. E há também esse dado trágico que disseste. 2 pessoas morreram perto da praia de Peristria, no sul da ilha. Há também o registro de 9 feridos com queimaduras e várias casas destruídas. São dois os incêndios detectados quase em simultâneo este domingo nesta ilha de Salamina, conhecida pelas praias e por ser um destino de muitos habitantes da não muito longe capital Atenas.
3: A Grécia tem sido muito afetada por incêndios neste verão, com secas e temperaturas elevadas em vários pontos da Europa, é o caso também da Bélgica. O incêndio na região da Valónia já queimou cerca de 3 mil hectares perto da fronteira com a Alemanha. Várias localidades tiveram de ser evacuadas. As autoridades falam mesmo no pior incêndio da história do país. Na Hungria, pelo menos 12 pessoas morreram, 10 ficaram gravemente feridas depois de um autocarro polaco que transportava 57 peregrinos se ter despistado numa autoestrada no leste da Hungria. Um acidente que uma sobrevivente descreveu como imaginável. Os feridos foram levados para vários hospitais da região. A Arábia Saudita emitiu esta tarde um alerta. A defesa do país diz que há, nesta altura, um perigo de ataque na província de Jazan. Fica na zona sul do país, na fronteira com o Iémen, uma região que tem sido alvo de vários ataques por parte dos rebeldes hutis. O enviado norte-americano Jared Kushner deverá reunir-se com os líderes do movimento palestiniano Hamas, no Egito. Uma fonte do Hamas disse esta tarde à agência de notícias France Presse que a reunião deverá acontecer antes de Kushner viajar para Israel, onde se vai encontrar com o primeiro-ministro israelita Benjamin Netanyahu. Entretanto, o Irão oferece 30 mil dólares para quem matar ou capturar soldados norte-americanos. O anúncio foi feito esta tarde pelas Forças Armadas, através da agência de notícias oficial do país, a IRNA. O chefe do Estado-Maior do Exército, Amir Atami, diz que esta decisão se aplica apenas num cenário em que o território do Irão seja violado. A fechar, Cristiano Ronaldo poderá dizer adeus aos relvados já no final da próxima época. O internacional português de 41 anos deu uma entrevista à Vogue, que é conhecida hoje, onde refere que vai jogar a próxima temporada no Al Nassr, ao lado de João Félix, depois deverá abandonar o futebol profissional.
2: Foram as notícias às 4, com a edição do jornalista Miguel Bastos. 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E agora voltamos. Passe a repetição à volta.
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2: Etapa final entre a Maia e o Porto. Hoje, dia de decisões. Alexis Guerrin com a consagração à vista. Estamos, Pedro Ribeiro e Arena Azevedo, a pouco mais de 50 quilómetros da meta.
9: 54, 1 minuto e 21 segundos de vantagem para o quinteto da frente. Adam Lewis, César Martin Gil, Vyacheslav Ivanov, Gaspar Gonçalves e Eduardo Pérez Landa, Lúcia Gonzalez são os cinco que vêm na frente da corrida Cavaleiros do Asfalto, todos juntos atrás no grosso do pelotão, onde tem vindo a trabalhar ora o Lultano, ora a Nicolor, ora a Rádio Popular Boa Vista, a Feira dos Sofás. Essa é que é a grande verdade, porque está em luta ou está em questão ali a situação do terceiro e quarto lugar e também do quinto e do sexto. Boa Vista a querer controlar. Reportagem com Ariana Azevedo aqui junto à reta da meta na Avenida dos Aliados.
10: Falamos agora de Alexis Guerrin, o camisola amarela da Volta a Portugal. Ele garante que conseguiu comer e dormir bem para recuperar as forças. É algo que tem dito ao longo destes últimos dias. Sabe que este dia decisivo de 139 km até ao Porto vai testar o limite à liderança da classificação geral. Ele há pouco furou. Vamos ouvir o líder da prova, Guerrin.
11: Eu comer bem, eu dormir bem, sim, tudo bom hoje. Mas não é um dia fácil, é um dia importante para confirmar la general. Yo espero confirmar después la línea a Porto en un día grande como el Montmartre de Porto. Voy a ver después 139 kilómetros qué paso.
9: Este francés es un punto. Este francês é um ponto.
10: Por acaso é uma pessoa maravilhosa. Ele tem corações muitíssimo engraçadas. Mantém os pés bem assentos na terra e destaca a confiança de 200% que deposita na sua equipa. Recusou assumir a vitória antes de cruzar a meta. Está focado apenas em confirmar a sua posição na estrada.
11: Como todo dia de na volta, sou bem, eu me senti bem, sou motivado. Eu lo disse, eu tenho um equipo que tem minha confiança a 200%, o staff também, e eu vou ver, eu sou motivado para ganhar.
10: O que é que vais pensar se cortares a meta como vencedor?
11: Não sei, vou ver depois. Agora eu tenho minha concentração para hoje, porque eu não sou ganhador para o momento. Se eu quero ganhar, é importante que hoje eu confirme a minha posição.
10: Alexis Guerin igual a si próprio, ele que hoje pode confirmar esse primeiro lugar e essa vitória na Volta a Portugal em bicicleta.
9: Na mesma frase fala três línguas.
10: Espanhol, ele francês, fala português, fala inglês. Espanhol, fala francês, fala tudo e mais alguma coisa. É um verdadeiro poliglota, é. Alexis Guerin, mas perfeitamente perceptível, em boa verdade podemos dizê-lo.
9: Senhora da Graça
10: é a Serrão da Graça. Sierra Nevada também.
9: Sierra Nevada, e aqui a chegada do circuito ao Porto
10: é Montmartre. É, exatamente.
9: É de facto fantástico. Há pouco falávamos de Abner Gonzalez, que foi para o hospital. O corredor do Feirense, um porto-riquenho que já fez terceiro lugar na Volta a Portugal 2024, 86 corredores neste momento em prova. Os cinco na frente têm um minuto de vantagem para o grosso do pelotão. Já estiveram nos dois, já estiveram no minuto e meio, agora estão com um minuto de vantagem. Está tudo por decidir, não em termos de camisola amarela, porque aí Alexis Guerin vai vencer, o russo vai ser segundo, Artem Nitz, mas depois em relação ao terceiro e quarto lugar, separados por 6 segundos, quinto e sexto separados por 15 segundos. Vamos ver o que vai acontecer até ao final desta etapa de hoje.
2: Voltaremos aí, obviamente, ainda antes do final e, claro, depois teremos toda a reportagem de durante esta tarde esportiva para o balanço final. Estamos com a Ariana Azevedo e o Pedro Ribeiro na estrada a acompanhar mais uma edição da Volta a Portugal em bicicleta.
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2: Daqui a pouco voltamos à tarde desportiva.
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2: Estamos de regresso à tarde esportiva da sua RTP Antena 1, obviamente em simultâneo, não só com as antenas também aqui da rádio, mas com muitas emissoras espalhadas pelo mundo, onde se fala português e onde chega também esta tarde esportiva, a segunda desta temporada 26-27. Entrevistas, rubricas novas, com também convidado sempre especial ao longo de todos os domingos. Hoje o João Janeiro, treinador de futebol, daqui a pouco vamos voltar à conversa com ele. E por falar em futebol, o Arsenal amplia 3-0. Na supertaça inglesa diante do City, golo de Martin Odegaard, e estamos apenas no arranque da segunda parte. Ora, a contrastar com o jogo em Inglaterra, estão os jogos em Portugal. Não há golos nos encontros da primeira e da segunda ligas, que arrancaram às 3h30 da tarde e que por isso se aproximam neste momento do intervalo. Vamos começar pelo principal escalão do futebol nacional. Marco António Sousa, Nacional e Estoril mantêm-se empatados 0-0, ainda que o Estoril tenha tido já um grande revés.
13: Sim, é essa de facto a grande novidade desta primeira parte. Checa expulso aos 32 minutos após a acumulação de amarelos. O segundo amarelo visto após jogo perigoso com Checa a tocar com o pé na cabeça de Daniel Júnior. Após isso, e olhando a esta primeira parte, e ao que tem sido esta primeira parte, o Estoril tem sido a equipa mais perigosa nestes últimos minutos, tem acumulado algumas oportunidades, tem sido sobretudo também a grande estrela o guarda-redes do Nacional, Renato Marinho, que numa das já três ou quatro defesas que fez ao longo desta primeira parte e arremate de Checa antes de ter sido expulso, Checa a rematar aqui na zona central da grande área com a parte exterior do pé direito, a rematar a meia altura junto ao poste esquerdo de Renato Marinho, com o guardião alvinegro a fazer uma grande estirada para canto. Tem sido de resto esta atuada desta primeira parte e agora já nestes últimos 10 minutos que após essa expulsão do médio centro estorilista Checa, com o Nacional a voltar a assumir as despesas do jogo e obviamente a procurar mais chegar à baliza de Joel Robles, a baliza da equipa canarinha. Estamos nesta altura já a passar o minuto 43 desta primeira parte. Estoril 0, Nacional também 0.
2: Daqui a pouco vamos assinalar o intervalo dessa partida, também perto de terminar os primeiros 45 minutos, mas na segunda liga, onde há instantes, prova na qual há instantes, o Lusitânia de Lourosa venceu o Amarante por 1-0, mas em Matosinhos, Bruno Malveira Marques mantém-se esse teimoso 0-0 entre Leixões e Tondela.
14: Mantém-se o nulo entre estas duas equipas, ainda assim no cómputo da partida desta primeira parte a toada mantém-se, é o Leixões que tenta criar mais perigo, ainda que não tenha conseguido rematar de forma perigosa a baliza de Lucas Canizares, e a melhor situação, a maior oportunidade desta primeira parte até ao momento foi para o Tondela, aos 33 minutos num lançamento à esquerda na paralela da área do Leixões, Zé Ricardo lançou longo para o interior da área, Brian Medina, o colombiano, de cabeça penteou a bola, sofreu um desvio num jogador do Leixões e quase traía Stefanovic. Atento o guarda-redes que nasceu na antiga Jugoslávia, com uma palmada a desviar a bola por cima da trave e a negar autenticamente o golo para a formação auriverde. Os ânimos vão-se exaltando também com a intervenção do público nas bancadas a contestar muitas das decisões do árbitro Luís Godinho. Também há pouco um desaguisado entre Hélder Tavares e Salvador Agra, valeu o cartão amarelo para cada um dos jogadores, numa altura em que a quarta árbitra da partida levantou a placa, Teresa Oliveira, com 6 minutos para jogar nesta primeira parte.
2: Meia dúzia mais.
14: Sim, zero sim. Para Leixões, zero para Tondela.
2: Isso mesmo, meia dúzia de minutos mais aí em Matosinhos, jogo entre Leixões e Tondela. Retoma a conversa com o João Janeiro. João, neste jogo estamos a acompanhar aqui com os nossos dois repórteres, mas que também temos aqui no estúdio as televisões, que temos vindo a acompanhar através da Sport TV estes dois duelos. O João não tem estado a treinar em Portugal, o seu caminho, o seu trajeto tem sido feito fora, com mais tempo até na Hungria, já vamos falar disso mais à frente, sobre si em concreto, mas sobre o futebol português e daquilo que, obviamente, vai vendo, porque acredito que vá seguir também as equipas, sobretudo dos campeonatos profissionais. Qual é a leitura que faz àquilo que é certo que o campeonato está ainda no início, mas qual é a leitura que te faz a estes tempos mais recentes do futebol português?
15: Bom, eu não sou Guardiola, nem sou o Mourinho, mas uma leitura pobre. Mesmo destes jogos, nós estamos aqui a assistir à nossa frente equipas muito presas nos seus processos, a maior parte das vezes parece que, não vou falar em termos táticos, porque pronto, aqui se calhar não interessa, mas modelo de jogo simples, básicos, pouco público nos estádios, tanto de um lado como do outro, e nós estamos aqui a ver o que é que aquilo conseguimos ver da televisão, um espetáculo muito, muito mal promovido, relvados também, pelo menos o da Madeira não parece estar nas melhores condições. E agora aqui no jogo de segunda liga, entre o Leixões e o Tondela, perdeu-se 4, 5 minutos ali numa confusão, também com o Luís Godinho, com o árbitro. Portanto, em termos de espetáculo, pobre. Eu percebo, de certa maneira, porque os treinadores vivem sob uma tremenda pressão e arriscar por vezes não é fácil e tentar, se calhar, jogar para o pontinho e adiar, se calhar, mais uma jornada ou mais uma semana de treinos e de processo para poder então almejar uma vitória, mas vejo equipas muito pouco ambiciosas.
2: O João, que tem estado sobretudo no estrangeiro, essa oportunidade em Portugal não tem surgido por escolha sua ou por motivos que extravasam aquilo que seria a sua vontade?
15: Não, extravasam. Eu, por mim, já estaria a treinar em Portugal. Infelizmente, agora, na última época, não estive a treinar por motivos de ordem pessoal, que já estão debelados.
2: Felizmente,
15: debelados. Ou de saúde, por assim dizer. Eu, quando estive cá em Portugal, também conseguimos fazer sempre bons trabalhos. Fui adjunto de Van der Gaag, subimos à Primeira Liga, depois subi também uma equipa de sub-19, sim, verdade. Depois também subi uma equipa de sub-19 da Cova da Piedade, depois também subi o Loures, na altura, na antiga 2ª Divisão B, hoje em dia Liga 3, mas acabámos por não subir de divisão por não termos, o clube não ter meios financeiros, e até subiu o Casa Pia. E depois, entretanto, a vida levou-me por outros caminhos, pelo estrangeiro, e de facto já são muitos anos lá fora, e tal como o Woody Allen diz, 80% do negócio é aparecer. E eu não sou uma pessoa de aparecer muito, eu sou mais de apresentar resultados, tanto desportivos como financeiros, porque hoje em dia há este, tem que haver este paralelo entre ambas as coisas no desporto profissional. E não vou dizer que é por opção que não estou a treinar em Portugal, mas mais por, pronto, nós sabemos que é um jogo bastante político, é um jogo mais de percepção do que de realidade, e eu aí também fazendo, e todos os treinadores o fazem, têm que saber aquilo em que são bons e que não são tão bons, e eu se calhar na percepção não sou tão bom, eu sou melhor na realidade.
2: Vamos passar rapidamente pela Madeira, porque Marco, assinala-se mesmo o final da primeira parte do encontro internacional Estoril, e os jogadores vão mesmo para os balneários com esse 0-0.
16: Sim, vão já se encaminhando para os balneários as duas equipas e também a equipa de arbitragem. Uma primeira parte que terminou há poucos segundos e que continuou sem sofrer alterações no marcador. Vai mantendo-se aqui o nulo na Choupana. Uma primeira parte com imagens diferentes, quer de uma equipa, quer da outra. Um início com mais domínio da parte alvinegra, da parte do Nacional. E depois uns minutos, a partir dos 15 minutos, um tempo mais forte da parte do Estoril, a ter também as principais oportunidades e as oportunidades mais perigosas desta primeira parte, a ficar na retina uma ou outra defesa do guarda-redes do Nacional, Renato Marin. De resto, é de facto um jogo com muita combatividade e marcado também por essa expulsão de Checa, um médio estorilista que foi então expulso por acumulação de amarelos ao minuto 32 desta primeira parte, deixando assim o Estoril reduzido a 10 unidades. Estamos já então em tempo de intervalo. Nacional 0, Estoril também 0.
2: Obrigado, Marco. Volto a conversa aqui com o João, porque João, nesse percurso feito maioritariamente lá fora, esteve mais anos, isto somando, enfim, os vários países onde esteve, na Hungria. A Hungria que já foi finalista de campeonatos do mundo, que já deu grandes treinadores, por exemplo, aos chamados três grandes do futebol português, sobretudo nos anos 60, com talvez Bela Gutmann à cabeça, campeão europeu pelo Benfica. É um país que em termos de população não difere muito do português. É possível encontrar alguns paralelismos entre a Hungria e Portugal? E vamos falar apenas do futebol neste caso.
15: Bom, a nível de condições laborais, não. A Hungria está muito à frente. Qualquer clube de primeira, segunda e até terceira divisão tem centros de treino, normalmente com residência até entre 300 e 600 jogadores. Portanto, isto é o normal na Hungria. Apostaram muito no desporto, não só no futebol, eles são fortes no polo aquático, etc. Portanto, nesse sentido não há paralelismo. Também não há muito paralelismo no que diz respeito à promoção do espetáculo. Qualquer estádio lá está cheio, a verdade é esta. Tirando um ou outro, porque não tem adeptos. Um até era do famoso ex-primeiro-ministro Vítor Orban, o Puskás Académia, que até já jogou recentemente contra o Vitória de Guimarães.
2: Sim.
15: Pronto, esse clube não tem muitos adeptos, porque é um clube recente. Agora, todos os outros estádios é normalíssimo estarem cheios. Há uma promoção muito grande nos mídia, são exaustivos, têm realmente programas táticos sobre as equipas, como jogam, e torna o espetáculo interessante. Mas eu vi isto também ao redor de todos os países que estão ali e que fazem fronteira, Sérvia, Roménia, Eslováquia, Eslovénia, esta região da Europa, ainda o futebol ali. Eu não quero dizer que é um pouco antiquado, porque não é a palavra correta, mas ainda tem alguns princípios e valores de há 15 anos atrás, que não é assim há tanto tempo, não é? Mas as coisas mudaram muito.
2: Muito, muito.
15: E isso depois era uma discussão, uma outra discussão, se para melhor, se para pior, mas mudaram muito. E ali ainda se mantém um pouco aquela, portanto, o respeito pela hierarquia, as redes sociais não entram assim tanto no papel de um clube, portanto, as coisas são mais vividas no cara a cara e no dia a dia. E se houver um paralelismo, é mais aí. A nível dos jogadores, se podemos comparar aqui, sei lá, eu acho que tanto os portugueses como húngaros ou ali daquela região, tecnicamente somos muito, muito bons. Muito bons. Agora, eu acho que os jogadores daquelas regiões, daquela região, não vou só limitar-me à Hungria, são mais concentrados na sua missão do dia-a-dia. Não vou só falar do jogo. Mas
2: que
15: do
2: é também um pouco o reflexo daquilo que é a sociedade na qual se, se inserem. Verdade. João Janeiro, convidado de hoje, treinador de futebol, para nos acompanhar ao longo desta tarde desportiva. Daqui a pouco vamos falar de hóquei em patins, mas antes voltamos ao futebol para assinalar também o intervalo. Bruno Malveira Marques no encontro da 2ª Liga em Matosinhos, entre Leixões e Tondela.
14: Com o Nulo no marcador, primeiros 45 minutos com muita intensidade dentro e fora também do relvado, com os adeptos a participarem de que maneira no jogo. Poucas oportunidades, algum perigo criado pela equipa do Leixões, mas já no período de compensação, João Lima teve no pé esquerdo também uma boa ocasião para ir para o intervalo. A formação do Tondela em vantagem, diria eu, fez o mais difícil, porque recebeu a bola de Hélder Tavares, o capitão do Tondela. Numa jogada pelo lado direito, soltou para o miolo e João Lima rematou com a bola e com algum espaço com a bola a passar ao lado do poste direito da baliza de Stefanovic. A ver, vamos o que os segundos 45 minutos nos irão trazer. Para já, 0 para o Leixões, 0 para o Tondela em tempo de intervalo.
2: Para não haver marcas a acompanhar esta partida da 2ª Liga. Tempo agora para o Hóquei em Patins e para mais uma rubrica desta tarde desportiva, nesta nova temporada, rubrica Esse Dia Vai Chegar, que tem como objetivo contar a história de alguém que concretiza sonhos que aparentemente pareciam impossíveis. Esta semana damos voz a Joaquim Pinto. Ele é árbitro de hóquei em patins, árbitro internacional, começou muito cedo e já dirigiu, por exemplo, 4 finais de mundiais masculinos, 2 de mundiais femininos, também 2 taças intercontinentais. Enfim, um currículo extremamente completo, extremamente recheado, e esta entrevista também encaixa bem, uma vez que vamos ter o Mundial de Hóquei precisamente aí à porta, em outubro, que será realizado no Paraguai. Damos voz então a Joaquim Pinto, este árbitro de hóquei em patins, numa entrevista que foi conduzida pelo jornalista Carlos Rui Abreu.
17: Joaquim Pinto, muito boa tarde. Muito obrigado por ter aceitado o convite da tarde esportiva da Antena 1. Está com 48 anos, desde os 18 na arbitragem, vão 30, e com este vasto currículo de muitas finais de grandes competições, está a chegar a hora do adeus, ou ainda há muito pela frente?
18: Boa tarde, muito obrigado pelo convite. A gente nunca pode dizer que não, as pessoas já estão sabidas amanhã, mas certamente pela idade que tenho e pelos anos que já levo, acho que se calhar poderá ser o meu último Mundial, mas só o futuro dirá, mas vamos ver o que é que acontece.
17: Como é que se chega a estes números?
18: Com muito trabalho, dedicação, também com o apoio que a Federação nos dá ao longo destes anos, e também a família, que é importante nesta vida, que não é fácil. Estamos sempre a viajar e a nossa concentração tem que estar sempre ao mais alto nível, porque nós somos árbitros portugueses e temos sempre algo a defender, que é a arbitragem portuguesa.
17: Preparar um jogo de hóquei em patins é uma tarefa complicada, ou seja, há muito trabalho pré-jogo?
18: Muito mesmo, muito. E estes últimos anos o CA, o Conselho de Arbitragem da parte da Federação, tem-nos exigido muito rigor nesse sentido, e graças a Deus as coisas têm corrido bem. E não tem havido polémicas nas fases finais, e mesmo durante o campeonato não tem havido grandes polémicas. Ganha quem tem que ganhar, porque isto é um esforço em conjunto dos atletas todos portugueses, que fazem um excelente trabalho ao nível da semana, da preparação de cada jogo.
17: Nos últimos 30 anos, desde que entrou para a arbitragem no hóquei em patins, mudou muito o setor?
18: Muito, muito. Estes últimos 8 anos mudou. A mentalidade é diferente. E nós tivemos que nos adaptar, nós mais velhos, árbitros mais velhos, eu falo por mim, e adaptar às novas realidades. Têm aparecido muitos árbitros novos com muita qualidade, em que nós, árbitros mais velhos, temos a responsabilidade de os ajudar a crescer. E neste momento posso dizer que a Federação está bem servida de árbitros.
17: E as novas tecnologias no hóquei em patins? Já houve alguma evolução nesse aspecto, nesse particular? É algo que veio para ficar? Videoarbitragem, o suporte vídeo?
18: Eu penso que sim. A gente já tem testado isso em várias competições. Meet Cup, Taça Portugal, Taça, agora nas fases finais dos playoffs, temos estado e acho que é uma mais-valia para os grandes e para a modalidade. E a Federação, e em conjunto com o Conselho de Arbitragem, tem feito um bom trabalho nesse sentido.
17: Sente-se mais seguro quando está a dirigir um jogo que tem a possibilidade de ver depois as imagens e corrigir algum erro?
18: Claro que sim, é uma ajuda. E sempre temos um colega na carrinha a ver as imagens, está sempre em sintonia connosco e estamos sempre a ajustar. E claro que os árbitros que estão em pista é uma ajuda muito boa mesmo.
17: Como é que se sente olhar para trás e ver que atingiu um currículo invejável e se calhar inatingível em Portugal?
18: Muito orgulhoso, mesmo muito orgulhoso. E estes últimos anos têm sido anos de preparação, se calhar. Como digo, se calhar a minha saída está muito breve, mas aquilo que me deixa mais orgulho é deixar aquilo que eu aprendi ao longo destes anos, aos atletas mais novos, passar estes valores a eles, que eu também tive que aprender com os mais velhos na altura, neste caso o meu irmão José Pinto e também o Rego Lamela, que eram duas referências para mim, aprendi com eles, entre outros, mas essas duas referências sempre foram as minhas referências, e eu sempre quis aprender mais e muito mais, e neste momento sinto-me estou realizado, perdi muitas coisas, muitas familiares, ganhei muitas coisas. E a vida é assim, agora o que está para trás está para trás. Sinto muito orgulho daquilo que fiz pela arbitragem portuguesa, pelo Portugal.
2: O Esse Dia vai chegar hoje com a entrevista de Carlos Rui Abreu a Joaquim Pinto, o árbitro de hóquei em patins com currículo invejável. Estamos muito perto também desse campeonato do mundo de hóquei que vai decorrer em outubro no Paraguai e que pode ser essa despedida de Joaquim Pinto da arbitragem do hóquei em patins.
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2: João Janeiro, temos falado de futebol, mas sobre outras modalidades. Não sei se gosta de atletismo.
15: Eu gosto de tudo o que for, seja desporto, gosto de tudo, vejo tudo, aprendo muito. Uma das modalidades que mais aprendo até é com o handball. Já aprendi muito com o handball.
2: E dá para fazer alguma transição em termos de ideias de uma modalidade para outra? Ou seja, dá para beber alguma coisa que existe numa modalidade e trazê-la para o futebol?
15: Dá, sem dúvida nenhuma. Várias. Há bocado estávamos aqui a falar em Off Nagelsmann, por exemplo, a ideia dele eu não concordo tanto, que ele queria até introduzir auriculares nos jogadores para dar instruções.
2: Buscar ao futebol americano.
15: Mas o que eu acho, por exemplo, de futuro, é que possam haver, se calhar, jogadas combinadas, tal como no futebol americano, como há o tal modelo de jogo no futebol, mas mais aprofundadas. Para isso, se calhar eu já pertencia a um board da UEFA em que damos ideias para a evolução do jogo, se calhar para isso não seria má ideia a começar a introduzir substituições volantes no futebol. Isto iria mudar tudo, mesmo a nível de, se pensarem bem, se fosse aprofundarem esta questão, por exemplo, ser permitido 3 substituições volantes durante um jogo de futebol. Portanto, se calhar o recrutamento, se calhar começavas a contratar um jogador só para marcar um livre, por exemplo. Okay. Portanto, isto iria mudar tudo e mais alguma coisa, e se calhar...
2: Acontece, por exemplo, no futsal para marcar um livre de 10 metros, como acontece no basquete para um...
15: É qualquer modalidade, handball, qualquer modalidade...
2: 7 metros, exatamente.
15: Qualquer modalidade isso acontece. E no futebol, portanto, os treinadores teriam que se reinventar, os clubes teriam que se reinventar, a maneira como se faz scouting teria que se reinventar, e não é uma grande mudança no jogo. Simplesmente é tirar A para meter B para um determinado momento do jogo, e depois... se calhar, e se quiser, voltar tudo à fórmula original. Portanto, essa foi uma das ideias que eu deixei no board. E acho que sim, respondendo à tua questão diretamente, pode-se beber de todos os desportos para aplicar no futebol. Ainda há pouco, já aqui na emissão, estive a ouvir com muita atenção o Tiago, por parte, portanto, médico.
2: Sim, a propósito da volta a Portugal.
15: E estive aqui a apontar e a tirar notas sobre coisas que ele disse. Os 4 R's já é, portanto, vertical a todas as modalidades, mas estive a ouvir muito atentamente e aprendi já hoje também outra coisa. E há muita coisa. Eu, a nível defensivo, aprendi muito com o handball, por exemplo.
2: Excelente. Ainda bem que a tarde esportiva também serve para estes momentos mais lúdicos. Ora, estávamos aqui a falar destas pontes entre futebol e outras modalidades, e há um atleta, aquele atleta que marcou e muito as últimas décadas no que diz respeito à velocidade, o Usain Bolt, que também se tentou arriscar no futebol. As coisas aí acabaram por não dar tão certo como aconteceram, obviamente, nas pistas, e faz hoje precisamente, assinala-se hoje o aniversário, 18 anos, que o Usain Bolt acabou por conseguir esse recorde nos 100 metros, nos os Jogos Olímpicos de Pequim, nesse mítico estádio, o Ninho de Pássaro. Ontem não estava lá com o Fernando Eurico e vamos relembrar precisamente esse momento com o Fernando Eurico na rubrica Caderneta de Cromos.
19: Partiram Blake na 5, Gatlin na 6, Bolt na 7. Aí está Bolt a arrancar. Bolt ganhou! Ouro para o Usain Bolt a revalidar o título olímpico. 9.64, absolutamente fantástico recorde olímpico para o jamaicano. Bolt, a bala humana, mais rápido que a própria sombra. Que corrida! Que momento, que noite fantástica testemunhada aqui na Antena 1.
17: É um dos muitos momentos de glória do homem mais rápido do mundo. Nos Jogos Olímpicos de Londres, em 2012, bateu o recorde olímpico. 4 anos antes, o recorde mundial, fixado em 9 segundos 69 centésimos, que voltou a melhorar um ano depois e se mantém até agora, 9.58, nos 100 metros planos. Detém igualmente o recorde mundial dos 200 e dos 4 por 100. O Usain nasceu há 39 anos em Trelawney, na Jamaica.

0: para lá do futebol, é igualmente apaixonado pela música.
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0: E pelo atletismo, onde se tornou imortal.

0: Dizia que pior que competir era treinar. O esforço por vezes era tão grande que a cada sessão praguejava e dizia: não corram, joguem futebol ou golfe.
1: Don't do it. Stop running. Retire. Go play football. Go play golf.
0: Homem relâmpago, homem bala, são tantas as designações para Bolt que ao longo da carreira ganhou 8 medalhas de ouro olímpicas. Em provas de velocidade foi 10 vezes campeão mundial. Não há cromo como este. É irrepetível.
2: Sem dúvida, Usain Bolt, hoje o protagonista da caderneta de cromos, mais uma rubrica nova nesta tarde esportiva, versão 26-27.
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2: Uma figura irrepetível também da nossa equipe é o Eduardo Gonçalves, que já soma vários campeonatos europeus de atletismo, marca presença em mais um e até já foi distinguido, precisamente por isso, pela quantidade de campeonatos que já acompanhou pela nossa rádio. Eduardo, diretamente de Birmingham, boa tarde, bem-vindo a esta tarde esportiva. Vamos ter hoje à noite as últimas provas deste europeu, na qual Portugal para já soma duas medalhas, a prata de Pedro Pablo Pichard e também o bronze de Fatoumata Diallo. Quais as expectativas, quais as perspectivas dessa última jornada que temos pela frente para as cores nacionais?
4: Ouvinte Antena 1, é um prazer estar aqui nesta tarde esportiva colossal. As expectativas são sempre boas, até porque nós encaramos isto sempre no lado positivo e os atletas também encaram. As expectativas são boas, mas ontem em relação ao Isaac Nader eram expectativas altíssimas e depois acabou como acabou. E foi de facto uma grande frustração, primeiro para o atleta e depois para todos os outros que acompanham. Realmente foi um murro no estômago e sobretudo pela forma como aconteceu. Bom, mas vamos esquecer essa noite menos boa e vamos falar, por exemplo, dos 1500 metros com a Salomé Afonso e a Patrícia Silva. E lá está, se nós olharmos para o ranking, sucede que são duas atletas muito bem colocadas no ranking e, aliás, o que fizeram aqui na qualificação foi, de facto, muito, muito bem feito e a própria Patrícia Silva venceu a sua série eliminatória e a Salomé foi terceira classificada, mas uma terceira classificada à vontade, que controlou a prova e, portanto, as expectativas são boas para se alcançarem bons resultados. Se isso significa medalhas ou não, já é uma incógnita. Eu acho que isto está feito basicamente para duas atletas, a Georgia Hunter-Bell da Grã-Bretanha, que é inclusivamente a número 1 do ranking e que já correu abaixo dos 4 minutos esta temporada, com 3,55. Depois temos a francesa Agathe Guillemot, que está um segundinho mais lenta, nem chega a um segundo mais lenta que a Georgia Bell. E se formos olhar para as duas atletas portuguesas, também podemos dizer: ah, bom, mas a Patrícia Silva já correu a 3,58 e a Salomé, enfim, não está assim tão bem, correu a 4,1, mas, enfim, são distâncias muito, muito similares. A Patrícia Silva, aconteceu que na sua segunda semifinal, ou na segunda semifinal que ela disputou, quase que foi obrigada a conduzir a corrida, no lugar da frente, no primeiro lugar, e pronto, depois acabou por ganhar, mal seria, não é? Se fez as despesas da dita, não é a posição que ela gosta de ocupar, mas ela própria também está na expectativa em relação a isso mesmo.
5: Tem sido uma boa época.
4: Não é este o som que queria ouvir, esse já lá vamos, que é o Pedro Boaró da Vara. Agora sim, a Patrícia Silva nos 1500.
6: Não gosto de ir com um plano definido porque nunca sabemos o que é que vai acontecer. Por acaso hoje deparei-me com o estar na frente. Não é uma posição que me seja muito natural, mas a verdade é que para ganhar corridas temos que estar à frente. E pronto, hoje foi o meu dia de ir à frente. Felizmente consegui terminar à frente e vamos ver amanhã como é que corre.
4: Expectativas da Patrícia Silva, não gosta de ir à frente, mas foi obrigada a isso mesmo. E pronto, não acredito também muito que a corrida seja de forma a que ela não se possa poupar. Quanto a Salomé Afonso, não há uma tática definida porque ninguém adivinha de como a prova vai correr naturalmente. Salomé, aqui. Vai com a minha pergunta e tudo. Um nervosismo, mas acabou por correr tudo bem.
6: Sim, exato. De facto, estava particularmente nervosa. Eu acho que, se calhar, num campeonato do mundo há sempre aquele fator de que a prova geralmente vai mais rápido. Então acaba sempre por filtrar muito aquilo que são os atletas que se qualificam. No Campeonato da Europa é sempre tudo muito aberto e às vezes estas provas de qualificação, que parecem até relativamente acessíveis, acabam por...

0: 31 e portanto é uma honra, mas é um sonho de um dia.
1: É bom, é sempre motivador ver pessoas ver uns atletas daquele nível, não é? Que víamos na televisão, estávamos acostumados a ver na televisão, nos jogos, nos mundiais, e competir com eles é importante para nós também, é sentirmos a crescer. E futuramente espero lutar por uma medalha com eles. Isso, claro que este trajeto vai-me motivar mais para esse objetivo.
0: Muito provavelmente não será hoje, apesar da época consistente que Pedro Buaro tem feito.
2: Creio não estarmos a escutar esse som, Eduardo, do Pedro.
1: Tem sido uma
2: Agora
1: boa
2: sim.
1: época, na verdade, treinamos bastante. Acho que estou melhor psicologicamente, acho que foi isso que mudou, principalmente. E pronto, por isso estou a fazer uma época mais consistente e estou pronto a voar alto.
0: A voar alto, o Pedro Buaro sonha, claro, com a melhor classificação que puder ter nestes campeonatos da Europa. Para já atingiu a final e nem precisou de se esforçar muito, por assim dizer, porque ganhou o passaporte para esta mesma final, com 6,60 metros e, portanto, com 5,60 metros, perdão, e, portanto, dentro da linha que salta com a marca que ele tem, portanto, não foi difícil lá chegar. Grande esperança temos nós na Agathe Souza, que na qualificação saltou 7 metros e pôs as adversárias em sentido. Ela já foi campeã do mundo de pista curta e, portanto, chega aqui com credenciais. Se o físico corresponder, poderá discutir um lugar no pódio. Pareceu que estava bem na qualificação, arrumou a questão logo no primeiro salto e não nega que vai lutar pela medalha.
3: Um outro dia, as mesmas adversárias, e sabemos que elas também treinam, e as outras também estão a saltar bem. Portanto, amanhã é com tudo e sei que tudo pode acontecer também.
0: Imagino que o que quer muito que aconteça é a medalha de ouro, é isso?
3: Eu quero muito que aconteça a medalha. Se for medalha de ouro, melhor ainda. Mas se não, a vida segue.
0: E a vida segue. E vamos seguir, claro, só para ficarmos com a referência, vamos ter as provas de fecho à noite e às 19h30 começa então o Pedro Buaro nessa final da vara.
2: Muito bem. Eduardo, um abraço. Obrigado pela
0: Um
2: tua
0: abraço,
2: presença aqui na Tarde
0: obrigado, eu.
2: Esportiva também. Continuação de bom trabalho. Voltarás não na Tarde Esportiva, mas claro, nos futuros espaços noticiosos da Antena 1. Grande abraço e bom trabalho. Vamos voltar à volta a Portugal em bicicleta, porque estamos a ficar cada vez mais perto do momento de todas as decisões.
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2: Vamos lá, Ariana Azevedo, Pedro Ribeiro. Estamos já a menos de 30 quilómetros do final da etapa, aí na Cidade Invicta, cidade do Porto. E para já, como é que estamos em termos de situação de corrida?
5: 27 quilómetros, 9 segundos de vantagem de um trio, Diogo Narciso, DLA, Gaspar Gonçalves, da equipa Feira dos Sofás, Boa Vista, e também Eduardo Pérez Landaluce, da formação Óbidos. Posso me enganar, mas daqui a instantes vão ser apanhados pelo pelotão, nesta altura mais coisa menos coisa 20 segundos, mas vem lá trabalhar a formação do Boa Vista e também Dani Color do Camisola Amarelo. É a segunda passagem pela meta, ainda vão ter uma terceira e à quarta será de vez. Final de etapa, Ariana Azevedo, estás a ver passar a caravana, mas também tens motivos da reportagem.
6: Até porque a fuga passou e logo dali a uns 20 segundos passou o restante pelotão, onde está incluído, por exemplo, o camisola amarela Alexis Guerrin, mas também o duo que luta pelo terceiro lugar. Falo de Pedro Silva, da Feira dos Sofás Boa Vista, e também de José Neves Fernandes, da equipa da Oliveirense. Sobre esse duelo, Pedro Silva assume que se destaca nestas clássicas de um dia.
7: Quando eu me destaco é realmente nas clássicas, em corridas de um dia. Com empedrado, curva contra curva, arranca. Acho que é mais esse digamos, o meu percurso ideal. e sinto-me à vontade com este tipo de percursos, mas num

0: último dia onde toda a gente quer tentar ganhar, pode haver uma queda, um furo num momento precioso e pode custar o pódio, por isso hoje temos estado realmente muito concentrados.
1: Quedas e furos já vimos muitos, com destaque para Abner Gonzalez, que teve de ser transportado para o hospital. Ainda há pouco tivemos também o José Moreira da formação da Oliveirense, formação onde está José Neves, uma luta que será bonita, diz Pedro Silva.
0: Ontem, após a etapa, tivemos os dois um bocadinho na brincadeira. Acho que vai ser uma luta bonita de se ver. Acho que ambos vamos estar concentrados e acho que tanto ele como eu queremos estar no pódio, por isso vai haver uma luta. Espero que os meus colegas de equipa, principalmente os homens mais rápidos da equipa, me deem uma mão e uma ajuda muito importante hoje. E eu confio neles, por isso também acabo por estar mais de consciência tranquila.
1: E José Neves diz mesmo que tudo pode acontecer.
2: São 6 segundos que estou ali na entrada do pódio e tudo pode acontecer. Ontem o Péricles teve aquele incidente no Sterrato, em que furou. Pode haver muita coisa, são 132 km, muita coisa poderá acontecer e vamos tentar estar na luta até o último metro da etapa.
1: Mas ele assume que neste tipo de corridas perde sempre para Pedro Silva.
2: Tivemos, por acaso tivemos, os dois fomos para o controle, que íamos às metas antes, na brincadeira, mas em confronto direto ao sprint, perco sempre para o Pedro.
1: Este som que ouvimos é dos aplausos de todos os espectadores que estão na cidade do Porto a preencher a Avenida dos Aliados. Vão aplaudindo os atletas, vão batendo nos placares publicitários para os incentivar nesta segunda passagem por aquela que será, como diz o camisola amarela, a Montmartre de Portugal, neste domingo, último dia da volta.
3: Milhares de pessoas na cidade do Porto, aliás, têm sido habitué ao longo dos últimos dias, sobretudo na última semana da volta a Portugal em bicicleta, pessoas espalhadas por todos os pontos e locais deste país para verem a volta a Portugal passar na sua terra. Ontem, mar de gente também, na Senhora da Graça, nas duas subidas, Gaspar Gonçalves da equipa do Boa Vista, Feira dos Sofás, e também Eduardo Landaluce da Óbidos ficaram para trás, foram absorvidos pelo pelotão. Diogo Narciso, DLA Alumínios, é o único que agora pedala na frente da corrida com alguns segundos de vantagem. É a décima final de volta a Portugal na cidade invicta, que vai consagrar Alexis Garran da formação da Anicolor. Ele, o mais forte desta volta a Portugal, venceu na Torre, venceu também na Senhora da Graça e por isso mesmo aos 34 anos vai suceder ao seu companheiro de equipa, o russo Artemis, na liderança da prova, na vitória da grandíssima em Portugal.
4: Vamos acompanhar mais à frente as últimas pedaladas. Estamos já a menos de 25 km do final da Volta a Portugal com Ariana Azevedo e Pedro Ribeiro.
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4: Ainda antes de escutarmos Margarida Balseiro Lopes, a ministra com a tutela do desporto, passo novamente pelos campos nos quais nos encontramos, em termos de futebol, bem entendido. Primeira Liga Nacional Estoril, marco 0-0, mantém-se o nulo?
6: Mantém-se o nulo e mantém-se também o jogo sem grandes motivos de entusiasmo, digamos. É um jogo um pouco pastoso e com esse domínio, pelo menos territorial, da parte do Nacional, a aproveitar esse facto de ter mais um jogador em campo do que a formação estorilista. Vai o Nacional tendo bola, mas o Estoril bem compacto a fechar a baliza e não há, por enquanto, grandes motivos de perigo junto à baliza de Joel Robles. Quanto também às equipas apresentadas no início desta segunda parte, não houve qualquer alteração, nem João Gião, treinador alvinegro, nem Vasco Matos, treinador estorilista, promoveram qualquer alteração para esta segunda parte da partida. Estamos nesta altura já a cumprir o minuto 59 desta partida. Nacional 0, Estoril também 0.
4: Mesmo resultado na segunda liga, Bruno Malveira Marques entre Leixões e Tondela em Matosinhos.
7: Com 11 minutos da segunda parte, e à semelhança do que vai acontecendo no Estádio da Madeira, também aqui o jogo arrefeceu em termos de intensidade, uma fraca segunda parte nesta ponta inicial de segundo tempo. E por isso o Tondela, orientado por Ricardo Costa, já fez uma dupla alteração há instantes, há cerca de 2 minutos, saídas de João Lima e Hugo Félix, entradas do reforço argentino Gastón Novero e também Tomané. Procuram-se golos aqui no Estádio do Mar. Para já, 0 para o Leixões, 0 para o Tondela.
4: E lá para fora, o Arsenal continua a vencer o Manchester City por 3-0. Estamos já muito perto do final da partida da Community Shield, ou seja, a supertaça inglesa. Os Gunners campeões em título, tudo indica, vão arrancar da melhor forma a temporada. Para já, derrota pesada para o City no pós-Pep Guardiola.
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4: Faltam 8 minutos para as 5 da tarde no continente e na Madeira, 4 da tarde nos Açores. À hora certa vamos atualizar o resto das notícias. Para já, damos conta do número de praticantes desportivos federados em Portugal, que registrou um máximo histórico no presente ano. São agora 860.886. É um número nunca antes visto, um crescimento de 2% face ao ano anterior. A participação feminina também destaca crescer. Agora 33% do total de praticantes são mulheres. E houve também um crescimento muito grande do desporto adaptado, um crescimento de 33% no número de atletas com a deficiência. Foi esse o mote também para a conversa com a ministra Margarida Balseiro Lopes, que tem precisamente a tutela do desporto.
9: Antes de mais, estes são dados que nos entusiasmam no trabalho e no percurso que temos feito no governo de valorização do desporto e de uma aposta muito clara através da criação e da apresentação do Plano Nacional de Desenvolvimento Desportivo, que está já em execução. E, portanto, o nosso objetivo último do plano é precisamente colocar o desporto na vida das pessoas, e o aumento do número de praticantes, e estes são dados reportados naturalmente pelas federações, dizem-nos que estamos no caminho certo e, portanto, que este é um investimento obviamente necessário, mas que está já a produzir resultados, e isso é obviamente um motivo que nos dá alento a continuar a executar o plano. Mas há aqui outros dados que eu acho que são importantes destacar. Nós no plano temos uma preocupação muito grande em aumentar o número de praticantes com deficiência. Aliás, aquilo que estes dados nos mostram é que nós já antecipámos para 2025 aquela que era a meta que tínhamos definido para 2028 e, portanto, é obviamente um sinal também relevante. Temos também um aumento do número de mulheres praticantes, que é também uma preocupação do plano, ou seja, além de queremos naturalmente que o país seja todo mais ativo, queremos também incrementar aquela que é a prática desportiva feminina. E estes dados apontam nesse sentido. E eu destacaria em terceiro lugar também o aumento de praticantes mais jovens, nomeadamente nos júniores, que de facto também nos aproximam da meta que tínhamos definido para 2028, que era de 64 mil. Portanto, estes dados mostram que este é um caminho que temos que continuar a reforçar, a aprofundar, para termos mais pessoas a praticar desporto, em particular, obviamente, também ao nível federado.
10: Com estes bons resultados de 25, o Governo terá que reformular os objetivos de 28?
9: Teremos, mas o objetivo é de ir aumentando e não nos limitarmos àquela que é a meta que veio definida e que está definida no Plano Nacional de Desenvolvimento Desportivo. Eu acho que é importante também acrescentar que este é um trabalho que é feito graças a quem todos os dias está no terreno. Eu estou e quero saudar a intervenção das federações, dos clubes, dos treinadores, dirigentes, atletas, que permitem que nós tenhamos, em alguns casos até já antecipado algumas metas mais à frente. No caso dos praticantes com deficiência, de facto, tem sido uma aposta muito grande no governo. O Programa Nacional de Desporto para Todos inclui desde outubro de 2024, precisamente um apoio específico a projetos na área da deficiência e está também em linha com algumas das medidas que nós acrescentámos já posteriormente, quando apresentámos o Plano Nacional de Desenvolvimento Esportivo, tendo esta preocupação.
10: E com estes números bons de 2025, conseguimos melhorar no ranking europeu?
9: Naturalmente que é essa a nossa expectativa. Aquilo que é o nosso objetivo último, e enquadrando isto, e nós estamos obviamente a falar de praticantes que são dados das federações. Isto não significa que sejam apenas estas as pessoas que praticam desporto em Portugal, mas a nossa é uma preocupação maior, que é de facto fazer com que a população portuguesa seja mais ativa. Os números de que partimos para construir o Plano Nacional de Desenvolvimento Desportivo são preocupantes, e foi por isso, e é por isso que o plano se justifica. Quando nós temos mais de 60% da população que reporta que ou não tem nenhuma atividade física ou não tem nenhuma atividade física regular, isto não é apenas um problema do desporto. Este é um problema de saúde a curto, a médio e a longo prazo, e é evidentemente um problema do país, porque estamos a falar de qualidade de vida de que abdicamos por não termos atividade física, por não praticarmos desporto. E, portanto, este é um caminho que nós temos de continuar a fazer, e não é um caminho, obviamente, e é exclusivo do governo, é um caminho de toda a sociedade, das empresas, é das escolas, e temos as escolas também muito envolvidas, é das unidades locais de saúde. Algumas das medidas do plano implicam, por exemplo, que as unidades locais de saúde, nas consultas de medicina geral e familiar, recolham este tipo de dados e haja, de alguma forma, a prescrição de atividade física para pessoas que não tenham ainda atividade física. E, portanto, este é mesmo um esforço coletivo.
4: Os números encorajadores dos praticantes federados em Portugal de desporto, aqui em entrevista de Walter Madureira à ministra Margarida Balseiro Lopes. Com isto, ficamos a 2 minutos das 5 da tarde.
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4: Ainda antes de chegarmos à hora certa, passamos por Matosinhos, porque Bruno Malveira Marques houve finalmente mudança no marcador.
7: Finalmente, de facto, João Gomes Dias, através de grande penalidade, José Bica foi rasteirado no interior da área do Tondela, e o mesmo avançado transmontano natural de Mirandela, através da conversão da marca dos 11 metros, inaugurou o marcador. Bola para um lado, guarda-redes para o outro, festa nas bancadas aqui do Estádio do Mar, para já minuto 63, Leixões em vantagem, 1 para Leixões, 0 para o Tondela.
4: E de forma telegráfica na Primeira Liga, antes das notícias, Marco Nacional acaba de falhar clamorosamente aquele que seria também o 1-0.
6: Sim, através de Filipe Soares, aparecer após um cabeceamento no interior da área, aparecer junto ao poste direito de Joel Robles e a atirar ao lado. Antes, também Jensen, sozinho no interior da área, a chutar por cima da baliza de Joel Robles. Mantém-se essa toada mais ofensiva do Nacional e está, no entanto, tudo no nulo. Estamos já nesta altura com 67 minutos nesta partida. Nacional 0, Estoril também 0.
4: Vamos voltar aí naturalmente na próxima e última hora desta tarde desportiva. Recordo que quanto ao futebol internacional, o dia fica já marcado pela conquista da Supertaça inglesa, a Community Shield, pelo Arsenal. Os Gunners venceram o Manchester City por 3-0. Grande arranque de temporada para a equipa da Arteta. Golos de Calafiori, Havertz e também Odegaard. É por contraponto, mau arranque do Manchester City, que agora já não tem Pep Guardiola, conta com Enzo Maresca. Daqui a pouco voltamos à tarde esportiva. Agora chegamos à hora certa.
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4: Cinco da tarde no continente e na Madeira, 4 da tarde nos Açores. Vamos conhecer os títulos a esta hora.
11: O incêndio em Oliveira de Azemães, no distrito de Aveiro, está a ser combatido a esta hora por 2 aeronaves e cerca de 100 de bombeiros. No Conselho de Boticas, distrito de Vila Real, 2 incêndios estão a ser enfrentados por cerca de 180 bombeiros apoiados por 7 aeronaves. Mas o fogo está também a lavrar em vários pontos da Europa. Na Grécia, pelo menos 2 pessoas morreram na sequência dos incêndios na ilha de Salamina, perto da cidade de Atenas.
4: A esta hora estão 29 graus em Faro e também no Porto, e 32 em Lisboa. Nas ilhas, 24 no Funchal, 25 em Ponta Delgada. As notícias às 5, edição do jornalista Miguel Bastos.
11: Começamos pelo incêndio ativo em Oliveira das Mães, no distrito de Aveiro, norte do distrito, próximo de uma zona industrial. O alerta foi dado por volta das 3h20 da tarde. O fogo está localizado na freguesia de Oliveira das Mães. No local estão duas aeronaves, cerca de uma centena de bombeiros. Ouvido há instantes pela Antena 1, o oficial de operações da Proteção Civil, Alberto Fernandes, disse que as chamas têm intensidade e várias frentes ativas.
12: O incêndio tem três frentes a arder com alguma intensidade. Neste momento, neste teatro de operações, já temos 22 veículos com 92 operacionais e dois meios aéreos. Estamos a reforçar este teatro de operações com meios terrestres e, eventualmente, com meios aéreos. É o único conhecimento que temos de uma zona ou de um ponto sensível na área de incêndio. Tem a ver com uma zona industrial, mas que neste momento ainda não se encontra com qualquer tipo de risco.
11: Para já sem risco imediato, as autoridades estão, no entanto, preocupadas com uma zona industrial próxima deste incêndio em Oliveira de Azemães. Nesta altura, os meios de combate estão a ser reforçados. Preocupação também com boticas no distrito de Vila Real. Concentraram-se 6 aeronaves, nesta altura, nas localidades de Nogueira e Ardãos. Cerca de 190 bombeiros, dividido entre os dois pontos de incêndio. Os meios têm vindo a ser reforçados. Ouvido pela Antena 1, o comandante sub-regional do Alto Tâmega, Gay Barroso, Artur Mota, diz que as temperaturas e o vento estão a dificultar o combate nestes dois incêndios que estão muito próximos um do outro.
13: Diz que estão entre eles cerca de, 3 km em linha reta, mais coisa, menos coisa. Iniciaram os dois durante a noite, mas eles com a força com que ele está agora, motivado pela meteorologia, essencialmente pelo vento e pela secura dos combustíveis, os meios aéreos, pronto, é mesmo só para atrasar algumas progressões, para tentar meter alguns meios a flanquear ou a fazer algum trabalho, mas muito pouco eficazes.
14: São zonas de difícil acesso?
13: São serras com eólicas implementadas, portanto são zonas com escarpas, com muita rocha, muito poucos acessos.
11: Não é fácil combater estes incêndios pela dificuldade de aceder ao local. O risco de incêndio continua elevado em todo o país devido às temperaturas elevadas, em muitos sítios acima dos 30 graus, em várias regiões. De resto, o Instituto Português do Mar e da Atmosfera diz que as temperaturas vão continuar a subir até terça-feira, depois deverão fazer o percurso inverso, deverão baixar. Pelo menos duas pessoas morreram na sequência dos incêndios na ilha de Salamina, perto da capital da Grécia, Atenas. Várias centenas de pessoas, Gonçalo Costa Martins, tiveram de ser retiradas.
14: Foram retiradas por mar cerca de 500 pessoas das áreas marítimas de Saterli e Kolonis, é o que afirma a televisão grega ERT. Este número tem sido atualizado ao longo da tarde com as evacuações que acontecem nesta ilha. E há também esse dado trágico que disseste, duas pessoas morreram perto da praia de Perestria, no sul da ilha. 8 ficaram feridas, é a última atualização em relação às informações que demos conta aqui na última hora, com queimaduras, 8 feridos com queimaduras, e houve também a destruição de várias casas. Mas no último balanço que é feito, a televisão grega ERT diz que agora este incêndio de Perestria já não tem uma frente unida, ou seja, nesta altura os combates aos incêndios decorrem em alguns focos isolados.
11: A Grécia tem sido um dos países mais afetados pelas altas temperaturas e pelos incêndios neste verão. Outro país, talvez aqui com alguma surpresa, com temperaturas acima dos 35 graus, aproximarem-se dos 40, estamos a falar da Bélgica. O incêndio na região da Valónia já queimou cerca de 3 mil hectares perto da fronteira com a Alemanha. Várias localidades já tiveram de ser evacuadas. As autoridades falam mesmo no pior incêndio da história do país, pelo menos desde que há registro. A Arábia Saudita emitiu esta tarde um alerta. A defesa do país diz que há um perigo iminente de ataque na província de Jazan. Fica na zona sul do país, na fronteira com o Iémen, uma região que tem sido alvo de vários ataques por parte dos rebeldes Houthis. As autoridades da Arábia Saudita temem que haja, nesta altura, um ataque em preparação na província de Jazan. O enviado norte-americano americano Jared Kushner ao Médio Oriente deverá reunir-se com os líderes do movimento palestiniano Hamas no Egito. Uma fonte do Hamas disse esta tarde à agência de notícias France Presse que a reunião deverá acontecer antes de Kushner viajar para Israel para se encontrar com o primeiro-ministro israelita Benjamin Netanyahu. A fechar, o Irão oferece $30 mil para quem matar ou capturar soldados norte-americanos. O anúncio foi feito esta tarde pelas Forças Armadas, através da agência de notícias estatal IRNA. O chefe de Estado-Maior do Exército diz, no entanto, que esta decisão se aplica apenas num cenário em que haja uma violação do território do Irão.
4: Foram as notícias às 5, edição do jornalista Miguel Bastos. Já sabe, as notícias estão sempre atualizadas na internet em noticias.rtp.pt. E daqui a pouco voltamos à tarde desportiva.
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4: Estamos de volta à tarde desportiva, arrancámos pouco depois das 3 da tarde, vamos agora até às 6, entramos por isso na última hora, ainda com várias decisões nos vários eventos que acompanhamos, desde logo a volta a Portugal em bicicleta, daqui a pouco os últimos 10 quilómetros, mais à frente vamos acompanhar as pedaladas finais com a reportagem da Ariana Azevedo e do Pedro Ribeiro na cidade do Porto. Temos também, claro, os jogos da Primeira e da Segunda Liga. Houve alteração do marcador no jogo da Madeira e vamos também continuar com as nossas rubricas daqui a pouco. Falamos do Mundial de Futebol, aquele que decorreu há pouco tempo no Move de Por Valores. Vamos começar pelo jogo na Madeira, precisamente porque, Marco, está desfeito finalmente o 0-0 e diria até de forma dupla, porque o Nacional tomou-lhe o gosto e já vence por 2-0.
18: Acaba de marcar outro central, Léo Santos, após um cabeceamento, após um canto cobrado por Daniel Júnior. É o segundo golo de centrais da equipa do Nacional, que, já que não marca nem com avançados, nem com extremos ou médios, acaba por conseguir faturar as duas vezes por defesas centrais. Agora foi Léo Santos na sequência de um canto, e há pouco, ao minuto 68, teve a vez de Zé Vítor, ainda a alguns metros da entrada da grande área, a chutar de pé esquerdo para o fundo da baliza de Joel Robles, um remate que sofreu ainda um desvio num jogador estorilista. Está desta maneira o Nacional a consumar o que tem sido a toada desta segunda parte. Vai dominando territorialmente, vai tendo oportunidades e chega com alguma naturalidade nesta altura à vantagem por 2 golos na partida, numa altura em que quer um treinador, quer o outro, fizeram também já várias alterações. Vasco Matos procurou responder a esse golo e a esse inaugurar do marcador por parte do Nacional, com a entrada de 3 jogadores. Já também João Gião promoveu 2 alterações na equipa alvinegra. Vamos nesta altura passando o minuto 78 desta partida. Nacional 2, Estoril 0.
4: E na segunda liga, Bruno Malveira Marques, à entrada do último quarto de hora, mantém-se essa vantagem mínima do Leixões diante do Tondela.
7: E o Leixões continua melhor, apesar da vantagem, não se limita a gerir o encontro, procura fazer o segundo gol e à passagem do minuto 68, Cláudio Araújo, depois de uma jogada pelo lado direito criada por Salvador Agra, recebeu o passe e, ainda que pressionado, conseguiu rematar com a bola a subir ligeiramente acima da baliza de Lucas Canizares. O Carlos Fangueiro já fez duas alterações, as primeiras duas no Leixões, com as saídas de Salvador Agra e Brian Rochês, para as entradas de Lucas para e Ruben Pina. Ricardo Costa voltou a mexer há instantes com a saída do capitão Hélder Tavares para a entrada do internacional sul-africano Yaya Sitole. As primeiras mexidas de Ricardo Costa ainda não surtiram efeito. O Tondela não consegue chegar há já um bom tempo à área de Igor Stefanovic. Para já estamos a 14 minutos dos 90. Mantém-se Leixões 1, Tondela 0.
4: Daqui a pouco vamos acompanhar os últimos 5 quilómetros da última etapa da Volta a Portugal em bicicleta. Neste momento faltam 8 quilómetros e 200 metros. Há tempo, por isso, ainda para o Moft por Valores, para falar do Campeonato do Mundo, porque houve bons exemplos nesse Mundial que decorreu na América do Norte. Tudo contado pelo jornalista Walter Madureira.

0: Na rubrica de hoje damos destaque ao Campeonato do Mundo de Futebol, que se jogou nos passados meses de junho e julho entre Estados Unidos, México e Canadá, sem, no entanto, nos focarmos na competição em si, mas no potencial social e humano do desporto. Milhões de adeptos vestiram as cores do seu país e sonharam legitimamente com o almojado título. Treinadores, jogadores e dirigentes e outros técnicos procuraram superar-se em cada dia, na expectativa de alimentar os seus sonhos e os sonhos das suas gentes. Mas mais que o título mundial, mais que os virtuosos jogadores e que a espetacularidade das suas jogadas, este torneio tem em si um conjunto de outras mensagens e de responsabilidades. Estamos convictos que o desporto é um excelente veículo para a transmissão e vivência da ética e dos valores que lhe estão associados e que transportam para o quotidiano, podem produzir significativas alterações no modo como atualmente a sociedade se rege. A sua linguagem universal ultrapassa mares e oceanos, transpõe fronteiras, sobrepõe-se às diferentes culturas e religiões. Numa era em que o mundo tem sido marcado por diversos conflitos e crises sociais, o desporto deve assumir um papel transformador. O Mundial de Futebol, sendo um dos eventos desportivos com mais mediatismo, impacto e alcance, deve tornar-se num momento de elevação, de partilha e solidariedade, de humildade e respeito, de lealdade e honestidade, de fair play. É a vivência e a prática destes valores que conferem sustentabilidade à prática desportiva como uma atividade de enobrecimento humano. A campanha Futebol United the World, em português o futebol no mundo, desenvolvida ao longo deste campeonato, é um exemplo claro do potencial social e educativo do desporto em geral e do futebol em particular. Na fase de grupos, todas as 48 seleções e as equipas de arbitragem utilizaram uma braçadeira e uma insígnia na manga da camisola, com a mensagem Unit for Peace. A partir dos oitavos de final até às meias finais, as insígnias dos jogadores mudam para Unit for Education. Mas não só de forma institucional nos chegaram os bons exemplos. Também fomos brindados por gestos de fair play, como, por exemplo, Bernardo Silva, ao abraçar e confortar um antigo colega uzbek do Manchester City. No momento em que se encontrava visivelmente emocionado com a derrota pesada da sua seleção, ou ainda de Lionel Messi, ao confortar Harry Kane, após a eliminação dos ingleses nas meias finais. Que o desporto possa continuar a transmitir mensagens positivas e a contribuir para um mundo melhor.
1: Move-te por valores, mais uma edição do Plano Nacional de Ética no Desporto, com assinatura do Walter Madureira hoje para este dia de tarde desportiva. Daqui a pouco vamos ligar à volta a Portugal. Estamos a 6 km e 200 metros do final da volta, mas aproveito para perguntar ao João Janeiro, hoje o convidado especial desta tarde desportiva. João, o ciclismo continua a ter este condão de ser um desporto extremamente popular, as pessoas na estrada e que aproximam aqueles que veem o desporto dos atletas, que acaba por ser até revigorante para os tempos em que vivemos.
2: É espetacular. Eu gosto muito, pessoalmente gosto muito de ver ciclismo, todas as provas, aquelas que posso, quando, principalmente neste período que agora não estou a trabalhar. Dá também para ver imagens aéreas hoje em dia com os drones. Acho toda a envolvência espetacular e gosto muito de ver o público envolvido neste tipo de atividade, a puxar pelos atletas, a darem o seu máximo, porque de facto é um desporto duríssimo. Tens que ter uma resiliência enorme. Antigamente fazia-se as tais transfusões que agora acho que já não são permitidas, portanto agora é mesmo puro e duro, mas de facto acaba também por juntar até povos e muitas nacionalidades a competir em equipas.
1: Muito bem, vamos então para os 5 km finais, não só da etapa de hoje, mas desta edição 87 da Volta a Portugal.
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1: Pedro Ribeiro, Arena Azevedo, estamos no momento de todas as decisões. É com vocês.
4: Todas as decisões na Avenida dos Aliados, a 4 km e 800 metros do final da volta 2026. É o tudo ou nada nesta volta, não só para o camisola amarela Alexis Guerrin, como para o terceiro classificado e quinto classificado, porque há bonificações e tudo poderá ainda acontecer. Será para Rafael Reis, Dani Cloro, o Papa Prólogos e também o Papa Contrarrelógios, para Rui Oliveira da Emirates, que anda à procura desde o primeiro dia de uma vitória em Portugal, para Pedro Silva do Boa Vista, para Francisco Campos, um excelente sprinter que pertence à equipa do Tavira. Vamos ver, poderá existir alguma surpresa? Essa é a realidade quando Há mais um corredor que tenta a sua sorte, sai do pelotão, mas está tudo em fila indiana porque faltam 4 km. As equipas vão preparando, os gregários vão preparando o sprint final. Tudo indica aqui na quarta subida na Avenida dos Aliados, décima final da Volta a Portugal em bicicleta, na cidade invicta, na cidade do Porto, na magnífica cidade do Porto. Lá vêm eles todos em fila indiana. Os principais candidatos estão na frente da corrida. Pertencem à Nicolor Otavira, também aos Catelos Cade, também à equipa da EFAPEL. Candidatos não faltam para o sprint final. Vejo que há alguns corredores da Nicolor, da equipa do Camisola Amarela, que ficam um pouco para trás, têm que chegar mais à frente se quiserem disparar depois. O Rafael Reis, Alexis Guerrero e o Artemis também ali vêm. São dois dos grandes protagonistas desta edição de 2026 da Volta a Portugal em bicicleta. Vou passar pela linha da meta, porque a camisola rosa Ariana Azevedo já passou pela meta.
5: E já ultrapassamos as 3 horas de corrida, uma média de uma velocidade média de 43,3 km por hora. Nesta altura está toda a gente muito expectante, a Avenida dos Aliados está a abarrotar. As pessoas estão com as vaias, como é natural neste tipo de ocasiões. Muita expectativa, muito frenesim à espera de perceber quem é que irá cortar a meta. Há vários candidatos, como dizias, e por isso, se nas outras ocasiões, nas primeiras 3 passagens já se ouviam palmas, já iam batendo nos placares publicitários, agora aquele som que se consegue perceber é a expectativa, são as conversas com a pessoa que está ao lado, um autêntico frenesim. Toda a gente tem ataque de nervos para perceber quem vai vencer esta etapa na cidade do Porto.
4: E olha, com essa média de 43 km horários, nas 3 horas de prova para já, com o calor que está, é de facto uma excelente média.
5: Sem dúvida, e tudo aponta para essa chegada muito rápida na Avenida dos Aliados. Ao que tudo indica, teremos mesmo uma etapa decidida ao sprint, até porque a pouco mais de 3 km da chegada, o pelotão continua compacto, tudo aponta para essa chegada muito rápida na Avenida dos Aliados.
4: Já entraram nos 2 últimos quilómetros os cavaleiros do asfalto. Recordo que Alexis Guerrero da Nicolor é o 4º homem que vai vencer a Volta a Portugal em bicicleta, que triunfou na Torre e também na Senhora da Graça. O primeiro foi em 2004, David Arroyo da Elia Pecol, um espanhol natural da Galiza. Depois, em 2007, Eladio Jiménez da Carpim Galícia, também outro espanhol e também galego. 2010, David Blanco, também espanhol, também da Galiza, pertencia na altura ao Palmeiras Tavira. E em 2026, Alexis Guerrero da Nicolor, um francês, é o primeiro francês a vencer a Volta a Portugal em bicicleta, meus senhores. Vão entrar no quilómetro final. Alexis Guerrero vai vencer a Volta a Portugal em bicicleta. Ele pertence à Nicolor, tem 34 anos. Nasceu em Libourne, em França. O ano passado foi segundo na Volta a Portugal. Venceu também o Grande Prémio Joaquim Agostinho já esta temporada. 8º no Grande Prémio JN, 1º no Grande Prémio Anicolor, 3º no Grande Prémio Jugo, 2º na Volta ao Alentejo. Lá vêm eles, em fila indiana, os homens de Euskaltel Euskadi e também da equipa da EFAPEL. Vejo Rui Oliveira, o homem da Emirates, que veste a camisola laranja, símbolo do Prémio Juventude. Vem também lá o homem da EFAPEL na liderança do pelotão. Faltam poucos metros para o final da tirada, mas vem lá a equipa do Tavira, certamente a preparar o final para Francisco Campos, que é de facto um excelente sprinter. Mas estão lá os homens da equipa da Anicolor, do camisola amarela. Está o camisola amarela mesmo, Alex Garran, também Artemis. Vêm os dois ali integrados naquele grupo da frente. O Rafael Reis já ficou para trás, vai a puxar a equipa de Euskaltel Euskadi,
5: e olha o público.
4: Fica para trás, O público ouve-se. Lá vêm eles. A curva para a última subida. Curva à esquerda, curva à direita. E agora quem vai ter? Perninhas para fazer o sprint final no empedrado. Sempre a subir. Rui Oliveira olha para os seus adversários, colegas de profissão. Arrancou. Vai o sprint. É para Rui Oliveira. Para já resta saber se vai para o corredor da equipa Emirates. Ganha alguma vantagem. O segundo não tem pernas. Conseguiu! Conseguiu o Rui Oliveira! Meteu as mãos na cabeça. A vencer aqui na sua terra, ele que nasceu em Gaia, a vitória no Porto, está a andar à procura da vitória desde a primeira etapa, hoje conseguiu.
5: Bicicleta no ar, bicicleta no ar para Rui Oliveira, braços levantados, um aplauso gigantesco por parte das pessoas na Avenida dos Aliados, era algo que ele queria muito e acaba por conseguir na etapa final da volta.
4: E é engraçado que é, já está a chorar. É cumprimentado por elementos de todas as equipas, desde a equipa da LA, desde a equipa da Anicolor, desde a equipa da Euskaltel, desde a
5: agora
4: equipa...
5: Agora vai abraçar os amigos.
4: E os amigos estão aí, a família está aí, de certeza absoluta. O campeão olímpico de Madison, juntamente com Yuri Leitão, em Paris 2024. E parecia-me o Yuri, mas não. Reportagem em frente à Ariana Azevedo.
5: Deixa-me tentar ouvir o Alexi Guerra. Alexi, uma primeira palavra para nós. Está-se a vencer o Alexi Guerra.
6: Estão os atletas no passo. No quadrito.
5: Vamos tentar ouvir o Guerra. Deixa-me só desviar aqui um pouquinho. O Pedro, ele está a abraçar os companheiros da Anicolor. Benzeu-se num gesto de fé, naturalmente. Está aqui a dar abraços também à equipa da Emirates. Alexi, o que é que sente?
7: Este é um sonho.
5: Este é um sonho, é a única expressão que consigo ouvir agora por parte de Alexi Guerra. Não está fácil, temos que fugir aos restantes corredores que estão agora aqui a chegar, mas temos essa primeira declaração do vencedor da Volta a Portugal em bicicleta. Daqui a pouco teremos certamente também a oportunidade de ouvir Rui Oliveira e eu vou aproximar-me dessa zona. Está aqui Adrià Pericas a erguer a mão também, ele furou na reta final desta etapa, teve também ali alguma dificuldade, o azar acabou por lhe bater à porta nas últimas duas etapas. Vamos já tentar escutar Rui Oliveira, mas digo-te já que não vai ser uma missão fácil, porque ele foi recebido numa autêntica apoteose, a ver se conseguimos lá chegar.
4: E há pouco estava ali a abraçar a mãe e a restante a família, depois sentou-se no empedrado da Avenida dos Aliados.
5: Até porque depois da euforia e de ir abraçar a família e os amigos, acabou por se sentar Rui Oliveira. Vai lá, Pericas, abraçar o seu companheiro de equipa.
4: Pericas também, para além de hoje, teve azar ontem na terra batida, quando seguia com o grupo da frente.
5: Um abraço a Yuri Leitão.
4: 20 anos.
5: Afinal, é um momento belíssimo. Um abraço a Yuri Leitão. O Yuri Leitão e o Rui Oliveira não contava com ele. Está ali a dizer, estás aqui. Não contava com o seu colega. Foram ambos campeões olímpicos em agosto de 2024. Estão ali num autêntico êxtase, Rui Oliveira e Yuri Leitão.
4: É quem veio, foi o Yuri Leitão e quem veio ver também ontem o amigo Rui Oliveira foi o ex-jogador do Futebol do Porto e da Seleção Nacional, Pepe, pelo menos em duas ou três etapas. Pepe esteve na estrada a acompanhar Rui Oliveira.
5: Está aqui muita confusão para conseguirmos chegar ao Rui Oliveira. Está a fugir, não há hipótese. Pedro, eu vou-me encaminhar para a zona de entrevistas rápidas, porque certamente daqui a nada teremos que ouvir o vencedor da Volta a Portugal em bicicleta. Não esqueçamos que foi o francês Alexi Guerra, o primeiro classificado desta grandíssima.
4: A Anicolor, 34 anos, nascido em Liburne, sucede ao russo Artem Nish na vitória na Volta a Portugal em bicicleta. Honra seja feita a Alexi Guerra, aos 34 anos a vencer em Portugal.
1: Vitória então de Alexis Guerra. Via aberta para a Ariana nos poder trazer declarações nessa zona de entrevistas que vai ter, depois da confirmação da consagração do ciclista de Anicolor, que sucede a Artem Nis, também da mesma equipa, que venceu as últimas duas edições. Repito, via aberta para a Ariana nos poder trazer declarações. Prioridade, claro, para a volta a Portugal em bicicleta, sendo que aproveita este momento, porque tem que aproveitar todos estes segundos com a quantidade de coisas que acompanhamos, para ir até à Madeira, Marco, porque está prestes a terminar o Nacional Estoril 2-0. Vai-se confirmar a vitória da equipa madeirense.
7: Tudo indica que vai-se confirmar essa vitória, até porque cumpre-se nesta altura o último minuto do tempo de compensação dos 5 minutos dados por Bruno Costa. Bruno Costa que leva já o apito à boca e, exatamente, apita então para o final desta partida. A vitória por 2-0 do Nacional frente ao Estoril, numa partida que teve uma primeira parte até bastante equilibrada, mas que acabou por ser desbloqueada com a expulsão de Checa. O Estoril que passou assim com menos uma unidade em campo, de facto mudou o rumo do jogo e que fez com que o Nacional assumisse ainda mais as despesas do jogo, que se instalasse no meio campo adversário e com alguma naturalidade em que fosse marcando e encontrando a vantagem e até ampliando para 2-0. Teve ainda a oportunidade de chegar ao 3-0 após uma boa jogada individual de Stravos Gabriel no interior da área, também na recarga Daniel de la Cruz a atirar ao poste, mas manteve-se o 2-0 até ao final do tempo de compensação. Um jogo em que então teve esse sentido único nesta segunda parte, apenas Nacional a aproveitar esse homem a mais em campo após essa expulsão ao minuto 32 de Checa. Fica assim contada a história aqui no Estádio da Madeira, um estádio que contou com 1.890 espectadores e que viu essa estreia vitoriosa do Nacional em casa frente ao Estoril por 2-0.
1: Obrigado, Marco António Sousa. Acompanhou este duelo entre o Nacional e o Estoril. Vitória dos madeirenses por 2-0. Na segunda liga, quanto tempo mais para ser jogado? Bruno Malveira Marques, no Leixões Tondela.
8: Hora dos 7 minutos de compensação, faltam jogar 3, portanto, 3 últimos minutos. O Leixões bate o Tondela por 1-0, mas os tondelenses nos últimos minutos criaram duas grandes situações para, pelo menos, resgatarem daqui um ponto. Aos 83 minutos, Tomané, mais alto do que toda a defensiva leixonense, cabeceou para a baliza, golo negado por Stefanovic, e aos 85 minutos, através de um pontapé livre direto a meio do meio-campo ofensivo, Carraça, com uma bomba na direção da baliza, viu o golo ser negado pelo mesmo Stefanovic. Se a bola entrasse, era de facto um grande, grande golo aqui esta tarde. Não entrou, o Leixões vai vencendo nestes instantes finais o Tondela por 1-0. Uma nota também para o número de faltas. O jogo ainda não terminou e são já 31 faltas, 20 cometidas pelo Leixões, 11 pelo Tondela. Para já, instantes finais, vale o golo de José Bica aos 59 minutos de penalti. Leixões 1, Tondela 0.
1: Já vamos aí voltar, Bruno. Para já voltamos à cidade do Porto com a Pedro Ribeiro e Ariana Azevedo nessas contas finais da volta a Portugal em bicicleta. Daqui a pouco as primeiras reações. Rui Oliveira, Pedro, conseguiu consumar com uma vitória aquilo que tanto procurava. Estava, diria eu, não na sua praia, mas pelo menos numas características muito favoráveis para conseguir vencer.
9: Na pista até tinha sido mais fácil, mas deixa-me dizer-te, se tivéssemos mais 100 metros,
1: sim,
9: a roda começava a deitar fumo. É que ele ia com uma velocidade. O Daniel Cávia, depois de cortar a meta, agarrou-se de imediato ao Rui Oliveira, abraçou, obviamente, primeiro, e bateu as palmas depois, porque de facto foi um sprint, meu Deus, a subir no empedrado. É de facto fantástico. Rui Oliveira, 3 horas, 6 minutos, 35 segundos, mesmo tempo para o espanhol Daniel Cávia da equipa Burgos. Terceiro, Francisco Campos, o tal do Tavira, tínhamos falado que podia vencer a etapa, ficou a 2 segundos, todos os outros a 2 segundos. Quarto, o holandês ou o neerlandês Axel van der Tuk, Deus Catel Euskardi. Quinto, Jordi López, da Euskaltel Euskadi também. Sexto, o Artem Nis, russo da Anicolor. Sétimo, Tiago Antunes, da EFAPEL. Oitavo, Alexis Guerra, Ora, a Alexis Guerrin, o camisola amarelo e vencedor desta etapa, a ficar no 8º lugar. 9ª posição para David Domingues, do Boa Vista, um espanhol. E no 10º lugar, um argentino, Tomás Conte, a 6 segundos. Ele também é um excelente sprinter, mas este ano, ao serviço do Loltano, aliás, como nas épocas anteriores,
5: não teve hipótese. Pedro, eu não tenho aqui o Rui Oliveira, para já, porque ele está a fazer a flash RTP, mas tem aqui alguém que o conhece muito bem e que também está aqui muito emocionado. Também. Não sei se já esteve com o seu irmão.
10: Ainda não estive, não. É a primeira vez que agora estou a ver depois da etapa, mas quero dar um grande abraço, que acho que finalmente ele conseguiu aquilo que ele queria.
5: O que é que está a sentir? Diga lá.
10: Uma felicidade tremenda, o facto de ser aqui na nossa grande cidade, que é o Porto. Portanto, acho que é indescritível.
5: O Rui foi dizendo que o irmão lhe ia dando dicas. Que dicas é que lhe foi dando?
10: Na verdade, eu acho que nestes momentos temos de ter calma. Temos que esperar sempre pelo nosso momento. Por vezes podemos querer muito, que era o que estava a acontecer. Ele estava a querer muito, muito, muito. O que por vezes, se calhar, podia-se levar um bocadinho pela emoção. Mas aquilo que nós fomos falando foi que tem que se saber controlar essas emoções. Temos que nos manter calmos, porque o nosso dia irá chegar. Portanto, hoje foi o dia.
5: Qual é que foi o segredo para o Rui conseguir manter aquela tranquilidade e no fim cortar a meta? Conhece-o melhor do que ninguém.
10: Basicamente, eu acho que foi... acho que não foi o segredo, foi mais o facto, o sentimento que existe em todo o pelotão, pelo facto de termos perdido um colega. Acho que foi mais esse o momento, se calhar o momento de introspeção de segundos. Obviamente que é um misto de emoções, obviamente temos respeito por aquilo que aconteceu, infelizmente. Mas obviamente que pronto, temos também aquela parte mais emotiva, aquela vontade de festejar, mas claro, essa emoção e todo esse sentimento da perda de um colega jamais desaparecerá e pronto, estará sempre no coração de todos os colegas.
5: Obrigada. Ouvimos agora o irmão de Rui Oliveira, o irmão gêmeo Ivo Oliveira, que está aqui também visivelmente emocionado. Temos que fazer aqui um pequeno compasso de espera para conseguirmos ouvir os restantes corredores, mas interrompo assim que necessário, porque para já não está fácil.
9: Classificação geral, individual, final, Alexis Guerrin, 30 horas, 21 minutos, 9 segundos, Artem Niche, Dani Color também.
5: Ó Pedro, deixa-me aproveitar e desculpa, força. Pelo carrinho, mas tenho aqui o Ruben Pereira, acaba por vencer a Volta a Portugal em bicicleta, agora sim já me consegue dizer como é que se sente.
11: Agora sim, já chegámos aos aliados, estamos muito contentes por todo o trabalho feito e queremos agradecer a toda a gente, à comunicação social, aos patrocinadores, a todos os nossos adeptos, os nossos fãs que seguiram esta equipa. Isto foi um dia memorável com a vitória deste campeão e acho que ele merece. Ele está muito parabéns.
12: Parabéns.
5: Estou a aproveitar, tenho aqui já os dois, mas Ruben, uma última pergunta para si. Onde é que esteve o segredo para a vitória?
11: O segredo para a vitória foi manter a calma nos momentos que menos podia nos enervarmos. Sabemos que a corrida foi assim. Tivemos uma equipa com o AE que levou muito o nível da corrida. Juntámos forças, fomos a duas equipas, lutámos por objetivos diferentes, mas acho que ambas as equipas têm que agradecer a todo o trabalho feito e estamos muito contentes por ter corrido bastante Portugal com o AE.
5: Uma palavra para definir esta volta a Portugal?
11: Misto de emoções, não podemos esquecer o feeling. Acho que esta vitória, esta moldura humana, não havia melhor sítio para homenagear um ciclista como o feeling. É um evento que irá ficar marcado por ele e que este dia, que não é um dia de festa, porque não é um dia de festa, mas sim um dia de celebração e de memória por ele.
5: Obrigada, Ruben Pereira, o diretor desportivo da formação da Anicolor. Anicolor que com Alex e Guerra venceu a volta a Portugal em bicicleta. Conseguiremos em breve conversar pelo menos com o vencedor da etapa, Rui Oliveira. Faço aqui apenas um compasso de espera. Ele está a tirar uma fotografia com Cândido Barbosa e com Ezequiel Mosquera. Também não consigo chegar a Alex e Guerra porque ele está a fazer a flash interview com a RTP. Se calhar ganhamos tempo, passo para aí. E daqui a nada teremos essa oportunidade de conversar com o Rui Oliveira ou com o Alex Guerra.
9: Vamos às classificações então, como eu estava a falar, de Alexis Guerrin com 30 horas 21 minutos 9 segundos, depois Artam Nis, também da Anicolor, é um minuto certo, depois Pedro Silva do Boa Vista a conseguir manter a terceira posição, 4.35, quarta posição para José Fernandes de Oliveirense, a 4.45, ainda perdeu 4 segundos hoje. Quinta posição para o jovem Adrià Péricas da Emirates a 5.36. Sexto, Tiago Antunes da EFAPEL a 5.51.
5: Pedro, agora muito rápido, até porque o homem tem de ir para o pódio. Já passaram mais alguns segundos. Alexi, como é que está?
12: Impressionante. Eu me senti no sonho. É magnífico. Eu ganhar o objetivo da equipa, é meu objetivo da sessão. Agora eu tenho um sonho. Começar a partida de um jogo do UFC Porto.
5: Alexi, e como é que foi esta última etapa? Eu fugi agora com o Alexi Guerra só para explicar a quem nos está a ouvir. Fugimos aqui para trás do pódio, senão era aqui o camisola amarela que me fugia.
12: Minha equipa trabalhar para fazer para fazer no pressão e no risco para a queira, porque o único ponto importante é não cair hoje. El equipo hace un trabajo muy impresionante, como un equipo de... Soy un equipo impresionante. Y al final no sentí muy bien el último circuito, pero yo trabajaba para Artem, nosotros hacíamos el top 10 los dos, es perfecto para nosotros.
5: Una última pregunta, ¿cómo es que fue aquí a Montmartre del Porto?
12: Magnífico, magnífico. Es como París, es magnífico, simple.
5: Obrigada, Alex Guerra, vencedor da Volta a Portugal em bicicleta. Ele já está aqui com o seu boné amarelo. Em breve conseguiremos também escutar o vencedor da etapa, Rui Oliveira, e eu estou aqui a fazer um pequenino compasso de espera para conseguir conversar rapidamente com o Rui Oliveira. Estamos aqui a aguardar. Ele tem de ir para o pódio.
9: Mas eu posso avançar com acaba o top 10 e tu.
5: Sim, Pedro. Vai por aí,
9: Ora bem, Tiago Antunes no sexto lugar com a 5.51, que pertence à EFAPEL, andou durante muito tempo no terceiro lugar da geral individual. Sétima posição para Joaquim Murgueldi, de Euskaltel Euskadi. Oitavo, Rui Carvalho da Oliveirense. 6 a 10 minutos e 40, aliás. Nono lugar para Diogo Barbosa, da equipa do Tavira, 12.04. Diogo Barbosa, pelo apelido, vão lá. É filho de Cândido Barbosa, presidente da Federação Portuguesa de Ciclismo. Esteve em Espanha a correr numa equipa espanhola, obviamente, mas regressou a Portugal, ao Tavira, para fazer nono na geral individual da Volta a Portugal em bicicleta. Fecha o top 10, Adrián Bustamante, da formação do Oliveirense, a 17 minutos e 45 segundos. Reparem bem, os 10 primeiros da geral individual, separados por 17 minutos e 45. Já aqui destacámos o papel preponderante e a vitória de Alexis Guerrin. Uma palavra para Artam Nis, que venceu as duas últimas voltas a Portugal, está com 31 anos, menos 3 que o vencedor, nasceu no Kemerovo, vencedor da volta a Portugal em 2024 e 2025, um russo que fugiu da guerra, corria na Gazprom, quando em 2023 chegou a Portugal, fez de facto também uma temporada excelente a nível interno, com vitórias no Grande Prémio Jogo, o segundo lugar no Grande Prémio JN, entre outros resultados, e finalmente falar de Adrià Péricas, um espanhol de 20 anos que pertence à equipa da Emirates, na equipa que é tipo rampa de lançamento da equipa da Emirates, que faz uma volta a Portugal excelente, e se ontem não tem furado no piso de terra batida, hoje as contas poderiam ser muito mais complicadas. Acaba por sair dos primeiros lugares, mas faz de facto uma excelente volta a Portugal em bicicleta. Ariana Azevedo, não sei se há mais algum motivo de reportagem.
5: Olha, eu já tive de fugir do pódio porque estava aqui no meio dos vencedores, mas não conseguia de facto falar agora com eles. Tenho que fazer aqui um compasso de espera porque faltam quer Rui Oliveira, quer Pedro Silva, que foi terceiro, mas temos que fazer aqui um pequenino compasso de espera porque eles já foram para a cerimónia do pódio, já arrancou dentro de alguns instantes, certamente que terei pelo menos um deles, mas temos que fazer aqui um pequeno compasso de espera. Assim que tenha protagonistas, darei-vos conta disso.
1: Ariana, deixa-me bem, então aproveitar.
9: Voltamos.
1: É, Pedro, deixa-me só aproveitar também para dar só duas notas. A primeira, que Diogo Ribeiro estabeleceu há pouco o novo recorde nacional dos 50 metros livres, natação, pois claro, na final dos europeus, sexto lugar para Diogo Ribeiro, 21.59, é agora o melhor registo português. E passo também pela segunda liga para perguntar ao Bruno Malveira Marques, o jogo já terminou aí entre o Leixões e Tondela e o Leixões acabou mesmo por vencer.
8: Arrecadou os três primeiros pontos na temporada graças a um golo de grande penalidade apontado pelo avançado José Bica, através, como disse, de grande penalidade. Ele que foi eleito o homem do encontro, desfez esse nulo teimoso aos 59 minutos. O Leixões então iguala o Tondela na tabela classificativa. Ambas as equipas têm em 3 pontos. Resultado final: Leixões 1, Tondela 0.
1: Muito obrigado, Bruno Malveira Marques. Via aberta para a volta a Portugal em

0: desporto adaptado, estar a ganhar mais adeptos, o que é muito importante para essas pessoas, para o seu bem-estar também, não só físico, mas também psicológico. Agora, acho que Portugal é um país que está muito atrasado no que diz respeito a condições para a prática do desporto. Para mim, ainda agora falaste de um exemplo do nadador, o Diogo,
1: Diogo Ribeiro.
0: Diogo Ribeiro. Este tipo de casos são heróis, tal como no atletismo, tal como no ciclismo, são heróis, porque o ciclismo já é um pouco diferente. Mas a natação e este tipo de desporto, o próprio Fernando Pimenta, por exemplo, agora canoagem, lembrei.
1: Vamos falar ainda de canoagem nesta emissão.
0: Pronto, canoagem também. São autênticos heróis, porque a comparticipação estatal é mínima, não têm apoios quase ninguém e vivem só da cabeça deles, daquilo que acreditam, da sua capacidade de trabalho, das pessoas, da sua entourage, que regra geral não é muito grande, mas geralmente já um treinador ou dois e família, e é com pena que eu vejo isso, porque em relação a outros países os apoios são enormes e por isso é que são constantemente medalhados.
1: João, uma última pergunta, agradecendo desde já de mais uma vez a sua presença aqui em estúdio nesta tarde esportiva. O seu futuro, o que é que reserva, o que é que nos pode dizer?
0: Estou aberto a tudo, qualquer projeto que apareça que me possa fazer sentido. Eu tenho aproveitado o tempo para outras coisas que não fazia há 15 anos, praticamente muito tempo sem estar também com a minha família, mas ressalvo uma frase para terminar, ressalvo uma frase de Sir Alex Ferguson, em que ele diz que aquilo que é mesmo bom para um treinador de futebol é quando ele consegue decidir para quem é que quer trabalhar. E não estou ainda nesse estado, não estou nesse caso, mas hoje em dia cada vez mais não é só por aparecerem oportunidades ou contratos, por assim dizer, para falar mesmo puro e duro. É preciso também saber escolher, porque eu também já cometi os meus erros e hoje em dia já sou mais cauteloso.
1: João, muito obrigado.
0: Obrigado eu pelo convite, foi um prazer.
1: João Janeiro, treinador de futebol, hoje convidado na tarde desportiva.

0: Daqui a pouco vamos voltar à reportagem na volta a Portugal, mas como isto não para, daqui a pouco, na Primeira Liga e depois do Nacional já ter vencido hoje o Estoril por 2-0, vamos ter um Arouca Moreirense. Carlos Manuel Santos, quais os dados principais?
1: Oitavo confronto na Serra da Freita. 7 jogos, 1 vitória do Arouca, 4 do Moreirense e 2 empates. Arouca apenas com 1 vitória em casa frente aos Cónegos. Últimos 2 confrontos, 1 vitória para cada equipa. O Arouca foi a única equipa a vencer fora na primeira jornada, já o Moreirense foi uma das 8 equipas que empatou 2-2 na jornada inaugural.
0: E outros dados para serem trazidos agora pelo Horácio Antunes. Recorde, via aberta para a Ariane e para o Pedro Ribeiro nos poderem trazer alguma novidade na volta a Portugal em bicicleta com a reportagem desde a cidade do Porto. Para já, Horácio, boa tarde, bem-vindo também a esta emissão. Vais acompanhar esse duelo aí na Serra da Freita. Arouca Moreirense, os 11 já disponibilizados, certamente.
2: Boa tarde, João. Boa tarde, ouvintes da Antena 1. É um jogo que vai colocar frente a frente Vasco contra Vasco. Vasco Seabra, treinador dos aroquenses, que venceram então na primeira jornada o Vitória de Guimarães. Em caso de vitória, mantém-se no topo da classificação contra Vasco Botelho da Costa, treinador do Moreirense, que vem de um empate em casa frente ao Sporting de Braga e que procura a primeira vitória no campeonato. Vamos então aos 11 iniciais deste jogo. Arroa Barrena é o guarda-redes do Arouca, Tiago Esgaio, Javier Filipe, José Fontane e Lobedenco na defesa, meio campo com Van I, Jungo e Fukui, depois à frente 3A, Joara e Barbero. Quanto à formação de Moreirense, com André Ferreira na baliza, defesa com Leandro, Gilberto Batista, Maracás e Francisco Domingues, meio campo com Neil John, Guilherme Liberato e Rodrigo, mais à frente, Afonso Vieira, Landerson e Alexandre Parsemain. O árbitro da partida é André Narciso, 43 anos, pertence à Associação de Futebol de Setúbal. Uma temperatura acima dos 30 graus aqui nesta vila de Arouca. O relvado do estádio municipal tem aparentemente bom aspecto, está bem conservado, tudo a postos para este encontro dentro de 12 minutos. Frente a frente, Arouca e Moreirense.
0: Obrigado, Horácio Antunes. Daqui a pouco vamos voltar, como dissemos, à volta a Portugal em bicicleta. Estamos a 12 minutos do final desta tarde desportiva. Tempo ainda antes de voltarmos à cidade do Porto. Pergunto ainda assim à Ariane. Ariane, algum motivo de reportagem neste momento?
3: Olha, por acaso até tenho ao meu lado o Yuri Leitão.

0: Deu ali um abraço forte ao Rui Oliveira. Como é que se sentiu?
1: Muito feliz por ele. Acho que ele já merecia desde o dia do prólogo. Ele tem lutado talvez mais do que ninguém para conseguir esta vitória de etapa e fez por merecê-lo, e acho que foi o mais justo vencedor hoje, e acho que se fechou aqui uma história muito bonita desta volta a Portugal.
0: E como é que viu esta volta a Portugal, Yuri? Naturalmente com os contornos do acidente do Finlay Tarling, mas acaba por ser uma volta diferente daquilo que se tem habituado a ver.
1: É sim, é impossível e não devemos esquecer a tragédia que aconteceu há dois dias, e é impossível para nós esquecermos o que aconteceu. Mas no final das contas, infelizmente estas coisas podem acontecer, seja numa competição, seja a treinar, não deveria acontecer em nenhuma circunstância, mas a volta teve que continuar, e enfim, aqui estamos hoje. Acho que a volta foi uma prova muito bonita, muito bem desenhada, acho que a organização está de parabéns. Houve um pouco de tudo, a volta regressou ao Algarve, houve muitas etapas ao sprint também, houve etapas de montanha, houve novas vertentes de subidas que já conhecemos, como a Senhora da Graça. Acho que foi uma volta muito completa e foi uma volta muito, muito bonita de se ver.
0: E agora tem que se concentrar os dois em Los Angeles 2028, não é?
1: Sim, já faltam dois anos, já passámos a metade do tempo entre os Jogos Olímpicos, portanto acho que cada dia estamos mais perto. Acho que parece que foi ontem que viemos os Jogos Olímpicos, entretanto já faltam só dois anos, portanto estamos contentes. Acho que as nossas carreiras têm corrido bem, não só as nossas, também de todos os nossos colegas da seleção de pista, e acho que temos tudo para continuar a estar a bom nível, a não ser que a concorrência seja mais forte, mas vamos tentar que isso não aconteça.
0: Parece que ainda ontem carregava aí uma prata e um ouro no peito. Esperamos que nos traga mais alegrias. Obrigada, Yuri Leitão. Ele está aqui à espera de Rui Oliveira. Eu estava só a perceber se conseguia ver o Pedro Silva, mas tenho aqui... Não que o Rui vai voltar a subir o pódio. Bem, ainda não é desta, meus caros.
2: Deixa-me aproveitar.
0: Faltam dois dos protagonistas, portanto vou fechar a via e seguir viagem.
2: Muito bem, deixa-me aproveitar, até porque há também este compromisso de dar espaço ao desporto universitário, e prometo que vou depois fechar com vocês nesta tarde esportiva extremamente recheada. Temos 10 minutos até ao final, sendo que os próximos 2,5 dão lugar a esta parceria que a FADU fez com a Federação Portuguesa de Canoagem na convocatória final da Seleção Nacional Universitária da Modalidade para os Campeonatos do Mundo Universitários, que decorrem em Szeged, na Hungria, entre os dias 17 e 20 de agosto. Vem mais essa competição. Damos também espaço, claro, ao desporto universitário, e vamos fazê-lo agora à boleia do Walter Madureira.
3: É já esta segunda-feira que arranca o Campeonato do Mundo Universitário de Canoagem. A Federação e a FADU convocaram 7 canoístas, ainda alguns calouros, mas com a mesma vontade sempre, explica Tiago Lourenço, o selecionador nacional.
4: As expectativas continuam altas. Nós historicamente temos tido campeonatos do mundo universitários com bastante êxito. É sempre uma ligeira surpresa. Competimos sempre com alguma surpresa, porque nunca conhecemos bem os adversários. A cada dois anos muda sempre bastante, mas as expectativas continuam altas. Eu diria que vamos ter qualidade para competir com os atletas da frente. Prefiro não dizer se vamos conquistar medalhas ou não, ou se as expectativas se incluem medalhas ou não, porque é preciso sempre competir bem, na altura certa, no dia certo, e contar que os nossos adversários não sejam melhor que nós, não é? E essa parte nós nunca conseguimos controlar, mas ainda assim estamos sempre a contar disputar medalhas, claro, disputar sempre com os melhores países, onde nós achamos que estamos incluídos, mas a perspectiva é bem diferente daquela de há dois anos, onde tínhamos uma comitiva de 30 e qualquer coisa atletas, agora não me recordo certo, e desta vez vamos participar apenas com 7, ou seja, vai ser ligeiramente diferente.
3: São poucos, mas bons desportistas e também bons alunos.
4: Este grupo é um bom grupo, quer em termos desportivos, quer em termos académicos, e é todo ele, praticamente todo novo, exceto o Ricardo Gonçalves, que já competiu no último Mundial, e vai falando um pouco de cor, mas acho que ele faz 6º no último Mundial, em K1, todos os restantes são atletas novos, ou seja, são universitários fresquinhos, mas a verdade é que em termos desportivos já têm alguma experiência, mas sim, curiosamente são todos alunos acima da média até.
3: Portugal vai à Hungria mais reduzido. A equipa passou de 30 para 7, numa época exigente e longa, destaca o responsável da equipa portuguesa.
4: é difícil competir até fim de agosto. A verdade é que o ano já vai longo, é um ano mais longo que o normal, já vamos em, digamos, em 44 semanas de treino, para um ano normal já é longo, mas a verdade é que os miúdos têm trabalhado bem, têm-se dedicado, ainda continuam com os objetivos ainda bem definidos, com as ideias bem no sítio, e por isso toda a gente está a preparar este Mundial de forma séria, por isso está tudo bem, está tudo normal.
3: Até quinta-feira, a Hungria é a capital da canoagem e com a esperança nos futuros engenheiros ou licenciados em Economia ou Desporto para que tragam títulos para Portugal.
2: Assim seja, Walter Madureira no Todos Contam, mais uma rubrica nova da tarde desportiva.
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2: Estamos a 6 minutos e meio da hora certa. A essa hora termina a tarde desportiva de forma impertrível. Tempo para a Ariana Azevedo e o Pedro Ribeiro ainda nos darem as contas finais e algum motivo de reportagem adicional dessa volta a Portugal. Edição 87, Pedro e Ariana, com a vitória do francês Alexis Guerra.
0: Para já, eu ainda não tenho nem o Rui Oliveira, nem o Pedro Silva, que foi terceiro classificado nesta volta a Portugal em bicicleta. Eu creio que será agora momento de conseguir conversar com o Rui Oliveira. Estivemos aqui a fazer um pequenino compasso de espera durante algum tempo, mas eu creio que é agora que conseguiremos conversar com o Rui. Ele está aqui a fazer a descer as escadas do pódio, já conseguimos conversar com o irmão, já conseguimos conversar também com o seu companheiro Yuri Leitão. Bom, não sei se será desta, ele agora está aqui a conversar com o Pedro Duarte. Olhem, são uns imprevisíveis do direto, falta-me também o Pedro Silva que está por ali. Pedro, avança que eu assim que posso interrompo-te.
6: Muito bem, dizer que está quase tudo contado em termos de classificações gerais e individuais, está tudo dito. Dizer que em termos de prémio para as equipas, foi a formação da Anicolor que venceu coletivamente, deixando no segundo lugar a equipa da Oliveirense. Exatamente, estou aqui a ver as classificações da 89ª edição da Volta a Portugal em bicicleta. Segundo lugar para a equipa da Oliveirense, terceiro para a Feira dos Sofás, Boa Vista, três primeiros da geral por equipas. Na montanha, o camisola amarelo e vencedor da volta, Alexis Guerrin, foi o vencedor, deixou Pedro Silva no segundo lugar e Artem Nis no terceiro. Nos pontos, Rui Oliveira a vencer com 105 contra 78 de Daniel Cávia, o corredor que hoje disputou o sprint, mas que não teve qualquer hipótese com o Rui Oliveira. E finalmente a geral da juventude, também já aqui falei nele, Adriá Pericas da Emirates, um jovem com valor que certamente no futuro vamos ouvir o seu nome no pelotão mundial. Vou passar uma última vez pela Ariana só para percebermos se temos ou não o Rui Oliveira.
0: Ainda
6: para
0: não. Passar nem Rui Oliveira, nem Pedro Silva. Não, nem Pedro Silva, nem Rui Oliveira, eles estão ali na zona do pódio. O Rui Oliveira ainda desceu as escadas, mudou de ideias, voltou a subir. Bom, para já não conseguimos falar nem com um nem com o outro, ficará certamente para futuros espaços.
6: Muito bem, por isso mesmo fechamos, não esquecendo que desde sexta-feira, ou mesmo desde o início desta volta a Portugal em bicicleta, o nosso trabalho vai para a família, vai para a equipa da NSN, porque na passada sexta-feira perderam um filho, perderam um colega de profissão, perderam um amigo. É o que se chama pedalar, relatar, em nome de Finlay Tarling.
2: E nada mais importa do que isso. Obrigado, Pedro. Obrigado, Ariana, pelo vosso trabalho incansável na estrada em mais uma edição da Volta a Portugal em bicicleta, edição 87, aquela que acompanhamos, que acaba com o triunfo final do francês Alexis Guerra, da equipa Anicolor.
7: 87ª Volta a Portugal, Jogos Santa Casa.
2: É também o final desta tarde desportiva. Recordo que vamos ter a partir de agora também informações nos futuros espaços noticiosos aqui da Antena 1 do jogo da Primeira Liga entre o Arouca e o Moreirense, à boleia do Horácio Antunes. Já lá estivemos na Serra da Freita para os 11 iniciais. O dia de hoje contempla ainda um Famalicão Marítimo a partir das 8:30 da noite e vamos ficar também com informações dessa partida mais à frente neste domingo aqui na Rádio Pública. Olho para outros resultados do dia que também importa trazer, que não fiz referência durante esta tarde. Em Espanha está muito perto de terminar o jogo entre o Racing de Santander e o Villarreal, 2-2 com 93 minutos no regresso da equipa do Racing ao campeonato espanhol. Recordo que em Inglaterra a Community Shield, a Supertaça, foi conquistada pelo Arsenal, vitória diante do Manchester City por 3-0. E no que diz respeito à Itália, ainda sem campeonato, a Série A que este ano terá a presença de Rubén Amorim ao serviço do Milan. Temos hoje vários encontros da taça e há aqui uma surpresa para já parcial aos 25 minutos. O Génova está a perder em casa diante do Ascoli. Tivemos hoje como convidado o João Janeiro, presentes também o Carlos Manuel Santos, o Walter Madureira, Pedro Luís Ribeiro, Marco António Sousa, Horácio Antunes, Emanuel Soares, Eduardo Gonçalves, Bruno Malveira Marques e Ariana Azevedo. Na informação esteve o Miguel Bastos, na Central Técnica de Lisboa, o Luís Abreu, o Mário Pereira e também o Fábio Ribeiro, técnicos de emissão, Paulo Guimarães, Diogo Axel, Matilde Sargo e também o João Carrasco. 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A produção foi da Alexandre Alho, edição e apresentação de João Gomes Dias. Em nome de todos, me despeço com um grande abraço. Já sabe, continuo sempre na sua rádio e, se for caso, continuação também de boas férias sempre na companhia da Antena 1.

0: 6 da tarde em Portugal Continental e na Madeira, 5 nos Açores.
1: Alexis Guérin é o vencedor da volta a Portugal em bicicleta. Pedro Silva foi o melhor português, ficou em terceiro. As autoridades estão preocupadas com um incêndio junto a uma zona industrial em Oliveira das Mães, distrito de Aveiro. O fogo está a ser combatido por uma centena de operacionais apoiados por duas aeronaves. Vários países muçulmanos condenaram esta tarde a rejeição do plano norte-americano para Gaza por parte de Israel.
0: Edição RTP Antena 1 com Miguel Bastos. Temperaturas esta hora 33 graus aqui em Lisboa, 30 no Porto, 24 em Faro, no Funchal 26 graus, em Ponta Delgada 27.
1: Há um incêndio ativo nesta altura em Oliveira das Mães, norte do distrito de Aveiro, próximo da zona industrial de U. O alerta foi dado por volta das 3h20 da tarde. O fogo está localizado na freguesia de Oliveira das Mães. O combate está a ser reforçado nesta altura. Estão no local 115 bombeiros com duas aeronaves. Há uma hora, o oficial de operações da Proteção Civil, Alberto Fernandes, explicava que as chamas têm alguma intensidade e várias frentes ativas.
2: O incêndio tem três frentes a arder com alguma intensidade. Neste momento, neste teatro de operações, já temos 22 veículos com 92 operacionais e dois meios aéreos. Estamos a reforçar este teatro de operações com meios terrestres e, eventualmente, com meios aéreos. O único conhecimento que temos de uma zona ou de um ponto sensível na área de incêndio tem a ver com uma zona industrial, mas que neste momento ainda não se encontra com qualquer tipo de risco.
1: As autoridades preocupadas com a zona industrial próxima deste incêndio em Oliveira das Mães, o combate tem vindo a ser reforçado. Preocupação também com boticas no distrito de Vila Real. Concentram-se no combate 6 aeronaves, divididos entre dois pontos de incêndio, Nogueira e Ardãos, cerca de 190 bombeiros entre os dois locais. Os meios têm vindo também

0: a ser reforçados. Ouvido esta tarde pela Antena 1, o comandante sub-regional do Alto Tâmega e Barroso, Artur Mota, diz que as temperaturas e o vento dificultam o combate nestes dois incêndios que não estão muito longe um do outro.
1: Estão entre eles cerca de, sei lá, 3 km em linha reta, mais coisa, menos coisa. Iniciaram os dois durante a noite, mas era com a força com que ele está agora, motivado pela meteorologia, essencialmente pelo vento e pela secura dos combustíveis, os meios aéreos, pronto, é mesmo só para atrasar algumas progressões, para tentar meter alguns meios a flanquear ou a fazer algum trabalho, mas muito pouco eficazes.
2: São zonas de difícil acesso?
1: São serras com energia, com eólicas implementadas, portanto são zonas com escarpas, com muita rocha, muito poucos acessos.
0: O tempo vai continuar quente, com o país em estado de alerta devido às elevadas temperaturas. Deverão subir até terça-feira, só deverão baixar a partir de quarta, de acordo com as previsões do Instituto de Meteorologia. Pelo menos duas pessoas morreram na sequência dos incêndios na ilha de Salamina, perto de Atenas. Várias pessoas tiveram de ser retiradas da ilha. A Grécia tem sido um dos países mais afetados pelas ondas de calor e pelos incêndios neste verão. Outro país a ser muito afetado, a Bélgica. O incêndio na região da Valónia já queimou cerca de 3 mil hectares perto da fronteira com a Alemanha. Várias localidades tiveram de ser evacuadas. As autoridades falam mesmo no pior incêndio da história do país. Alexis Guérin é o vencedor da Volta a Portugal em bicicleta. O ciclista francês de 34 anos venceu a prova pela primeira vez. Foi na cidade do Porto, há menos de uma hora. Chegou em oitavo nesta décima e última etapa. Rui Oliveira foi o primeiro a chegar à meta na Avenida dos Aliados. Alexis Guérin inverteu a posição com o colega de equipa Artem Niš, que venceu a Volta em 2024 e também no ano passado. Pedro Silva foi o terceiro da geral. A edição da Volta a Portugal deste ano ficou marcada também pela trágica morte do corredor britânico Finlan Turling, que morreu num acidente na sexta-feira. Tinha 19 anos. Está a começar a esta hora o Arouca Moreirense, jogo a contar para esta segunda jornada da Primeira Liga, que começou na sexta-feira com a vitória do Sporting sobre o Vitória de Guimarães por 3-2 e continuou ontem com o empate a duas bolas entre o Alverca e o Estrela da Amadora e a derrota em casa do Académico de Viseu por 1-0 com o Santa Clara e também pela vitória do Futebol Clube do Porto, 2-0 frente à equipa da casa. Esta tarde o Nacional venceu o Estoril Praia por 2-0. Em Arouca vamos em direto ouvir o repórter Horácio Antunes. Horácio, o que é que podes contar-se deste encontro que começou, penso que há menos de 5 minutos?
3: Estamos com 3 minutos desta primeira parte, as duas equipas ainda a procurar encaixar-se bem uma na outra, ainda sem grandes oportunidades para abrir o marcador. Futebol Clube de Arouca com um triunfo frente ao Vitória de Guimarães, frente ao Moreirense. Futebol Clube com um empate frente ao Sporting de Braga, a medirem forças nesta tarde bastante quente de verão, com os termómetros acima dos 30 graus, e é o 11º encontro entre estas duas equipas neste estádio municipal de Arouca. É o 8º na Primeira Liga, com o Moreirense a levar vantagem, onde venceu por 4 vezes, uma partida arbitrada por André Narciso, da Associação Futebol de Setúbal. Para já, com 4 minutos, 0 para o Arouca, 0 para o Moreirense.
0: Jogo que está então a decorrer sob o olhar atento do repórter Horácio Antunes. Arouca Moreirense começou às 18h. Hoje vamos estar ainda atentos ao jogo Famalicão Marítimo, jogo marcado para as 20h30. Havia um segundo jogo marcado para esta hora, o Sporting Braga Gil Vicente, mas teve de ser adiado por problemas de saúde que afetaram os jogadores da equipa do Braga. Amanhã a Casa Pia Benfica às 20h15. 8 países muçulmanos condenaram esta tarde a rejeição do plano do presidente norte-americano para Gaza por parte de Israel. Num comunicado conjunto, os vários países afirmaram que a posição de Israel põe em causa os esforços de Donald Trump para pôr fim à guerra em Gaza. O enviado norte-americano Jared Kushner deverá reunir-se com os líderes do movimento palestiniano Hamas, no Egito. Uma fonte do Hamas disse esta tarde à agência agência de notícias France Presse que a reunião deverá acontecer antes de Kushner viajar precisamente para Israel para se encontrar com o primeiro-ministro israelita Benjamin Netanyahu.
4: 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A música na próxima hora da RTP Antena 1, a começar com Sabrina Carpenter, depois Mesa.
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10: Primeiro Taylor Swift, depois Cara de Espelho e a seguir Rita Vian.

RTP Antena 1, boa tarde, bom domingo, bom verão, boas férias. 6 da tarde mais 36 minutos com Edmundo Inácio, quem me dera, e a seguir Blur, The Universal.

0: The Universal com os The Blur na RTP Antena 1.
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0: Estamos a acompanhar mais uma jornada da Liga Portugal, jornada número 2. A esta hora joga-se o Arouca Moreirense. A acompanhar este jogo está o repórter Horácio Antunes. Que contas podem ser feitas aos cerca de 38 minutos decorridos até agora?
2: Para já, Rui, boa tarde. Dois golos para a equipa da casa. O Arouca a vencer o Moreirense por 2-0. Arouca que tem estado melhor na partida nestes minutos iniciais frente ao Moreirense. Para já dizer que Joara fez um cruzamento à direita para Alfonso Teresa, que desviou junto ao poste esquerdo. Foi a primeira jogada de perigo para a equipa do Arouca. Depois, o primeiro remate do Moreirense a surgir ao minuto 15, com Alexandre Persemain também a rematar cruzado, e a bola a morrer nas mãos do guarda-redes Arroa Barrena. E depois, esse golo, o primeiro para a equipa do Arouca, Joara e Lebedenko, numa jogada do lado esquerdo, o jogador ucraniano a cruzar para Maracás, o central do Moreirense, com alguma infelicidade a desviar para a própria baliza e atrair o guarda-redes André Ferreira, que não teve qualquer hipótese de defesa. E depois, ao minuto 30, uma jogada também de ataque do Arouca, José Fontaine fez o segundo, uma jogada de ataque Arouca do Fukui, que remontou para a defesa de André Ferreira, a bola a sobrar para Ricardo Gaio, que serviu então o espanhol e que fez o segundo para a formação arouquense. O Arouca vence nesta altura por 2-0. Estamos com 39 minutos e meio desta primeira parte.
0: Horácio Antunes.
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0: Where is my husband com o Ray na RTP Antena 1?
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0: Horácio Antunes, de novo na RTP Antena 1. Pelos vistos, o Arouca sai de peito cheio no intervalo do jogo que está a decorrer com o Moreirense.
2: Até parece fácil, 3 golos nesta primeira parte, o Arouca a bater o Moreirense e a provar que está a fazer um bom arranque de campeonato. Depois da vitória em Guimarães, na primeira jornada, vence para já por 3-0 o Moreirense ao intervalo aqui no seu estádio, no Estádio Municipal de Arouca, com golos, o autogolo de Maracás, que no fundo até desmoralizou um pouco a equipa do Norte, de Moreira de Cónegos. Maracás a fazer esse autogolo ao minuto 23, depois foi José Fontaine a fazer o 2-0 ao minuto 30 e Barbero com um cruzamento da esquerda de Joara e de cabeça ali a marcar o terceiro golo para a formação de Vasco Seabra, o Arouca a agigantar-se neste arranque de campeonato e a vencer ao intervalo então por 3-0 Moreirense, numa boa primeira parte em que a equipa de Moreira de Cónegos fez apenas um remate à baliza de Arrua Barrena. Ao minuto 19, Alexandre Parcia Man a cruzar um remate cruzado e o guarda-redes a defender com facilidade. Para já então, o Arouca vai vencendo ao intervalo por 3-0 o Moreirense. 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

0: de Joe Cocker and Chain My Heart. Para amanhã, segunda-feira, tempo quente com o céu pouco nublado, aumento da nebulosidade, em especial na região interior e na região sul, com possibilidade de ocorrência de aguaceiros e trovoadas, subida de temperatura nas regiões norte e centro. 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RTP Antena 1, boa tarde, 19 horas em Portugal Continental e na Madeira, 18 nos Açores.
1: As autoridades estão preocupadas com um incêndio junto a uma zona industrial em Oliveira das Mães, no distrito de Aveiro. O fogo continua também a lavrar em boticas no distrito de Vila Real. Na Bélgica, a região da Valónia está a arder há 3 dias e já provocou a retirada de populações na Bélgica, mas também na vizinha Alemanha. O presidente brasileiro lançou a sua recandidatura no mesmo local onde tinha falado para 60 mil metalúrgicos em 1979.
0: Miguel Bastos nesta edição, 32 graus agora aqui na cidade de Lisboa, 29 no Porto, em Faro 24, no Funchal 25 e em Ponta Delgada 26 graus.
1: Continua ativo o incêndio em Oliveira das Mães, no distrito de Aveiro, próximo da zona industrial de Hull. O alerta foi dado à meia da tarde. O fogo está localizado na freguesia de Oliveira das Mães. O combate está a ser reforçado. Estão no local 135 bombeiros, apoiados por 39 viaturas e 2 aeronaves. O oficial de operações da Proteção Civil, Alberto Fernandes, explicava esta tarde que as chamas têm alguma intensidade e várias as frentes ativas.
2: O incêndio tem 3 frentes a arder com alguma intensidade. Neste momento, neste teatro de operações, já temos 22 veículos com 92 operacionais e 2 meios aéreos. Estamos a reforçar este teatro de operações com meios terrestres e, eventualmente, com meios aéreos. É o único conhecimento que temos de uma zona ou de um ponto sensível na área de incêndio. Tem a ver com uma zona industrial, mas que neste momento ainda não se encontra com qualquer tipo de risco.
1: As autoridades estão então preocupadas com a zona industrial próxima deste incêndio em Oliveira de Azemães. No mapa dos incêndios, as autoridades continuam ainda preocupadas com boticas no distrito de Vila Real. Há 9 aeronaves envolvidas no combate às chamas, 72 viaturas terrestres e mais de 240 operacionais. Em Vinhais, apesar do incêndio estar em resolução, permanecem no local 203 operacionais, 68 veículos e 5 meios aéreos. Na Bélgica, na região da Valónia, está a arder há 3 dias e já queimou cerca de 3 mil hectares perto da fronteira com a Alemanha. Várias localidades tiveram de ser evacuadas. As autoridades falam mesmo, André Neves, no pior incêndio da história do país.
3: Ainda não há autorização para regressarem a casa. Os moradores de algumas das povoações evacuadas admitem que resistiram, mas tiveram mesmo que sair do local onde vivem.
4: Eu pensei, enquanto não pudermos ver as chamas com os nossos próprios olhos, bem, a fumaça sim, é verdade que é tóxica, mas não era exatamente uma ameaça à vida. Mas agora sentimos que realmente precisamos de ir embora, porque está muito perigoso agora.
3: O fogo já tem 3 dias e já consumiu mais de 3 mil hectares de floresta e zona protegida, mas não há registro de feridos ou de casas destruídas. Outra localidade foi já hoje evacuada porque está no caminho das chamas e porque o fumo é demasiado intenso.
1: Nós também sabemos que é difícil para eles saírem e entendemos, mas realmente precisam de estar vigilantes e agora devem sair mesmo porque é uma emergência absoluta.
3: E as autoridades da Alemanha, de uma povoação próxima da fronteira belga, também admitem que as pessoas tenham que ser retiradas, sobretudo por causa do fumo e porque estão a menos de 1 quilómetro do fogo. No terreno estão também já as forças armadas e meios aéreos dos Países Baixos, da Alemanha e do Mecanismo Europeu de Proteção Civil. Os bombeiros admitem que os carros de que dispõem não conseguem chegar às chamas porque ficam de imediato atolados na zona dos Altos Pântanos. Pediram o apoio de agricultores que chegaram de várias zonas do país para ajudar a chegar mais longe com os tratores, a abrir caminho e a levar água a quem está a combater o fogo de perto.
5: Vim por solidariedade aos agricultores e aos bombeiros. Você tenta fazer o que pode, mesmo que seja apenas uma gota no oceano.
3: Entre secas, extremas ondas de calor e incêndios, a Bélgica lida com situações que praticamente praticamente desconhecia. O primeiro-ministro Bart Weaver já elogiou o trabalho das equipas mobilizadas e a ajuda dos parceiros europeus, mas também já disse que a sociedade tem de estar mais fortalecida para estes novos desafios e que em breve apresentará ao Parlamento um plano de ação militar para o combate a incêndios. Mas para já, ainda ninguém consegue dizer nem a origem do fogo, nem quando vai estar controlado.
1: Reportagem da correspondente da Antena 1 em Bruxelas, Andréa Neves, a cidade alemã de Monschau, na fronteira com a Bélgica, também aconselhou hoje os residentes a saírem de casa devido à aproximação deste incêndio florestal na Bélgica que já dura há 3 dias. Pelo menos 2 pessoas morreram hoje na sequência dos incêndios na ilha de Salamina, perto de Atenas. Várias centenas de pessoas tiveram de ser retiradas da ilha. Esta tarde, o presidente brasileiro lançou a sua recandidatura às eleições presidenciais. Lula da Silva regressou ao estádio 1º de Maio, em São Bernardo do Campo, no estado de São Paulo, onde, em 1979, tinha discursado, nessa altura, para cerca de 60 mil metalúrgicos em greve. Desta vez eram menos. Mesmo assim, cerca de 20 mil apoiantes ouviram Lula a falar sobre a importância do trabalho numa altura em que as regras laborais estão a ser desafiadas pelas grandes plataformas globais. O principal opositor de Lula da Silva, o senador Flávio Bolsonaro, filho do antigo presidente Jair, lançou a campanha presidencial na praia de Copacabana, no Rio de Janeiro, também a falar sobre questões do mundo do trabalho. Lula da Silva concorre para um 4º mandato presidencial, lidera as intenções de voto para as eleições gerais com 38% na primeira volta contra 31% de Flávio Bolsonaro. No caso de haver segunda volta, Lula da Silva tem nesta altura 43%, Flávio Bolsonaro 40% das intenções de voto dos eleitores. A primeira volta terá 13 candidatos, está marcada para 4 de outubro. Os 2 candidatos poderão então ter que ir a uma segunda volta. Nesse caso, se acontecer, será a 25 de outubro. Na Colômbia, o presidente colombiano anunciou hoje que a família Zelensky vai doar mais de 40 milhões de euros para a reconstrução de hospitais e escolas na cidade de Cali, uma das cidades mais atingidas pelo sismo. Numa mensagem publicada na rede social X, Abelardo de Las Perias, ela conta que falou por telefone com o empresário Jaime Zelensky, que lhe comunicou a decisão de destinar a doação de 40 milhões de euros à recuperação de infraestruturas educativas e de saúde da cidade de Cali. De acordo com a autarquia, 46 edifícios ruíram por completo, 35 sofreram derrocada parcial, cerca de 2.500 imóveis apresentam nesta altura danos estruturais preocupantes, mais de 500 estão sob ordem de evacuação. A Colômbia, recordo, registrou um sismo de magnitude 7.4 na passada segunda-feira. O sismo provocou pelo menos 289 mortos e cerca de 4.200 feridos. Mais de 140 pessoas continuam desaparecidas. 8 países muçulmanos condenaram esta tarde a rejeição do plano do presidente norte-americano para Gaza por parte de Israel. Num comunicado conjunto, os vários países afirmam que a posição de Israel põe em causa os esforços de Donald Trump para pôr fim à guerra em Gaza. E agora vamos à bola. Arouca Moreirense, nesta altura ainda em tempo de intervalo, com a equipa da casa a descansar nesta altura sobre uma vitória provisória, certo, de 3-0, que será provavelmente uma surpresa. Horácio Antunes.
6: É, numa altura em que começa a segunda parte, não podia estar melhor a equipa do Arouca a vencer por 3-0 ao intervalo e muito bem na partida, com mais posse de bola, melhor futebol e a marcar golos, a beneficiar então também do autogolo ao minuto 23, num cruzamento da esquerda de Teresa Maracaz, o central do Moreirense a fazer esse autogolo. Ao minuto 30, José Fontaine atirou de primeira para o segundo, num passe de Isgaio, e depois já o terceiro golo, Barbero de cabeça após cruzamento de Diawara. O Moreirense não conseguiu impor-se na primeira parte, apenas um remate cruzado de Alexandre Parsemane para a defesa de Arruabarrena. Arouca a entrar bem nesta época, uma vitória em Guimarães e a vencer esta tarde frente ao Moreirense por 3-0 no Estádio Municipal de Arouca, onde estão 2.399 espectadores. Agora com praticamente 1 minuto e meio da segunda parte, Arouca 3, Moreirense 0.
1: Golos então marcados aos 23, 30 e 45 minutos e joga-se há cerca de minuto e meio nesta segunda parte. Hoje vamos estar ainda atentos ao jogo Famalicão Marítimo, jogo marcado para as 8h30. O Sporting Braga Gil Vicente estava marcado para a mesma hora, mas teve que ser adiado por problemas de saúde que afetaram os jogadores da equipa do Braga.
5: Miguel Bastos. 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
5: São 7 horas 11 minutos, a continuação de um bom domingo, a seguir a 33 rotações por minuto.
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5: Nuno Galopim.
14: Olá, sejam bem-vindos hoje a 33 rotações por minuto. Vamos escutar aqui o clássico da Soul Album, disco de 1966, de Otis Redding.

Hoje, a 33 rotações por minuto, estamos a ouvir a música de Otis Redding. Esta era Just One More Day, uma das canções do seu soul album de 1966. Falamos assim de Otis Ray Redding Jr., que nasceu em 1941 e nos deixou em 1967. Autor e também cantor, foi uma das principais vozes da primeira geração da música soul e, de resto, houve quem lhe chamasse o Rei da Soul.

Estamos a ouvir a música de Otis Redding, hoje a 33 rotações por minuto, para já duas canções do seu solo álbum de 1966. Começámos com Just One More Day, este era It's Growing. Ora, vamos voltar ao início de tudo, ao ano de 1941, e a Dawson, na Geórgia, onde ele nasceu. Otis Redding, então, cresceu nessa mesma região da Geórgia, mas deixou a escola aos 15 anos para trabalhar. Ingressou então na banda de Little Richard, depois participou em vários concursos de talentos, integrou também o coletivo Patty Cake and the Mighty Panthers, tocou por todo o sul dos Estados Unidos, até que formou a sua própria banda. Chamavam-se Otis and the Shooters.

Este é o som de Otis Redding em início de carreira discográfica, She's Alright, single de 1960 com os Shooters, e a voz de Otis Redding, um single que, na verdade, passou um bocadinho a leste das atenções, e por isso o percurso de esforço e de trabalho esse teve de continuar. E continuou até que um bom acaso se cruzou com o seu caminho em 1962. Otis Redding foi então convidado para gravar uma sessão nos estúdios da Stax Records em Memphis, no Tennessee. Era um palpite, e o olheiro, esse era um produtor que trabalhava então com Atlantic Records. Na verdade, a coisa não começou lá muito bem na sessão que tinha como banda de apoio os Booker T and the MGs. Mas como esta sessão acabou um pouco mais cedo do que aquilo que estava inicialmente previsto, foi dada a Otis Redding a hipótese de gravar mais duas canções, e uma delas era este, These Arms of Mine.

E esta foi a canção do Click, a canção que mudou tudo na vida de Otis Redding. Ele era o autor e cantou, de facto, de forma sublime esta These Arms of Mine, canção que lhe deu um primeiro êxito em 1962. É claro que assinou então pela Stax Records, que nele acabou por encontrar um dos protagonistas do seu catálogo na década de 60.

estamos a ouvir a música de Otis Redding, agora já quase a chegar ao solo álbum de 1966. Esta era Mr. Pitiful, uma canção de 1964, coescrita não só por Otis Redding, mas também pelo guitarrista Steve Cropper, que se tornaria um dos seus principais colaboradores. Esta, de resto, foi até a primeira colaboração a unir os dois músicos. Um ano depois, com a autoria de Otis Redding e produção deste mesmo guitarrista, surgia Respect. A canção foi então um êxito na gravação original de Otis Redding, mas na verdade esta mesma canção conheceria a sua versão mais marcante pouco depois, já em 1967, e com toda uma outra carga de significados, ao ser cantada por uma mulher. A voz agora era de Aretha Franklin.

E este, de facto, é um dos clássicos maiores da soul da década de 60, Respect, na voz de Aretha Franklin. O original, esse era de Otis Redding. Otis Redding, que hoje escutamos a 33 rotações por minuto. Estamos a fazer uma caminhada rumo ao soul álbum de 1966, mas antes de lá chegarmos, vamos fazer mais uma passagem por Otis Blue, o álbum de 1965, onde estava também a versão original de Respect. Vamos ouvir I've Been Loving You For Too Long.

Estamos aqui em 1965, em Otis Blue, e a ouvir I've Been Loving You For Too Long, e este foi o maior êxito em vida de Otis Redding, já que o clássico Sitting on the Dock of the Bay, de 1967, esse chegou a disco já postumamente. E chegamos nós, agora, finalmente, ao Soul Album, um disco de 1966 e com vários produtores, quase como que antecipando o que são os modelos atuais de produção nas esferas da música popular. Havia então, nesta equipa de produção, nomes como, por exemplo, os Booker T and the MGs, David Potter e também outra figura que se tornaria em breve noutra grande referência no catálogo da Stax Records, ou seja, Isaac Hayes. Vamos ouvir mais uma canção deste álbum de 66 de Otis Redding.

Este é Cigarettes and Coffee, é mais uma das canções do Soul Album de 1966. Ora, estamos numa altura em que, juntamente com os catálogos da Motown e também da Atlantic Records, esta editora de Memphis, ou seja, a Stax Records, estava então a desenhar as primeiras páginas da referência da então emergente música soul. Vamos então espreitar outras vozes do catálogo da Stax nesse mesmo ano, ou seja, em 1966.

Esta é a voz de Carla Thomas em Comfort Me, ela que nasceu em Memphis em 1942 e chegou a ser conhecida como a Rainha da Soul de Memphis. Ela gravou vários duetos com Otis Redding e este foi um dos seus singles de 1966. Vamos ouvir mais outra voz do catálogo da Stax. Agora ficamos com William Bell.

Este é William Bell, também natural de Memphis, nasceu ali em 1939 e estava neste ano de 1966, ainda há 2 anos, de editar, e ao lado de Judy Clay, o seu mítico Private Number. Vale a pena lembrar também que em 1967 William Bell dedicaria a Otis Redding a canção A Tribute to the King. Ouvimos-lo aqui em 1966 em Crying All By Myself, o mesmo ano em que a dupla Sam and Dave nos apresentava You Don't Know Like I Know.

esta é a dupla da versão mais célebre do clássico Soul Man. Estamos a falar de Sam Moore e Dave Prater. Eles eram conhecidos como Double Dynamite, como The Sultans of Sweet ou até como o Duo Dinâmico. Estamos a falar da dupla Sam and Dave, e este foi um dos seus singles lançados mesmo na reta final de 1965, mas que se transformou num êxito já em 1966. You Don't Know Like I Know. Vamos ainda mais um caso, vamos ouvir agora os Marquês.

estas são os Marquis, formados também em Memphis, em 1958, e que começaram até por ser uma banda de estúdio e foram até a dada altura a house band na Stax Records, mas a dada altura ganharam vida própria. E este foi o seu Grab This Thing, parte 1, de 1966, o ano do solo álbum de Otis Redding, ao qual agora regressamos.

Estamos a ouvir o solo álbum de Otis Redding em 1966, este era Scratch My Back. Este foi um disco onde Otis Redding cantou vários autores, como por exemplo Smokey Robinson, Eddie Floyd ou Sam Cooke. E este último era o autor de Chain Gang, uma canção que tinha conhecido versão original pelo próprio Sam Cooke em 1960 e que agora surgia numa leitura de Otis Redding.

Este é Chain Gang, um clássico de Sam Cooke, aqui numa leitura de Otis Redding para o seu solo álbum de 1966. Falávamos há pouco de vários autores, vamos juntar dois numa mesma canção, Eddie Floyd e o velho amigo guitarrista Steve Cropper, pois eles foram autores de uma canção que na verdade é um número de telefone. Ora anotem, 634-5789-249. Não sei quem estará do outro lado do número se hoje fizermos esta chamada, mas na altura, em 1966, quem atendia era Otis Redding. Para todos então, boa noite e até de hoje 8 dias.

0: 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Mais um episódio de 33 rotações por minuto de Nuno Galpin hoje, dedicado a Otis Redding. Depois das notícias, há uma mesa para dois, para juntar à mesa mais um dos convidados da Rádio que liga Portugal. Notícias dentro de instantes, voltamos logo a seguir com a emissão deste domingo. Bom fim de semana. RTP Antena 1. 8 horas no continente e na Madeira, são 7 nos Açores. Nas notícias.
1: São cerca de 1.000 os bombeiros que combatem nesta altura os vários incêndios em todo o país. A Proteção Civil sublinha que há nesta altura 3 que concentram maiores preocupações, um em Boticas, outro em Ponte de Lima e ainda um outro em Oliveira de Azeméis. José Luís Carneiro chega a Olhão para dizer que o Partido Socialista vai voltar a governar o país. Esta noite há comício socialista no Algarve. Sem surpresas, o francês Alexis Guérin é o grande vencedor da Volta a Portugal em bicicleta. A última etapa de hoje no Porto foi ganha por Rui Oliveira.
0: Esta hora no Funchal estão 21 graus, estão 25 em Ponta Delgada, 27 no Porto e 28 em Coimbra e em Lisboa. 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
1: Mais de uma centena de bombeiros combatem a esta hora um incêndio em Oliveira de Azeméis. Tem, nesta altura, duas frentes. Não existem populações em risco. São 135 operacionais que já foram apanhados durante a tarde por 3 meios aéreos. Neste momento são 4 os incêndios que concentram as atenções da Autoridade Nacional de Emergência e Proteção Civil no final da tarde deste domingo. O maior em Boticas, enquanto os restantes são na Senhora da Rocha, em Ponte Lima e também em Oliveira de Azeméis. Sobre a situação em Boticas, Artur Mota, o comandante subregional do Alto Tâmega e Barrosa, acredita que a noite pode ajudar no combate às chamas.
2: Dos dois incêndios que tínhamos em Boticas, um já está em fase de resolução. Agora exige ainda ali algum tempo de rescaldo, mas em termos de chama ativa e daquilo que seria a maior preocupação para ele não continuar a progredir, já está dominado. O outro de Ardãos tem já um perímetro também muito significativo, porque o vento andou ali a puxar por ele. Está a ser fechado em alguns flancos com máquina de arrasto, onde isso é possível. O resto também foi apagado com meios aéreos e tem alguns flancos ainda ativos que estamos a meter pessoal também com ferramentas manuais. Durante a noite, em princípio, fica dominado também.
3: Neste momento, há alguma população que esteja em perigo?
2: Não. Neste momento aquilo está calminho e também não havia. O sítio onde nós priorizamos com a máquina de arrasto foi precisamente no alinhamento dos aglomerados populacionais.
1: Para já tudo mais tranquilo neste incêndio em Boticas. As chamas continuam a não dar tréguas na Bélgica. O incêndio na região de Valónia já dura há 3 dias. As autoridades não hesitam em falar do pior incêndio da história do país. Várias povoações já foram, entretanto, evacuadas, como relata Andreia Neves, correspondente da Antena 1 em Bruxelas.
4: Ainda não há autorização para regressarem a casa. Os moradores de algumas das povoações evacuadas admitem que resistiram, mas tiveram mesmo que sair do local onde vivem.
5: Eu pensei, enquanto não pudermos ver as chamas com os nossos próprios olhos, bem, a fumaça, sim, é verdade que é tóxica, mas não era exatamente uma ameaça à vida. Mas agora sentimos que realmente precisamos de ir embora, porque está muito perigoso agora.
4: O fogo já tem 3 dias e já consumiu mais de 3 mil hectares de floresta e zona protegida, mas não há registro de feridos ou de casas destruídas. Outra localidade foi já hoje evacuada porque está no caminho das chamas e porque o fumo é demasiado intenso.
6: Nós também sabemos que é difícil para eles saírem e entendemos, mas realmente precisam de estar vigilantes e agora devem sair mesmo porque é uma emergência absoluta.
4: E as autoridades da Alemanha, de uma povoação próxima da fronteira belga, também admitem que as pessoas tenham que ser retiradas, sobretudo por causa do fumo e porque estão a menos de 1 quilómetro do fogo. No terreno estão também já as forças armadas e meios aéreos dos Países Baixos, da Alemanha e do Mecanismo Europeu de Proteção Civil. Os bombeiros admitem que os carros de que dispõem não conseguem chegar às chamas porque ficam de imediato atolados na zona dos Altos Pântanos. Pediram o apoio de agricultores que chegaram de várias zonas do país para ajudar a chegar mais longe com os tratores, a abrir caminho e a levar água a quem está a combater o fogo de perto.
7: Vim por solidariedade aos agricultores e aos bombeiros. Você tenta fazer o que pode, mesmo
0: mesmo que seja apenas uma gota no oceano.
4: Entre secas, extremas ondas de calor e incêndios, a Bélgica lida com situações que praticamente desconhecia. O primeiro-ministro Bart De Wever já elogiou o trabalho das equipas mobilizadas e a ajuda dos parceiros europeus, mas também já disse que a sociedade tem de estar mais fortalecida para estes novos desafios e que em breve apresentará ao Parlamento um plano de ação militar para o combate a incêndios. Mas para já, ainda ninguém consegue dizer nem a origem do fogo, nem quando vai estar controlado.
1: Tudo ainda muito complicado neste incêndio na Bélgica. Um líder confiante, José Luís Carneiro, disse esta tarde, à chegada em Olhão, que o Partido Socialista vai voltar a governar o país.
7: Foi aqui que em 1995 arrancou a nova maioria e é aqui que vai arrancar a demonstração da força de uma alternativa para o país. Porque todos serão convocados para participar na construção de uma alternativa a um governo que não responde aos problemas das pessoas.
8: Essa construção tem meta, tem tempo.
7: Tem tempo, eu vou falar sobre esses tempos. Vou falar sobre esses tempos, está bem? Os tempos e os objetivos.
1: O líder do PS esta tarde à chegada a Olhão, onde daqui a pouco o PS realiza um comício que marca a entrada no novo ano político. Alexis Garin é o vencedor da Volta a Portugal em bicicleta. O ciclista francês de 34 anos venceu a prova pela primeira vez na cidade do Porto. Chegou em oitavo na 10ª e última etapa. Rui Oliveira foi o primeiro a chegar à meta na Avenida dos Aliados. Dia de mais um jogo da segunda jornada de futebol da Primeira Liga. É o Aroca Moreirense, um jogo que terminou há pouco e com o Aroca a não dar hipótese ao Moreirense. Horácio Antunes.
9: Num grande jogo, o Aroca venceu o Moreirense por 4-0 com 3-0 ao intervalo, com um autogolo de Maracasa aos 23 minutos. José Fontana aos 30 e Barbero aos 45. O intervalo então a chegar com 3 golos de vantagem. Na segunda parte, a formação de Vasco Seabra soube controlar, nunca deixou o Moreirense criar perigo na sua baliza e teve em Vucuí, aos 5 minutos, um remate forte para a defesa de André Ferreira. E aos 90, novo golo, 4-0, numa jogada de ataque, Dylan Nandim dilatou a vantagem após receber a bola de Joara. Moreirense teve apenas 2 remates nesta partida, um na primeira parte, outro na segunda, de cabeça. João Veloso atirou ao lado da baliza de Arrua Barrena. O Aroca, com 2 vitórias a liderar a classificação, a liderar este campeonato, 6 pontos, a par do Futebol Clube do Porto, tem mais um golo marcado. O Moreirense é 15º, com apenas 1 ponto.
1: Mais uma vitória do Aroca neste Campeonato Nacional de Futebol. Esta tarde, o Nacional bateu o Estoril de Praia por 2-0. Daqui a pouco começa o Famalicão Marítimo. O Benfica só joga amanhã, vai ao terreno do Casa Pia.
0: Alexandre David, as notícias na Antena 1, num simultâneo com a RTP Antena 1 Açores e Madeira, a RTP África e a RTP Mundo. 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
0: Boa noite, bem-vindos à emissão deste domingo na Rádio Coliga Portugal. A seguir, mesa para dois.
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0: Esta hora com Noémia Gonçalves e Edmundo Inácio.

0: O convidado do Mesa para Dois de hoje nasceu em junho de 1999, 1999, do Prince, em Portimão. Aliás, a música foi só feita para ti e a pensar em ti. Edmundo Inácio, bem-vindo. Músico, compositor, uma data de outras coisas, já lá vamos falar sobre isto. O teu interesse e o teu gosto pela música começou muito cedo. Sim. Reza a história que ainda tu andavas no colo da família e já se percebia que, pelo menos, de, queda para a dança tu tinhas.
1: Sim, sim. É verdade. Acho que a primeira vez que começaram a perceber que eu gostava de música e tinha jeito para a música foi com o meu avô. O meu avô materno gostava muito de dançar e de brincar comigo. Até tudo o que era desenhos eu comecei a fazer com ele. Tudo o que é meio artístico foi um bocadinho com ele que tudo começou. Mas ele gostava muito de dançar, então as minhas pernas com meses dançavam com a música e eu ficava tipo... pelo menos é o que me dizem das gravações, que a minha avó diz que tem as gravações e eu estou a esperar anos.
0: Ainda não viste?
1: Ainda não vi, eu só sei que existem. E depois com a música, eu sempre gostei muito de música, sempre cantei e a minha mãe dizia que eu era muito afinadinho para a idade que eu tinha, mas foi mais ou menos em 2009 que tudo começou com programas televisivos e depois entrei no conservatório, acho que no mesmo ano, aí fiz 5 anos de conservatório e depois o resto... Fui aprendendo porque gosto e também sou autodidata noutros instrumentos.
0: Nós já vamos voltar a este teu percurso musical que te traz até aqui, mas vamos a outros interesses teus para já. Cinema, dança e uma coisa que nós falamos sempre aqui no Mesa para Dois tem a ver com culinária. Se isto é um Mesa para Dois, estamos a jantar, vamos falar de comida.
1: Sim.
0: Costumas fazer mais jantares e almoços para os amigos, ir jantar fora, como é que a coisa funciona e quais são os teus pratos favoritos?
1: Meio. Eu gosto muito de jantar fora, mas também sei que economicamente tenho que me controlar, porque eu também gosto, como gosto muito de cozinhar, gosto de provar coisas novas. E como tenho uma alimentação 90% vegetariana, às vezes como peixe, mas a maior parte do que eu como e o que eu cozinho é vegetariano, então é o que eu mais sei cozinhar e gosto de inventar, mas às vezes corre muito bem, outras vezes corre muito mal. Detesto seguir receitas, mas às vezes tem que ser. Assim no Natal tem que ser, porque senão com as doses eu perco-me na totalidade e aquilo é um fiasco.
0: É o caos. Olha, então vamos começar por aí. Vamos jantar o quê hoje?
1: Uma boa pergunta. Pode ser um empadão de lentilhas acompanhado com uma abóbora e castanhas. Parece-me bem, assim, para a época. Uns espargos e um sumo natural de... pode ser de tangerina.
0: Olha, gosto de todos os sabores. Só não vou comer espargos por uma questão de saúde, mas o resto vamos nesta. Vamos à primeira sugestão musical, se é de mundo. Vamos começar por onde? Queres começar por uma música tua? Por uma música de alguém que te serve de inspiração também?
1: Eu posso começar por uma música minha, a mais recente, que é o Relento, que saiu no dia 5, que foi feita em conjunto com o Peculiar.

0: Edmundo Inácio, ele é produtor, ele é músico, ele é outras tantas coisas, compositor, acima de tudo um criativo, é o meu convidado neste Mesa para Dois de hoje. Edmundo, já aqui falámos, ou fizemos uma primeira abordagem da tua entrada mais a sério no mercado musical, é quando vais para o conservatório e começas mesmo a definir é isto que eu quero. Mas começas muito cedo a fazer participações em vários programas de televisão.
1: Sim, é verdade.
0: Que programas foram esses? Que participações foram essas? Porque acabam por moldar-te a vida.
1: Claro, claro. E eu, como era uma criança muito tímida, então sinto que estes programas televisivos ajudaram muito a sentir confiança em palco e mesmo estar aqui em rádio, ir a televisões. Mas o primeiro foi em 2009, numa Canção para Ti, no Canal 4, que foi praticamente o início de vários artistas da minha geração, que estão agora, como a Yolanda, por exemplo, ou a Jura. E foi muito importante para mim perceber o que era a televisão e cantar e estar à vontade e ter que aprender as músicas em uma semana.
0: Porque foi em Portimão ou porque a Canção para Ti rodava?
1: Para Ti era gravada em estúdio. E foi talvez das melhores experiências que eu tive. Era muito pequeno, eu não me recordo assim de tudo o que era extra programa, mas recordo-me perfeitamente do que era o programa, ir à sala de ensaios do maestro Mário Rui, estar em conjunto com músicos profissionais e tocar com uma grande banda, que era uma Canção para Ti, tinha essa vantagem, deu-me umas grandes bases para o que eu me tornei como músico. E depois, não sei dizer a data, estive no Canta Comigo também, que era uma espécie de cantiga da rua, e existiu só uma edição. Depois estive no The Voice, que a primeira vez que não passei na prova cega, e depois mais tarde, acho que foi em 2021 para 2022, estive no The Voice, e aí cheguei à final, e foi onde começou a parte de semi-profissional para profissionalizar a música, aconteceu. E depois, Festival da Canção, que eu julgo que tenha sido em 2023. Eu sou péssimo com datas.
0: Foi 2023, sim. Ficaste em segundo lugar. Mas, por exemplo, no The Voice, começa, não sei se descobres nessa altura que esta mistura tradicional com contemporâneo era a tua vida a partir desse momento, ou se já vinha e só foste ali experimentar a ver. Deixa lá ver se isto resulta.
1: Não, eu já, foi no ano anterior que eu comecei a ouvir muito Ranquião, Amália Rodrigues, a música tradicional, vários ranchos folclóricos, eu ouvia nas viagens de comboio que fazia. Mas foi durante o The Voice, especialmente no início da prova cega, ali o último casting, que eu percebi: este é o caminho que me faz sentido, porque eu arrepiava-me a cantar aquilo e outros temas que eu levava aos castings não me tocavam tanto. E o Não Vás ao Martonha, acho que foi o início de tudo, em que eu percebi que a música tradicional portuguesa, ou a música portuguesa em conjunto com referências mais modernas e contemporâneas, poderiam fazer de mim um artista real.
0: No meio disto tudo, onde é que ficou o futebol?
1: Bem, isto foi buscado do baú.
0: Tive um informador privilegiado.
1: Eu deixei o futebol muito novo. Eu estive nas academias do João Mutim, que era a academia do Sporting, sendo eu, acho que posso dizer, benfiquista. O meu avô paterno era sportinguista e ele adorava. E eu dizia sempre: avô, eu sou como a melancia, verde por fora e vermelho por dentro. mas foi também uma altura muito, muito importante para começar a perceber, por exemplo, um desporto coletivo ajuda-nos a trabalhar com outras pessoas, mas foi uma altura muito interessante também para mim. E depois, na altura em que eu tinha que ir para o conservatório ou continuar no futebol, eu decidi escolher só o conservatório e a música, e julgo que foi a melhor decisão que fiz, porque não teria sido um bom jogador de futebol.
0: Pertence-se um mau jogador, ganha-se um bom músico, não é? Mas o desporto mantém-se diariamente na tua vida. Tu, segundo aquilo que eu julgo saber, és capazito para treinar todos os dias.
1: Vou ter que dizer que nos últimos meses não tenho estado muito no futebol, no desporto, mas sim, tento, e agora quero voltar outra vez a ter uma rotina desportiva, porque faz-me bem. Já que eu cuido da minha alimentação, também deveria cuidar mais do meu físico.
0: Já agora, olhando também para toda esta questão, portanto, desporto, imagem, fisicamente tu apresentas-te sempre de uma forma diferente, diferenciada e irrepreensível. Isto vem-te desde sempre. Alguma altura alterou-se? Por exemplo, a passagem por Inglaterra pode ter influenciado? O que é que aconteceu? Como é que aconteceu?
1: Eu acho que a passagem por Inglaterra na universidade tenha sido o ponto-chave para eu perceber que me podia exprimir de todas as formas. Apesar de quando eu era muito pequeno, eu e a minha irmã éramos e somos os melhores amigos e brincávamos muito. Eu tenho uma foto icónica em casa que é a minha irmã com 3 ou 4 peças de roupa vestidas uma em cima das outras, porque eu vestia a minha irmã e brincava com a minha irmã e desenhávamos e fazíamos teatros. Então, de alguma forma, a arte sempre esteve presente na minha vida e tentei sempre influenciar de alguma forma quem estava à minha volta. Mas ter estudado em Inglaterra e ter-me deparado com a diferença do que é vir de Portimão para perto de Birmingham, que era Coventry, com uma mentalidade um bocadinho mais à frente e mais artística, mais ligada à cultura, fez-me pensar que de alguma forma a arte não podia ser só ou música, ou cinema, ou televisão. Há todo um cuidado que eu tenho e mesmo quando crio, eu penso em como vou vestir, como vou comportar em cima do palco, o que poderá ser os visualizers, como será talvez a campanha de marketing, algumas ideias, a ideia para o álbum, o próximo álbum, e neste momento já tenho ideias para mais 2 discos, podem acontecer como podem não acontecer, mas eu sinto-me, na realidade, eu sinto-me mais um criativo do que um artista, sou um artista criativo de alguma forma.
0: Não há uma espécie de, não há uma gaveta em que tu possas compartimentar, porque estás em várias áreas. Tens estudado produção de cinema, televisão, ajudou também neste todo este conceito que hoje em dia implementas na tua música.
1: Sim, pelo menos a organização e aquela questão do marketing e como é que vamos aparecer e o que é que devemos...
0: Consegues delegar nos outros?
1: Já tive mais dificuldades. Neste momento já confio muito mais, até porque percebi que se eu tentasse fazer tudo eu não ia aguentar nesta carreira 5 anos. Então, mas no início foi muito difícil artisticamente tentar a ter a minha ideia, a minha visão, os vídeos, as fotografias, e neste momento já estou um bocadinho... Apresenta-me as ideias, eu só tenho que confiar. Se correr bem, corre bem. Se correr menos bem, corre menos bem. A gente adapta sempre.
0: Ainda há pouco estávamos aqui a falar sobre a tua participação no Festival da Canção. Terminaste no segundo lugar. Melhor votação apenas para a Mimi Cat, que nos foi representar a Eurovisão com Ai Coração. E é também no festival que tu estabeleces uma parceria que está agora neste novo disco, Peculiar. Acho que presenciei esses primeiros contactos.
1: Sim. Foi no ano passado. Exato. Foi depois da minha participação, eu, como tive no ano passado como comentador, cruzei-me com o Peculiar e durante a entrevista fizemos umas piadas sobre ser do Algarve e de zonas diferentes.
0: Eu lembro-me dessa conversa. Aliás, nós na emissão já dissemos que está aqui a nascer uma parceria, mas estamos a brincar.
1: Sim, e na realidade, começou por ser uma brincadeira e depois fomos fui à casa dele e ele tem lá um estúdio caseiro e então começamos a fazer coisas e a primeira ideia, às vezes a primeira ideia não é a melhor, mas aquela primeira ideia fez com que saísse uma canção que vai entrar no meu próximo disco e correu muito bem.
0: Edmundo, tu já aqui falaste por várias vezes na família, os teus avós, os vídeos, a tua irmã, e eles foram peças fundamentais para que pudesses ter seguido este teu sonho.
1: Foram e são, continuam a ser, especialmente os meus pais, a minha irmã, o meu tio também, que é uma pessoa que às vezes não falo tanto, mas é como se fosse o meu irmão mais velho, porque quando eu nasci ele tinha 16 anos e passava férias com os meus pais, então íamos sempre os 5, mas tem sido muito importante. A escolha do Não Vás ao Mar, Tonho, no The Voice, por exemplo, reflete muito bem. Foi a minha irmã que sugeriu pegar nessa canção e fazer uma coisa que eu estava a fazer, aquele início meio árabe, e a minha irmã disse: pega nesse início e tenta fazer o Não Vás ao Mar. Eu disse: mas isto está tão tradicional, eu não me quero apresentar de uma forma tão alegre.
0: É uma espécie de produtora musical.
1: Sim, a minha irmã acabou por estudar engenharia mecânica e está a terminar agora, está a tentar entregar a tese este ano, e vai entregar, que ela safa-se muito bem. Mas eu sempre lhe disse, ela, se estivesse no meio artístico ou no marketing, ela teria-se dado muito bem, porque ela também tem ótima visão e dá ótimas sugestões. O meu pai é bancário, mas também sempre quis fazer muito teatro, sempre foi muito expressivo e muito engraçado à maneira dele. E a minha mãe também estudou órgão, ainda fez algumas coisas na música, mas nenhum trabalha de forma direta com as artes. Eu fui o único da família que...
0: Apanhaste todo o ADN deles.
1: Sim,
0: colocaste. Até porque tu tocas quantos instrumentos?
1: Bem ou mal? Mal são muitos.
0: Vamos deixar aqui de parte as campainhas dos vizinhos, quando eras miúdo, mas
1: não, toco um bocadinho de tudo. Eu tenho várias guitarras em casa, porque eu formei-me em guitarra.
0: Sim.
1: Pelo menos do meu avô tenho 2, que herdei nos últimos 2 anos. Mais umas 4 guitarras minhas, toco cavaquinho. Toco o teclado, que é praticamente o que eu faço na minha composição, é começar no teclado ou na guitarra.
0: Percussão também tem muito a ver com a música tradicional.
1: Sim, também me safo, não sou tão bom como no piano e na guitarra. Tenho a Duf também, que gravo muitas coisas com a Duf, tudo o que é percussões. Vocalmente eu também gosto muito de fazer arranjos, o que é um desafio muito criativo. Mas tudo o que me derem para aprender, baixo, também tenho baixo, tudo o que me derem para tocar eu vou aprender bem ou mal. Porque eu, como gosto muito, e acho que dá-me sempre jeito como produtor e compositor ter.
0: Estávamos aqui a falar sobre percussão. Sugiro agora das músicas que indicaste para ouvirmos no Mesa, que ouçamos uma música de alguém que te inspirou muito, uhum. E começa com um ritmo de percussão também absolutamente Exato. Extraordinário, que acho que em Portugal toda a gente que ouve os primeiros segundos identifica Sabe. Logo o Variações.
1: Todas as canções do Variações identificam-se nos primeiros segundos. E a minha sugestão é para amanhã.
0: Vamos então ouvir.

0: Edmundo Inácio, compositor, músico, artista, criativo, vamos pôr-te assim neste patamar que acho que é tão abrangente quanto tu és em termos de talento. Este tem sido um percurso complicado.
1: Sim.
0: Nós já falámos sobre isso até em off. Ou seja, complicado não do ponto de vista em que portas não se abrem, porque vão-se abrindo.
1: Sim.
0: Mas tanto tu quanto nós que te ouvimos e que te seguimos e conhecemos o teu talento, percebemos que até podia já estar numa dimensão completamente diferente. Há uma espécie de uma referência a isso no teu single, O Terra. Ser do Sul é assim tão complicado?
1: Sim, eu tenho uma frase que diz: já me disseram que ser do Sul não me ajuda. E isto foi-me dito. Isto foi-me dito.
0: Efetivamente, alguém olhou para ti e disse...
1: Alguém olhou para mim e disse que ser do Sul não ajuda pelas questões de custos e por não estar sempre disponível, o que não é verdade, porque eu estou sempre
0: disponível. Tu estás sempre disponível. Há comboios, há autocarros, há uma série de ligações.
1: É só me ligarem para amanhã estar em qualquer sítio e eu arranjo sempre forma, a não ser que tenha um compromisso também profissional.
0: Sim, mas aí já não é uma questão de geografia, é uma questão de agenda.
1: Mas o país é tão pequeno que eu não... Eu compreendo e não compreendo essa questão de tudo o que não é do centro ter algumas dificuldades. Já vamos vendo mais artistas fora do centro a ingressar numa carreira, a ter músicas a tocar e poder fazer concertos e aparecer nos meios, mas complica às vezes porque estamos em Portugal e temos que olhar para as contas e eu percebo, mas no meu caso nunca foi uma barreira, porque eu disponibilizo-me para isso e há muito dinheiro também da minha parte que é investido,
0: claro,
1: para que as coisas aconteçam. Talvez também por me apresentar de uma forma não tão comum, as roupas, a maquilhagem, mas eu não sinto que tenha sido uma... Não sei explicar ao certo, mas eu acredito que tudo tem o seu tempo e talvez este tempo que me tem... Que eu tenho demorado a chegar a algumas rádios, a chegar ao público, seja importante para mim para solidificar muito bem a minha estrutura profissional e pessoal para estar preparado para um dia, se as coisas correrem ainda melhor.
0: Voltamos aqui a um assunto que já abordamos em passant. Teres pisado o palco do Festival da Canção serviu também nessa questão da notoriedade do país, de reconhecer.
1: Sim,
0: Conhecer as
1: sem
0: tuas
1: dúvida.
0: músicas.
1: Sim, porque eu não tinha músicas originais lançadas neste sentido. Eu tinha uma quando tinha 12 anos, que
0: É uma
1: entretanto
0: coisa
1: já não
0: também,
1: existe na
0: vamos perceber
1: internet.
0: porque é que demoraste tanto tempo a gravar um álbum, porque foi uma pequena eternidade.
1: Sim, porque de alguma forma eu, como fiz a universidade e depois entre a licenciatura eu fiz, como se chamam no Reino Unido, um sandwich year, que é no meio temos uma formação profissional e eu na altura escolhi vir para Portugal pela questão de oportunidades económicas no cinema. Estive numa produtora e foi aí mais ou menos no jantar de Natal que eles começaram a dizer: ah, mas tu cantas, descobriram vídeos antigos, e isso de alguma forma ajudou-me a ganhar confiança e foi aí que eu ganhei o gosto novamente pela música. Já não sei qual era a pergunta que eu perdi-me no raciocínio.
0: Não, o facto de teres demorado um imenso tempo
1: Ah,
0: a gravar o
1: sim,
0: primeiro
1: e
0: disco.
1: talvez por ter estudado, demorou algum tempo a pensar o que é que eu ia fazer e nos primeiros, depois do Festival da Canção foi quando eu comecei, já estava no processo de fazer o disco e essa era a primeira canção que eu tinha ido a estúdio e não era para participar no Festival da Canção, mas toda a gente dizia que a canção estava perfeita para o festival e eu inscrevi a canção na livre submissão e entrou. E a partir daí foi terminar o disco e talvez demorou algum tempo porque o primeiro disco é sempre mais demorado e eu estava muito indeciso se entrava algumas músicas, se não, se as letras fariam sentido para as pessoas, como tinha muitas mensagens que eu queria contar. Também houve algum processo de peneira e de alimar algumas
0: Ficas com
1: arestas.
0: muita ansiedade, pensas muito nisso, se as pessoas vão identificar-se, se gostam.
1: Primeiro disco, sim. O segundo não. O segundo eu fiz tudo o que eu queria. O segundo eu fiz só o que eu queria, sem pensar se o público iria gostar, se não iria gostar, porque na realidade quem tem que gostar, em primeiro ponto sou eu. Eu não posso cantar uma coisa que não me identifico. E eu acho que o disco se muito verdadeiro e continuo a ser eu, de uma forma mais descontraída e acredito que o público vai gostar tanto ou mais deste segundo disco ou do que o primeiro.
0: Pode haver aqui uma diferenciação, e isto é só uma pergunta que me está agora a passar pela cabeça. Entre o primeiro disco, Vai-se Andando, uma viagem por Portugal, mas uma viagem com muitas questões que são levantadas ali por ti em termos de letras.
1: Sim.
0: Tu brincas muito com a sonoridade muito nossa,
1: sim,
0: mas depois ali a mandar entrar entre muitas aspas umas bicadas à realidade, que acabamos por cantar quase até com algum sorriso na cara, críticas àquilo que se passa no nosso Portugal. Este é mais tu, és mais tu, é mais a tua história, ou acontece apenas no Terra?
1: Não, eu
0: É porque o
1: acho
0: Terra é
1: que
0: muito
1: sim,
0: específico, o Terra é aquele single.
1: é sobre mim, mas eu acho que há muitas pessoas que também se identificam. Eu sinto que este terceiro disco tem três momentos. Um que sou eu, mas que de alguma forma a canção também haverá a tocar noutras pessoas, porque são histórias que as pessoas também irão se identificar de alguma forma, umas mais do que outras. Existem duas canções no disco muito mais sobre a minha história e sobre a minha história em relação a outras pessoas na minha vida. Mas também existe, como o caso do Relento e de outras canções, que, como a Marcelina ou Com Quem Será Que Já Saiu, que são canções sobre outras pessoas, que eu queria contar a história destas pessoas e valorizar estas pessoas. No caso do Relento foi uma história um bocadinho mais abrangente, que fala sobre trabalhadores de noturnos, e sobre a questão de terem sempre os horários trocados com as pessoas que amam e os amigos, o que de alguma forma faz com que as pessoas não consigam ter uma vida social tão comum, porque durante a noite andam a trabalhar e durante o dia precisam descansar. Então existem algumas brincadeiras na letra entre o meu jantar e o teu almoço, ou vice-versa, já não me recordo. Porque na realidade, e foi uma das canções mais difíceis de tentar contar uma história que não fosse confusa, porque na realidade a vida destas pessoas é uma confusão. Com Quem Será é uma canção que fala sobre alguém que nasceu, que sente que nasceu no corpo errado e tentam estereotipar essa pessoa para ser uma Maria, enquanto que essa pessoa se sente um André. E depois fiz aquela brincadeira do tradicional do com quem será que a Maria se vai casar. E então aproveitei isso para o refrão. E a Marcelina fala, por exemplo, de um grande amigo que eu conheci na universidade, que é uma senhora que veio de Cabo Verde, e anda sempre a viajar, foi para a Inglaterra atrás dos filhos para poder dar um apoio e dos netos. Então existe essa fase que é sobre pessoas que me inspiram, e eu acho que são importantes também trazer estas histórias. Existem algumas sobre o mundo e sobre pessoas, ou sobre vivências de algumas pessoas que refletem um bocadinho o mundo em que estamos, e depois também tenho o meu eu de alguma forma. Mas continua a ser um bocadinho do primeiro disco com um bocadinho mais de mim.
0: Agora, é o folclore português que te leva a falar de letras que às vezes são mais pesadas, mas com um
1: Uma
0: ritmo
1: leveza.
0: exato.
1: Sim, ajuda a trazer um bocadinho de ironia a certos temas.
0: É mais fácil transmitir assim a mensagem, não é?
1: Sim, é mais fácil trazer uma coisa muito alegre com um ritmo muito mais para a frente, e trazer mensagens duras do que ter mensagens duras com uma melodia dura. Eu acho que aí as pessoas não
0: Afastam-se
1: afastam-se. E algumas,
0: do fundo do
1: como
0: poço,
1: não
0: não é?
1: ouvem primeiro a melodia e a música, agarram-se logo à canção só depois é que vão descobrir a letra. E então
0: Imagino
1: eu
0: que
1: uso
0: já
1: dessa
0: tenha
1: forma.
0: acontecido com algumas
1: Sim,
0: de pessoas que cantam, andam a catarolar e depois assim, tipo,
1: sim.
0: passados meses é que... Ah, a
1: Agora é
0: sério?
1: que eu percebi,
0: Agora é
1: sim,
0: que eu
1: certas
0: sei,
1: coisas.
0: miúdo.
1: Sim, isso acontece muito, e mesmo no espetáculo eu sinto muito isso,
0: O Zé
1: especialmente com
0: Zito era um
1: o
0: desses
1: José
0: casos.
1: Zito. É uma das canções que eu sinto que há pessoas que vão ao concerto e se calhar não ouviram o tema, e começam a ver pessoas que são claramente preocupadas com o mundo, que começam a abrir os olhos e começam a sorrir, tipo naquela uau,
0: Só agora que eu preciso
1: agora é que eu
0: prestar
1: percebi a
0: atenção.
1: mensagem, e estamos aqui todos a dançar. O José Zito também uma canção infantil-juvenil tradicional, com coisas folclóricas, que eu também desmontei da mesma forma como fiz com Quem Será. E então isso é muito interessante, e quando recebo mensagens nas redes sociais ou quando as pessoas me dizem isso nos espetáculos, eu fico muito, muito feliz, porque afinal não fiz uma canção só para mim.
0: Ora, nem mais. E não são, com certeza. Portanto, as duas canções do meu primeiro disco, Vai-se Andando, já são conhecidas do grande público. Entraram também, houve pelo menos um tema que entrou numa banda sonora de uma novela,
1: Sim.
0: também ajuda a atingir-se
1: O novo.
0: outras pessoas que habitualmente não vão a espetáculos ao vivo. O facto é que agora tens por aí a tours pelos clubes cá da
1: Exato.
0: terra. Desde logo o nome desta turnê é engraçadíssima. Vamos desmontar isto e explicar o que é que vai acontecer.
1: Então, O título diz tudo. Nós tudo vamos andar por alguns clubes cá da terra, num formato diferente, em que eu me torno mais multi-instrumentista do que no primeiro disco e no primeiro formato de espetáculo que tínhamos, neste formato do último.
0: Portanto, vais sem medos com os instrumentos que tocas muito bem e os que tocas mais ou menos.
1: Vou sem medos e com medos. mas é um desafio muito interessante, porque eu vou ter que fazer alguns momentos de percussão também, vou ter uma guitarra de 12 cordas sempre comigo, esse vai ser talvez a guitarra que eu vá usar mais, o cavaquinho que já era usado noutro formato, o adufo também estará presente, por isso vai que eu e quem está em cima do palco comigo terá uma ilha de vários instrumentos, desde um pad eletrónico como percussões tradicionais, os cavaquinhos, como já disse, as guitarras, e então um baixo, alguns teclados, o que será muito entusiasmante para mim, divertido para mim, e para além disso, o público torna-se o terceiro ou quarto músico desta tour em que irá poder participar em alguns momentos, e por isso o público é muito importante nesta tour, já é muito importante para mim nos espetáculos que eu puxo pelo público e faço com que o público participe de alguma forma, mas este formato ainda será mais especial porque é um espetáculo mais intimista.
0: Estamos quase a terminar esta nossa conversa, Edmundo. Olhando para aquelas que foram as tuas grandes inspirações, já aqui falámos de duas do mercado nacional, Amália e Variações. Provavelmente Variações terá tido mais as mesmas dificuldades que tu, que é quando a diferença entra num determinado mercado, tens que partir mais pedra, e passo aqui a expressão, não é? E a diferença no teu caso é com esta junção da música tradicional com letras que me chamam a atenção, que não deveria ser assim tão diferente, mas que na realidade tem sido cabo dos trabalhos.
1: Sim. Eu, por acaso, eu como António Variações é uma grande inspiração para mim, e acho que se nota, e acho que se vai notar mais neste disco, como o Carlos Paião também, e as Doce, e outro tipo de influências dos anos 90 para trás. Mas especialmente o Variações, eu percebo de alguma forma a dificuldade que ele teve, da forma como se apresenta visualmente, como já falamos, e a forma como comunicava nos mídia também, e as letras. Acredito que, eu espero que isso não aconteça, mas que as pessoas não me venham a reconhecer ou ouvir a minha música depois de eu já não estar na música ou não estar na vida.
0: Também dentro daquele grupo que nós depois dizemos, estava muito à frente do seu tempo. Não, não estava, estava no seu tempo. Nós é que estávamos de olhos e ouvidos fechados e virados para outra questão.
1: Eu espero que isso não aconteça e espero que a minha presença na música influencie, que isso é o meu principal objetivo. Especialmente às novas gerações que ouvem, novos artistas que apareçam, que olhem para o meu trabalho como uma inspiração, assim como eu olho para o do Variações e de outros artistas. Espero que isso aconteça, mas veremos. Eu tenho um bom feeling sobre isso.
0: Também eu, até porque houve aqui um certo virar da bitola. Durante alguns anos, basicamente, as gerações mais novas não falavam nem de fado nem de música tradicional.
1: Música portuguesa em geral.
0: Sim, mas estas duas áreas, então, assim quase uma ofensa, não é? E tu cada vez mais vês malta nova a querer explorar estas áreas, a querer-se perceber como é que isto funciona, perceber como é que foram feitos os arquivos, as recolhas, dar a volta, como tu dás também

0: E eu sinto que esta nova geração começou a ouvir Diabo na Cruz, Variações, Virgem Suta, Klang também trazia um bocadinho o cuidado da língua portuguesa. Eu sinto muito isso, o cuidado na língua portuguesa, meter as sílabas no sítio certo. E então eu sinto que isso, de alguma forma, tá cada vez mais presente. E espero que a música portuguesa e tradicional comece a entrar mais no nosso mercado.
1: Olha, eu espero é que muita gente ouça o teu relento, que se percebam também deste disco, que é absolutamente extraordinário, e dos singles que estão a aparecer. O disco
0: vai ser no dia 13 de março.
1: Dia 13 de março, portanto, mas vão espreitando, porque os singles vão saindo pontualmente e já vamos percebendo mais ou menos para onde é que tu vais.
0: Mesmo as datas, ainda há bocado falamos das datas da tour, e acho que era importante também falar, porque há alguns sítios que eu nunca fui, e vou estar dia 10 de abril na Casa Capitão em Lisboa. No dia 17 de abril estarei nos Maus Hábitos do Porto, 18 de abril Texas Club Leiria, 25 de abril Lustre em Braga, e no dia 9 de maio vou estar no Bem Club em Torres Vedras. Algumas datas são novas, alguns sítios são novos. Lisboa Porto já fiz, mas também convido a aparecer, porque é um novo formato. Mas isto agora, a partir de agora, o meu calendário vai ficar com muitos lançamentos.
1: Espero que sim. E já vamos aqui a uma coisa que são os sonhos que tu tinhas, não sei se ainda mateis, mas eu gostava muito de ver-te num festival de verão, no palco principal, porque acho que a tua música é música de festa, e tendo toda aquela energia, aquele ritmo, acho que ia proporcionar-se um grande momento. Portanto, vamos ver se isto acontece um dia deste.
0: Ainda é um sonho, e espero fazer muitos também.
1: Por falar em sonhos, tu tinhas, não sei se ainda tens, o sonho de fazer um filme.
0: Tenho, mas agora, com tanta coisa metida pelo meio, fica cada vez mais difícil. Mas eu tenho um sonho de fazer um filme, pela área que eu estudei, por ter vários projetos a meio na gaveta, mas também séries, tanto séries mais dramáticas, como documentários, como comédia, algumas comédias duvidosas que eu ainda tenho que repensar muito bem se fazem sentido ou não.
1: No streaming cabe tudo.
0: É verdade. Mas gostava muito que a área do cinema e da televisão um dia também se realizasse. A da rádio, pouco a pouco, de vez em quando, aparece também, como foi a questão do documentador. Era uma coisa que eu nunca tinha pensado, e sou muito sincero, na faculdade eram os módulos que eu tentava saltar, era televisão e rádio, mas cada vez, por talvez estar mais presente...
1: Mas na rádio só faz-te bem, embora com muitos medos, porque de facto era estar no lado em que tu tinhas de estar também, não era comentar participações e estavas
0: claro,
1: com...
0: E tem que haver uma sensibilidade diferente e um cuidado diferente, porque estamos a falar com artistas e com colegas de profissão, e eu já estive naquela posição, e é muito estressante, porque nós queremos tudo, a nossa canção que ganhe, e queremos que a atuação seja brilhante, e queremos que tudo corra bem, e depois as pessoas também estão nervosas e estão ansiosas, e então foi um desafio muito interessante, mas também tive esse cuidado, e por isso é que estava muito nervoso.
1: Prova superada, portanto.
0: Obrigado.
1: Agora é só avançar. Outro dos teus sonhos era ter-te uma escola de música.
0: Sim, isso acredito que, e espero que lá para os 40, 50 anos, 40 não, que já estou quase nos 30, se calhar 10 anos ainda é cedo, mas sim, a partir dos 40 e poucos, 50 anos, eu gostava de ter uma escola de música e começar. Eu gostava de ser professor, não sei em que molde, mas a vida depois haverá de me levar por esse caminho, e gostava de ter também uma pequena produtora de música e de conteúdos em que tudo esteja junto. Mas são muitos sonhos, vamos lá ver se tudo acontece.
1: Eu acho que no teu futuro tem uma espécie de fame, uma escola de artes, na realidade, onde toda a gente consegue expressar-se de várias formas, porque isso é muito aquilo que tu és. Não sei porquê, mas acho que no dia em que decidires abrir uma escola, se for só de música, vais achar que estão a faltar ali peças, porque tu és muitas áreas numa só. Edmundo, boa tour pelo país.
0: Obrigado.
1: E atenção à frase, espero não te apanhar dentro dos estúdios de rádio durante muito tempo, porque estás sempre na estrada, em palcos. E cá te aguardamos com um novo disco.
0: Obrigado, eu espero as pessoas também que apareçam nesta nova tour, e que ouçam o Relento, a Terra, e no dia 13 de março o novo disco chamado Vida de Cão.
1: Pronto, e agora, aproveitando e voltando um bocadinho atrás, terminou, vai-se andando?
0: Ainda não há resposta.
1: Obrigada.
0: Obrigado.

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1: E fomos de Volkswagen Blue até à hora das notícias com o José Cid. De Volkswagen Blue até à hora das notícias com o José Cid. Depois há mais uma hora para estarmos juntos. Primeiro, a informação no topo da hora.
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0: São 9 horas no continente e na Madeira, são 8 nos Açores. As notícias a esta hora.
1: A chegada da noite trouxe alguma tranquilidade nos principais incêndios que preocupam nesta altura as autoridades. É o caso de Boticas e Oliveira de Azeméis, mas em Torre de Mongrovo as chamas regressaram ao final da tarde. José Luís Carneiro diz que foi esta noite ao Olhão explicar como é que o país vai voltar a governar o país e ser alternativa ao atual governo. O Arouca venceu o Moreirense por 4-0 e junta-se ao Porto na frente da Primeira Liga de Futebol.
0: Esta hora nas temperaturas, 20 graus no Funchal, estão 23 em Faro, 25 em Ponta Delgada, 26 em Coimbra e no Porto. A informação é esta hora com o Alexandre David.
1: O incêndio que começou no sábado na freguesia de Cabeça Boa, no concelho de Torre de Mongrovo, teve uma reativação cerca das 7 da tarde de hoje e tem novamente uma frente ativa. É uma indicação dada por uma fonte da Proteção Civil Municipal. O incêndio reacendeu cerca das 7 da tarde com uma frente ativa que se dirige agora para a aldeia de Lousã e já foram solicitados mais meios de combate a este fogo, indicou a mesma fonte. Dos dois incêndios ativos em Boticas, um já foi resolvido, há agora trabalhos de rescaldo. O segundo em Ardãos conta agora com mais de 200 operacionais no terreno. O comandante sub-regional do Alto Tâmega e Barrosa, Artur Mota, acredita que a noite pode ajudar no combate às chamas.
2: Dos dois incêndios que tínhamos em Boticas, um já está em fase de resolução. Agora exige ainda ali algum tempo de rescaldo, mas em termos de chama ativa e daquilo que seria a maior preocupação para ele não continuar a progredir, já está dominado. O outro de Ardãos tem já um perímetro também muito significativo, porque o vento andou ali a puxar por ele. Está a ser fechado em alguns flancos com máquina de arrasto, se onde isso é possível. O resto também foi apagado com meios aéreos e tem alguns flancos ainda ativos que estamos a meter pessoal também com ferramentas manuais. Durante a noite, em princípio, fica dominado também.
3: Neste momento, há alguma população que esteja em perigo?
2: Não. Neste momento aquilo está calminho e também não havia. O sítio onde nós priorizamos com a máquina de arrasto foi precisamente no alinhamento dos aglomerados populacionais.
1: Também em Oliveira de Azeméis, a situação está agora mais tranquila, isso mesmo acaba de ser dito à Antena 1 por António Justino, comandante dos bombeiros de Oliveira de Azeméis.
4: Neste momento o incêndio está a ceder aos meios, temos basicamente o incêndio numa fase favorável ao combate, temos meios posicionados em todo o perímetro, temos também já também trabalhos de máquinas de rasto para fazer consolidação de todo o perímetro do incêndio. Para já não houve habitações em risco, não há danos a nível de habitações, de infraestruturas, somente a área florestal foi atingida pelo incêndio. Neste momento temos uma pequena frente ativa, já com meios posicionados, já trabalhos a correr favoravelmente.
1: As últimas informações sobre o incêndio que começou hoje em Oliveira de Azeméis, dadas à Antena 1, por António Justino, comandante dos bombeiros de Oliveira de Azeméis. O secretário-geral do PS disse crer que a rentrée de hoje do partido no Algarve arranca a demonstração de força de uma alternativa para o país, tal como em 1995 António Guterres fez com a festa da Pontinha. Uma declaração do líder do PS, uma ideia que já tinha sido dita de forma muito parecida pelo líder parlamentar socialista.
5: Porque hoje, tal como em 95, temos um primeiro-ministro esgotado. Em 95, Cavaco Silva não se recandidatou. Passou ao outro. Montenegro é um primeiro-ministro esgotado.
1: Brilhante Dias diz também que o primeiro-ministro não tem um projeto para o país.
5: Passados 2 anos, os portugueses já perceberam. Este governo não tem um projeto para o país. Tem um projeto pessoal para a dupla Luís Montenegro-Hugo Soares. Mas para a vida dos portugueses não tem projeto. É a altura de voltarmos a dar esperança ao país, de mobilizarmos as nossas melhores energias para conduzir este país a outros patamares de desenvolvimento.
1: Momentos do comício socialista esta noite em Olhão. Um domingo de festa no Porto para fechar mais uma edição da Volta a Portugal em bicicleta. Uma volta que deu a vitória ao francês Alexis Guérin. Momentos que foram seguidos pela repórter Ariana Azevedo.
6: Este é um sonho.
3: O ciclismo português tem um rei francês. Alexis Guérin, da Anicolor, confirmou a grande conquista da 87ª Volta a Portugal em bicicleta nas ruas do Porto. Um ano depois de ficar em segundo lugar, o gaulês inverteu as posições com o seu companheiro de equipa Artem Nitsch e garantiu a camisola amarela final. A vitória ficou desenhada nas grandes montanhas, com exibições dominantes na Torre e na Senhora da Graça, onde Guérin ganhou e consolidou a liderança. Para o ciclista francês, o ambiente e o fervor das estradas em Portugal têm uma grandeza incomparável.
6: Magnífico, magnífico. É como Paris, é magnífico, simples.
3: Mas por trás do brilho individual da camisola amarela, fez questão de destacar o esforço coletivo. A sinergia da equipa foi decisiva para controlar os ataques dos rivais e colocar dois homens no topo da classificação geral.
6: A equipa fez um trabalho muito impressionante, como um equipo de... Soy un equipo impresionante. Y al final no sentí muy bien el último circuito, pero yo trabajaba para Artem, nosotros hacíamos el top 10 los dos. É perfeito para nós.
3: Com uma vantagem final de 1 minuto e 2 segundos sobre Artem Nitsch, Alexis Guérin escreve o seu nome a letras de ouro no ciclismo nacional. Pedro Silva, do Boa Vista, completa o pódio da Grandíssima, que, no próximo ano, sabe Antena 1, começará na Cidade Invicta.
1: E é o ponto final em mais uma Volta a Portugal em bicicleta, a reportagem de Ariana Azevedo. Depois de ter batido o Moreirense hoje por 4-0, o Arouca juntou-se ao Porto, na liderança da Primeira Liga de Futebol, com ambas equipas com 2 jogos e 2 vitórias. Também na Primeira Liga, o Famalicão recebe neste momento o Marítimo. Estamos com cerca de meia hora de jogo. Como está o resultado neste momento, Bruno Malveira Marques?
7: Ora, nesta altura, há uma igualdade a uma bola numa boa primeira parte até ao momento. Jogo muito interessante, com intensidade entre famalicenses e insulares. Adiantou-se a equipa do Famalicão aos 8 minutos, através do central neerlandês Finn van Bremer, ele que correspondeu de cabeça, mais alto do que toda a defensiva do Marítimo, um pontapé de canto batido por Oscar Aranda pelo lado direito e colocou a bola no fundo da baliza de Alfonso Pastor. O Marítimo não baixou os braços e, na resposta, aos 21 minutos, conseguiu o gol da igualdade num erro monumental do guarda-redes Lazar Karevits, um erro tremendo que falhou a recepção da bola. Esta sobrou para o espanhol Adrián Butzke, que rematou a bola ao poste. No ressalto sobrou para Simo Buzaidi, que atirou para o fundo da baliza. 4 anos depois, estas duas equipas voltam a encontrar-se na Primeira Liga Portuguesa. Para já, estamos com 38 minutos a 7 dos 45. Há empate a uma bola entre Famalicão e Marítimo.
1: É um jogo que vamos continuar a seguir durante esta noite. Do futebol para o atletismo, Portugal terminou hoje no 5º lugar, a final direta de estafeta 4x100 metros mista nos campeonatos da Europa de atletismo. Esta foi a última participação portuguesa nestes europeus, mas algumas horas antes houve outras. Eduardo Gonçalves.
8: Exato, houve muita gente na maratona feminina e também na maratona masculina, pese embora o facto de a equipa portuguesa não ter alcançado grandes resultados. A melhor na maratona feminina foi Vanessa Carvalho Carlos Costa era o único atleta português na maratona masculina. Vanessa Carvalho com a 24ª posição, Carlos Costa com a 48ª. Entretanto, por aqui, na jornada da noite, esta feta mista 4x100 já terminou a sua participação, alcançou o 5º lugar com 40 segundos 90 centésimos. Fizeram os percursos Arielis Martínez, Delvis Santos, Tatiana Pinto e também Gabriel Maia, que foi o porta-voz e capitão de equipa.
9: Uma prova difícil, tínhamos grandes adversários, alguns deles não acabaram. Ficámos em 5º, sou extremamente satisfeito com a equipa, comigo mesmo. Fizemos um ótimo trabalho e agora é melhorar para as próximas competições, fazermos ainda melhor e bater o recorde nacional.
8: Estafeta mista de Portugal a concluir a participação nos europeus de Birmingham com um 5º lugar. Também já terminou a final masculina do salto com vara. Pedro Boaró quedou-se na 6ª posição, conseguiu pular a fasquia a 5,70 m, mas depois não conseguiu ultrapassar os 5,85 m e por isso mesmo ficou pelo caminho. Na final do comprimento feminino, Agathe Sousa está a lutar por entrar nos lugares das medalhas. neste momento é quarta classificada. O ensaio traduziu-se num salto de 6,96 metros, é a melhor marca até agora para a atleta portuguesa, que fez um nulo na entrada para os três últimos saltos, portanto no quarto ensaio, uma competição que está a ser liderada pela italiana Larissa Giappicino, com 7 metros, depois a concorrer pela prata Jasmine Sawyers, da Grã-Bretanha, com 6,99 e Captcha Hilary, da França, a 6,98, a ocupar o lugar que dá acesso ao bronze. Para que se concluam os europeus, falta disputar-se a final dos 1500 metros femininos, onde vão pontificar Patrícia Silva e Salomé Afonso.
1: A reportagem de Eduardo Gonçalves, o enviado da Antena 1 a estes campeonatos da Europa de atletismo.
0: As notícias na Antena 1 com Alexandre David, no simultâneo com a RTP Antena 1 Açores e Madeira, a RTP Mundo e a RTP África. 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São 9 horas, quase 11 minutos. A continuação de um bom serão de domingo. Se está de férias, então umas ótimas férias.
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0: Vamos juntos até à meia-noite e agora a música. Mark Ronson e Amy Winehouse neste Valerie.

bela recordação, a voz, o talento de Amy Winehouse neste Valerie aqui, com a música, a produção do extraordinário Mark Ronson. E agora vamos recordar o talento de um brasileiro, de uma dessas vozes eternas, um talento extraordinário que também já passou por Portugal muitas e muitas vezes. Ele é Ney Matogrosso, traz-nos a esta hora Entre Lábios e Serpentes. Ney Matogrosso passa agora na 1.

0: A música de Sara Correia, com Canto. Atrás recuperamos Nem Mato Grosso, Entre Lábios e Serpentes. Daqui a pouco, Childish Gambino e Pedro Brunhosa. Mas primeiro, algumas sugestões.
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Chama-se Red Bone, é a música de Childish Gambino que escolhemos para esta noite de domingo. A seguir temos Amor Medo, mas primeiro, vestir a camisola. É a Joana Espadinha.

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Agostinho com Mimi e Cat, e agora na Antena 1, Back to Friends, Summer, para depois voltarmos a Portugal com a memória dos humanos. A continuação de uma boa noite de domingo, se está de férias, umas ótimas férias, leve-nos consigo. Para os outros, bom início da semana connosco.

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Ouvimos Picas e em Popstar. Mais atrás, Humanos em Quer Viver. Estamos assim mais perto das 10. In Alive, os irlandeses U2.

0: 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Dez horas no continente e na Madeira, são 9 nos Açores. Nas notícias.
1: E já lá vão 3. Portugal conseguiu esta noite mais uma medalha nos europeus de atletismo. Patrícia Silva foi terceira na final dos 1.500 metros. A chegada da noite trouxe alguma tranquilidade nos principais incêndios que preocupam nesta altura as autoridades. É o caso de Boticas e Oliveira de Azeméis, mas em Torre de Moncorvo já regressaram as chamas ao final da tarde. José Luís Carneiro diz que foi esta noite a Olhão explicar como é que o PS vai voltar a governar o país e ser alternativa ao atual governo.
0: Estão 20 graus no Funchal, 22 em Faro, estão 24 em Coimbra e em Ponta Delgada e 26 em Lisboa. Notícias na Antena 1 às 10. Alexandre David.
1: E praticamente ao cair do pano dos europeus de atletismo, mais uma medalha para Portugal. Patrícia Silva foi terceira na prova dos 1500 e conseguiu uma medalha de bronze. E assim, Eduardo Gonçalves, já lá vão 3 medalhas para Portugal.
2: Exatamente, Patrícia Silva a juntar este bronze ao de Fatoumata Diallo nos 400 metros barreiras e à prata de Pedro Pichardo no triplo salto masculino. 4 minutos, 9 segundos, 22 centésimos para Patrícia Silva num bronze muito saboroso.
3: Uma prova em que eu tive que ter muita calma, estive sempre na cauda, fiz um movimento grande para tentar chegar à frente, dei por mim, estava no fim outra vez, tive que ter muita paciência. Confiar um pouco na minha reta final, mas pronto, foi um bocadinho mais longa que a reta final da pista coberta de 2025, esta é o dobro, mas tive que acreditar até ao fim e acho que isso foi o mais importante hoje, foi acreditar, porque eu estava em quarto lugar, com o bronze ali nas minhas mãos, tive que ir até ao fim, já não tive tempo de olhar para a prata, mas pronto, não vale a pena pensar com o que poderia ter sido, mas ficar feliz com o que foi.
2: E o que é que representa este bronze?
3: Este bronze representa muito, a minha primeira medalha ao ar livre na distância dos 1500 metros. Representa muito, muito trabalho este ano, muito tempo fora de casa, muito tempo longe da minha família e compensou tudo. Estar com um novo treinador que acredita a 1000% em mim também permitiu que isto acontecesse. Não que não tivesse já outros treinadores que acreditassem em mim, mas pronto, foi... Foi um bronze muito especial e quero dedicar ao meu treinador e à minha família.
2: Patrícia Silva, a fechar para Portugal com um bronze, uma medalha de bronze, a participação nos campeonatos da Europa de atletismo na mesma distância, 1.500 metros. Salomé Afonso foi 11ª classificada. Na final do comprimento feminino, Agathe Sousa bem tentou, mas não conseguiu chegar ao pódio. 6 metros e 96 centímetros como melhor salto. Ficou a 5 centímetros apenas de poder conquistar o ouro, mas de qualquer forma promete para próximos campeonatos fazer de novo assalto ao pódio. Na vara masculina, Pedro Boaró terminou na 6ª posição, conseguiu saltar a 6 metros e 70, mas falhou os 3 ensaios a 5 metros e 85. Finalmente, a estafeta mista 4x100 não foi além do 5º lugar.
1: A reportagem de Eduardo Gonçalves com o registro de mais uma medalha para Portugal nos europeus de atletismo. Patrícia Silva foi terceira na prova dos 1.500 metros esta noite. Conseguiu assim a medalha de bronze. Portugal consegue assim 2 medalhas de bronze e 1 de prata. O secretário-geral do PS disse crer que a rentrée de hoje do partido no Algarve arranca a demonstração de força de uma alternativa para o país, tal como em 1995 António Guterres fez com a festa na Pontinha. As palavras do líder socialista esta noite em Olhão, ouvidas pela repórter Madalena Salema.
4: José Luís Carneiro quer fazer como Guterres, que em 95 derrubou o governo de Cavaco. O líder do PS partiu ao ataque, dizendo que o país está sem rumo, que o governo não tem estratégia e que Montenegro está esgotado e desligado da realidade. E não esqueceu a ferida aberta por Luís Neves.
5: O que se está a passar nas funções nevrálgicas do sistema de segurança interna exige o mais elevado sentido de Estado ao Primeiro-Ministro. E o Primeiro-Ministro não pode lavar as mãos. como se nada tivesse que ver com a degradação da confiança nas instituições que são essenciais para a salvaguarda do Estado de Direito Democrático.
4: Ironizou com a obra feita, a que Montenegro aludiu no Pontal e avisa que é ao Governo que compete garantir a estabilidade no orçamento.
5: E é ao Governo que compete, em primeiro lugar, garantir as condições de estabilidade. Temos de esperar, mas há um dever que só ao Governo incumbe. É o dever de o Governo apresentar uma proposta do orçamento que seja competente e que responda aos problemas das pessoas, que responda à vida das pessoas.
4: E avisa sobre a revisão constitucional aberta pelo Chega.
5: Se está ou se não está disponível para que com o Partido Socialista e os dois partidos enquanto fundadores da democracia portuguesa pode e deve garantir e contribuir para que uma revisão constitucional salvaguarde valores e princípios fundamentais da nossa Constituição.
4: Muitos recados do líder socialista e também perguntas. O Estado fica com uma posição estratégica na REN. O que pensa o Governo do negócio entre a Galp e a Moev, sem esquecer as pensões, lembrando que o PS não aceita alterações ao modelo. Carneiro assume-se como candidato a primeiro-ministro, já com os motores a aquecer.
1: A reportagem de Madalena Salema, com o essencial do que foi dito esta noite pelo secretário-geral do PS na chamada rentré política, desta vez em Olhão, depois do PSD ter feito a mesma rentré na sexta-feira, na habitual festa do Pontal, na quarteira. Dos dois incêndios ativos em Boticas, um já foi resolvido, há agora trabalhos de rescaldo, o segundo em Erdão conta com mais de 200 operacionais no terreno. O comandante subregional do Alto Tâmega e Barrosa, Artur Mota, acredita que a noite pode ajudar no combate às chamas.
6: Dos dois incêndios que tínhamos em Boticas, um já está em fase de resolução. Agora exige ainda ali algum tempo de rescaldo, mas em termos de chama ativa e daquilo que seria a maior preocupação para ele não continuar a progredir, já está dominado. O outro, de Ardãos, tem já um perímetro também muito significativo, porque o vento andou ali a puxar por ele. Está a ser fechado em alguns flancos com máquina de arrasto, se isso é possível. O resto também foi apagado com meios aéreos e tem alguns flancos ainda ativos que estamos a meter pessoal também com ferramentas manuais. Durante a noite, em princípio, fica dominado também.
7: Neste momento, há alguma população que esteja em perigo?
6: Não. Neste momento aquilo está calminho e também não havia. O sítio onde nós priorizamos com a máquina de arrasto foi precisamente no alinhamento dos aglomerados populacionais.
1: Também em Oliveira de Asmeias, a situação está agora bem mais tranquila. Isso mesmo já foi dito esta noite à Antena 1 por António Justino, comandante dos bombeiros de Oliveira de Asmeias.
8: Neste momento o incêndio está a ceder aos meios. Temos basicamente o incêndio numa fase favorável ao combate. Temos meios posicionados em todo o perímetro. Temos também já trabalhos de máquinas de rasto para fazer consolidação de todo o perímetro do incêndio. Para já não houve habitações em risco, não há danos a nível de habitações, a infraestrutura, somente a área florestal foi atingida pelo incêndio. Neste momento temos uma pequena frente ativa, já com meios posicionados, já trabalhos a correr favoravelmente.
1: Nesta altura, em Oliveira de Asmeias, estão 120 operacionais a combater este incêndio. Depois de ter batido o Moreirense hoje por 4-0, o Arouca juntou-se ao Porto na liderança da Primeira Liga de Futebol, com ambas equipas com 2 jogos e 2 vitórias. Também na Primeira Liga, o Famalicão recebe nesta altura o Marítimo. Qual é o resultado neste momento, Bruno Malveira Marques?
9: A 10 minutos dos 90, mantém-se a igualdade a uma bola entre Famalicão e Marítimo. Recordo que Finn Van Bremer marcou o primeiro para os da casa aos 8 minutos, empatou aos 21 o Marítimo por intermédio de Simo Buzaidi. Uma segunda parte onde Famalicão está melhor, depois do tempo de intervalo, valeu a palestra e a tripla alteração por parte de Carlos Carvalhal para melhorar então a equipa do Famalicão, que teve 2 oportunidades para estar novamente na frente pelo mesmo jogador, Sorriso, aos 54 minutos, cruzamento tenso de Gil Dias a partir partir do lado direito para o segundo posto, onde apareceu o brasileiro a cabecear para a grande defesa de Alfonso Pastor. O mesmo sorriso aos 62 minutos, com um remate em arco à esquerda da área a obrigar o guardião maritimista a fazer uma boa intervenção, a negar o segundo golo. Como disse, as equipas mexeram. O Famalicão com saídas de Pedro Bondo, Paulo Moreira, Oscar Aranda e Georgios Koutsias, para as entradas de Maier, Pedro Santos, Gil Dias e Abubakar. Do lado do Marítimo, saídas de Martin Terron, Adrian Butzka e Simo Buzaidi, o trio ofensivo para as entradas de Boakye, Sami Bamba e Tomás Tavares. Estamos a 9 minutos dos 90, minuto 81. Para já mantém-se Famalicão 1, Marítimo também 1.
1: Vai valendo este empate neste Marítimo Famalicão. A reportagem de Bruno Malveira Marques.
0: Alexandre David das Notícias na Antena 1, num simultâneo com a RTP Antena 1 Açores e Madeira, a RTP África e a RTP Mundo. A informação está em permanência em noticias.rtp.pt. São 10 horas quase 11 minutos, a continuação de um bom serão de domingo connosco.
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0: David Fonseca a abrir esta hora, com nada a perder, depois os britânicos Chins. Boa semana. Se está de férias, boas férias e leve-nos consigo.

Minutos iniciais desta hora na Antena 1. Nada a perder, David Fonseca, nossa escolha, é esta hora. E agora, o seu a seu dono, não os ingleses, mas estes, são de Portland, no Novo México. São norte-americanos, naturalmente, e regressam com este new slang, os chins. Passam agora na rádio que liga Portugal depois, Euclides. Ainda destaque desta noite de domingo, depois das 11, de olhos bem fechados, com Rui Alves de Sousa.

New Slang, os Chins, criados na cidade de Albuquerque, no Novo México, e agora sediados em Portland. Ouvimos uma das suas novas canções, New Slang. Este é Euclides, T-1. A continuação de um bom domingo.

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0: O Snapa com Deslocado, uma canção que representou Portugal em 2025 na Eurovisão. Atrás ouvimos Cristina Branco em De Não Saber O Que Me Espera.
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0: Somos nós. Juntos até à meia-noite.

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1: E a seguir, Great Expectation, Sienna Spiro. E depois, Márcia, logo a seguir, Joana Machado.

Quem cá está é Márcia, aqui com Catarina Salinas. A seguir temos Broken, ela é Joana Machado. E mais à frente temos Ana Joyce, Evandro e ainda a nigeriana Shadeado.

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0: Estamos quase a terminar esta viagem especial à volta da memória do cinema por André Bazin. Voltamos aos westerns agora com Johnny Guitar de 1954.
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0: Nicholas Ray, ao rodar Johnny Guitar para a glória de Joan Crawford, sabe evidentemente muito bem o que faz. Não está de certo menos consciente da retórica do género do que o George Stevens de Shane, e aliás, tanto o argumento como a realização não se privam de humor, mas nem por isso faz alguma vez em relação ao seu filme um recuo condescendente ou paternalista. Se se diverte, não troça. Os enquadramentos a priori do western não o constrangem para dizer o que tem a dizer, mesmo que a mensagem seja decididamente mais pessoal e mais subtil do que a imutável mitologia. Johnny Guitar, a banda sonora de Victor Young, era também o filme preferido de João Bernardo da Costa. Ficamos agora com a canção do filme, composta também por Victor Young e com letra e voz de Peggy Lee.

Fechamos agora este especial de Olhos Bem Fechados dedicado a O que é o Cinema, um livro com textos de André Bazin, editado pela E Primatur. Muitos filmes, muitas ideias ficaram de fora. Seria impossível abarcar todo o conteúdo das mais de 400 páginas deste livro num só programa. Mas volto a Chaplin para me despedir e com um twist. Falámos do filme Tempos Modernos, que teve banda sonora original do próprio Chaplin. Houve um instrumental desse filme que o ultrapassou porque Jeffrey Parsons e John Turner deram-lhe uma letra e assim criaram a canção Smile. Fiquem com a primeira versão de uma canção que teve entretanto dezenas delas, gravada em 1954 com a voz inconfundível de Nat King Cole. Uma canção para olharmos com esperança para o amanhã. Para isso, basta sorrir. É assim que nos despedimos, a lembrar a história do cinema e as dezenas, centenas, os milhares de filmes que ainda temos para descobrir. Até à próxima!

0: Can't Take My Eyes Off You, o eterno Frankie Valli, com 92 anos em 2026. Vamos sair para as notícias depois. Ótima semana. 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É meia-noite no continente e na Madeira. São 11 horas nos Açores. Alexandre, nas notícias.
1: Pontinha em 1995, Olhão em 2026. José Luís Carneiro diz que foi esta noite a Olhão explicar como é que o PS vai voltar a governar o país e ser alternativa ao atual governo, tal como António Guterres fez em 1995. Mais de 800 bombeiros combatem nesta altura os vários incêndios em todo o país. Só em Torre de Moncorvo são mais de 300. E neste caso estamos a falar de um reacendimento depois de ter sido dado com controlado, duas aldeias já foram mesmo confinadas. Já lá vão três. Portugal conseguiu esta noite mais uma medalha nos europeus de atletismo. Patrícia Silva foi terceira na final dos 1500 metros.
0: Estão 19 graus no Funchal, estão 22 em Coimbra, 23 em Ponta Delgada, o Porto está com 24, Lisboa com 25. Notícias na Antena 1, à meia-noite, a edição é de Alexandre David.
1: O secretário-geral do Partido Socialista disse querer que da rentrée desta noite do partido no Algarve arranque a demonstração da força de uma alternativa para o país, tal como em 1995 António Guterres fez com a festa da Pontinha. Os planos e as intenções de José Luís Carneiro, ouvidas esta noite em Olhão pela repórter Madalena Salema.
2: José Luís Carneiro quer fazer como Guterres, que em 95 derrubou o governo de Cavaco. O líder do PS partiu ao ataque, dizendo que o país está sem rumo, que o governo não tem estratégia e que Montenegro está esgotado e desligado da realidade. E não esqueceu a ferida aberta por Luís Neves.
3: O que se está a passar nas funções nevrálgicas do sistema de segurança interna exige o mais elevado sentido de Estado ao Primeiro-Ministro. E o Primeiro-Ministro não pode lavar as mãos como se nada tivesse que ver com a degradação da confiança nas instituições que são essenciais para a salvaguarda do Estado de Direito Democrático.
2: Ironizou com a obra feita, a que Montenegro aludiu no Pontal, e avisa que é ao Governo que compete garantir a estabilidade no orçamento.
1: O líder do Partido Socialista acusou também

0: E o Primeiro-Ministro de ter feito um discurso de rentré na festa do Pontal de autojustificação e censura aos jornalistas, considerando que o rei vai mesmo nu e que o governo não tem sabido reagir às crises. O incêndio em Moncorvo é aquele que provoca nesta altura mais preocupações e onde estão mais de 300 operacionais. Este foi um incêndio que chegou a ser dado como controlado, mas ao final da tarde deste domingo as chamas regressaram em força e estão a dar muito trabalho aos bombeiros. Duas aldeias foram, entretanto, confinadas. Como já disse esta noite à Antena 1, José Requeijo, o segundo comandante do Comando Subregional do Douro.
1: Uma delas progrediu para duas povoações, que é Pinhal do Douro e Conleja. Nesse momento temos os meios a fazer defesa, as populações estão também confinadas. Quer dizer que, com a colaboração da GNR e dos combatentes que estavam na aldeia a fazer defesa das habitações, fizeram, portanto, um aglomerado das pessoas no centro da aldeia, protegidas num local seguro, e não foi feita evacuação.
0: Esta é a situação na Torre de Moncorvo. Entretanto, o incêndio de Oliveira de Azeméis já foi dado por controlado pelos bombeiros. E praticamente ao cair do pano dos europeus de atletismo, mais uma medalha para Portugal. Patrícia Silva foi terceira na prova dos 1500 metros, conseguiu uma medalha de bronze e assim Portugal sai destes europeus com 3 medalhas, Eduardo Gonçalves.
2: Portugal finalizou os europeus com 3 medalhas. Prata de Pedro Pichardo no triplo salto, bronze de Fatoumata Diallo nos 400 metros barreiras e de Patrícia Silva nos 1500 metros. Uma medalha que para a meio-fundista representa muito e com dedicatória.
3: Este bronze representa muito. A minha primeira medalha ao ar livre na distância dos 1500 metros. Representa muito, muito trabalho este ano, muito tempo fora de casa. Muito tempo longe da minha família e compensou tudo. Estar com um novo treinador que acredita a 1000% em mim também permitiu que isto acontecesse. Não que não tivesse já outros treinadores que acreditassem em mim, mas pronto, foi um bronze muito especial e quero dedicar ao meu treinador e à minha família.
2: Já a Fatoumata Diallo, bronze nos 400 metros barreiras, não escondeu o orgulho por representar Portugal.
4: É impressionante porque, sabe, nos treinos é diferente. Nas provas, o nervosismo, a competitividade, competir com os grandes atletas aqui. E estar no pódio e fazer 53 segundos, eu não posso acreditar ainda. E ter esta bandeira à volta de mim significa muito.
2: Quanto a Pedro Pichardo, a caminho do final da carreira, pensa terminar nos Jogos Olímpicos de Los Angeles em 2028, mas quer igualmente cumprir o Mundial de Pista Curta em Pequim e o de Ar Livre em Valência.
5: Bom, temos isso em mente e também, obviamente, no 2028, como seria o meu último ano, irei tentar fazer o Mundial de Pista Coberta. Então, os Olímpicos, os Europeus, os Mundiais, são essas competições que temos em mente.
2: Portugal deixa Birmingham com 3 medalhas que se traduzem no 21º lugar do medalheiro.
0: Está assim fechados mais uns campeonatos europeus de atletismo com 3 medalhas para Portugal. Este foi um domingo de festa no Porto para fechar mais uma edição da Volta a Portugal em Bicicleta, uma volta que deu a vitória ao francês Alexis Guérin, momentos que foram seguidos pela repórter Ariana Azevedo.
6: Está um sonho.
7: O ciclismo português tem um rei francês. Alexis Guérin, da Anicolor, confirmou a grande conquista da 87ª Volta a Portugal em Bicicleta nas ruas do Porto. Um ano depois de ficar em segundo lugar, o gaulês inverteu as posições com o seu companheiro de equipa Artem Nitsch e garantiu a camisola amarela final. A vitória ficou desenhada nas grandes montanhas, com exibições dominantes na Torre e na Senhora da Graça, onde Guérin ganhou e consolidou a liderança. Para o ciclista francês, o ambiente e o fervor das estradas em Portugal têm uma grandeza incomparável.
8: Magnífico, magnífico. É como Paris, é magnífico, simples.
7: Mas por trás do brilho individual da camisola amarela, fez questão de destacar o esforço coletivo. A sinergia da equipa foi decisiva para controlar os ataques dos rivais e colocar 2 homens no topo da classificação geral.
8: A equipa fez um trabalho muito impressionante, como um equipo de... Soy un equipo impresionante. Y al final nos sentimos muy bien el último circuito, pero Yo trabajaba para Artem, nosotros hacíamos el top 10 los dos. É perfeito para nós.
7: Com uma vantagem final de 1 minuto e 2 segundos sobre Artem Nitsch, Alexis Guerrin escreve o seu nome a letras de ouro no ciclismo nacional. Pedro Silva, do Boa Vista, completa o pódio da Grandíssima, que, no próximo ano, sabe, Antena 1, começará na Cidade Invicta.
0: Para o ano, há mais. O Marítimo, o Arouca e o Futebol Clube do Porto, à segunda jornada, são as três equipas que lideram a Primeira Liga de Futebol. O Arouca, que bateu esta noite o Moreirense por 4-0, e o Marítimo, que bateu o Famalicão por 2-1, juntam-se assim aos campeões nacionais, todos com 2 vitórias e 6 pontos.
6: Alexandre David, as notícias na Antena 1, num simultâneo com a RTP, Antena 1 Açores e Madeira, a RTP África e a RTP Mundo. A informação está disponível e atualizada em noticias.rtp.pt.
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6: Meia-noite, 9 minutos. Boa madrugada, a seguir Alma Lusa, Edgar Canelas.
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12: E aqui começa a nossa odisseia por este grande mar de fados e de outras grandes músicas, que é sempre a nossa Alma Lusa, emissão de Edgar Canelas, muito mais sua do que minha e de tanta gente.

E assim começámos a viagem de hoje na nossa alma lusa, com gente de várias gerações, mas que é toda do mesmo tempo, aqui neste espaço dedicado ao fado e outras grandes músicas. Maria de Peçanha, Miguel Capucho, Elizabeth da Veiga, Maria do Rosário Betancourt e João Balula Cid com Jorge Batista da Silva. Alma Lusa, músicas únicas no mundo. Emissão de Edgar Canelas.

E de vez em quando, nossa alma lusa vai de braço dado com o fado a namorar outras músicas, Ana Maria Dias e Janeiro. Viajamos aqui na Rádio Pública de domingo para segunda, depois das notícias da meia-noite, e sempre que quiser e puder, na internet, em RTP Play e no nosso canal dedicado à Canção de Lisboa, antena1fado.rtp.pt. Para nos contactar por correio eletrónico, o endereço é este, alma.lusa@rtp.pt.

0: 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Meia-noite nos Açores. Edição do jornalista Alexandre David.
1: O secretário-geral do Partido Socialista disse crer que da reentrée política de hoje do partido, no Algarve, arranca a demonstração da força de uma alternativa para o país, tal como fez em 1995 António Guterres na festa da Pontinha. Os planos e as intenções de José Luís Carneiro, ouvidos esta noite em Olhão pela repórter Madalena Salema.
2: José Luís Carneiro quer fazer como Guterres, que em 95 derrubou o governo de Cavaco. O líder do PS partiu ao ataque, dizendo que o país está sem rumo, que o governo não tem estratégia e que Montenegro está esgotado e desligado da realidade. E não esqueceu a ferida aberta por Luís Neves.
3: O que se está a passar nas funções nevrálgicas do sistema de segurança interna exige o mais elevado sentido de Estado ao Primeiro-Ministro. E o Primeiro-Ministro não pode lavar as mãos, como se nada tivesse que ver com a degradação da confiança nas instituições que são essenciais para a salvaguarda do Estado de Direito Democrático.
2: Ironizou com a obra feita, a que Montenegro aludiu no Pontal e avisa que é ao Governo que compete garantir a estabilidade no orçamento.
3: E é ao Governo que compete, em primeiro lugar, garantir as condições de estabilidade. Temos de esperar, mas há um dever que só ao Governo incumbe. É o dever de o Governo apresentar uma proposta do orçamento que seja competente e que responda aos problemas das pessoas, que responda à vida das pessoas.
2: E avisa sobre a revisão constitucional aberta pelo Chega.
3: Se está ou se não está disponível para que com o Partido Socialista e os dois partidos enquanto fundadores da democracia portuguesa pode e deve garantir e contribuir para que uma revisão constitucional salvaguarde valores e princípios fundamentais da nossa Constituição.
2: Muitos recados do líder socialista e também perguntas. O Estado fica com uma posição estratégica na REN. O que pensa o Governo do negócio entre a Galp e a Moev, sem esquecer as pensões, lembrando que o PS não aceita alterações ao modelo. Carneiro assume-se como candidato a primeiro-ministro, já com os motores a aquecer.
1: O líder do Partido Socialista acusou também o primeiro-ministro de ter feito um discurso de reentrée de autojustificação e censura aos jornalistas, considerando que o rei vai mesmo nu e que o governo não tem sabido reagir às crises. O incêndio em Moncorvo é aquele que provoca nesta altura mais preocupações e onde estão mais de 300 operacionais. Este foi um incêndio que chegou a ser dado como controlado, mas ao final da tarde deste domingo as chamas regressaram em força, estão agora a dar trabalho aos bombeiros. Duas aldeias foram confinadas, como disse esta noite a Antena 1, José Requeijo, segundo comandante do Comando Subregional do Douro.
4: Uma delas progrediu para duas povoações.